0: 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As notícias do governo federal que movimentaram o país no dia de hoje.
1: Olá, boa noite.
2: Boa noite para você que nos acompanha em todo o país.
1: Quinta-feira, 14 de maio de 2026.
2: Vamos ao destaque do dia, moradia digna.
1: Mais 380 famílias são contempladas com unidades habitacionais do Minha Casa Minha Vida em Camaçari, na Bahia.
2: E já estão valendo as novas regras do Reforma Casa Brasil. Gilson Santa Fé.
3: Entre as principais mudanças estão o aumento do limite de renda familiar, que passou para R$ 13 mil por mês.
1: E você vai ouvir também queda do desmatamento.
2: Estudo mostra que Mata Atlântica teve o menor índice histórico de desmatamento em 40 anos.
1: E ainda na Bahia, presidente Lula participa da retomada de fábrica de fertilizantes da Petrobras.
2: A indústria amplia a capacidade nacional e dá mais segurança aos produtores rurais brasileiros.
4: O Brasil não pode ser importador de 90% do fertilizante que a nossa agricultura precisa. O Brasil precisa ser dono do seu nariz e produzir fertilizantes.
1: Na apresentação da Voz do Brasil, Mariano Jungmann e Nazi Brum.
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1: O presidente Lula participou da entrega de mais de 300 moradias em Camaçari.
2: O presidente destacou que o projeto de moradia entregue foi pensado para dar teto e também mais qualidade de vida aos novos moradores.
1: No condomínio é possível contar, por exemplo, com biblioteca, parquinho, academia ao ar livre, quadra de futebol e espaço de convivência.
5: Pela primeira vez na vida, o Gilvaldo dos Santos, de 51 anos, que está desempregado, vai morar em uma casa própria. Ele recebeu, nesta quinta-feira, pelas mãos do presidente Lula, as chaves do novo apartamento.
6: Eu estou muito feliz por esse empreendimento. A minha vida não foi fácil, como todos vocês aqui. É isso que eu venho agradecer, esse empreendimento, Minha Casa Minha Vida, e a todos que estão aqui, com respeito, a dedicação. Obrigado por essa oportunidade.
5: Gilvaldo vai morar em uma das 384 unidades habitacionais do programa Minha Casa Minha Vida, que foram entregues em Camaçari, na Bahia, onde serão beneficiadas mais de 1.500 pessoas. As moradias fazem parte dos residenciais Verdes Horizontes 1 e 2. Cada condomínio possui 192 apartamentos com 2 quartos, sala, cozinha, banheiro e varanda. E ainda contam com espaços coletivos, como academia, parque infantil, quadra esportiva e biblioteca. Áreas importantes para o desenvolvimento das crianças, como destacou o presidente Lula.
4: E é por isso que nós fazemos biblioteca agora, em cada conjunto habitacional. Nós temos que fazer essas crianças brincar, de ler, de estudar, de saber das coisas boas e não ficar perambulando por falta de lugar de lazer, que também nos conjuntos tem que ter. Essa meninada tem que ter parque para brincar, tem que ter espaço para jogar.
5: Os apartamentos foram construídos com investimento superior a R$ 65 milhões por meio do novo PAC e do Fundo de Arrendamento Residencial. O ministro das Cidades, Vladimir Lima, destacou que mais unidades tiveram a maior taxa de redução. Reportagem, Márcia Fernandes.
2: E as famílias que já possuem imóveis e querem fazer melhorias na moradia devem ficar atentas.
1: Já estão valendo as novas regras do Reforma Casa Brasil.
2: Podem participar famílias com renda de até R$ 13 mil por mês.
7: Do campo para a mesa dos brasileiros e para o mundo, o Brasil segue consolidando a posição de potência agrícola.
3: As novas condições do programa Reforma Casa Brasil já estão em vigor. As mudanças foram aprovadas pelo Conselho Monetário Nacional, o CMN, regulamentadas pelo Ministério das Cidades e já estão disponíveis para contratação via Caixa Econômica Federal. Entre as principais mudanças estão o aumento do limite de renda familiar, que passou de R$ 9.600 para R$ 13.000 por mês, e a redução da taxa de juros para 0,99% ao mês, considerando os encargos totais da operação. O prazo para pagamento também aumentou de 5 para 6 anos. Além disso, o valor máximo do financiamento agora pode chegar a R$ 50 mil. O programa faz parte do Minha Casa Minha Vida e é voltado para famílias que já possuem imóvel, mas precisam realizar melhorias na moradia. O crédito

0: O crédito pode ser usado em reformas estruturais, troca de telhado, instalações elétricas e hidráulicas, ampliação de cômodos e obras de acessibilidade. As famílias interessadas já podem consultar as condições e iniciar o processo de contratação pelos canais da Caixa. Saiba mais sobre o Reforma Casa Brasil em gov.br/cidades. Dilson Santa Fé, para a Voz do Brasil.
1: O Brasil avança na produção nacional de fertilizantes.
2: Eles melhoram a vida de quem planta, levando segurança alimentar ao restante do país.
1: Hoje, o presidente Lula visitou uma fábrica na Bahia que está retomando as atividades com o investimento da Petrobras.
3: Depois de anos parada, a fábrica de fertilizantes nitrogenados da Petrobras em Camaçari, na Bahia, retomou a produção em janeiro e já opera com 90% da capacidade. A Petrobras investiu 100 milhões de reais na retomada das atividades. Durante a reabertura da fábrica, o presidente Lula destacou que o Brasil precisa ter independência na produção desses insumos.
4: O Brasil é um país agrícola. O Brasil é o segundo maior produtor de alimento, tem hora que é o terceiro. E o Brasil precisa de fertilizante. E o Brasil não pode ser importador de 90% do fertilizante que a nossa agricultura precisa. O Brasil precisa ser dono do seu nariz e produzir os fertilizantes.
3: A fábrica tem capacidade para produzir 1.300 toneladas de ureia e 1.300 toneladas de amônia por dia. Volume que atende 5% da demanda nacional de fertilizantes nitrogenados. Segundo a presidente da Petrobras, Magda Chambriá, até 2028, com o funcionamento de mais 3 fábricas, a produção deve crescer ainda mais no país.
5: Com a fábrica de Mato Grosso, com a fábrica do Paraná, com a fábrica de Sergipe e com a fábrica da Bahia, nós vamos produzir 35% do fertilizante nitrogenado que o Brasil precisa.
3: Os fertilizantes são usados principalmente em plantações de milho, café, trigo, algodão e cana-de-açúcar. Eles aumentam a produtividade no campo, o que leva a alimentos mais baratos na mesa do consumidor. Com maior produção nacional, o Brasil reduz a dependência da importação de fertilizantes, diminuindo custos para produtores rurais. Em momentos de crise internacional, o abastecimento interno também fica menos vulnerável. O ministro da Agricultura e Pecuária, André de Paula, destacou a importância dos fertilizantes num cenário de crescimento do setor agrícola.
6: No ano passado, o agro cresceu 11,7%. Então, quando nós fazemos um esforço como esse, ampliamos a nossa capacidade de produzir, o agro nos surpreende, cresce tanto que a gente já precisa de produzir ainda mais.
3: Segundo a Petrobras, cerca de 3.600 empregos diretos e indiretos foram gerados com a retomada da fábrica. De Camaçari, na Bahia, Luana Karen.
2: Pois é, a safra brasileira de grãos deve bater mais um recorde neste ano, com estimativa de 358 milhões de toneladas, segundo a Conab, a Companhia Nacional de Abastecimento.
1: Isso significa um aumento superior a 2% em relação à safra passada.
2: O IBGE também projeta uma safra recorde com destaque para a produção de café.
7: Do campo para a mesa dos brasileiros e para o mundo, o Brasil segue consolidando a posição de potência agrícola global. Os números mais recentes do Instituto Brasileiro de Geografia e Estatística e da Companhia Nacional de Abastecimento mostram que a safra de grãos deve bater novos recordes em 2026. Pelos dados do IBGE, a produção de cereais, leguminosas e oleaginosas deve chegar a 348 milhões e 700 mil toneladas. Já o levantamento da Conab é ainda mais otimista e projeta 358 milhões de toneladas. Segundo o presidente da Conab, Silvio Porto, a soja deve alcançar mais um recorde histórico, com produção de 180 milhões de toneladas. O milho também mantém números robustos, com mais de 138 milhões de toneladas, ajudando o país a manter posição de destaque entre os maiores produtores de alimentos do planeta.
8: Nós fizemos ajustes em relação à área de soja no estado do Paraná, nós conseguimos então fazer esse ajuste em relação a ultrapassar 180 milhões de toneladas. E no milho, é um ajuste principalmente de produtividade, principalmente porque o estado do Mato Grosso está com uma perspectiva de termos uma excelente produtividade. O café

0: café também aparece com perspectiva histórica, superando 66 milhões de sacas, destaca Carlos Alfredo Guedes, gerente da agricultura do BGE.
1: São 4 milhões de toneladas de café, é um crescimento de 14,9% em relação ao ano anterior, com um crescimento de 20% da espécie arábica e de 6% da espécie canefa. As condições climáticas estão muito boas para o desenvolvimento das lavouras esse ano e, além disso, os preços também estão bem favoráveis nos últimos anos, né?
0: O Centro-Oeste continua liderando o mapa da produção agrícola brasileira, responsável por metade de toda a safra nacional. Mato Grosso segue como o maior produtor de grãos do país. Reportagem Pablo Mundim.
2: Agricultores familiares que produzem alimentos frescos e saudáveis chegam a quem mais precisa.
3: Assim funciona o PAA, Programa de Aquisição de Alimentos. O governo compra a produção dos pequenos agricultores, garantindo renda para eles, e distribui esses alimentos para instituições públicas que atendem pessoas em situação de vulnerabilidade.
2: Desde o início do programa, o PAA já beneficiou 47 mil associações.
4: Em Tapauá, no Amazonas, o sustento das famílias vem das águas. Com mais de 20 mil habitantes, a economia da cidade é influenciada pela pesca e agricultura de várzea. A Ana Paula Reis Lima lidera a Associação Indígena Povos das Águas, na terra indígena Paricá. Ela conta que o manejo do pirarucu tem mudado a vida das famílias da região, que só neste ano comercializaram 17 toneladas do peixe para a Conab, por meio do Programa de Aquisição de Alimentos.
5: Foi muito boa, né, a gente ter acessado essa política, né, ter chegado até a gente, porque ela valoriza e dá autonomia ao povo.
4: Pelo PAA, o governo compra a produção da agricultura familiar e destina para entidades sociais e instituições públicas que atendem pessoas em situação de vulnerabilidade. Agora, a pesca produzida pela associação que a Ana Paula pertence vai garantir uma refeição de qualidade para quem não teria acesso.
5: A gente se sente feliz pela gente ter entregado um produto de qualidade, um produto da região, né? E de ver esse produto tá chegando na mesa das pessoas que às vezes nem têm as condições de comprar um produto, né, de qualidade, e de atender as próprias pessoas do município, da região.
4: Neste ano, o Ministério do Desenvolvimento e Assistência Social, Família e Combate à Fome destinou 450 milhões para a Companhia Nacional de Abastecimento executar o programa de aquisição de alimentos. Mas, de acordo com o presidente da Conab, Silvio Porto, nos últimos 3 anos, os valores reservados ao programa superam 3 bilhões de reais.
6: Nesses 3 anos, já foram mais de 3,6 bilhões de reais que o MDS destinou para a Conab. Esse programa, ele foi muito relevante para a promoção do direito humano à alimentação, assegurando transferência de renda para essas famílias que produzem alimentos, comida de verdade, e fazendo com que a população em situação de insegurança alimentar seja atendida pelo PAA.
4: O PAA foi criado em 2003 com o objetivo de promover o acesso à alimentação e incentivar a agricultura familiar. Dados da Conab apontam que desde a criação do programa até 2024, cerca de 9 mil organizações produtoras da agricultura familiar foram contratadas por meio do programa, beneficiando 47 mil instituições em todo o país. Reportagem Graziele Bezerra.
3: Representantes do governo brasileiro e da União Europeia se reuniram nesta quarta-feira para discutir as restrições da Europa à carne brasileira.
2: Uma decisão do bloco europeu retira o Brasil da lista de países autorizados a exportar produtos de origem animal a partir de setembro.
3: Ficou definido que nos próximos 10 dias, o governo brasileiro vai enviar informações complementares sobre o uso de antimicrobianos na cadeia de proteína animal.
2: A União Europeia também informou que cada produto, como carnes, ovos e mel, será analisado separadamente.
3: O ministro da Agricultura, André de Paula, disse que o Brasil enviará todas as respostas no prazo.
2: E lembrou que o Brasil tem sólido sistema de defesa agropecuária.
3: O Atlas Amazonas, dos remanescentes florestais da Mata Atlântica, registrou o menor índice de desmatamento do bioma em 40 anos.
2: De acordo com o INPE, o Instituto Nacional de Pesquisas Espaciais e a Fundação SOS Mata Atlântica, o desmatamento caiu de 14.366 hectares em 2024 para 8.668 hectares em 2025, o que representa uma queda de 40%.
3: Para a pesquisadora do INPE, Silvana Amaral, o resultado é uma conjunção de ações para conter o desmatamento.
7: E a gente atribui isso a um conjunto de medidas que foram tomadas tanto da sociedade civil quanto das políticas públicas, né, voltadas para a contenção do desmatamento. E eu acho que existe também um aumento da consciência, sabe, das pessoas na conservação dessas áreas de Mata Atlântica. Tem várias iniciativas de produção de mudas, distribuição de mudas, de regeneração induzida para contenção do desmatamento.
2: Pelas redes sociais, o vice-presidente Geraldo Alckmin disse que o resultado reflete o compromisso do Brasil com a preservação ambiental e que mostra o retorno da fiscalização e o combate sério ao desmatamento em todas as regiões do país.
3: Atualmente, o país conta com cerca de 24% da cobertura original da Mata Atlântica. Desse total, cerca de 12% correspondem às chamadas florestas maduras, que são monitoradas pelo Atlas.
2: Cooperativas e associações da agricultura familiar que atuam no Cerrado podem inscrever projetos voltados para a produção de alimentos no edital Cerrado Mais Cooperativo.
3: Os projetos devem incluir ações de beneficiamento e comercialização e ter valor mínimo de R$5 milhões, abordando empreendimentos coletivos no bioma.
2: A iniciativa é uma parceria entre o Ministério do Desenvolvimento Agrário e Agricultura Familiar e o BNDES, o Banco Nacional de Desenvolvimento Econômico e Social.
3: A chamada prioriza a inclusão produtiva de mulheres, jovens, extrativistas e povos e comunidades tradicionais.
2: As inscrições podem ser realizadas até o dia 31 de julho e os detalhes da chamada pública estão disponíveis em bnds.gov.br.
3: Após as secas históricas registradas em 2023 e 2024 na Amazônia, o governo do Brasil antecipa ações para enfrentar o período.
2: As iniciativas querem evitar prejuízos ao transporte de passageiros, ao abastecimento de cidades e ao fluxo de cargas na região norte.
8: O governo do Brasil antecipou medidas para reduzir os impactos de uma possível nova estiagem na Amazônia este ano. Entre as ações previstas, incluem o planejamento de dragagens, manutenção de hidrovias, reforço na sinalização náutica e monitoramento contínuo das condições de navegabilidade. O objetivo é preservar o transporte de passageiros, garantir o abastecimento das cidades e manter o fluxo de cargas na região norte. A iniciativa foi motivada pelas secas históricas de 2023 e 2024, que afetaram diretamente no abastecimento e na mobilidade na região norte, como nos municípios de Manacapuru, Tabatinga, Itacoatiara e Parintins. Além dos impactos logísticos, a estiagem provocou isolamento de comunidades ribeirinhas e indígenas e aumentou os desafios de abastecimento em municípios dependentes do transporte hidroviário. Nos últimos anos, rios como Amazonas e o Solimões registraram níveis críticos, comprometendo a navegação e afetando diretamente a mobilidade e o abastecimento de municípios da região. Diante desse cenário, o Ministério de Portos e Aeroportos e o Departamento Nacional de Infraestrutura de Transportes passaram a estruturar ações permanentes para períodos de seca. As ações incluem acompanhamento técnico contínuo das cotas dos rios, definição antecipada de trechos prioritários para dragagem e articulação com operadores logísticos da região norte. Thaisa Vitória para a Voz do Brasil.
3: Forma simples do governo contratar serviços de microempreendedores individuais.
2: Pela plataforma Contrata Mais Brasil, é possível encontrar serviços como pequenos reparos e jardinagem.
3: E agora a ferramenta ampliou o número de atividades disponíveis, de 47 para 107.
2: Com essa ampliação, o Ministério da Gestão e da Inovação em Serviços Públicos espera alcançar mais de 1 milhão de profissionais.
9: O pernambucano Gutenberg da Silva Ferreira é microempreendedor individual desde 2021. Ele conta que durante um tempo prestava serviços de elétrica, encanamento e pequenas obras para complementar a renda da família, enquanto mantinha um trabalho fixo. A mudança começou em 2025, quando Gutenberg se cadastrou na plataforma Contrata Mais Brasil do governo federal e começou a ter acesso a mais oportunidades de contratação. Com o aumento dos serviços, ele relembra como viu seu faturamento dar uma guinada.
10: O ano passado faturei 60 mil, só através da plataforma. Aumentei minha renda, consegui ter mais tempo com a família.

0: Desde 2025, microempreendedores individuais, fornecedores de alimentos, incluindo agricultores familiares, cooperativas e empresas de todos os tamanhos, podem oferecer seus serviços diretamente ao governo por meio da plataforma Contrata Mais Brasil. O funcionamento é simples. O órgão público abre um chamado com a necessidade de serviço ou de aquisição de alimentos e os fornecedores cadastrados podem enviar suas propostas com o preço pelo qual realizariam o trabalho. No final do prazo, o órgão escolhe a melhor proposta e fecha a contratação. O modelo tem dado tão certo que em abril o Ministério da Gestão e da Inovação e Serviços Públicos ampliou de 47 para 107 o número de atividades que integram as categorias de serviços disponíveis no Contrata Mais Brasil. Com a mudança, a medida deve alcançar mais de 1 milhão de MEIs no país, segundo o secretário de Gestão e Inovação, Roberto Pojo.
1: A gente aumentou mais 60 serviços. Você imagina, né? 107 serviços, a gente pode contratar, acho que praticamente tudo que é necessário ali para o ente público. Com essa ampliação, a gente olhando a base de cadastros de MEIs no Brasil, a gente alcança o potencial de 1,3 milhões de profissionais.
0: Em pouco mais de um ano, o Contrata Mais Brasil já movimentou mais de 20 milhões de reais em recursos públicos e gerou mais de 6.500 oportunidades, de acordo com dados do governo. Para se cadastrar, basta acessar o site gov.br/Contrata Mais Brasil. Reportagem Gabriela Noronha.
2: Começa amanhã o pagamento do quarto lote do abono salarial, que beneficiará mais de 4 milhões de trabalhadores dos setores público e privado.
3: Vão receber o benefício os nascidos nos meses de maio e junho, inscrito no PIS ou PASEP há pelo menos 5 anos.
2: E aqueles que receberam até R$ 2.766 por mês e trabalharam pelo menos 30 dias com carteira assinada.
4: Trabalhadores nascidos em maio e junho começam a receber nesta sexta-feira, dia 15, o quarto lote do abono salarial do PIS/PASEP. Segundo o Ministério do Trabalho e Emprego, mais de 4,5 milhões de pessoas têm direito ao benefício neste lote, totalizando a liberação de 5 bilhões e 700 milhões de reais. Em 2026, o calendário de pagamento do abono salarial referente ao ano base de 2024 iniciou os pagamentos em 16 de fevereiro. Os valores vão ficar disponíveis aos trabalhadores até o fim do calendário. O pagamento será feito pela Caixa Econômica Federal para trabalhadores da iniciativa privada e pelo Banco do Brasil para servidores públicos. Tem direito ao abono quem está inscrito no PIS ou PASEP há pelo menos 5 anos, recebeu até R$ 2.766 por mês, em média, no ano base, e trabalhou pelo menos 30 dias com carteira assinada. O pagamento do PIS vai ser feito prioritariamente em conta da Caixa ou pelo aplicativo Caixa Tem. Já o PASEP será pago em conta bancária via PIS, TED ou presencialmente nas agências do Banco do Brasil. As consultas podem ser feitas pela Carteira de Trabalho Digital no portal gov.br, pelo telefone 158 ou nas Superintendências Regionais do Trabalho. Lucília Araújo para a Voz do Brasil.
3: Essas foram as notícias do Governo do Brasil.
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2: Fique agora com as notícias do Poder Judiciário e do Congresso Nacional. Boa noite.
3: Boa noite para você e até amanhã.

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1: STF valida a lei sobre igualdade salarial entre homens e mulheres.
2: STJ decide que é incabível mandado de injunção para pedir autorização de plantio doméstico de cannabis.
1: Tribunal Regional Eleitoral de São Paulo busca voluntários com conhecimento em Libras para as eleições deste ano.
2: Boa noite, eu sou Marcela Luiza.
1: E eu sou Arthur Filho.
2: O Supremo Tribunal Federal, por unanimidade, decidiu que é constitucional a lei que cria mecanismos para garantir igualdade salarial entre homens e mulheres.
1: O plenário declarou constitucional a Lei número 14.611 de 2023 e julgou improcedentes as ações que questionavam a norma. Marcelo Della Libera.
3: Por unanimidade, o Supremo Tribunal Federal validou a lei que obriga empresas com mais de 100 funcionários a adotar medidas para promover a igualdade salarial entre homens e mulheres que exercem a mesma função. Entre outros pontos, a norma obriga a divulgação de critérios remuneratórios em relatórios de transparência que devem ser enviados ao Ministério do Trabalho e Emprego sob pena de multa. Uma vez constatada a desigualdade salarial, eles devem elaborar um plano de ação para mitigá-la, com metas e prazos.
2: Não cabe mandado de injunção com o objetivo de obter autorização para importação e cultivo doméstico da cannabis sativa à pessoa física.
1: A decisão é do STJ, Fátima Uchoa.
4: Mandado de injunção é uma ação usada quando a falta de norma impede o exercício de direitos previstos na Constituição. Um homem ajuizou ação desse tipo contra o Ministério da Saúde e a Anvisa, alegando omissão na regulamentação do tema. Mas a Corte Especial do STJ avaliou que, ainda que se reconheça a lacuna normativa sobre o tema, o mandado de
5: destinar recursos para o Grupo Especial de Fiscalização Móvel, responsável pelas operações de combate ao trabalho análogo à escravidão em todo o território nacional. Para o Tribunal Superior do Trabalho, é dever da Corte garantir o cumprimento das normas de proteção ao trabalhador e dos direitos fundamentais no ambiente de trabalho, mesmo que não exista vínculo formal. Por isso, a Justiça do Trabalho é competente para julgar o caso.
2: O Tribunal Regional Eleitoral de São Paulo lançou uma nova campanha.
1: O intuito é chamar voluntários que saibam língua brasileira de sinais a Libras para ajudar nas eleições de 2026. Estevão Furtado.
6: O tema é Traduz a Cidadania em Libras. Seja apoio Libras nas eleições de 2026. A ação busca facilitar o voto de pessoas surdas ou com deficiência auditiva. As inscrições vão até 1º de junho pelo formulário disponível na área Mesários no site do Tribunal. Quem participar vai receber e orientar eleitores, mostrar onde fica a sessão eleitoral e tirar dúvidas no dia da votação. Além de ajudar a democracia, os voluntários recebem R$ 65,00 por dia trabalhado de auxílio alimentação. Tem direito à folga em dobro pelos dias trabalhados, sem desconto no salário e podem usar as horas como atividade complementar na faculdade.
2: Justiça condena homem por apologia ao nazismo em rede social no Rio Grande do Sul.
1: A denúncia foi apresentada pelo Ministério Público Federal, Vanessa Pereira.
7: O cidadão foi denunciado à Justiça Federal Gaúcha pelo envio de uma mensagem com exaltação ao nazismo em um grupo aberto da plataforma Telegram, onde celebrava a memória de Adolf Hitler. O réu foi condenado à pena privativa de liberdade, que foi substituída por prestação de serviços à comunidade ou entidades públicas, além do pagamento de multa. Ainda cabe recurso da decisão.
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2: Uma boa noite.
1: Boa noite a você.
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8: 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Eu...

0: preço da gasolina e do diesel para o consumidor final.
1: Editada como resposta à alta do petróleo no mercado internacional em meio ao conflito no Oriente Médio, a MP já está em vigor. Mas para se tornar lei definitivamente, a proposta ainda precisa ser aprovada pelo Congresso. Reportagem de Alexandre Campos.
2: Segundo o governo, a medida no caso da gasolina representará uma redução de até 89 centavos por litro. Em relação ao diesel, 35 centavos. Para isso, será pago aos produtores e importadores de combustíveis o valor correspondente à dedução de contribuição para o PIS/PASEP, da COFINS e da CID Combustíveis incidentes sobre a gasolina e o diesel. Os produtores e importadores terão que comprovar por meio de documentos fiscais de que o total recebido foi efetivamente repassado aos consumidores. Líder do governo no Senado, Jax Wagner, do PT da Bahia, lembrou que a MP pode impedir uma alta generalizada nos preços.
3: O presidente tem que reagir para evitar que, inclusive, se comprometa a economia nacional, provocando uma inflação acima daquilo que a gente já tem da meta que está colocada.
2: Para os senadores Alci Lucas, do PL do Distrito Federal, a medida provisória será válida se houver fiscalização.
4: Só tem que ver agora o controle disso, né? Tem que controlar para ver se realmente, na bomba, se o consumidor vai sentir isso.
2: A subvenção terá vigência de 2 meses e poderá ser prorrogada por ato do Executivo.
0: A Comissão de Educação voltou a debater o projeto que proíbe a venda, publicidade e distribuição de alimentos ultraprocessados no ambiente escolar.
1: Entidades da indústria alimentícia afirmaram que o projeto ainda precisa de mais discussões, mas especialistas reforçaram que alimentos ricos em açúcar, gordura e sal contribuem para a obesidade, cáries e outros problemas de saúde. Repórter Rodrigo Rezende.
5: O projeto do senador Jax Wagner, do PT da Bahia, proíbe a distribuição e a comercialização no ambiente escolar de alimentos ultraprocessados, preparações e bebidas com altos teores de calorias. Nunes, coordenadora de atenção à saúde dos adolescentes e jovens do Ministério da Saúde, defendeu a proposta.
6: Essa proposta legislativa é um instrumento que é bastante importante para a promoção da saúde, para contribuir com a saúde desses escolares, que valorizem a cultura alimentar local e que derivem de práticas que sejam ambientalmente sustentáveis.
5: Já o presidente executivo da Associação Brasileira da Indústria de Alimentos, João Dornelas, afirmou que o tema precisa de muita discussão, principalmente em relação aos conceitos presentes no projeto, caso da nomenclatura ultraprocessados.
7: É importante ressaltar que os alimentos industrializados, todos eles, são altamente regulados, passam por controle rigoroso de qualidade. Quando eu escuto falar sobre comida de verdade, o que eu ouço de fato é um julgamento moral disfarçado de critério técnico.
5: A senadora doutora Eudócia, do PSDB de Alagoas, ressaltou que a questão do conceito não pode maquiar os problemas que os alimentos possam causar e lamentou o excesso de açúcar, sal e gorduras saturadas em diversos produtos consumidos pelos estudantes.
0: O senador Hamilton Mourão, do Republicanos do Rio Grande do Sul, criticou as ações do governo nas áreas de segurança pública e economia. Segundo ele, o programa Brasil contra o Crime Organizado, com previsão de investimentos de 11 bilhões de reais, representa uma reação tardia ao avanço das facções criminosas.
1: Mourão também afirmou que o governo age com foco eleitoral e defendeu ações permanentes no combate ao crime organizado.
8: O que vemos agora é uma reação tardia, feita às pressas, há poucos meses do calendário eleitoral, porque perceberam que nada fizeram e nem a narrativa na segurança pública conseguiram manter.
0: E o líder do governo no Senado, Jax Wagner, repercutiu em plenário a divulgação de uma gravação entre o senador Flávio Bolsonaro e o empresário Daniel Vorcaro, dono do Banco Master.
1: Em resposta, o vice-líder do PL, senadores Alci Lucas, saiu em defesa de Flávio Bolsonaro. Pelas redes sociais, o senador afirmou que a conversa com Vorcaro teve como objetivo buscar recursos para um filme sobre o ex-presidente Jair Bolsonaro. Os detalhes com o repórter Márcio Maturana.
9: Repercutiu no plenário do Senado a divulgação de áudios do senador Flávio Bolsonaro, do PL do Rio de Janeiro, pedindo mais dinheiro a Daniel Vorcaro, dono do Banco Master, para financiar um filme sobre seu pai, o ex-presidente Jair Bolsonaro. O senador Jax Wagner, do PT da Bahia, disse que a gravação revela uma relação próxima entre os dois.
10: O senador Flávio Bolsonaro, em diálogos muito particulares, solicitando 140 milhões de reais para terminar o filme sobre o ex-presidente seu pai. Eu não estou dizendo que tem dolo aqui, mas demonstra que ele

0: Tinha uma relação, senão não estaria ligando para ele, dizendo, tamo junto sempre.
1: Isalci Lucas, do Distrito Federal, é vice-líder do PL e fez uma parte defendendo Flávio Bolsonaro.
2: O pedido de patrocínio é uma coisa que, se o cara patrocinava tudo, não quer dizer que houve, por parte do pedido, que houve corrupção. Muito pelo contrário, houve um pedido, como a gente recebe todo dia pedidos de patrocínio e também de emendas para determinados eventos. Então é só para colocar isso muito claro, a posição do PL.
1: Flávio falou nas redes sociais sobre o pedido de dinheiro.
3: Eu conheci Daniel Vorcaro em dezembro de 2024. Não tinha mais governo Bolsonaro, não tinha absolutamente nenhuma acusação contra ele. O que acontece é que, com o passar do tempo, ele simplesmente parou de honrar com as parcelas do contrato. Sim, tinha um contrato que, ao ele não pagar essas parcelas, tinha uma grande chance de o filme sequer ser veiculado, do filme sequer ser concluído.
1: Flávio Bolsonaro disse que é fundamental instalar uma CPI para investigar o Banco Master.
4: Produtores rurais prejudicados por enchentes, secas e outros eventos climáticos extremos poderão receber um apoio de 30 bilhões de reais.
5: A proposta, que busca amenizar os prejuízos no campo, deve ser votada na próxima terça-feira pela Comissão de Assuntos Econômicos. Os detalhes na reportagem de Maurício De Sante.
6: O projeto prevê o uso de recursos do Fundo Social do Pré-Sal para a renegociação de dívidas de produtores rurais que tiveram prejuízos nas safras em razão do clima, caso de enchente, geada e secas. O objetivo final é garantir juros baixos e prazos de 10 anos para quem comprovadamente perdeu mais de 30% da produção. O limite da ajuda aos produtores será de 30 bilhões de reais, como explicou o relator, senador Renan Calheiros, do MDB de Alagoas.
7: Com tetos de 10 milhões por beneficiário e de 50 milhões por associação ou cooperativa, com prazo de 10 anos, com 3 anos de carência e taxas de juros de 3,5% ao ano para o Programa Nacional de Fortalecimento da Agricultura Familiar, 5,5% ao ano para o Programa Nacional de Apoio ao Médio Produtor Rural e 7,5% ao ano para os demais produtores.
6: Um pedido de vista adiou a votação da proposta para terça-feira da semana que vem, dia 19, data em que também deve acontecer a votação no plenário.
4: E o governo decidiu zerar o imposto sobre compras internacionais de até 50 dólares, a chamada taxa das blusinhas.
5: A medida provisória que acaba com a cobrança já chegou ao Congresso Nacional e agora será analisada por deputados e senadores. No Senado, a decisão do governo dividiu opiniões entre parlamentares. A reportagem é de Marcela Diniz.
8: Na época de sua criação, a equipe econômica do governo Lula argumentou que a tributação de 20% nas compras de pequeno valor protegeria o varejo nacional. Para o líder do governo no Senado, o senador Jax Wagner, do PT da Bahia, a medida provisória é fruto de reavaliação interna, que considerou maior o prejuízo das famílias consumidoras.
5: Com edição de Paula Groba e trabalhos técnicos de João Lira, o Jornal do Senado fica por aqui. Acompanhe agora as notícias da Câmara dos Deputados. Boa noite.
4: Boa noite e até amanhã.
9: Jornal Câmara dos Deputados. Câmara aprova marco legal para o transporte público coletivo urbano.
10: Plenário cria regime especial de tributação para entidades desportivas.
9: Deputados modernizam a lei das sociedades anônimas do futebol.
10: Boa noite. O plenário da Câmara aprovou projeto que deixa claro que as sociedades anônimas de futebol não respondem por dívidas antigas dos clubes. O repórter Marcelo Larche explica a nova lei.
11: A Câmara dos Deputados aprovou o projeto que muda as regras das chamadas Sociedades Anônimas de Futebol, conhecidas como SAFs. Esse modelo foi criado em 2021 para permitir que clubes de futebol se transformassem em empresas com entrada de investidores e gestão mais profissional. O projeto foi apresentado pelo senador Rodrigo Pacheco, do PSD de Minas Gerais, também autor da lei original que deu origem às SAFs. Uma das principais alterações é deixar claras as responsabilidades do clube original e da empresa criada. A SAF não responde automaticamente pelas dívidas antigas do clube, a não ser quando isso for definido em contrato. Ao mesmo tempo, o projeto cria mecanismos para ajudar no pagamento dessas dívidas. Parte das receitas da SAF, como uma parcela do faturamento e dos lucros, deverá ser destinado ao clube original para quitar débitos anteriores. O texto também traz mudanças na gestão dessas empresas. Passa a ser obrigatória a presença de membros independentes nos conselhos e aumenta a exigência de

0: transparência com divulgação de atas das reuniões e da lista de acionistas. Outra medida é a exigência de que administradores estrangeiros tenham um representante legal no Brasil, responsável por responder a processos na justiça. O projeto ainda prevê que as SAFs desenvolvam programas sociais e educacionais em parceria com escolas públicas, usando o futebol como ferramenta de formação. Mas o trecho que exime as SAFs de se responsabilizarem pelas dívidas dos clubes, com exceção daquelas acordadas entre as duas partes, foi criticado pelo deputado Bongás, do PT do Rio Grande do Sul.
1: Diz o seguinte: a Sociedade Anônima de Futebol não responde às obrigações, exceto quando as obrigações que lhe forem expressamente transferidas. Então, se um clube anterior não transferiu expressamente a situação de delito que tinha em relação a um jogador de futebol, por exemplo, que não foi feito o seu pagamento devido, a SAF não tem responsabilidade com isso. Mas isso nós não podemos aceitar.
0: Relator da proposta, o deputado Fred Costa, do PRD de Minas Gerais, afirmou que as mudanças fortalecem o modelo das SAFs e ajudam a atrair investimentos para o futebol brasileiro. Ele diz que responsabilizar as sociedades anônimas por dívidas antigas dos clubes é um risco para o investimento nas empresas esportivas.
2: Se um clube mal gerido tiver mais uma vez dívidas de milhões e milhões, administrando-se um clube de lazer, por exemplo, a SAF vai ter que se responsabilizar? Isso é uma tremenda aberração. Isso é uma insegurança jurídica descabida, onde ninguém vai querer investir no futebol.
0: O projeto que atualiza as regras das sociedades anônimas do futebol, depois de aprovado pela Câmara e pelo Senado, seguiu para a sanção presidencial e já pode virar lei. Da Rádio Câmara de Brasília, com informações de Daniela Lessa, Marcelo Larcher.
3: Esporte. Os deputados também aprovaram um regime tributário especial para clubes esportivos sem fins lucrativos. A repórter Daniela Lessa acompanhou a votação.
4: A Câmara dos Deputados aprovou o projeto que cria um regime tributário especial para associações esportivas sem fins lucrativos, como clubes que mantêm equipes de futebol, vôlei, natação e outras modalidades. O projeto foi apresentado pelo deputado Roberto Duarte, do Republicanos do Acre, e cria o chamado RETAD, um sistema simplificado para o pagamento de tributos federais, estaduais e municipais. O novo regime será opcional e valerá para entidades esportivas certificadas ligadas aos movimentos olímpico, paralímpico, clubístico e educacional. Os clubes poderão recolher vários tributos em um único pagamento mensal, com cobrança de 5% sobre a receita bruta. Esse percentual reúne impostos federais, a nova contribuição sobre bens e serviços, a CBS, e o imposto sobre bens e serviços, o IBS, criado pela reforma tributária. Entre as receitas que não entram no cálculo dos tributos estão doações, recursos de loterias, patrocínios incentivados e contribuições pagas por associados. Na prática, o projeto cria para os clubes associativos um modelo parecido com o já existente para as SAFs, as Sociedades Anônimas do Futebol. As SAFs funcionam como empresas, enquanto muitos clubes tradicionais continuam organizados como associações sem fins lucrativos. Segundo o relator da proposta, deputado Dr. Luizinho, do PP do Rio de Janeiro, a reforma tributária poderá aumentar a carga de impostos desses clubes tradicionais, criando diferença de tratamento entre os dois modelos. Ele destacou também que os clubes poderão reduzir parte do imposto devido caso invistam em modalidades olímpicas e paralímpicas além do futebol, desde que mantenham pelo menos 6 modalidades esportivas diferentes.
5: Se a dedução fica condicionada à comprovação de investimento contínuo e da participação regular em competições oficiais de âmbito nacional ou internacional, de no mínimo 6 modalidades olímpicas ou paralímpicas distintas do futebol.
4: O deputado Luiz Lima, do Novo, do Rio de Janeiro, defendeu a proposta, destacando a importância dos clubes na formação do esporte brasileiro.
6: Se a gente vê o Grêmio Náutico União, se a gente vê o Corinthians, o Pinheiros, se a gente vê o Sport Recife, se a gente vê os clubes aqui de Brasília, são eles que levam os atletas olímpicos, são eles que fazem as equipes esportivas. Então esse projeto é muito oportuno, porque eu vou repetir, no Brasil a base esportiva é realizada nos clubes.
4: O projeto que cria um regime tributário especial para associações esportivas sem fins lucrativos seguiu para análise no Senado. Da Rádio Câmara de Brasília, Daniele Lessa. Segurança Pública.

0: Márcio GR, do PCdoB do Maranhão, defende o programa Brasil contra o Crime Organizado, lançado pelo governo federal. Ele explica que o plano prevê ações integradas entre os entes federados, inteligência policial e combate ao financiamento do crime.
1: O deputado sustenta que o fortalecimento das instituições de segurança é essencial para reduzir a violência e conter a influência do crime organizado. Márcio GR ressalta ainda a importância da cooperação entre os três poderes para fortalecer o enfrentamento às facções criminosas.
0: Na opinião de Sargento Gonçalves, do PL do Rio Grande do Norte, o programa do governo de combate ao crime organizado não é eficaz porque prioriza medidas de desencarceramento. Ele acrescenta que a flexibilização de punições enfraquece a atuação das forças de segurança.
1: Sargento Gonçalves também questiona o investimento de 11 bilhões de reais na área, ao afirmar que parte dos recursos viria de empréstimos do BNDES e de fundos já existentes. Para ele, a crise de violência no Rio Grande do Norte reflete falhas nas políticas de segurança adotadas pelo PT.
0: Já Benedita da Silva, do PT do Rio de Janeiro, celebra o lançamento do programa Brasil contra o Crime Organizado e defende os investimentos do governo federal na segurança. Ela ressalta que a iniciativa prevê recursos e ações articuladas para enfrentar as facções criminosas.
1: A deputada observa que o programa foi construído em diálogo com governadores e autoridades da segurança pública. Benedita da Silva entende que o fortalecimento das polícias e o combate ao suporte financeiro das organizações criminosas podem contribuir para reduzir a violência no país.
0: Luiz Carlos Raul, do Podemos do Paraná, questiona a demora do governo federal para lançar um programa de combate ao crime organizado. O deputado ainda alerta que a maior parte dos investimentos consiste em empréstimos que deverão ser pagos pelos estados.
1: Na opinião de Luiz Carlos Raule, o governo prioriza estratégias eleitorais em vez de soluções estruturantes para o futuro do país. O parlamentar responsabiliza gestões petistas pelo aumento da violência e pelo endividamento da população.
0: Heloísa Helena, da Rede do Rio de Janeiro, defende mais investimentos em políticas sociais e ações de prevenção à violência em áreas vulneráveis. Ela observa que a ausência de políticas públicas permanentes facilita o recrutamento de crianças e jovens pelo crime organizado.
1: Para Heloísa Helena, nenhum governo brasileiro investiu de forma adequada no fortalecimento das polícias e em políticas sociais eficazes. A parlamentar acredita que a vulnerabilidade social favorece a cooptação de jovens pelo narcotráfico.
0: Fernando Rodolfo, do PRD de Pernambuco, assinala o início dos trabalhos da Comissão Externa sobre a Exploração Sexual Infantil durante a campanha do Maio Laranja. O deputado aponta o aumento dos registros de estupro de vulnerável como sinal de falhas no sistema de proteção.
1: Fernando Rodolfo cita casos recentes de violência sexual contra crianças para defender uma atuação mais firme do parlamento. Ele explica que a comissão temporária vai apurar denúncias e promover audiências públicas para sugerir medidas de enfrentamento à exploração sexual e ao tráfico infantil.
0: Transportes. A Câmara aprovou um marco legal para o transporte público coletivo urbano. O repórter Antônio Vital acompanhou a votação.
2: A Câmara dos Deputados aprovou o projeto que cria uma rede única e integrada de transporte público coletivo, envolvendo o governo federal, estados e municípios. O projeto, que já passou pelo Senado, cria um marco legal do transporte público coletivo urbano, com inovações como gestão compartilhada, previsão de recursos no orçamento para cobrir os custos de gratuidades e tarifas reduzidas, metas de universalização e transição energética, além de transparência sobre custos e fiscalização. De acordo com o relator da proposta, deputado José Priante, do MDB do Pará, a integração física, operacional e tarifária é essencial para o aumento da oferta e para a melhoria da qualidade do serviço prestado à população. O projeto também separa a tarifa cobrada do passageiro da remuneração da empresa de ônibus, que ficará vinculada ao cumprimento de metas de desempenho e qualidade. A medida pretende evitar que o usuário arque com custos que não estão relacionados diretamente com a prestação do serviço. Da mesma forma, ao prever que gratuidades e descontos devem ser cobertos por recursos do orçamento, a medida impede a transferência desses custos aos demais passageiros. O projeto inicial chegou a prever regras para a criação de tributos locais para financiar o transporte, mas esse trecho foi retirado depois de críticas de diversos partidos, como o Missão e o Novo. Para o deputado Gilson Marques, do Novo de Santa Catarina, criar uma legislação única para o transporte coletivo urbano de todas as cidades não vai melhorar o sistema atual. Já o deputado Kim Kataguiri, do Missão de São Paulo, disse que o projeto não facilita a entrada de

0: novas empresas de ônibus no setor e dificulta a operação de empresas de transporte por aplicativo ao exigir o regime de permissão no lugar da modalidade de autorização, mais simples, em vigor hoje.
1: O texto acaba com esse regime e exige, no mínimo, um regime de permissão que hoje não está sendo exigido pela NTT para esse transporte, principalmente por meio de aplicativos de ônibus interestaduais. Na minha avaliação, esse é um modelo que ajuda a quebrar um transporte que hoje é menos previsível, tem uma tarifa mais cara e tem ônibus de menor qualidade do que hoje são prestados por aplicativos.
0: O texto inclui diretrizes de sustentabilidade, como a redução dos impactos ambientais do transporte e o incentivo à modernização da frota com tecnologias mais limpas. O projeto foi defendido pela maioria do plenário. Para o deputado Ildo Rocha, do MDB do Maranhão, a proposta prevê repressão ao transporte ilegal, moderniza o sistema e favorece os municípios.
2: Nós temos que reconhecer que o transporte público em quase todas as cidades é um verdadeiro caos. Ônibus velho, ônibus sucateado, não tem horário de saída nem de chegada, não tem respeito aos usuários, mas tudo isso porque há, de fato, uma falta de interesse por parte dos municípios de bancar o déficit que existe, o déficit tarifário.
0: O projeto que institui um marco legal do transporte público coletivo urbano seguiu para a sanção presidencial e pode virar lei. Rádio Câmara de Brasília, com informações de Daniele Lessa, Antônio Vital.
3: Desenvolvimento Regional.
4: De acordo com Jorge Araújo, do PP, o governo da Bahia enfrenta dificuldades nas áreas de segurança pública, saúde e infraestrutura. Segundo o parlamentar, o aumento da violência na capital e no interior ampliou a sensação de insegurança no estado.
5: Jorge Araújo também acusa o governo da Bahia de fazer promessas sem apresentar resultados concretos. O deputado cita problemas na regulação da saúde, critica as condições da BR-324 e questiona o andamento das obras da ponte Salvador-Itaparica.
4: Política. Jorge Sola, do PT da Bahia, denuncia o que considera uso político da decisão técnica da Anvisa sobre o recolhimento de lotes de detergente fabricados por uma empresa de doadores da campanha de Jair Bolsonaro em 2022. Ele pede o fim dos ataques a órgãos de fiscalização.
5: Para Jorge Sola, o discurso de perseguição política e o incentivo ao uso de produtos interditados ignoram riscos à saúde, demonstram irresponsabilidade da oposição com a vida dos brasileiros e visam apenas encobrir denúncias de corrupção e falhas em privatizações.
3: Justiça.
4: Érica Cocai, do PT do Distrito Federal, associa integrantes do campo bolsonarista ao caso do Banco Master e defende o aprofundamento das investigações sobre irregularidades financeiras. Segundo ela, documentos e diálogos divulgados pela imprensa apontam relações políticas e econômicas entre investigados e aliados do ex-presidente.
5: Érica Cocai também critica o financiamento de campanhas e operações financeiras envolvendo agentes públicos e privados ligados ao Banco Master. A deputada cobra a punição dos envolvidos no que ela classifica como um dos maiores escândalos financeiros do país.
4: Padre João, do PT de Minas Gerais, apoia a decisão do STF de suspender a lei da dosimetria e critica iniciativas para alterar a legislação. Para ele, é inaceitável que mudanças aprovadas pelo Congresso possam beneficiar condenados por crimes graves e investigados por tentativa de golpe de Estado.
5: O deputado também elogia a atuação do governo federal na área de segurança pública e defende mais participação da União no setor. Padre João pede ainda mais emendas parlamentares e apoio das prefeituras para a compra de equipamentos policiais para o estado de Minas Gerais.
3: Turismo.
4: Os deputados aprovaram dedução do imposto de renda para doações ao setor de turismo. A repórter Maria Neves explica quais são os limites.
6: Aprovado na Comissão de Constituição e Justiça da Câmara dos Deputados, projeto que permite deduzir do imposto de renda doações e patrocínios para incentivar o turismo, seguiu para análise do Senado. Pela proposta, tanto pessoas físicas quanto empresas poderão descontar do tributo devido até 100% do valor doado e até 75% do investimento em patrocínio a atividades turísticas. Autor da proposta, entrevista, o deputado Felipe Carreiras, do PSB de Pernambuco, argumenta que o turismo representa uma atividade relevante para a economia porque permite a entrada de capitais de forma mais rápida que outras formas de investimento. Além disso, ressalta que o setor tem potencial para a criação e manutenção de empregos, geração de renda e indução do desenvolvimento regional. Felipe Carreiras explica como o projeto, se for aprovado também pelo Senado e entrar em vigor, poderá beneficiar o setor de turismo.
7: No mundo é o setor que mais gera emprego e agora o setor turístico poderá fazer a reforma em equipamentos turísticos, publicidade institucional de regiões de interesse turístico, poderá patrocinar festas e eventos de atividades turísticas, poderá patrocinar feiras, convenções, promoção de programas para propiciar a detecção de desenvolvimento de novos potenciais turísticos, capacitação de mão de obra de interesse turístico e obras de infraestrutura turística, ou seja, toda a cadeia produtiva do setor será beneficiada com essa lei histórica.
6: Ainda de acordo com o texto aprovado, as doações serão limitadas a 1% do imposto de renda devido no ano. Além disso, as pessoas jurídicas não poderão descontar doações e patrocínios ao turismo na apuração do lucro real. O projeto ainda proíbe incentivos a atividades desenvolvidas pelo próprio contribuinte doador e o uso dos recursos recebidos para pagamento de gastos com pessoal ou de encargos sociais. Quem receber doações ou patrocínios que podem ser deduzidos do imposto de renda deverá comunicar os valores arrecadados aos Ministérios do Turismo e da Economia. Também ficarão obrigados a apresentar demonstrações financeiras anuais certificadas por auditores independentes e comparecer do Conselho Fiscal. Da Rádio Câmara de Brasília, Maria Neves.
5: Eduardo Bismarck, do PV, comemora a realização do 10º Salão do Turismo, que aconteceu de 7 a 9 de maio, no Centro de Eventos do Ceará, em Fortaleza. O deputado lembra que essa é a primeira vez que o Nordeste recebe o evento.
8: Eduardo Bismarck ressalta o potencial da região no turismo, com geração de emprego e oportunidades que impactam diretamente no comércio local. Ele também aponta que o evento fortalece a circulação de recursos na economia ao reunir empresas, trabalhadores, visitantes e representantes do setor.
5: Termina aqui o Jornal Câmara dos Deputados, com trabalhos técnicos de Everson Urani e apresentação de José Carlos Andrade e Luciana Vieira. Uma boa noite para você.
8: Uma ótima noite. A Voz do Brasil volta amanhã.
4: 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Boa noite.

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8: Ariel B. Opa, tá ligado aqui na Atlântida, a rádio das nossas vidas. Eu sou Ariel B. E a partir de agora tu vai ouvir o melhor do funk aqui na Atlântida. Vamos pra cima, chegou a quinta-feira, tá começando mais um B de baile. O maior programa de funk do sul do Brasil. Então já pega o teu celular, grava um vídeo ouvindo o programa e me marca lá no Insta, no arroba o Ariel B. Vou estar contigo aqui nessa próxima hora, então me manda um direct com teu funk favorito, teu nome.

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8: Tá curtindo? Então tu tá ouvindo B de baile aqui na Atlântida, o melhor programa de funk do sul do Brasil. Eu sou Ariel B e tô contigo nessa noite. Quero saber de onde tu tá ouvindo. Me chama ali no direct, manda teu nome, tua cidade e o funk que não pode faltar no teu baile. E já aproveita, grava um story ouvindo o programa, me marca no @oarielb. Aqui é funk de verdade, do jeito que tem.

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chegando ao final de mais um B de Baile aqui na Atlântida. Obrigado a todo mundo que ouviu, mandou mensagem, marcou lá nos stories e fortaleceu o programa. Lembra, B de Baile, de segunda a sábado, 10 da noite, o maior programa de funk do sul do Brasil. Eu sou o Ariel B e até a próxima. Valeu!

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2: 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Ou seja, Call On Me é a prova de que às vezes menos é mais, desde que você acerte exatamente o que importa. 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
2: 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É, a gente tá de volta por aqui. Mais uma quinta-feira na área, pezinho no final de semana. O My Club entrando no ar a partir de agora. Seu canal de música eletrônica, que faz o aquece da madrugada da nossa audiência em todo o sul do Brasil aqui na Rede Atlântida. A gente vai começar por aqui com Disclosure. O nome do som é She's Gone Dance On. Abrindo a nossa hora musical de música eletrônica aqui no My Club. Muito obrigado pela sua audiência e parceria. Uma excelente noite de quinta-feira e vamos nessa. Com volume

Esse é o MyClub, o aquece da madrugada da nossa audiência em todo o sul do Brasil, aqui na Rede Atlântida. A gente segue por aqui pela próxima hora, sempre com música eletrônica, pra gente curtir e encaminhar muito bem a nossa madrugada que vem pela frente. Agora tem música nova minha, Mick Silva, chamada Dancing on the Edge, que a gente já toca por aqui há algum tempo na programação da Atlântida. Você pode encontrar também nas plataformas de streaming. E eu sempre sugiro que você ouça com o volume no alto. A propósito, se ainda não aumentou o volume, pede licença pra raça que tá ao redor e vamos curtir esse MyClub juntos.

0: Isso aqui é maravilhoso demais. É a House Music tocando na programação aqui da Atlântida. O som de John Summit com Goose. O nome da música chama-se Thin Line.
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0: Muito obrigado pela sua audiência e parceria. Continue com o volume no alto. Tem muita coisa boa pra gente curtir ainda nessa edição aqui do My Club, antecedendo a madrugada da nossa audiência em todo o sul do Brasil aqui na Rede Atlântida. Pra gente seguir de música tem Cats and Dogs com Garth Jensen. O nome do som chama-se Modern Romance.

0: pedido de ouvinte pelo arroba Omix Silva nas redes sociais. Obrigado pela sua audiência e parceria em todo esse mundo afora, especialmente aqui no nosso sul do Brasil, curtindo a programação aqui do MyClub. Continue participando, sempre ele pelo arroba Rede Underline Atlântida ou ainda diretamente comigo no arroba Omix Silva. O-M-I-K Silva.
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0: 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A gente segue de som por aqui com Cream, com a música chamada Rendezvous.

0: Esse é o Aquece da Madrugada, da nossa audiência em todo o sul do Brasil, aqui na Rede Atlântida, My Club, chegando ao final de mais uma edição nessa quinta-feira. Mas amanhã tem tudo de novo, né? Sempre é a partir das 11 da noite, de segunda a sexta-feira, aqui na Rede Atlântida. Muito obrigado pela sua audiência e parceria. Esse é o som de Fallon com Icky, Fine Lines, e dessa maneira a gente fecha essa edição. Lembrando que no próximo sábado agora, depois de amanhã, dia 16 de maio, a gente tem encontro marcado na pista em Porto Alegre. Eu, Mick Silva, vou ter o maior prazer de tocar ao lado de Drunk Daniels no Vague Disco Bar, que fica na Padre Chagas, em Porto Alegre. Se você estiver pela banda, estiver na região, estiver na área, você é nosso convidado super especial para fazer esse rolê junto com a gente, tá bom? Mais informações ali no arroba Omic Silva ou no arroba Vague Disco Bar, nas redes sociais. Cuide-se e aquele abraço. Valeu!
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7: 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Dois Gordos ao Madrugada, ao meu comando, sempre tem um convidado, sempre muito especial, e hoje é ele. Arroba o Nata Nunes.
8: Exatamente.
7: Esse fenômeno.
8: Exatamente.
7: Da comunicação.
8: Muito bom dia.
7: Da
8: isso,
7: comunicação.
8: Bom dia mais,
7: da comunicação de São Leopoldo.
8: Isso aí, sim. É, São Leopoldo ali, tem uns poucos.
7: Sabe que hoje.
8: Não dá pra falar Vale dos Sinos, porque o do News é muito forte lá.
7: Isso, mas hoje estão os melhores radialistas.
8: Não.
7: De São Leopoldo.
8: Não, deve ter uma galera boa.
7: Não, tem uma galera muito boa em São Leopoldo.
8: Não, então.
7: Não, mas eu digo nascido em São Leopoldo.
8: 100 melhores.
7: Tu nasceu onde?
8: A Rodaica de São Leopoldo.
7: Então esquece o que eu falei.
8: A Rodaica.
7: Matura não nasceu,
8: eu não sabia disso.
7: Matura...
8: Eu fui uma vez numa loja e daí me reconheceram e falaram que a Rodaica era de São Leopoldo.
7: Tu achando que tu era o cara mais famoso de São Leopoldo.
8: Sou,
7: mas tu não é,
8: sabe? Mas Sapucaia eu acho que sim.
7: Não, porque tem
8: o Douglas Costa, Sapucaia.
7: Então deixa pra lá.
8: Então,
7: uma radialista de Sapucaia eu acho que é o mais famoso.
8: Pode, acho que sim. Acho que sim. Não lembro o outro de Sapucaia, não.
7: Fala que tu é de Sapucaia.
8: Mas eu sou de Sapucaia, eu nasci em Sapucaia, né? Eu só moro em São Leopoldo, porque São Leopoldo é melhor que Sapucaia. Não, vou falar isso. Que é um pouquinho melhor, né? São Leopoldo, em algumas áreas, Sapucaia. Mas Sapucaia tem um zoológico, que é muito melhor. O que tá acontecendo?
7: Tô vendo se o teu microfone tá ligado.
8: Tá ligado, eu
7: tô
8: acho.
7: Tô falando meio baixo.
8: Não, tô falando alto.
7: Esse é o 2, o teu?
8: Esse aqui é o 2.
7: Ah, então tá certo.
8: Tá certo.
7: Segue. Fala mais um pouco, faz o teu editorial, reclama de alguma coisa.
8: Meu editorial, minha reclamação é que os stories do Instagram poderiam acelerar. Eu acho que, às vezes eu quero ouvir uma pessoa falando nos stories, mas eu tenho que ficar ali ouvindo de uma forma devagar, eu não gosto. Poderia ser essa função pra acelerar, tipo o TikTok, tá ligado? Ou o próprio Reels do Instagram, que dá pra acelerar também. Seria uma função, já que esses dias foi o aniversário do Mark Zuckerberg e às vezes ele tá na nossa audiência. Gostaria de deixar essa ideia aí pra ele. Esse é o meu editorial.
7: Não, gostei que eu acho que tu trouxe um editorial com uma ideia.
8: Essa ideia?
7: Porque...
8: Tô sendo mais positivo esse ano.
7: Não, eu gosto de quem traz uma ideia já com a solução.
8: Sim.
7: Não adianta só falar assim, quem sabe a gente não constrói um castelo. Aí tu fala, sim, como? Não, eu sim, não sei.
8: Não, tem como.
7: Aí me ajuda, não adianta nada essa
8: Mas
7: ideia.
8: Mas aí tu contrata pessoas que sabem construir um castelo.
7: Por isso que o teu programa hoje é castelo.
8: É castelo.
7: Dois gordos, um castelo.
8: E aí, o que te vem na cabeça, a primeira coisa? Pra mim, vem o Castelo Rá-Tim-Bum.
7: Por favor, fale.
8: Eu amava assistir o Castelo Rá-Tim-Bum, que é o Harry Potter do Brasil, né?
7: Pelo contrário, o Harry Potter é o Castelo Rá-Tim-Bum do mundo.
8: Será? Veio depois?
7: Veio depois, e há uma informação muito... Há uma teoria da conspiração que a moça que criou o Harry Potter, ela copiou as ideias do Castelo Rá-Tim-Bum.
8: Eu duvido muito.
7: Porque ela morou num lugar de língua portuguesa onde passava o Castelo Rá-Tim-Bum.
8: Então já não duvido mais. É que tem um pouco...
7: O Castelo Rá-Tim-Bum é antes, cara. Ele é primeiro que o Harry Potter.
8: Pode rolar um pouco disso da criatividade, tu ter uma ideia que é exatamente igual de outra pessoa.
7: Pô, mas
8: e não necessariamente
7: o Harry Potter é igual ao Nino, porra.
8: Não, ele é...
7: Ele mora embaixo da escada igual ao Nino.
8: Tá, mas é menos mongolão que o Nino. Nino é um pouquinho mongolão.
7: Não é não, cara.
8: Eu acho o Nino um pouco mongolão.
7: O Nino tem 300 anos, mas ele equivale a uma criança de 13, 14.
8: Tá, mas o Harry Potter novinho não era tão mongolão quanto o Nino.
7: Mas o Harry Potter já fazia umas mágicas.
8: Ah, mas tem uma outra. O Harry Potter tem uma outra vibe. Sabe que eu nunca assisti Harry Potter? Um momento mais.
7: Eu só Harry Potter 1 e joguei o Harry Potter 2.
8: Algumas férias assim eu vou parar e ver. Mas o tema é Castelo. Gostava muito de assistir o
7: Mas
8: Castelo.
7: Mas tem Castelo na Harry Potter, pode falar?
8: Também posso falar mesmo, quero falar do Castelo Rá-Tim-Bum. Posso falar do Castelo
7: Rá-Tim-Bum? Quero o teu personagem favorito de Castelo Rá-Tim-Bum.
8: Era o Etevaldo?
7: Morreu?
8: Etevaldo.
7: Morreu? Morreu durante as filmagens, cara.
8: Ah, não sabia.
7: Morreu.
8: É que eu não assisti assim de uma forma.
7: Teve episódio 8.
8: Episódio 1, episódio 2.

0: Tem um episódio muito bonito, que é logo em seguida da morte do ator, e aí é uma carta do Etevaldo pro Nilo.
1: Que loucura.
0: Procura isso,
1: eu gostar.
0: Carta emocionante, porque o Etevaldo fala que vai estar junto às estrelas. Eu não vai conseguir mais visitar o Nino.
1: Eu gostava muito do Etevaldo e também...
0: Eu achava o Etevaldo chato. Ele é a Caipora, achava insuportável.
1: A Caipora não gosta. Caipora não gosta. Também tinha aquele personagem que era um... Que não era um personagem, era um momento que acontecia. Enfim, eu era criança.
0: Quem?
1: Que era um ratinho que entrava dentro...
0: Ah, o ratinho do castelo.
1: E que tomava banho, enfim. Eu achava muito legal aquilo ali. Também gostava...
0: Meu pé, meu querido isso. Pé, que me aguento o dia inteiro.
1: Também gostava da cobra, como é que é o nome?
0: Celeste.
1: A Celeste.
0: Ah, eu acho que eu sei o nome de todos os personagens.
1: Gostava da Celeste,
0: achava
1: ela uma
0: vibe. Gostava do Bongo, do entregador de pizza.
1: Do Bongo. Não tô lembrado desse.
0: Mas eu gostava muito do Doutor Abobrinho.
1: Maravilhoso também.
0: Queria comprar o castelo a qualquer custo.
1: E tem uns personagens que eram cientistas, tá ligado?
0: O Tibio Peroni.
1: Isso, que eu acho muito parecido com o Matheus Trindade do Globo Esporte. Eu acho muito parecido.
0: É verdade, cara.
1: Parecido.
0: Inclusive, um dos cientistas, o Flávio de Souza, ele inclusive é um dos roteiristas do Castelote. E é um dos caras que ele criou o mundo da Lua. Ele também foi um dos roteiristas de Sai de Baixo.
1: Tô assistindo a TV também.
0: Ele fazia o tio Dudu no Mundo da Lua. Quem o...
1: Tô assistindo em como? Aonde?
0: TV,
1: né?
0: TV,
1: não vou passar em outros lugares, né?
0: Não, na TV Cultura.
1: Hoje deve ter em algum stream.
0: Acho que não, cara.
1: Será que não? Ah, tudo bem. Tudo bem. Eu queria assistir, me deu vontade agora.
0: No YouTube. Deve passar na TV
1: Baixa qualidade. Não sei se... Não
0: no
1: sei,
0: próximo bloco a gente vai descobrir se em algum streaming tem Castelo Rá-Tim-Bum.
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2: 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Castelo, tu lembra que o... Tu é meio jovem, tu lembra que o Ronaldo Fenômeno casou com a Daniela Ciccarelli num castelo na França?
3: Eu não sabia, mas eu sabia que ele era casado com a Daniela Ciccarelli.
2: Foi num castelo, um casamento muito chique, cara. O mundo parou pro casamento do Ronaldo com a Daniela Ciccarelli.
3: E não durou o casamento, né?
2: Nada.
3: Aí dá pra ver que você aí que tá em dúvida se faz festa de casamento ou não, às vezes só casar no cartório vai dar certo. Às vezes um casamento com muita pompa acaba.
2: Uma vez eu acho muito bonito castelos, cara. Eu gosto da... Apesar de eu não ser muito fã de filme de Idade Média, não.
3: Eu não gosto.
2: O único que eu gosto é Em Busca do Cálice Sagrado. Tipo, por exemplo, Game of Thrones.
3: Não, nunca assisti.
2: Também não, porque eu...
3: Me falaram que tem muitas cenas de sexo. E eu não gosto porque eu me sinto muito fácil.
2: É uma boa...
3: É uma boa
2: desculpa pra tu não querer ver um filme de sexo.
3: Imagina, cada vez que eu vou assistir um episódio, eu fico ereto. Fica desconfortável.
2: E aí são vários, inclusive, mas aí tu acha que tu ia broxar, porque parece que tem muito incesto.
3: Espero que aconteça isso.
2: O quê?
3: Broche, né? Se acontecer o contrário, tem algum problema psíquico.
2: Psíquicos.
3: Na minha cabeça. Espero que não.
2: A tua adicção, ela tá meio estranha, né?
3: É que eu tô com dor nos dentes ainda.
2: Por quê, cara?
3: Porque eu tirei os sisos.
2: Por que que tu voltou se tu não tá?
3: Não, é que é normal. É durante o dia. Em algum momento dá uma dorzinha, é um frio que tu pega, sabe?
2: Mas tu tá ferrado, então. Frio pra caramba.
3: E faz parte. Eu já conversei com algumas pessoas, faz parte. Em algum momento.
2: Qual outro castelo que da tua cabeça te vem?
3: Castelinho de areia que tu monta na praia. Que
2: tipo o Tonho da Lua. Que a gente conheceu o Tonho da Lua, né?
3: Meu sonho era um dia construir um castelinho assim, Kentucky.
2: Não que... aqueles fugidos.
3: Não, os bagaços. Não, para. Eu não sei se tem como, eu não tenho essa habilidade.
2: Cara, mas é só ter um balde e uma pazinha.
3: Ah, mas precisa ter uma motricidade muito
2: eu
3: boa.
2: Eu adoro o vídeo de quem vem correndo e dá um bico no castelo.
3: Ah, eu faço isso muito na praia.
2: E mas como assim, cara?
3: Eu chuto às vezes os castelos crianças.
2: Como assim? Como tu faz isso, cara?
3: Ah, é importante ensinar que às vezes tu constrói coisas e a vida te dá um golpe. E ali eu passo uma mensagem pra elas. Isso. Nem sempre dá certo. Às vezes eu preciso correr do pai da criança. Mas meu intuito é apenas pedagógico. Sabe, mas nem todo mundo compreende, sabe, Léo?
2: Acho que
3: nem
2: tu tinha que conversar com o pessoal do Elefante Letrado.
3: Por quê?
2: Porque eu acho que as tuas dicas de pedagogia...
3: Eu sou casado com uma pedagoga, né? E a gente tem grandes debates. Porque ela discorda de muitos métodos que eu tenho.
2: Tu tem mais algum método que tu aplica de tempo intervalo?
3: Ah, eu acho que assim, quando alguém não faz algo direito, tu tem que xingar a pessoa pra ela ficar com medo de não errar, entendeu? E aí na próxima vez ela vai acertar.
2: Tu segue, o Paulo Freire tinha a pedagogia do oprimido.
3: Isso.
2: O Nathan Nunes tem a pedagogia do medo.
3: Isso, do medo. Mas aí a minha esposa disse que isso não dá certo. Enfim, vamos ver nosso filho no futuro.
2: Eu sempre acho que, por exemplo, uma chaleira quente, fala pra criança, não toca. E ela fica fazendo, esfresqueando pra querer tocar. Se tu pegar a mãozinha dele e firmar na chaleira...
3: Nunca mais. Ou só deixar. Não toca. E ela tá indo aí. Tu, tá bom, vou ficar quietinho. Vamos ver. Isso. Sabe que eu tava assistindo o Modern Family, daí tem uma cena assim, que a criança, ela tava ligando e desligando o interruptor, e aí o pai dela não queria dizer não. E aí a tia tava, tipo, incomodada, porque era na casa dela. E aí a criança tava chegando perto de botar a mão de ligar o interruptor pra ligar o triturador onde o pai dela tava com a mão. E aí o pai dela se cagou, porque daí ele ficou, eu deixo ela... eu não falo não, mas daí eu vou perder a mão. Mas daí não aconteceu, a piada era que ela tava ligando a luz e a tia tava só brincando.
2: É bom,
3: mas acontece...
2: eu nunca vi.
3: Cara, é muito

0: boa.
1: Acho que eu vou gostar, me conhecendo.
0: Tenho certeza absoluta que vai gostar. A primeira temporada ainda... É tipo The Office, tu vai ter que conhecer os personagens. Mas, meu, mas a partir da segunda tem cada porrada, assim. Eu gargalhei. Gargalhei, assim. Gargalhei. Muito boa.
1: E alguma série com Castelo?
0: Alguma outra série
1: com Castelo? Office tem um episódio pra mim que é um dos meus favoritos de The Office, que envolve um castelo.
0: Qual que é?
1: É um episódio que eles têm que fazer uma espécie de... Pessoal do... Da parte de baixo ali do The Office, ali do depósito.
0: Depósito.
1: Eles fazem tipo um treinamento de segurança do trabalho.
0: Tá. É a CIPA, né?
1: É, tipo uma CIPA. E aí eles fazem um treinamento de segurança do trabalho e aí o Michael fica enchendo o saco. Eles ficam falando, não pode usar as coisas, sabe? Cara, não pode usar a máquina, não pode usar a trituradeira, não pode usar... E o Michael, tá, mas digamos, se eu quiser, não pode. E aí, quando eles sobem pro escritório, as recomendações são muito diferentes. E aí o pessoal depois começa a dizer que o trabalho deles é muito fácil.
0: Do escritório ou do depósito?
1: Do escritório. Uhum. Só o depósito fica brabo com o Michael e diz que o trabalho deles é muito fácil. E aí o Michael fala assim, ó, depressão mata mais que uma trituradeira. E ele sobe no pé da Daniel Mifflin e ameaça se matar. E ele compra um castelo inflável pra pular em cima. É quando percebe que de fato ele vai pular, acabam...
0: Pô, mas aí tu lembrou um negócio legal. O castelinho inflável que tu brinca
1: que
0: na...
1: Que a gente pode falar no próximo. Eu nunca entrei. Você é uma criança gorda.
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1: Dois gordos e um castelo. Dois gordos e um castelinho. Castelo inflável, tu já brincou no castelo inflável?
2: Já brinquei.
1: Sempre todas as quermesses, festas juninas.
2: Era um pouco estranho.
1: Festas, tem esse castelo pra

0: E ela brinca.
1: Porque eu preferia pular no castelo inflável do que na cama elástica.
0: Ah, porque o castelo inflável tu é mais macio que a cama elástica.
1: É, não, mas na verdade não faz muito sentido, porque a cama elástica tu realmente vai pular, tu vai pra cima, tu não, tu pula, tipo, tu pula no colchão.
0: Cama elástica não saiu de moda?
1: Não, não, não. Festa infantil tem bastante.
0: Porque eu não vou, é, né? Que as festas frequento.
1: Vou te dizer uma coisa aqui. É que geralmente quando uma galera que tem um maior poder aquisitivo vai fazer uma festa infantil, aluga aqueles salões que já tem a área kids. E aí geralmente não tem a cama elástica. Realmente, tem outros brinquedos, brinquedos muito maiores. Mas...
0: Não, os de requinte tem montanha-russa.
1: Isso.
0: A cama elástica é pobre.
1: Mas de uma galera...
0: Quermesse de vila.
1: Mas uma galera que tem menos poder aquisitivo e quer colocar um brinquedinho, vai na cama elástica.
0: E na piscina de bolinha.
1: Na piscina de bolinha, exatamente.
0: E sempre uma minha...
1: Minha irmã e meu... Colocou isso na festa do meu sobrinho.
0: O quê?
1: Na cama elástica e a piscina de bolinha.
0: Não, mas ela tem, não. Tem
1: não. Não, minha irmã não tem muito dinheiro.
0: Não, mas ela tem dinheiro pra poder alugar.
1: Sim, sim.
0: E tava legal a festinha?
1: Tava legal.
0: Tu brincou em algum dos brinquedos?
1: Não, fui porque eu sou grande.
0: Teu sobrinho?
1: Mas eu gostaria. Meu sobrinho tem 8 anos. Mas eu gostaria de ir, assim, mas... É... Ah, fica feio, né?
0: Eu acho fica que feio. Falta isso, sabe aonde? Tinha que ter uma cama elástica do Planeta Atlântico.
1: Ah, já teve piscina de bolinha esse ano. Por que não ter uma cama elástica no estúdio?
0: Piscina de bolinha onde?
1: No Planeta Atlântico.
0: Ah, no estúdio,
1: no
0: é verdade,
1: estúdio, sim. Tu estava lá dentro.
0: Fiz vários
1: acho
0: programas.
1: Que tu estreou a piscina de bolinha no ar.
0: O Ivan. O Ivan não ia pro planeta.
1: O
0: e
1: Ivan
0: aí...
1: fez um pretinho básico na piscina de bolinha.
0: Escondido.
1: Foi muito engraçado. Começou pretinho, tipo, ah, cadê o Léo? Cadê o Ivan? Aí do nada, pum, surge.
0: Cheguei, apareceu, eu vim. E o Fetter ficou bem incomodado.
1: É,
0: porque ele não queria que o Ivan fosse o planeta.
1: O Fetter, eu tava pensando assim, bom que tu falou nele.
0: O Fetter é o cara que deve, das pessoas aqui da rádio, o Fetter teria um castelo.
1: O Fetter, assim, com certeza.
0: Castelo
1: será Fetter. Que ele já não mora no castelo?
0: Não mora.
1: Porque o Fetter, eu tava percebendo, o Fetter, ele é aquele tio, pai ou avô que reclama da bagunça. Mas, sei lá, quando os filhos ou os netos estão em outro lugar e a casa tá muito calma, ele sente vazio. Ele gosta desse agito, ele gosta da bagunça. Ele adora. Eu notei.
0: Sabe o que deve dar muito trabalho de quem é dono de um castelo?
1: Limpar, né?
0: Isso deve ser caríssimo.
1: Ah, deve ter umas quantas.
0: Isso é uma mensalista.
1: Ah, quem tem um castelo tem um mordomo pra gerenciar o...
0: Não é um mordomo, tem uma governante.
1: Também. Ou uma governanta. Por que tem que ser a mulher? Por que tem que ser a mulher que tem que limpar? Por que não pode ser o homem?
0: Não é limpar o imbecil. A governanta não limpa o trouxa.
1: Mas ela manda os outros.
0: Claro, cara.
1: Mas o mordomo também?
0: Não, o mordomo é mandado pela governanta, né?
1: É?
0: É, na hierarquia. Assim.
1: Ah, então eu que fui machista, porque a governanta tá acima do mordomo. Ah, entendi.
0: É, desculpa.
1: Desculpa, Léo. Eu...
0: Não, pro machismo.
1: Pro... O machismo.
0: Desculpa.
1: Desculpa.
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0: Dois gordos e um castelo aqui na madrugada da Atlântida. Um tema muito aleatório.
1: Muito aleatório,
0: quanto
1: mas...
0: Quanto tijolo o cara precisa pra fazer um castelo?
1: Depende do tamanho do teu castelo, né?
0: Se tu pudesse fazer um castelo...
1: Mas eu acho que o castelo não é só de tijolo, pode ser de pedra.
0: Ah, os antigos...
1: Isso, os antigos.
0: Devem ter castelos de pedra por aí, né?
1: Agora eu tô com uma dúvida. Na história da Rapunzel, ela ficava num castelo ou numa torre?
0: Uma torre.
1: Mas a torre não faz parte do castelo?
0: Mas não, porque eu posso ter só uma torre e não ter um castelo, né?
1: Sim, com certeza. Mas eu acho que eu já vi...
0: pode ter só um reboque e não ter o carro.
1: Eu acho que eu já... Mas não usar o reboque. Tu nunca viu um reboque andando sozinho?
0: Não, pode tomar uma moto, reboque.
1: De carro?
0: Pode.
1: Não, fica muito bagaceiro.
0: Tá, mas aí... Porra, aí...
1: Não, mas não dá.
0: Tá no Brasil.
1: Não sustenta, né? Porque a moto é só uma...
0: Não, mas aí moto. Fica em V.
1: Ah, em verdade.
0: V, aí prende.
1: É, no, em alguns lugares aqui do eu nosso vi, país já. Deve ter. Mas eu acho que eu já assisti algumas histórias de desenho infantil da Rapunzel que ficava dentro a torre num castelo.
0: Porque todas as princesas moram pra Cinderela.
1: Castelo também? Não.
0: Claro, lá vai não. No baile no castelo.
1: Ah, lá vai no
0: baile
1: castelo.
0: No castelo.
1: É, o mundo das princesas é em torno do castelo.
0: Tu
1: né?
0: Vê que, por exemplo, tem a história da Cinderela, que ela queria ir no castelo, queria ir no baile, chegou a fada madrinha.

0: E ela falou, ah, eu tô no baile, não tenho vestido. Ela pegou
1: plim,
0: plim o vestido. Aí eu tenho um sapatinho, plim o sapatinho. Só que ela falou, ah, meia-noite tudo volta com seu que era, né? E aí ela falou, bah, eu tô menstruado.
2: Sério? Eu não sabia. Eu tô
0: menstruado.
2: E aí?
0: E aí ela.
2: O meu que tem
0: a
2: também.
0: A fada madrinha falou, tá, mas precisa botar um OB aí. Então ela pegou uma boba e pum, fez um OB aí. Assim, ela botou. Foi pro baile curtir, deu meia-noite e um, Cinderela explodiu.
2: Isso? Acabou? Da Fala Madrinha não fez um feitiço pros pedacinhos voltarem?
0: Não, não, aí foge da direção dela, não pode fazer isso.
2: Não sabia dessa parte.
0: Que ressuscita Jesus, Cinderela não pode. Sabia. Cara, toda a Branca de Neve também tem um cara, ela morava num castelo.
2: Sim. A Fiona também.
0: Quando morre o pai da Branca de Neve, ela é expulsa do castelo.
2: Sim, porque a Branca de Neve tava ali só.
0: E aí ela vai.
2: Porque a madrasta começou a mandar.
0: Isso, né? E ela
2: começou a comandar.
0: Aí ela vai. Ela viveu um relacionamento poligâmico com 7 anões.
2: Não. Para, capaz. Não.
0: Parece que ela transava com 6 anões, não. Daí que vem o 7º anão, que é o Zangado. Não faz sentido pra ti.
2: Faz um pouco.
0: Faz. Qual outra história tem em castelo?
2: Não, eu lembrei do Shrek, né? Que tem o castelo que
0: e
2: tem,
0: eu nunca vi tá... o Shrek.
2: Ah, não, para, Léo. Tu já assistiu uma pá de coisa. É um cara que, assim, daqui da rádio, pelo menos, que a régua talvez seja um pouco baixa, é verdade. Mas que tem um repertório cultural. E aí tu não assistiu o Shrek. Temos que fazer isso aí. Vamos maratonar Shrek.
0: E Harry Potter.
2: E Harry Potter. De tarde. Aqui na Atlântida. Mas no Shrek, a Fiona, quando era...
0: Ele mora na floresta, né?
2: Não, o Shrek sim. Mas a Fiona, quando ela era só...
0: Mas por que,
2: humana,
0: que ela fica feia?
2: Porque ela
0: transa vira... pro Shrek e...
2: Não, o que acontece? Todo...
0: Quando ela cavalga na pica do Shrek, ela vira um monstro.
2: Não, o que acontece? Baixou o sol, ela vira um monstro. Porque alguém soltou um feitiço nela, que ela ia virar uma ogra. Tá ligado? E aí o Shrek, ele é contratado pelo príncipe pra lá, porque o príncipe é cagão, não tem?
0: O príncipe é o baixinho, aquele cagão.
2: Isso.
0: Parece um ex-colega nosso.
2: Isso, isso. E aí o que acontece? Ele contrata o Shrek pra ir lá buscar...
0: O que o burro faz?
2: O burro é o parceiro do Shrek. O burro, na verdade, é um animal carente que quer um amigo.
0: Caiu o gato.
2: O gato, ele surge depois e também entra na aventura pra ajudar.
0: O gato de botas, né?
2: É, o gato de botas. Ele surge na aventura lá pra ajudar os dois.
0: Eu tinha uma miniatura do Pinóquio no Shrek. Não sei cadê.
2: Pô. E mais o narizinho cresci?
0: Ah, sabe que tinha um
2: narizinho negócio... cresci?
0: Não.
2: Tá.
0: Eu lembrei agora de um brinquedo que eu gostava muito quando eu era criança.
2: O quê?
0: Que era aqueles bloquinhos de madeira que tu montava castelos, lembra?
2: Não lembro, não lembro.
0: Então, no próximo
2: não, eu já tinha mais dinheiro, daí meu pai comprava coisas melhores pra mim.
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0: mal mesmo.
1: Mas é que aqueles castelos, até acho estranho, como esposo de uma pedagoga,
0: uhum,
1: ele servia como uma coisa pedagógica, né? Inclusive tinha nas escolas.
0: É, mas eu não era
1: de madeira.
0: Mas eu não era casado quando era criança, né? Pra ter.
1: Não sei, tá casado há tanto tempo, talvez pudesse assim. Não, lembra alguns. Era um tipo bloquinho de
0: madeira. Os crentes casando aos 10 anos de idade. É um indiano agora. Não, para.
1: Tem nenhum tipo de preconceito com
0: não,
1: religião nenhum.
0: Não,
1: nem cultura.
0: Não, é preconceito. Não é preconceito.
1: Tá, mas
0: indiano
1: não,
0: é assim.
1: Mas o indiano tem castelos da Índia.
0: Sim, Arebaguandi.
1: Tem castelos, né? Mas qual é? Mas é que também a gente não pode confundir castelo com mansão, né? O que configura um castelo pra ti?
0: Pois é. Vamos perguntar pro ChatGPT.
1: Ah, vamos falar nós. Melhor é burrice, natural.
0: Mas eu gostaria de saber, mas a gente
1: então
0: pode
1: pesquisa
0: aprender.
1: Pesquisa no ChatGPT.
0: Porque na minha cabeça não faz muita diferença, não sei se lá, arquitetura.
1: Castelo tem bandeira, né?
0: Nem todos. Nem todos.
1: No Brasil tem castelo.
0: Não, com certeza. Em algum lugar deve ter.
1: Tu acha que o presidente do Brasil tinha que morar num castelo?
0: Ah, acho que ele deveria morar num apartamento construído pela MRV. Um apartamento de qualidade. Mas estaria como o povo. Eu acho que isso é assim, não no Palácio
1: acho
0: do Planalto.
1: Acho que tinha que morar no, tipo, na Minha Casa Minha Vida.
0: É, ou numa casa...
1: Ele fale o vizinho do lado do outro.
0: Classe média baixa, em algum bairro. Não precisa ser periférico, pode ser de padrão médio em alguma cidade. Eu acho que não sei assim, seria mais do povo, seria em contato com o povo. Menos seguro, é verdade? Talvez muito menos seguro, mas estaria mais em contato com o povo.
1: O que se configura um castelo pra gente ir pra música?
0: Pra música? Mas o tema é castelo, vou mudar o tema agora pra música?
1: Não, cara, a gente tem que tocar música, o programa toca música.
0: Ah, verdade, o que configura? Eu não sei, cara.
1: Mas tu não ia botar no chat.
0: Mas eu tô falando aqui, eu não consigo fazer duas coisas ao mesmo tempo.
1: Então eu vou seguir eu falando enquanto tu pesquisa o que configura um castelo, o que precisa pra ser um castelo. Eu acho que castelo tem que ter ponte e um rio na volta, pra ninguém entrar no teu castelo.
0: Pois é, a segurança do castelo tem que ser grande.
1: Isso tem vários guardas.
0: Ó, o castelo surgiu como uma construção de defesa e poder militar político, principalmente na Idade Média. Para uma construção ser considerada castelo, tem que ter isso aqui, ó. Muralhas, torres, ameias. Eu não sei o que é ameias. Sabe o que é ameias?
1: Ameias é quando tu...
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1: Acabou, vamos embora.
2: Vamos embora.
1: O que, que mais cultura? A gente tava
2: falando... Tem que ter, ó, fosso, tem que ter portões fechados e tem que ter uma finalidade militar ou é uma residência nobre, assim, rei, rainha, príncipe.
1: Barato já teve rei, já, né?
2: É verdade.
1: A família real ainda existe, mas
2: existe,
1: não manda
2: existe.
1: Merda nenhuma. Ah,
2: a gente não sabe, né? Daqui a pouco pode voltar a monarquia.
1: Os Braganças... Orleans e Bragança.
2: E é, aqui falou que mansão basicamente é um local luxuoso e grande. Então...
1: Mas eu acho que mansão é luxuoso, não só grande, porque tem muita casa humilde que é grande.
2: É.
1: Não é uma mansão.
2: Não, sim, com certeza, tem que ter luxo.
1: E eu acho mansão tem piscina.
2: E o castelo ele pode ter uma estrutura mais pobrinha, assim, eu acho.
1: E rústico.
2: Rústico, isso.
1: Feitinho. E gente tem que morrer alguém lá dentro.
2: Sim, tem que ter alguma história macabra. Tem que ter
1: Tem que ter sangue na parede.
2: Tem que ter alguns. Eu acho que.
1: E pouco se deserto e vai embora.
2: Que loucura. Então você aí que pensa em ser um rei, não queira ser.
1: Tire o rei da barriga.
2: Tire o rei da barriga, não é tão legal ser um rei.
1: E qualquer moradia sua pode ser o seu castelo.
2: Isso. O importante é você ter o castelo no seu coração.
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0: só, o que tu vai ouvir agora é o resumo de tudo que nós fizemos de pior e melhor a semana aqui no Pretinho Básico. Que levou a facada? O homem tava no banheiro mijando e nisso encostou um outro homem do lado. Aí ele olhou pro homem e falou assim: mas olha as coisas curiosas, por que que essa tua mão aí, ela é toda com marquinha de cigarro? Aí o cara contou: não, isso aqui é o seguinte, ó, eu uma vez, eu era zagueiro, e eu fui cortar a costela e escapou e eu cortei a mão. E aí implementaram outra mão na minha. Aí ele: tá, mas o que que houve aí que essa mão tua aí tá toda queimada? Não, é que na hora de implantar a mão, implantaram uma mão de Sandrin. E sempre que eu vou mijar, eu pego no pito e ele não quer soltar. E eu queimo com cigarro, ele solta.
1: Tô só uma encostadinha.
2: Não achei graça.
0: Se tu quiser mais momentos como esse, vai lá na TLTV, no YouTube, que tu vai achar muito legal. Tá legal? Muito obrigado.

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0: só, o que tu vai ouvir agora é o resumo de tudo que nós fizemos de pior e melhor a semana aqui no Pretinho Básico. Quer levar uma facada?
1: A menina ganhou uma bicicleta nova do pai. Aí a menina ganhou a bicicleta, tava andando na bicicleta, quando começou a se exibir o pai dela. Olha, pai, sem as mãos. E o pai, ei. Aí ela deu meia volta e gritou, olha, pai, sem os pés. Aí ela deu meia volta, deu de cara numa árvore. Aí ela falou, olha, pai, sem os dentes.

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0: Olha só, o que tu vai ouvir agora é o resumo de tudo que nós fizemos de pior e melhor a semana aqui no Pretinho Básico. Quer levar a facada? O homem tava no banheiro mijando e nisso encostou um outro homem do lado. Aí ele olhou pro homem e falou assim: mas olha as coisas curiosas, por que que essa tua mão aí, ela é toda com marquinha de cigarro? Aí o cara contou: não, isso aqui é o seguinte, ó, eu uma vez, eu era zagueiro, e eu fui cortar a costela e escapou e eu cortei a mão. E aí implementaram outra mão na minha. Aí ele: tá, mas o que que houve aí que essa mão tua aí tá toda queimada? Não, é que na hora de implantar a mão, e implantaram uma mão de Sandrinho. E sempre que eu vou mijar, eu pego no pito e ele não quer soltar. E eu queimo com cigarro de sol.
1: Tô só uma encostadinha.
2: Não achei graça.
0: Se tu quiser mais momento como esse, vai lá na TLTV, no YouTube, que tu vai achar muito legal. Tá legal? Muito obrigado.

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0: não vai ouvir agora é o resumo de tudo que nós fizemos de pior e melhor a semana aqui no Pretinho Básico. Quer levar uma facada?
1: Uma família, pai, mãe e filho em uma praia de nudismo pela primeira vez. Aí o filho pega e começa a cutucar o pai nas costas.
2: Papai!
1: Fala.
2: Por que o tico daquele homem é tão pequeno, papai?
1: Aí o pai responde, filho, ele é pobre, come pouco, não tem muitas condições. Aí o tiquinho dele é bem pequenininho. Aí ele,
2: papai, e por que o tico daquele outro é tão grande, papai?
1: Aí o pai responde, filho, ele é rico, come bem, tem muitas condições. Aí ele tem um tico vantajoso. Aí o pai deixou o filho e a esposa foi caminhar pela praia, né? Quando ele volta, tá o guri sozinho brincando e pergunta... Ué, filho, cadê sua mãe?
2: Papai, chegou um moço pobre aqui. Aí eles estavam conversando. Aí o moço ficou rico e saíram. Já faz mais de meia
3: hora.
0: Se tu quiser mais momentos como esse, vai lá na TLTV, no YouTube, que tu vai achar muito legal. Aí, não? Muito obrigado.

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Atlântida, Rádio das Nossas Vidas, é a melhor vibe do FM. 7:07, já estamos no modo sextou, no Morning Show número 1 do Rio Grande do Sul. O melhor caminho até suas conquistas. Seja um ótimo dia pra ti, muito obrigado pelo carinho da carona, da audiência, da parceria neste dia. Sim, você está ouvindo a voz dele, mundialmente conhecido como o embaixador do balanço. Cá estou eu, lépido e faceiro, tururu, do fagotão. Para mais um dia abraçar esta audiência chocrível espalhada por todo o Rio Grande do Sul, na Rede Atlântida. E também a galera que se conecta com a gente no atlântida.com.br e também no aplicativo da Rádio Atlântida. Pode procurar por ali, porque eu tô lá e tô aqui.

0: E por óbvio, não estou sozinho, não. Ela está entre nós. Senhoras e senhores, a primeira e única, Carol Sanches. Caroleta, como é que tá? Tudo bem?
1: Tudo bem, muito bom dia, Danzinho. Bom dia, audiência sua linda. Chegamos, vencemos a semana, estamos na sexta-feira e do jeitinho despertaverso de ser começa da forma certa. Então já chega ali no arroba Rodrigo Adams e no arroba carol.sanches. Bora começar o dia juntos?
0: Boa! 7:09 é a pauta do dia que vai chegando no despertador junto com a doçura de docile.

0: It's Friday, baby.
1: Yeah.
2: Muito bem, é o Despertador ao vivo na Atlântida, abrindo a nossa pauta do dia, Caroleta Sanches.
1: Adanzinho, a pauta do dia de hoje é de sua autoria.
2: É.
1: Então você vai fazer a explicação.
2: Cá estava eu pensando com meus caraminholos, os seguintes.
1: Ah.
2: Se tem uma coisa que o gaúcho, ele é muito sagaz. Se tem uma coisa que ele é muito perspicaz. Se tem uma coisa que ele é muito criativo.
1: É o jeitinho gaúcho de ser.
2: É na hora de colocar nome em banda.
1: Tá, legal.
2: Temos muitas bandas legais que só daqui a pouco a gente pode entender por aqui. Vamos buscar lá nos anos 80. Nenhum de nós.
1: Sim.
2: Engenheiros do Havaí.
1: É.
2: Podemos chegar ali nos anos 90. Acústicos e Valvulados.
1: Tá.
2: Comunidade Ninjitsu. Tequila Baby.
1: Tequila Baby é ótimo esse nome.
2: Tô
1: cara.
2: Citando alguns, tá bom? Podemos chegar aqui nos anos 2000. Cartolas.
1: Chique.
2: Pública. A coisa ficou mais...

0: simplesinha.
1: Né? Tinha uma banda emo bem underground na época ali, de 2005, 2006, que era Save the Boobies.
0: Tá, importante, né? Fica aqui o nosso pedido. Bom, eu sempre conto, né? Fui vocalista da lendária Esquadrão Pornô.
1: Lendária.
0: A maior banda que durou 2 shows na história.
1: Parabéns.
0: Mas...
1: que momento.
0: A pauta do dia quer saber o seguinte. Coisas... ou... enfim, use sua criatividade, que parecem nomes de bandas gaúchas.
1: Coisas, expressões...
0: profissões...
1: uma invenção...
0: Posso dar alguns exemplos de coisas que eu fui com a minha...
1: à vontade.
0: Com a minha loucurinha? Quero mudar aqui
1: uns divertidamente do Adams tendo um treco lá dentro.
0: Por exemplo, tu não estranharia se com o tempo tu começasse a ouvir uma banda chamada Frio no Varal?
1: Tá? É...
0: quer ver uma que eu viajei também? Churrasco em Lajeado.
1: Essa é mais legal, eu acho. Churrasco em Lajeado é mais legal.
0: Uma banda bem hipster.
1: Frio no Varal, eu acho que seria uma banda de um sucesso só.
0: Pode
1: e depois
0: ser.
1: Ia dar uma morridinha.
0: Tá, e que tal a gente ir no show da galera da Sinaleira Humana?
1: Sinaleira Humana?
0: É.
1: Eu imagino eles meio artísticos, assim, eu até imagino... com uma dança.
0: Pois é, eu já imaginava eles meio agente da IPTC, assim, fazendo, sabe?
1: Ah, tipo... não, deixa de ser uma dança, ó.
0: É verdade.
1: Ó, é quase uma girl group.
0: Aqui meu nome favorito.
1: Ah.
0: Os Guris da Catequese.
1: Pô, uma boy band católica.
0: Não precisa ser católica.
1: Pô, mas os guris da catequese, não. Tu não vai fazer imagina uma boy band, estilo, sei lá, BTS, só que católica, evangélica.
0: Tá, e a última
1: bom,
0: das minhas piradas aqui, ó. Motora de app e os reis da dinâmica.
1: Boa!
0: O que tu achando? É uma coisa João Penca e seus miquinhos amestrados, manja. Renato e seus blue caps.
1: Cara, de onde é que tu tira essas coisas?
0: Coisas que parecem nomes de bandas gaúchas, expressões, profissões, atitudes, enfim. Manda pra gente no @carol.sanches e no @rodrigoadams.
1: Hoje é aquele dia que se o cano dos loucos não for chutado, a gente atira na audiência.
0: Verdade, verdade, verdade. Ó, a gente podia fazer, tipo, aqui, ó, um cantor de vaneirão, Luiz Carlos Amaral e os Desperta Lovers. Representando a galera
1: Gostei.
0: Da audiência. Que
1: Gostei.
0: Tal?
1: E o Farofinha?
0: Farofinha e os minivan. Sabe?
1: Entendi.
0: O cigano quebrou minha costela. É um bom nome, hein? 7h15, vem com a gente então. Coisas que parecem nomes de bandas gaúchas. É pra pirar mesmo, é sexta-feira. Bora se divertir. Por falar em gaúcho, Vitor Clay abrindo.
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1: Bora pra cima, que seja uma ótima sexta-feira pra ti, que tá sintonizada, sintonizado na Atlântida, fazendo do despertador um momento especial no teu dia. Dia 15 de maio de 2026. Lembra que eu te falei dia desses, Caroleta?
2: Sim.
1: Estaríamos chegando no final da semana, na virada da quinzena do mês. Que loucura, meu velho. E daqui a pouquinho, ó, tu vai te lembrar disso daqui, ó. Um estalo de dedos, nós estamos virando a metade do ano, meu camarada, como, minha camarada.
2: Como dizia o meu professor de ciências no colégio, o Maurício, o Natal tá chegando. O Natal tá aí.
1: É, vai brincando, hein? Vai brincando. Vai brincando pra tu ver. Mas quer brincar com a gente? Vem pra pauta do dia.
2: Isso aí. Manda pra gente no @ Rodrigo Adams e no @ carol.sanches coisas, expressões que poderiam ser muito bem nomes de bandas gaúchas.
1: Verdade. Aquele áudio bacana, até 30 segundos, na elegância, na categoria. Vamos ver o que a turma manda pra gente. A partir de agora tá valendo a pauta,
3: hein? Diga, Rodrigão, como é que tá, meu bro?
1: E aí?
3: Tranquilo, meu velho? E aí, Caroleta?
2: Tudo.
3: Sextamos? Pô, viajando agora aqui, fiquei pensando na banda Agostinho Carrara Bands. Pessoal tudo vestido igual a ele, assim, naquele padrãozinho.
1: Ele não é gaúcho?
3: Só cantando falsete.
1: Ah, não pode ser, tem o Tarcísio Meiras.
3: Né, aquele tom lá em cima. É, gente, uma ótima sexta-feira, hein?
1: Valeu, velho! Mas o... É, dê uma licença poética, porque tem Tarcísio Meira.
2: É, eu gostei da estética. Eu acho que ia ser uma boa estética, mas como o nome ficou a desejar. Deixou a desejar.
1: Vai.
2: Vamos com o Eduardo. Eduardo.
1: Eduardo e os Mãos de Tesouro.
4: Bom dia, Carol. Bom dia, Adams. Um nome de banda que poderia servir pra uma música alternativa é Perdidos na Osvaldo.
1: Tá.
4: Da noite, do vinho, do tragoléu e da magia.
2: Que
4: é isso? Estou, bom dia.
1: Porã e os Osvaldeiro.
2: Fechou todas.
1: Já pensou?
2: Ia ser legal.
1: Já pensou?
2: Ia ser
1: olha
2: bacana.
1: Aqui, ó.
2: Cadê?
5: E com chimarrão e mé, todos vão dizer no pé, no galpão ou na favela. E quem sabe em fevereiro eu não saia de gaiteiro, na Mangueira ou na Portela. Muito bem, meus queridos. E aí, beleza? Seguinte, a banda, já que eu trabalho na saúde, seria Amaral e a banda Sangra Sangra Hemorragia. Medo!
1: Vai.
2: Com esse.
4: Bom dia, Carol. Bom dia, Rodrigo.
1: Dia.
4: Que tal a banda Kikiki na turnê Desperta Verso? Oh, yeah.
1: Oh, yeah. Tá bom?
2: Então tá bom, né? Cara, são tudo uns tanta.
1: Ai, meu Deus.
6: Bom dia, Danzinho. Sextou.
1: Sextou.
6: Cara, uma banda que eu gosto de ouvir muito, que é o Engenheiros do Havaí, agora virou Engenheiros do Itati, a cidade onde a gente se criou aí, que é na subida da Serra Gaúcha. Abração, Kikiki!
1: Valeu, velho, abraço, Kikiki!
2: Deixa eu ir com a Morgana.
7: Bom dia, Carol, bom dia, Adam.
1: Dia!
7: Tô levando meu filho, Miguel, pra escola agora, e a gente tá escutando todos os dias as pautas de vocês, e a gente concorda que hoje o grupo que se destacaria também seria...
8: Formação de Aura.
1: Formação de Aura, tá bom.
2: Farmação. É
1: farmação, é. Desculpa, galera.
2: Não é for,
1: o tio tá aprendendo.
2: A gente tá aprendendo.
1: Tá aprendendo.
2: A gente tá aprendendo.
1: Luiz Fernando Mendes mandou aqui, ó. Bom dia. Existiu uma banda aqui na RS chamada Pão com Bá.
2: Ia ser legal?
1: Não, ele disse que existia.
2: Existia?
1: Segundo ele, sim.
2: Deixa eu ir com a Paty.
9: Bom dia, Carol. Bom dia, Rodrigo. Acho que uma boa dupla em homenagem ao nosso inverno seria o Vento Minuano e o Frio de Rengue Acusco. Beijo, sextou.
1: Beijo. Beijo, tamo junto aqui, ó. O Fábio Alex mandou duas bandas, o Cusco Rengo e os Butiás de Bolso.
2: Bah, os Butiás de Bolso me pegou. É. Gostei. É. Deixa eu ir com o Eduardo.
1: Vai.
10: Bom dia, Carolzinha. Eduardo de Sapucaia do Sul. Olha só, eu me lembro de um programa que passava na Rede Pampa todo domingo pela manhã. Era o Bailanta. Lá se apresentavam grupos tradicionalistas. E um deles que me chamou a atenção e eu nunca mais esqueci o nome foi o João Cadela e o Grupo Canil.
1: Claro!
10: Beijão! Kikiki!
1: Claro!
2: É,
1: João Cadela e Grupo Canil.
2: Grupo Canil.
1: Pô, isso era um clássico também da minha adolescência.

0: Essa galera falava muito disso, cara.
1: Bom dia, Rodrigo. Bom dia, Carolzinha. Tchê, Ismael de Porto Alegre. Vamos lá, as bandinhas gaúchas, com nomes estranhos, diferentes. Chimarrão tem regras. Tira a mão da minha bomba.
2: Tira a mão, né?
1: Esse é nosso X, mas bah. Churrasco no espeto de madeira.
2: Meu Deus.
1: E uma que eu não vejo mais, mas poderia estar por aí. Toniolo sumiu.
2: Essa é boa.
0: Foi boa, cara. Foi
2: essa
0: bem,
2: é
0: Ismael. Foi bem.
2: O dia do Ismael vai ser muito bom. Não tem como não ser ruim.
0: Valeu.
2: Deixa eu ir com o Diego.
0: Vai.
3: Bom dia, Carol. Bom dia, Adams. Aqui é Diego, gaúcho de Porto Alegre, morando em Criciúma. E no momento cruzando a estrada, sentido sul, quase, no Rio de Janeiro. Cara, uma banda, nome de uma banda, que seria uma banda Galdéria. Ficaria legal a banda Mate Cevado.
0: Tá.
3: Índio velho, pilchado.
0: Cordiona cantando.
3: Mas vaneira bem legal.
0: Eita, gaiteiro desgraçado.
3: Que tá. Fechou? Abraço.
0: Abraço. Muito bem, essa é a nossa pauta do dia aqui no Despertador. É nomes de bandas gaúchas, é isso?
2: Isso aí, coisas, expressões, tu monta aí nomes de bandas gaúchas bem maravilhosas, bem malucas, quanto mais perdido no espaço tu tiver, melhor. Manda pra gente no arroba Rodrigo Adams e no arroba carol.sanches.
0: Boa, João Zeias Beyoncé.
2: Legal.
0: 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A gente já volta com mais bandas do Rio Grande do Sul aqui através de suas expressões, gírias ou daquela tiradinha que tu quer dar em alguém.
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11: Se tu já saiu pra trabalhar e quando voltou encontrou tua casa bem diferente de como tu deixou e ainda por cima o autor da bagunça tava te esperando bem faceiro, o adestramento talvez possa ser uma alternativa. 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
2: Bom dia, Carol. Adonias de Passo de Torres. Imagina uma banda pão com banha. Mas imagina agora essa banda tocando fora do estado, chegando no Rio de Janeiro, São Paulo.
0: Explicar.
2: E agora com vocês, cacetinho com banha. Ninguém ia entender
0: verdade.
2: Nada.
0: Verdade.
2: Kikiki.
0: Sabe que o nome do Esquadrão Pornô quase foi Gordo de Polo, né? Mas a gente na época resolveu não ir adiante. Te veio a imagem, né? Gurizadinha.
1: Veio. E olha que veio. Vamos com a Carla.
3: Bom dia, Carol. Fala, Rodrigo. Tudo certo? Então, eu tenho uma fábrica de massas e congelados no interior de Caxias, ali em Vila Oliva, né? E aqui no Rio Grande do Sul a gente tem cascaveletes. E com certeza, nessa época do ano, seria os capeletes.
0: Bah, é demais.
3: Tá comendo sopa de capelete pra vocês da capital. Sim. E pra nós, sopa de anholine. Certo? Valeu, Kikiki, sextou!
0: Muito bom. Bah,
1: muito bom.
0: Gostei.
1: Um rockzinho índia, assim, ia ser legal.
0: Achei legal. Outra coisa que eu lembrei é que quando a gente bolou o nome do Esquadrão Pornô, a gente começou a anotar coisas, assim, que poderiam ser, né? E o outro nome era John Rambo e os Balboas.
1: Cara,
0: mas eu ainda prefiro Esquadrão Pornô. Bom dia. Não,
4: Bom dia, Rodrigão. Bom dia, Caroleta.
1: Bom dia.
4: Thiago de Viamão. Essa aqui é pra quem gosta de lagartear no sol, no inverninho aí, ó, comendo uma berga. É As Lagarteadas. Tá. Hits de inverno. Kikiki, bom dia.
1: De inverno.
0: De inverno.
1: Inverno. Vamos com a Fran.
5: Oi, Carol. Oi, Rodrigo. É, sou aqui de Santa Maria, sou o João aqui de Santa Maria, e algum nome pra uma banda seria, eu acho que Chiclete no Cabelo, que gruda fácil. Kikiki!
0: Chiclete no Cabelo é bom, cara.
1: É muito bom.
0: É bom,
1: banda
0: velho.
1: De colégio, ia ser muito massa.
0: Muito legal.

0: Legal, ó meu farofinho.
1: Salve, salve, gurizadinha medonha. Finalmente, agora sexta-feira, os gurizos estão muito faceiros. Ah, tu tá louco. Ah, gostei disso aí, hein, farofinhas, minivans. Mas eu acho que eu ia fazer a banda Kikikis. Ah, de rock, imagina, Deus livre. Vamos, Kikikis.
0: Ia parecer que a gente era gago, cara.
2: Ah, isso ia ser incrível, cara. Kikikis. Aliás, e daí toda a música a gente ia cantar sendo gago.
0: É verdade. Beijo, ia ser beijo muito pro meu legal. Tio Papaulo, que tá sempre aí na escuta, né?
2: Na escucuta.
0: É. Ele é mais ninista. Beijo, tio.
2: Vamos com o Jean.
3: Fala, Carol Adams e Rodrigo Sanches. Tudo bom? Sextou. Aqui é o Jean do Rio. Acho uma boa banda seria Bar Os Cacetinho. Sem plural, é óbvio, né? O gaúcho Os que é gaúcho não usa plural. Essa ia ser sucesso. Valeu, povo. Boa sexta. Bom fim.
0: Bom fim. Tamo junto. Bom dia, Carol e Rodrigo. Falamos aqui da mesma van que vai de Santa Maria, Júlio de Castilhos. O nome da banda seria Lagarteando no Sol. Sextou. Kikiki. Mandem abraço pra Júlia, Ana e Frati. Beijo,
2: um
0: abraço,
2: beijo, gurias.
0: Bom trajeto aí.
2: Deixa eu ir com o áudio aqui, a Maiana.
4: Oi, Carol. Oi, Rodrigo. Oi, galera.
0: Oi.
4: Tô levando as meninas pra escola.
2: Que bonitinho.
4: E a gente tava debatendo aqui. A gente tem a banda Cheiro de Amor, né?
2: Tá.
4: Então aqui no Sul a gente teria que ter a banda Cheiro de Bergamota.
0: Tá.
4: Kikiki, bom dia. Sextou.
0: Sextou.
2: Beijo, querido.
0: Pra mim, temos aqui um dos grandes nomes.
2: É?
0: Escrita ainda, do jeito que daí me pega, porque a minha cabeça vai viajando.
2: Porque
0: né?
2: Tu interpreta o nome da música.
0: 8 para as 8 da manhã, isso que Taylor Moraes manda pra gente. Fala, Adams. A banda que eu sugiro é Seu João e Suas Farmácias. It's a celebration.
2: Uma salva de palmas pra ele.
0: Que espetáculo, cara.
2: Genial, cara. Genial. Qual é o nome do ouvinte?
0: Taylor Moraes.
2: Taylor, tu
0: Sapiranga.
2: Tá de parabéns.
0: Grande abraço, cara. Tu veio muito bem nessa daí,
2: cara,
0: velho.
2: Cara, genial. Genial.
0: Vem com mais um aí, Carol.
2: Deixa eu ir com a Milene.
5: Tem horas. Toma aqui meu pão de queijo. Essa é uma expressão que eu uso pra contar uma vez que eu quase fui assaltada por um cara que brotou do nada. Eu tava indo trabalhar e ele brotou de trás de uns carros, assim, com certeza ele queria me assaltar. E perguntou, tem horas? E eu só tinha um pão de queijo na mão. Eu toquei nos peitos do cara e saí em disparada, virei em perna correndo pra trabalhar. E até hoje eu conto essa história pras pessoas e as pessoas ficam, olham pra mim e falam, tem horas? E eu falo, respondo, toma aqui meu pão de queijo.
2: Aparentemente esse é o nome da banda, então.
0: 6 minutos para as 8, Caroleta Sanches, a nossa pauta do dia.
2: Coisas, expressões, contextos, qualquer maluquice aí da tua cabeça que poderia ser nome de banda gaúcha. Tu manda pra gente no arroba Rodrigo Adams e no arroba carol.sanches.
0: Boa!
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0: 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Despertador no ar até 5 para as 9 da manhã. Chegou aquele momento em que tanto exaltamos, Caroleta Sanches.
1: O nosso Fruki Minota, momento que tu liga aqui pro estúdio, fala com a gente, escolhe o som que a gente vai curtir na sequência no 26400-943, pra tu ligar. E escolher uma sonzeira?
0: 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Liga aí, 26400-943. Vamos ver se tem alguém na
1: telefone
0: linha.
1: Telefone no gancho.
0: Tá,
1: no
0: é, tá liberado, é só ligar.
1: Tu botou agora, né? Tava
0: é,
1: fora,
0: tava
1: né?
0: fora aqui, mas acredito que a turma vai conseguir. 26400-943, tem alguém
1: aê.
0: Na linha. Não diga bom dia, diga digliguinhão.
2: Digliguinhão, meu querido.
0: Quem tá falando?
2: Fala, Adams, é João Paulo de Passo Fundo, meu.
0: Como é
1: e
0: que
1: aí,
0: tá o João Paulo de Passo
2: Tudo
0: Fundo?
2: Tudo certo, meu guri, sextou dos
0: coisa
2: guris.
0: Linda.
2: E aí, Carol, bom dia.
1: Bom dia, já ia dizer oi pra ti também, bom dia.
2: Ah, oi, perdão.
0: Tudo certo. E aí, mano, velho, o que estamos fazendo?
2: Estamos chegando na oficina, meu guri, estamos indo trabalhar.
0: Trabalhamos numa oficina de quê, mais precisamente?
2: Eu tenho uma serralheria, Adams, eu faço parrilha, churrasqueira, fogo de chão.

0: junto, meu parceiro.
1: Obrigado, gurizada. Bom fim de semana aí pra vocês.
0: Valeu, tamo junto.
2: Imagina, 90%, meu Deus, do meu negócio.
0: 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Bora de comunidade ninjitsu e a gente já volta com a pauta do dia no despertador.

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0: Sanches, aqui estamos com a nossa pauta do dia.
1: Hoje queremos, então, coisas que poderiam ser nomes de bandas gaúchas. Coisas, expressões, maluquices aí da tua cabeça, manda pra gente no @ Rodrigo Adams e no @ Carol.Sanches.
0: 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Olha aqui, ó, liberei uma galera e a Adriana Skibinski mandou o seu primeiro áudio.
2: Bom dia, Rodrigo, bom dia, Carol, tudo
1: bom
2: bem?
1: Bom dia.
2: Aqui é a Adriana, moro em Eldorado do Sul, sou motorista de aplicativo. E eu lembro no meu tempo de colégio, teve um festival de bandas. E eu nunca esqueci o nome dessa banda, porque eu achei muito bom na época. Eram os Lesmas Paralíticos. Bah. Valeu, pessoal!
0: Fica a licença poética aí.
1: É, colégio, né?
0: Isso,
1: é.
0: Tudo certo.
1: Vamos com esse áudio aqui, ó.
3: Bom dia, Carol. Bom dia, Rodrigo.
0: Bom dia.
3: Heitor aqui de Novo Hamburgo, 12 anos. E uma expressão que podia muito bem ser uma banda gaúcha, por sinal, ficaria muito engraçado,

0: É aquela famosa narração lá do Paulo Brito lá. Finuto Minal.
1: É boa, cara.
0: Kiki.
1: Ou o nome de CD, né? Eu falei antes aqui, né? Rogerinho e os Padel Indoor.
2: Bah, imagina. A guitarra e a Serra Cat.
1: Beijo pro Rogerinho.
3: Bom dia, Adams. Bom dia, Carol.
1: Bom dia.
3: Guilherme aqui de Gravataí. Nome de banda que ficaria bacana pra lembrar que nós aqui do Sul seria o Baitálica. Referência aí, Metálica, pra quem não tá ligado.
1: Boa, cara.
3: Eu acho que ficaria bacana. Vamos pra cima, bom dia pra nós.
1: Valeu.
3: Aí. Kikiki!
1: Pô, tem uma banda, né, que muito clássico foi na internet, nos primórdios, que é o Bitálica, né? Que é a mistura de Beatles com Metallica.
2: Meu Deus.
1: Não, cara, e é muito legal, velho.
2: Era legal?
1: Era muito
2: legal. Era tipo um som mais pros Beatles ou mais pro Metallica?
1: Era a sonoridade do Metallica em cima das sátiras de música dos Beatles,
2: legal,
1: tá ligado?
2: Legal.
1: Eu vou botar uma aqui, ó. Tem Hard Day's Night dos Beatles, tá, né? E aí, enquanto tu vai botando o áudio, eu vou buscar aqui Garage Day's Night.
2: Tá, fechou todas. Vai. Enquanto isso, a Ana aqui.
4: Bom dia, Carol. Bom dia, Rodrigo. Aqui o grupo de Santa Maria na Estrada. Um nome bom pra banda gaúcha seria Fedor de Zurrilho. Beijo, abração.
2: Essa seria legal.
1: Gostei,
2: Zurrilho
1: gostei.
2: Zurrilho já é bom sozinho, imagina.
1: Aqui, ó, vamos ver se vai aparecer aqui. Isso aqui é Bitálico, ó, galera.
2: Cadê?
1: Agora vai.
2: Agora vai.
1: Vamos ver se vai.
2: Cara, é bom.

0: cara, muito bom.
1: Legal, né? Vem com muito mais um áudio aí, eu deixo de fundo um pouquinho aí.
0: Deixa eu ir com a Gabriele.
2: Bom dia, Carol. Bom dia, Rodrigo. Eu pensei em duas possibilidades. Um é um nome bem indicativo já, que assim, se parar pra pesquisar, talvez até tenha uma banda já com esse nome, que é a Capa da Gaita, né? E o outro é uma expressão que pra mim, ela é totalmente contraindicativa, mas que daria um ótimo nome de banda, que é o Prende o Grito. Ah. Valeu, bom dia.
0: Ia ser uma banda de screamo, assim, fazendo... Ia ser legal.
1: Eu tenho um cantor tradicionalista que eu gosto muito, desde sempre, que é o Chiru Missioneiro. Ele tem um disco que eu acho maravilhoso o nome, que é Cheirando a Pasto.
0: Bom, bom.
3: Fala, Rodrigo. Fala, Carol.
1: Falou.
3: Aqui é o Dija de Porto Alegre. Cara, eu tenho uma banda em Porto Alegre que eu gosto muito, que é a Planet Roots. E meu sonho sempre era criar a minha banda, que ia ser a Java Roots.
1: Java Roots.
3: Um abraço.
1: Boa. Também podia fazer uma banda aí da galera que faz um reggae frutífero, vegano.
0: Também.
1: A Maracujá.
0: Também. Maracujá ia ser lindo. Cara, perderam, né? Perderam essa oportunidade. Esse ouvinte escreveu aqui... Ah, eu perdi, mas ele mandou... Seu Fruk... É, o Ítalo...
1: Tá.
0: Banda alemã do Seu Fruk e Seus Fruquitos.
1: Tá, legal, hein?
0: Uma bandinha alemã?
1: Bah.
0: Ia ser legal.
1: Só no poropopó. Seguinte, siga participando da nossa pauta do dia, 8 horas 25 minutos. Queremos o teu áudio até 30 segundos. Se não tá liberado, escreve libera ali que a gente faz o Liberê Camargo, tá bem?
0: Tá bem. Manda então ali pra gente coisas que poderiam ser nomes de bandas gaúchas, expressões, tudo que tu quiser. Hoje a gente tá formando a banda do Despertaverso, seja ela alemã, seja ela sertaneja, seja ela gaúcha, da raiz. Tu pode trazer o nome ali no arroba Rodrigo Adams e no arroba Carol.Sanches.
1: Já voltamos com mais pauta do dia.
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0: Despertador que veio com um oferecimento de consórcio do Sicredi, o melhor caminho até as suas conquistas. Muito obrigado pelo carinho da audiência e da parceria. Antes de ir embora, quebrar um pouquinho do protocolo, nem combinei com a Carol, tirar um pouco a trilha, mas esse é meu último despertador nesta semana. A gente volta segunda-feira.
1: Nossa, vai te limpar, Rodrigo Adams.
0: Fala o que tu queria, eu vou baixar teu volume. Meu, a mina tá branca.
1: Cara, vai ver se eu tô na esquina, vai catar coquinho. Que mais que eu posso dizer agora, audiência? Nossa, Rodrigo Adams, até acordei. Eu achava que metade do meu corpo tinha ficado na cama dormindo, porque eu tava lenta aqui, tomei vários cafés. Depois dessa... Bah, ô, Adams. Ô, Adams. Bah, sério. A vontade de te jogar dessa janela.
0: Não faz assim. E a gente volta segunda-feira, vamos recuperar a meninota. Mas, um baita...

0: Aproveitem, se divirtam bastante. A gente espera todo mundo segunda-feira às 7 da manhã.
1: Se eu não te matar, até lá.
0: Segue a gente aonde?
1: No @ Rodrigo Adams e no @ Carol.Sanches.
0: Fica aí que depois do show do intervalo tem hashtag na Atlântida.
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4: E olha só a dúvida do Antônio. Doutor, tenho o hábito de adicionar pessoas que eu não conheço nas redes sociais, mas percebo que não consigo resolver meu isolamento, minha solidão dessa forma. Sou só eu ou essa é uma questão que pode atingir outras pessoas? Antônio, muita gente faz isso, né? Adicionar pessoas nas redes na tentativa de diminuir a solidão. Mas de acordo com um novo estudo feito lá nos Estados Unidos, esse tipo de conexão pode estar ligado a um aumento do isolamento emocional. A pesquisa foi feita por cientistas da Universidade do Estado de Oregon e analisou hábitos digitais e níveis de solidão com mais de 1.500 adultos com idades entre 30 e 70 anos. Para os pesquisadores, manter contato online com amigos reais que você conhece da vida real não aumentou a solidão, mas também não reduziu esse sentimento. Já as interações frequentes, adicionar pessoas que você não conhece, esse tipo de comportamento mostrou maiores níveis de solidão. Conclusão sugerida por esse estudo é que você fique mais tempo desconectado e procure investir nas relações interpessoais reais, olho no olho, sabe? Encontrar seus amigos, trocar experiências, falar das dificuldades, curtir bons momentos juntos. Isso pode ser muito mais efetivo do que ficar adicionando gente que você não conhece na internet.
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1: A estreia de Michael, a cinebiografia de Michael Jackson, foi histórica. O filme já arrecadou mais de 200 milhões de dólares. E com isso, o longa registrou a maior abertura global da história das cinebiografias musicais e superou, com folga, projeções iniciais do mercado. Pensando nisso, a linha Atlântida.com.br tem uma lista completa da Billboard, que mapeou as maiores cinebiografias musicais de todos os tempos em um levantamento que eles fizeram no ano passado, elencando produções que marcaram o gênero tanto pelo impacto cultural quanto pelo desempenho nas bilheterias. E a lista inclui títulos que retratam nomes como Queen, Bob Marley e Elvis Presley, artistas que ajudaram a consolidar o formato. Com a estreia de Michael, esse cenário ganha um novo capítulo. Antes de Michael, o ranking das maiores aberturas era liderado por títulos que se destacaram comercialmente nos últimos anos, segundo dados reunidos pela Forbes. Quem liderava essa lista era Straight Outta Compton, com 80 milhões de bilheteria, seguido por Queen e depois Elvis. Com 217 milhões de dólares, Michael passa a ocupar isoladamente o topo nesse recorte de estreia. Para ver essa lista completa e também assistir outros filmes que sejam cinebiografias, entre em atlântida.com.br. Eu sou a Babi Bittencourt e daqui a pouquinho tô de volta.
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2: Quero lembrar a galera que o ar mais seco ele pode irritar nariz, garganta e olhos, especialmente em transições sazonais. Então, beber água regularmente é um aliado simples e eficaz. Mantenha ambientes arejados, limpos e com menos poeira. E use soro fisiológico nas narinas para alívio diário se necessário, também conhecido como a lavagem nasal. Redobre cuidado se você tem rinite, bronquite ou asma nesses períodos e evite fumaça e poluição nos dias mais sensíveis. Procure orientação médica em casos de sintomas persistentes. Respirar bem é fundamental para energia e qualidade de vida.
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0: ouvinte da Rádio das Nossas Vidas, é com Justin Bieber, Daisies, que eu encerro por aqui o nosso Atlântida Hits, ou seja, essa foi a primeirona posição. Agora faltam 2 minutinhos para as 11 horas, então partiu entregar o intervalo, depois tem bola nas costas e eu volto segunda-feira.
1: Você
0: tchau!
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2: A estreia de Michael nos cinemas brasileiros é um sucesso. Mas uma dúvida surge pra quem assistiu. Por que a história termina ali, nos anos 80? O longa acompanha a trajetória de Michael Jackson desde a infância nos Jackson 5 até o auge da carreira solo nos anos 80, fechando a narrativa no período de Bad. O recorte, portanto, é bem perceptível porque deixa de fora uma parte significativa da vida do artista. A produção escolheu por focar na ascensão de Michael e evitou avançar para momentos posteriores da sua carreira, como as grandes turnês dos anos 90, projetos mais ambiciosos e episódios que marcaram a vida pública do cantor. Na prática, o filme constrói uma trajetória completa até o estrelato, mas não chega a explorar o que veio depois, algo que muitos espectadores já esperavam ver. Durante uma entrevista, o diretor do filme, Antoine Fuqua, comentou que existe conversa sobre a continuidade da história, mas sem qualquer definição. A decisão passa diretamente pelo desempenho do filme nas bilheterias, o que indica que uma eventual sequência ainda está em estágio inicial de discussão. Ainda segundo o diretor, mesmo sem confirmação, o próprio recorte do primeiro longa sugere caminhos claros para uma possível continuação. Para ler mais informações sobre isso e sobre o mundo do cinema, da música, do entretenimento, entra em atlantida.com.br. Eu sou a Babi, daqui a pouquinho tu já sabe, eu tô de volta. Beijo!
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13: Atlântida, rádio das nossas vidas, é a melhor vibe do FM, 11 horas 6 minutos, esse é o Bola nas Costas, aterrissando em toda a rede Atlântida, no Rio Grande do Sul, se conectando com o mundo no atlântida.com.br e também no aplicativo da Rádio Atlântida. A gente tá em imagens também na nossa ATL TV no YouTube, muito obrigado pelo carinho da parceria e também da audiência. 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Já estamos para fazer mais um Bola nas Costas em plena sexta-feira, virada de quinzena do mês, 15 de maio de 2026. Vamos saudar a galera do Bola, começando pelo decano do programa.
14: Mele Bortolassi.
15: Então tá, né? Definido. Boa tarde. Bom dia.
16: Vamos do intervalo.
15: Bom dia. E definidos, né? Os classificados da
16: que
15: Copa do
16: camisa,
15: Brasil.
16: Que camisa, Lelê.
15: Ah, não, é. Bonito, hoje eu fui obrigado a vir com ela, né? Mas o Flamengo não conseguiu, né? Infelizmente.
16: Bah, eu acho que a tua manchete ela é ruim, cara.
15: Por quê?
16: Vitória conseguiu,
17: velho. É verdade.
14: A gente tem que falar sobre isso, porque isso é uma aula pra dupla Grenal.
15: Pode ser, mas o Flamengo abusou de perder gol. Já tinha feito isso contra o Grêmio.
14: Tudo bem, vamos falar sobre isso aí. Esse é um bom debate.
16: Rafael Gomes! Ah, o Inter tá classificado e o Flamengo não. Pra mim, salário atrasado, o direito de imagem, o time em crise, nós não temos jogador.
14: Jejum.
16: E o Flamengo, tudo certo, eles não estão classificados. Falso. É por isso que eu amo futebol.
17: Bom dia. Eu estava realmente preocupado ontem, mas cheguei em casa, já estava 1-0 pro Grêmio e o Grêmio me trouxe paz. E foi muito bom o Grêmio me
15: trouxe. Trouxe
17: paz.
15: Confiança?
17: Me trouxe. O Grêmio matou o Confiança. E pode reviver a confiança.
14: O Grêmio foi o dementador do Confiança. Pegou pra ele a confiança. Aí. Agora ninguém segura mais.
17: Chupou
14: é o Hexa, Natan.
17: É, agora vai.
16: O Grêmio
17: agora
16: chupou.
14: É o de velho.
18: Eu botei a camiseta pra homenagear o nosso Vitória aí. Na verdade, eu botei porque eu tava com a camiseta de manga comprida por baixo. Eu achei, vai dar um efeito de manga comprida. Não ficou legal.
14: Ficou legal no vídeo.
16: Não, no vídeo parece.
15: Não é legal camisa de malha, né, a malha aquela por baixo da camisa de manga curta. Eu já disse isso pros jogadores. Bonito é isso aqui, ó. Manga comprida e manga comprida. Se bem que você é de goleiro, né?
14: Na nossa arara. Já disse isso pros jogadores. Ele mandou num grupo de WhatsApp, gurizada. Vamos dar uma segurada aí. Não tá legal.
15: Eu expressei mal. Já disse isso pros fornecedores de material esportivo.
18: Aí os caras, os jogadores, valeu, Ronaldo Esper. Isso aí.
15: É que não tem, cara. Cara, um cara olhar uma camisa de manga comprida de um time de futebol e olhar uma camisa de manga curta com uma mãe. Olha eu e tu aqui. Fecha em mim no de velho aqui.
14: Fecha aí no Clodovil.
15: Fecha em mim no de velho aqui. Vê quem é que tá mais legal.
18: Mostra os
15: braços. As camisas, tá? Não tô falando do visual. Visual de velho
17: que idade tu tem, Lelê?
18: Não, tá mais legal em tudo.
15: Que idade interessa. Olha ali.
18: Tá melhor?
15: Olha ali. Mostra a manga ali. Levanta o bracinho ali, ó. Olha ali, ó. Eu tô de manga comprida, tá vendo? Agora levanta os bracinhos tu de velho ali. Ali. Não dá, cara. Fica ruim ali, fica aquele friso vermelho.
18: Ficou ruim.
14: É, o friso é o que mata, na real.
18: Ficou ruim.
15: Velho, tá, Lelê, primeiro. E tem uns ainda que usam a camisa de baixo, essa da manga curta, num tom diferente. Aí é pior,
16: tá, mas só pra gente contextualizar, que camisa que tu tá vestindo, que eu já elogiei, a gente tá falando da camisa, a galera que tá no rádio.
15: A galera tá no rádio, eu tô com a camisa branca que o Inter lançou na semana passada, né? Que é um lançamento em homenagem à camisa usada na vitória contra o Barcelona, que está completando 20 anos neste ano, né? E realmente foi um acerto dentre os tantos, inúmeros acertos da Adidas. É difícil a Adidas errar, cara. Né? Eu sou muito fã da marca.
16: Extraordinária.
15: Mas essa aqui está bonita demais. E como a grande maioria das camisas de futebol, ela é muito mais bonita pessoalmente do que na tela do celular.
16: E em paralelo a isso, o Inter já avisou que vai jogar de branco no final de semana e convocou a sua torcida para ir ao estádio de branco.
15: Sério? Que legal.
16: É, porque é para comemorar o lançamento dessa camiseta.
15: Eu não poderei estar no estádio amanhã porque eu vou estar trabalhando no Lord Festival, né? Em Novo Hamburgo, que começa às 13h30 da tarde e vai até meia-noite, né? Estaria apresentando o evento amanhã. Eu vou ver o jogo ali pelo celular e tal, de repente uma telinha lá, se a produção me arrumar. Aliás, últimos ingressos do Lord Festival, vai dar sold out, se você não comprou ainda. 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
16: Maneva,
15: Maria,
14: Lelê.
15: Da Maria do Relé.
14: Acho justo o Internacional vestir branco, ainda mais em ano de debutante, né, velho? Importante essa ação do clube realmente para enaltecer o momento.
15: Por exemplo, né, nós...
14: Quem vai levar a velhinha...
15: O que vocês estão comemorando nesse ano? Os 15 anos do Inter sem grandes títulos.
14: Não, a gente não está comemorando. A gente está alugando um AP na cabeça de vocês, porque a vingança...
17: Ganhamos o Campeonato Gaúcho, passamos pelo Confiança.
15: Sabe o que eu estou comemorando esse ano? Os 20 anos do maior título conquistado por um clube gaúcho. É isso.
16: Eu acho muito legal que a maior corneta de vocês,
14: é
16: uma cópia de uma corneta que a gente inventou. Então muito obrigado, velho.
15: Cara, eu espero que vocês façam algo decente.
14: É que vocês
15: já estão produzindo.
14: Realmente vocês foram inovadores. É porque pra gente, assim, criado torcendo pro Grêmio, a gente nunca ficou num jejum tão grande assim quanto aquela vez, cara.
16: Cara, olha o tamanho.
14: Historicamente o Grêmio em todas as décadas ganhou grandes títulos.
15: Olha o tamanho. Todas desde quando?
14: Beleza. Geração Toque, vamos pegar então.
15: Ah, desde 80 então.
14: Ah, mas
16: O tamanho do Fabiano Baldasso influenciando, a corneta gremista, cara.
14: Mas,
16: foi o Baldasso vestido de noiva ao lado de Luciano Potter.
14: Mas a ideia
16: Lelê Bortolato,
14: dar o crédito certo.
16: Edu 001.
17: Isso. E foram pé quente, né? Fizeram isso e não ganhou mais nada relevante.
14: Não, o Baldasso é o símbolo. É o símbolo maior da história.
17: Se assumiu o Colorado em 2016, não foi?
14: Foi no programa com a gente ali.
15: Não, os caras têm de referência. dirigência pra botar. A culpa nunca é dos dirigentes do jogador.
14: Mas é o shake de vocês, o Baldassi é o shake de vocês.
15: A culpa nunca é dos dirigentes do jogador. É do Baldassi, é do meu vídeo lá do Desabafo Colorado de 2011.
17: Não, do Baldassi é pior.
15: Vamos ficar.
17: Cara,
15: a incompetência dos dirigentes, dos jogadores, dos treinadores acabou.
16: E aí o Baldassi é pé frio, vocês vão imitar a corneta dele. Boa sorte.
15: Beleza, ó. Vocês estão dizendo.
14: Dito isso. Dito isso.
16: Nada.
14: Por que eu te corrigi na hora? É vitória do Vitória, velho. Ontem o Vitória deu uma aula pra dupla Grenal de comportamento, de postura dentro de campo, sofreram, podiam ter perdido, podiam ter tomado um monte de gol do Flamengo, mas seguraram o Rojão a

0: porque é como tu disse, sofreram. Aí a gente ganhou 2-0, o que a gente adora dizer depois? Souberam sofrer.
1: Meu, mas aqui é foda, é o melhor time do continente, um dos melhores
0: sem
1: do mundo
0: dúvida, jogando. Eu não quero tirar o mérito do Vitória.
1: Olha o Flamengo fez com o Grêmio aqui.
0: Eu sinto inveja do que a torcida do Vitória viveu ontem, porque Inter e Grêmio não conseguem fazer aquilo ali. Mas porque também passa pela extrema incompetência dos atacantes do Flamengo, tiveram muita chance.
2: Mas eles tiveram um monte de incompetência aqui contra o Grêmio também. Um monte de incompetência.
1: Cara, o Grêmio não subiu, uma vez como o Vitória subiu.
2: O Grêmio ficou todo o tempo com a cabeça baixa, assim.
0: E tudo começou aonde? E tudo começou aonde?
1: Tudo começou,
0: sabe como? Num chute de fora da área. Quem poderia imaginar, né, cara?
2: O cara tá iluminado.
0: Como é bom ter jogador que tem coragem de chutar a bola no gol, cara?
1: Vocês têm um cara hoje assim, mano.
2: É, tu tem um Bernardo.
0: Sim, mas faz falta. Quanto não tem, faz muita falta.
3: E o Luan Cândido.
2: Gol de voleio.
3: Virou craque lá, né? Aqui não.
2: É, talvez a gente viu um jogo, né? O cara. E assim, pra mim a lição é isso que tu falou. O Vitória mostrou que, cara, se jogar de novo, talvez do mesmo jeito, o Flamengo vai ganhar o jogo. Uma vai entrar, uma o goleiro não vai fazer um milagre.
1: A Copa te permite fazer aquele tipo de situação antes.
2: Mas se tu já entra com a Copa, olha ali o time.
4: Eu acho que é o jogo levado a sério.
2: Isso.
1: Mano, valendo 3 pontos, eu duvido, Gomes.
2: Eu não acho que não tava sério o Grêmio contra o Flamengo, eu acho que tava medroso. Ele, meu, nós vamos tomar uma goleada aqui dos caras. Olha o time dos caras. Vamos ficar aqui atrás.
3: Não tem como.
2: O Vitória deu lenha, o Vitória brigou. O Vitória teve o contra-ataque. O gol do Vitória do escanteio.
0: É verdade,
2: O contra-ataque. O cara faz uma baita jogada, que era aqui do São José, o René. Chuta o goleiro, bota pra escanteio. O cara cobra o escanteio, o goleiro falha e sai o gol. Então, o Vitória, a disposição do Vitória era. Ô, cara, vamos dar uma pressão no início, aproveitar o embalo da torcida. Se entrar a primeira, bom, mudou o jogo. 1-0. Entrou. Bom, mudou o jogo. Aquele dia do Inter e Flamengo do ano passado, o Inter tinha um embalo. Ah, a torcida tava junto, rua de fogo. Aí tá, teve o papel picado, deu uma esfriada.
0: Acabou.
2: Começa o jogo, a torcida volta. Bum! Aí eu lembro do jogo que a bola entra na direita e um jogador do Inter, em vez de chutar no gol, cruza pra dentro da área. Era uma bola pra chutar. Chuta, cara, vá que entre. Errou aquela bola ali, cruzou, acabou o jogo.
0: É isso
2: aí o Flamengo começou a botar a bola do lado pro outro,
3: E aí se tu
2: acabou chuta, o estádio, acabou a torcida, acabou o jogo, acabou tudo.
3: Se tu chuta, daqui a pouco é um escanteio, a torcida levando.
4: Isso, a gente foi eliminado sem chutar no gol.
2: É, já entra, gol, já vai a primeira.
0: Mas é isso que eu digo, Natan. É tu ter. Tu sabe que os caras são muito melhores. Aí, como o Diverio falou, aí tu tem um estádio lotado. O Beira-Rio tava lotado. Tá, tem os papel picado, esfriou, beleza. Mas esquentou e não, começou o jogo. Tem a primeira chance, dá-lhe um bago pro gol. É? Mas os caras parecem que tem medo.
4: Tem que testar goleiro, velho.
3: Testa goleiro, às vezes desvia num zagueiro, entra.
2: Dá na mão, pênalti.
3: O goleiro vai lá e aceita.
0: Olha a puxa que o cara meteu ontem.
1: A Copa do Brasil, ela começa a se desenhar viável como foi a do ano passado. Quem esperava que o Corinthians ia ser o campeão? Sim. A dupla Grenal. Juventude, outros times que daqui a pouco estão querendo conquistar alguma coisa, precisam se atentar a isso, cara. O que aconteceu ontem, não só no jogo do Barradão, mas na Arena Condá também, cara, é um demonstrativo de que dá pra fazer um enfrentamento. Verdade. Mas tem que ser na de machinho, na de homem. Copa é diferente,
4: pega, faz o clima. 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
4: O @CRF Leandro Pires, Clube de Regatas Flamengo Leandro Pires, tweetou no dia 14 de maio de 2026, às 8h30 da noite. Flamenguista, ele tweetou o seguinte: Juventude, Mirassol, Remo, Chape, Atlético Goianiense ou Paranaense. Dá pra ganhar essa Copa do Brasil com o time B, se quiser.
0: Esse é o Flamengo.
4: Aí tomou 1-0, não tava satisfeito. Ele respondeu o próprio tweet, às 9h44. Relaxem, que vai ser 2-1 pra nós.
0: Chupa. Confesso, tá?
3: Toda arrogância foi castigada.
0: Ontem eu tava vendo o jogo, tranquilinho, vendo o jogo, tomando vinhoto e vendo o jogo. Botei um dinheiro que o Flamengo ia empatar o jogo.
2: Eu também.
0: Perdi.
2: Quando saiu o segundo gol do Vitória, eu botei o dinheiro no Flamengo.
1: É
2: impossível o Flamengo não acordar.
1: Mas eu achei chegou uma hora que o Flamengo virou meio que um bumba meu boi. Óbvio que tem muita qualidade, assim. Tipo, o Bruno Henrique é um cara que ontem

0: Eu tava assim, tu dizia, cara, é o mesmo Bruno Henrique
1: então, sempre, velho. Mas sabe o que é isso também, Adas? É, tu monta um jogo pensando, Flamengo e Vitória, eu vou botar o Bruno Henrique, porque ele, vocês viram o que ele fez na arena, né? Quando virou claro. Contra-ataque o jogo, era claro. Chegava a ser engraçado, sim. Ele botando pra correr. O que, que vai ser esse jogo? O Vitória vai se atirar e vai dar espaço pro contra-ataque. 5 minutos de jogo, gol do Vitória, acabou, o Vitória vai se atirar. Agora sim. O problema é do Flamengo. O Flamengo, sim. A minha parte
0: pega
1: eu fiz.
0: Bigorna,
1: depois,
0: né?
1: Nos pênaltis a gente resolve, mas... E aí ficou ruim pro Bruno Henrique o jogo. Porque era bola pra receber em pivô, que, né, no meio de um monte de zagueiro, não é a dele. Acho que o cara demorou pra botar o Pedro. Tinha que ter posto, talvez, no intervalo. Ele botou o Pedro só depois do segundo gol. Já ficou... E aí... E tem um, tipo, o Cebolinha. Aí eu vi a Ana Thaís comentando, né, que o Cebolinha tava pelo outro lado. Pô, mas um jogador do nível do Cebolinha tem que jogar de qualquer lado,
0: cara,
1: de qualquer
0: mas é
1: campo.
0: Que tá, tá
1: e
0: na o Pedro hora do Cebolinha perdeu... fazer também uma reflexão de carreira. Sei que acho. Dinheiro é bom, tudo também certo, acho. Mas Cebolinha, meu, tá quantos anos no Flamengo? Uns 5 anos já, velho. E é um coadjuvante do coadjuvante, bah. Cara.
2: Tu ele, sabe, na boa, sabe de quem que eu tava pensando
0: nisso
2: ontem?
0: Ele pode muito mais. Ô, meu, tu acha que o Cebolinha, na dupla Grenal, no Grenal, nem tem, não vai vir, vamos dizer assim, ó, pro Grêmio. Ele pega o Grêmio e diz, não, vamos que é comigo. Claro. Ele faz o que ele quer,
2: velho. Eu tava
0: véio.
2: Pensando isso ontem sobre quem, cara, que tá escondido no Flamengo e que faz uma falta no Internacional. O Vitão. Vitão. É, o Vitão foi pra lá e tá tudo certo, e tal.
0: Claro.
2: Cara, ele não joga.
1: O gol do Vitória ontem, quando o cara chuta o Danilo, que tá de zagueiro, né? Ele chega a levantar os braços, não, é louca, sabe? Quando uhum. É louca! Pô, e a bola deu na quina do travessão e entrou.
3: Mas,
1: é muito engraçado.
3: Mas tu vê, cara, o quanto esses jogadores querem só o dinheiro ou só vencer como um reserva. Às vezes até mesmo na Europa, ao invés de vir pra um time do Brasil e, pô, ser ídolo, conquistar a torcida, aí daqui a pouco tu
4: mas
3: vai...
4: Mas será que vai ser ídolo? E o TT? O TT não quis isso?
3: E aí daqui a pouco tu se aposenta, tu é amado por uma torcida, mas não, fica ali no time.
1: Eu acho que
3: não,
1: tem uma coisa tentou, que também... Mas, tá mas também tem uma coisa disso aí, né? Isso aí dá trabalho.
3: É, dá trabalho.
1: Aí o cara óbvio, tem que se esforçar. Mas,
0: cara, o cara tem um... É que pra mim a situação de futebol, Cebolinha é muito cômoda hoje.
3: De vez em quando é cômodo. Aí vai se aposentar.
1: Ganha os campeonatos.
0: Ganha os campeonatos. Tá lá, vai ganhar a faixinha, medalha, tá tudo certo. Mas, ô Natan, precisamos falar de... Martin Braithwaite.
4: Vocês vão tocar hino porque ganharam do
0: Corinthians. O dinamarquês está de volta.
3: Temos os... Um dos dois melhores centroavantes do país, hein?
4: Não.
0: Vocês um são homem de duas Copas no mundo.
3: Dinamarca tá na Copa, eu nem sei.
0: Não.
3: Cara.
0: Tudo bem.
2: Por isso quem que não é Dinamarca?
0: Vai. Tudo bem. Por isso que não vai.
2: Isso. Claro que tá.
0: Dinamarca não, meu. Noruega.
3: Ah, então não, tô errado de estar confuso. É. Martin Braithwaite marcou o gol de pênalti. Aí tá, beleza. Gol de pênalti. O William também marcou. Mas teve ali...
2: Como é que é?
3: Que é?
2: Dois pênaltis no mesmo jogo?
3: Dois pênaltis, bem pô, marcados.
2: É possível acontecer,
3: bem
2: então?
3: Bem marcados.
2: Ah, bom.
3: Quando?
2: Não, porque ano passado isso era quando acontecia...
0: De novo, Lelê.
2: Lelê.
0: Vamos fazer um pênalti, eu não consigo. Vamos fazer um tratado. Faz assim, ó, na hora. Pênalti de novo?
3: Deixa eu
0: aí tá tri, meu.
2: Sem meu pênalti eu não consigo. Né? Vê, barro, cara. É muito não. Legal quando as coisas...
4: Tá bom, confiança no jogo...
3: Se tira os pênaltis é 1-0 pro
4: ninguém foi expulso ontem, né?
1: Foi o Kahneman.
3: Olha só. Ganhamos com um a menos.
1: Kahneman.
3: Com um a menos,
0: é isso, velho.
1: Kahneman conseguiu ser expulso no jogo 3-0.
0: A gente não fazia um 3-0 desde quando?
3: Desde... Foi agora? Semana passada, não foi?
0: Ah, bom. Achei que era desde o Grenal.
3: Ganhamos, ó, segunda fora de casa.
1: Alô? Grenal, Riestra e agora?
0: Tudo babinha.
3: Segunda fora de casa, que o Grêmio ganhou de 3-0. Isso nos empolga contra o Bahia. Vai ser suficiente? Não sei.
2: Ah, então é mais 3-0 domingo. Vou abrir até agora.
3: Esperamos.
4: Quanto é que tá 3-0 pro Grêmio no domingo?
3: Esperamos. Seria muito interessante, mas assim, cara, eu realmente tava nervoso porque, pô, depois...
1: Ah, não, para, Natan.
3: Cara, o Grêmio ano passado quase caiu pro Atlético.
0: O histórico recente é pra fazer o cara
4: entrar. Você estava louquinho ontem, eu avisei ontem também. Você estava louquinho, você estava louquinho.
1: Toma 2-0, gente.
3: Caímos pro CSA ano passado. Cara, me desculpa, mas se o Confiança faz um gol, sei lá como é que o Confiança tá jogando.
0: Até começar
2: tu disse onde
3: é que era. Tanto é,
0: sempre fica com aquele do PC gremismo.
3: Sabe por que não? Tanto é que o Luiz Castro preservou quem só? O Carlos Vinícius.
1: Basicamente.
2: O Natan disse aqui ontem, futebol é confiança.
3: É verdade. E estamos retomando. Espero. Quem sabe, cara, uma vitória ali contra o Bahia.
1: Vai, e resolve
2: 4,40 na categoria vitória do Grêmio.
3: Aí seria a primeira vitória fora de casa no Brasileirão.
2: Posso botar o dinheiro no Grêmio?
3: Sairia da zona de rebaixamento. Pô, seria um alívio enorme.
2: Cateó aberto.
3: Cara, se o Grêmio termina esse período antes da Copa, fora da zona de rebaixamento, classificado, que já conseguiu na Copa do Brasil, na Sul-Americana, velho, tô tranquilo.
0: Dia 26,
2: Bahia tá em crise, né?
0: É, o Rogério Ceni tá balançando.
3: Essa é a hora, cara. Essa não, é a hora. Quando é que vai ser o momento do Grêmio vencer do Bahia fora de casa? Pode ser agora, é só, verdade, cara. Então. Tem que ser.
2: É o único jogo que vai ter com o Bahia.
3: O Vitória acreditou contra o Flamengo pra vencer. Por que
0: Bahia
3: que o Grêmio
0: não tá mais na Copa do Brasil.
3: Por que que o Grêmio não pode entrar com a mentalidade? Cara, a gente pode vencer o Bahia.
1: Boa,
3: lá.
1: É isso aí.
3: Tem que entrar com essa mentalidade. A gente consegue.
0: Boa.
3: Só porque... Meu, times...
0: Porquinho?
3: Só um pouquinho. Vários times jogam contra times europeus no Mundial e daí chega o discurso, não, a gente consegue, é 11 contra 11. Cara, agora também é. Agora também é, tem que entrar.
2: Geralmente é 11 contra 11. Se tiver uma fase, que era 11 contra dela, mas
3: tem
2: agora.
3: Tem que entrar
2: é
3: essa filosofia, a gente pode, a gente consegue. Não dá pra já chegar derrotado ou querendo só um empate. Não, o Grêmio tem que entrar pra vencer, o Grêmio precisa
1: disso. E assim, ó, vamos lá, de todos, na teoria, na sexta-feira, né, 48 horas antes do jogo, na teoria é um melhor momento, porque o Bahia vem mal. O Bahia perdeu pro Cruzeiro no Campeonato Brasileiro.
0: Como daqui a pouco eles estão falando lá, ó, o Grêmio tá no Z4, é um bom momento pra nós pegar o Grêmio.
1: E o Bahia foi eliminado da Copa, sem dúvida, mas eu digo assim, pá, tem a questão da falta de confiança do Bahia nesse momento. Mas, ao mesmo tempo, o Bahia pode estar também fazendo, gurizada, é a última chance nossa aí, hein? Se nós não ganhar esse jogo aí, o homem vai cair. Vai dar problema.
0: E outra, né? Ele cai num dia, no outro dia, o São Paulo deve estar assistindo esse jogo.
1: Ou o contrário, porque como o Bahia é gerido pelo Grupo City, o Grupo City pode ter chegado e dito pra gurizada, vocês não gostam do treinador?
0: Vai cair você.
1: Então vocês vão aguentar até o final.
0: Isso.
1: Vai sair todo mundo.
2: Não, e provavelmente é o que acontece.
1: Né? Eles têm outro tipo de mentalidade.
2: Outra filosofia.
3: O treinador, não sei, cara.
1: Eu acho que não tem problema.
0: O sorteio da Copa do Brasil é dia 26, né?
1: Tu vai 11 da manhã.
0: Não vou.
1: Na hora do bola. Coisa linda.
0: Tem chance de ter dupla Grenal? Ter Grenal?
2: Sim, agora não tem mais.
0: Não tem mais.
4: Só, cara, tinha a diferença dos potes ali pra favorecer os maiores, meu. E passou Juventude. E passou
0: Juventude e Fortaleza, que são os dois que surgiram da segunda etapa ali, né? São os únicos.
4: E aí agora é todo mundo misturado, velho.
1: Só não pode ter um jogo.
2: Um Grenal.
1: Pô, aí é 2 meses esperando, porque é só em agosto essa fase.
2: Imagina.
1: Aí, pô, toda a Copa do Mundo ali com essa...
3: Mas é legal.
1: Não, é legal lá na final.
4: Já vou cravar agora. É Grêmio e Juventude.
1: Bom, pode ser.
0: Ó, aqui os classificados pra gente ver um pouquinho melhor como é que ficou esse desenho da Copa do Brasil. Atlético Paranaense ou Atlético Mineiro?
1: Os dois nos pênaltis.
0: É. Chapecoense, que eliminou o Botafogo. Corinthians, como é que foi ontem contra o Barra?
1: Ganhou 1x0
0: da Nova, tinha sido 1x0 na ida, né?
1: Um massacre do Corinthians, massacre, e o Roberto fez o gol no final.
0: Cruzeiro eliminou o Goiás. Fluminense se classificou contra o Operário. Fortaleza eliminou o CRB. Sim. Grêmio eliminou o Confiança. O Inter, o Atlético. Juventude eliminou o São Paulo. Mirassol eliminou o Bragantino, Palmeiras o Jacuipense, Remo eliminou o Bahia, o Santos eliminou o Curitiba, o Vasco eliminou o Paysandu e o Vitória eliminou o Flamengo.
2: Agora, olha que interessante aqui.
0: Ainda tem pra onde correr.
2: Olha aqui, que interessante aqui, ó.
0: Torcendo o sorteio.
1: Não, dá uma gracinha, Palmeiras e Cruzeiro.
2: Olha aqui, ó.
1: Já dá uma gracinha, já caiu.
2: Todos os times que tu falou aí, todos eles da Série A, estão na segunda página do Campeonato Brasileiro.
0: Tá. E quantos deles estão na Libertadores? Ou...
2: Inclusive o Vitória, que passou, está na primeira página, porque Palmeiras. É o 10.
4: Não, o que eu Palmeiras não está na segunda página.
2: Tá certo. Vem comigo, que eu estou querendo dizer o seguinte: segunda página do Campeonato Brasileiro. Cruzeiro, 11º. Botafogo, Atlético Mineiro, Inter.
1: Não, Botafogo tá fora, caiu. É o Chapecoense.
4: Botafogo caiu.
2: Vou repetir a frase.
0: Ele tá
2: segunda página do Campeonato Brasileiro. Cruzeiro. Mas é porque vocês confundiram, que parece que eu tô dizendo os classificados da Copa do Brasil, né? Cruzeiro, Botafogo, Atlético Mineiro, Inter, Santos, Corinthians, Grêmio, Mirassol, Remo e Chapecoense.
1: Isso.
2: Esse aqui são do 11º ao 20º do Campeonato Brasileiro. Todos, isso, com exceção do Botafogo, que é o 12º brasileiro.
1: Foi eliminado pelo 20º.
2: Pois é, só que daí o Vitória, que é o 10º do colocado do Campeonato Brasileiro, ele se classificou também.
1: Isso,
2: então, dos últimos 11 colocados no Campeonato Brasileiro, 10 se classificaram na Copa do Brasil.
1: Só não são 11 porque um jogou contra o outro.
2: Isso.
0: Natazinho de Deus, imagina se 10 anos depois a gente faz uma bobagemzinha.
3: 10 anos depois.
0: Os anos do Penta,
3: ah,
0: velho.
3: Ah, sim.
2: Não, você tem, cara, uma conta, calma, pra pagar. Calma. O Everton vai falhar num pênalti. O Everton vai tomar um pênalti, vai tomar um frango num pênalti.
3: Essa conta se bobear
2: tem que pagar. Essa conta
3: aí. Uma hora vai pagar.
0: Deixa eu falar uma parada.
3: Uma hora vai pagar.
0: Deixa eu falar uma parada. A nossa conta
4: do futebol sempre cobra. Cara, o Lelê foi Moisés agora e abriu o mar do marasmo no futebol, assim, ó.
3: Só porque Moisés era velho, nada a ver isso.
4: E agora, meu, vai começar. Nós vamos começar a atrair isso, velho. Isso vai vir.
0: Mas praga de Colorado não pega, velho.
2: Pega nada.
0: Tá louco? Ó, vou dizer pra vocês, hein. Vai, nós já pagamos essa conta com o Bressan, velho. Então...

0: Deus está devendo alguma coisa.
1: O Everton.
0: Natan tem conexão direta com o homem.
2: 2018 ali, o Bressan entregou uma Libertadores. Tem uma Libertadores que ele está nos devendo.
0: É isso, velho.
3: Vai ter um pênalti.
0: Começa esse ano, Natan. Pode escrever.
3: Vai mudar agora. Vai ter um pênalti, uma disputa de pênalti. Vai estar o Everton indo pro gol e vocês vão lembrar do Lelê.
0: Mas ele não vai
3: bater. Vai vir o Lelê na mente de vocês assim.
1: Vai bater.
3: E aí vocês vão ficar, cara, não, o Lelê falou, velho.
0: Tu não invado o campo se ele for bater.
1: Os deuses do futebol. Não, perdão. Tu não mistura. Tu não mistura.
0: Tem faixa de inferno, é azul, rapaz.
1: Não mistura a conta do Everton com a conta. A conta do Bressan em 2018 foi porque o próprio Bressan não teve a hombridade em 2017 de ser campeão da Libertadores e não citar o Internacional. Aí ele tomou uma pinga, disse que o Inter era time.
0: Se é por isso, o D'Alessandro nem saia mais na rua, rapaz.
1: Tu quer botar o D'Alessandro e Bressan ali?
0: Não, essa comparação, tu é mais inteligente que isso, velho burro. Tô falando. É de que ele sempre falou, velho, do Grêmio. E aí, se a língua paga, tá louco, meu? O D'Alessandro andava de gravata na rua, cara.
1: Se tu me mostrar é maluco, o D'Alessandro falando do Grêmio quando ele levantou a taça da Libertadores com o Inter, eu faço o programa pelado aqui.
2: Vai, tá, gente, meu.
0: Por favor. Não,
2: alô, audiência.
0: Vai. Não tem, alô, audiência. Olha a cara do Gomes agora. Vai. Por que vai vir?
1: Não.
3: Vai ter.
1: É citando o Inter no momento que vence a Libertadores. Citando o Grêmio. O Bressan citou o Inter quando estava. Diz que o Inter era time pequeno quando ele estava chegando para comemorar a Libertadores.
3: Ah, nós estávamos juntos. Ele me perdeu.
1: A conta veio um ano depois.
2: Vamos fazer
1: a memória, cara.
2: Vamos fazer em
1: aula. Expor meu corpo assim.
2: Fazem aí, meu
1: irmão. Não tem, que a gente caga pra vocês quando a gente ganha título. Só vocês que lembram lá. No Minuto de Silêncio, estão lá ganhando os caras e lembram do Inter.
0: Calma, olha o coração. Não,
1: ninguém lembra de vocês quando a gente tá ganhando título, rapaz. Tô ganhando do Barcelona, vou pensar no Grêmio.
0: Lelê, vamos pagar.
1: Tô ganhando do Estudiantes pela Plata, vou pensar
0: vamos
1: no Grêmio.
0: Pagar essa conta.
1: Tô ganhando do Boca, vou pensar no Grêmio. O Boca é pai de vocês.
3: Adriano Gabiru.
1: São filho do Boca, meu filho.
0: 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A gente vai rapidão pro show do intervalo e em volta em seguida com mais Bola nas Costas.
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7: 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Agora 25 minutos para o meio-dia, a gente voltou com Bola nas Costas, ao vivo para toda a Rede Atlântida no Rio Grande do Sul, num oferecimento de kto.bet.br. 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Amiguinhos do Bola, estamos de volta. O Natan está preocupado com a zaga tricolor.
8: Pois é, o Grêmio tá desfalcado, né, velho? O Kahneman, enfim, foi expulso.
9: Mas não tem problema.
10: É, mas
9: não,
10: é a Copa do Brasil.
8: É verdade. Mas ele tem um problema pela atuação do Kahneman em si.
9: Realmente.
8: O Balbuena, ele...
9: Balbuena tá fora.
8: Ele teve uma
9: lesão muscular.
8: Uma lesão muscular. O Gustavo Martins teve um
9: ele
8: choque.
9: Ele teve uma pancada, né? Mas o Jason, que tava lá em... Jason Lisboa, que tava lá em... Aracaju, diz que não tem problema. Gustavo Martins deve ir pro jogo contra o Bahia.
7: Não se abriu aquele...
9: Protocolo de concussão.
7: Protocolo, né?
9: Então, a princípio, ele tá liberado pro jogo. Com isso, é menos problema. Concordo com o Natan.
8: O Grêmio deve jogar, então, com dois zagueiros.
9: Em... O Jason insiste que o ontem foi jogo com dois zagueiros pelas circunstâncias, sim, do adversário e tal, porque talvez o jogo ficasse muito amarrado e eu acho que ele queria resolver rápido, e uhum, como resolveu.

0: Talvez jogue o Wagner Leonardo.
1: Aí seria o que então ali?
2: Wagner Leonardo.
0: Gustavo Martins, Wagner Leonardo e Vieri.
1: Temos uma zaga ali.
0: Acho que dá pra resolver. Não vai ter o Pavon. Aí tem uma possibilidade de jogar ou o Enamorado pela ala, ou o Marcos Rocha.
1: Que moral tá o Marcos Rocha.
0: E eu não sei, sinceramente, o que é mais difícil. Porque assim, ó.
3: Mas ele não entrou ontem.
2: Eu acho que se tu for jogar com dois, né? Com três zagueiros, aí tu joga com o Marcos Rocha. Se for com dois.
1: Depende,
2: inventar o Enamorado.
1: Porque na verdade, assim, o ala, ele também tem um papel de sustentação no sistema defensivo. E o meu vai e volta, mata o ala.
0: O lado esquerdo do Bahia.
1: Faz mais sentido tu ir com o Enamorado, por incrível que pareça, por causa dessa capacidade pulmonar, velho. Do que a do Marcos Rocha, velho.
0: Mas assim, quem o Rogério Ceni tá pensando em colocar como ponteiro do Bahia, porque o lateral esquerdo do Bahia é muito bom.
3: Rogério Ceni é chato pra caralho.
0: É muito bom. É o Luciano Juba.
1: Sim.
0: Tá na pré-lista da seleção.
1: Tá na pré-lista da Copa.
0: E ele tem feito a diferença no time. Ele joga uma personalidade, assim. Ele era um ponteiro esquerdo no Sport, né? E virou lateral. É um lado que o Grêmio tem que se preocupar mesmo.
2: Cara, mas é curioso. O Marcos Rocha tá no elenco do Grêmio e aí sempre que tu precisa dele, ele não joga,
1: tá,
2: sabe?
1: Mas, Jonathan, tu sabe por que o Marcos Rocha veio pro Grêmio, né? Foi um momento de emergência. O Marcos Rocha tava se aposentando,
2: mas segue, então, pô, quem sabe...
3: A dúvida era se ele ia ser diretor do Palmeiras ou lateral do Grêmio.
1: Não tinha nem a dúvida. Ele ia ser o diretor, cara. Daí os caras, não quer mesmo uma última, sabe? Uma última dança. E aí, é aquela coisa, eu acho que é tipo a gente, né? Tem dias que tu diz assim, não vou sair. Daqui a pouco no teu stand-up, hoje eu vou dar uma segurada, não vou. Daí vem aquele convite, assim, aos 49 do segundo tempo, de tô indo. Foi o que rolou.
2: Pô, mas daí tu já tem o Kahneman, tu tem o Marcos Rocha nessa... Tem duas vagas na defesa, embora seja posições diferentes, que é o cara pra estar ali no vestiário, experiência só e... o Grêmio precisa tecnicamente, velho. Entendeu? Então, eu acho que é um jogador, assim, já que tu tem, utiliza, sabe? E num jogo, por exemplo, contra equipes menores, não é o caso do Bahia, cara, utiliza o Marcos Rocha, velho.
1: Não, o Grêmio tem que ser muito prudente no jogo contra o Bahia, mas eu acho que a gente tava falando no primeiro bloco é que a gente quer ver a personalidade em campo, sabe? Tipo, não é prudente de tipo, vamos por uma bolinha. Não, tem que ter personalidade, brigar por todas as bolas que puder, velho. Jogar, tentar empurrar o adversário pro campo dele também, que é isso que eu sinto falta quando eu vejo o jogo do Grêmio, cara.
0: Depois do jogo do Grêmio com o Flamengo, um amigo meu que é muito ligado em futebol e que sabe muito de futebol mesmo, disse que mais me chamou a atenção do jogo...
3: Não, sabe de futebol.
0: Não. Ele disse que mais me chamou a atenção no jogo foi que o Grêmio teve pouquíssima personalidade pra jogar. O Grêmio aceitou que o Flamengo era melhor. Porra. E, gente, vamos perder só de 1-0, tá bom assim.
1: Tá bom,
0: assim,
1: aqui não humilha ninguém.
0: Mas a gente toma uma goleada
1: aqui. Só que foi mais humilhante, cara.
0: Eu também achei que foi... no futuro, vamos dizer, vamos olhar...

0: achar a frase, a íntegra, né? Pra gente ler aí.
1: Eu acho que, eu acho.
0: Suspeita de o que pode ter acontecido. Ela tava lá com o outro.
2: Eu acho que o debate pra nós é... Isso é bom pro Vini Júnior na Copa ou é ruim? Porque às vezes, dependendo do perfil do jogador, tá
1: ali... Os stories da Virgínia...
2: Estar com compromisso, ele, balada, fica, né? Ele segura mais, ele não vai pra festa.
3: Algum analista hoje na rede social, algum lugar da mídia aí no Brasil, vai fazer a seguinte colocação. O que a separação de Virgínia e Vini
2: afeta,
3: podem fazer com relação à convocação de Neymar para a Copa?
1: Seguinte, ela tava ontem, os stories dela começam na casa do Vini Júnior, ela tomando um banho de sol, eu sugiro que...
3: Não.
1: Eu sugiro que você vá rapidamente.
3: Ontem,
1: que você vá rapidamente aos
3: stories. E hoje já. Não,
1: porque 24 horas vai terminar as 24 horas.
4: Madrid é diferente.
1: Mas eu sugiro que vocês vão aos stories da Virgínia antes que vença, tá? Aí ela toma um banho, ela descolore a sobrancelha, ela anuncia os perfumes, ela posta no jogo do Real Madrid com as amigas ali, ó, o Real ganhando de 1-0.
4: Imagina
1: ali,
4: se mete uma fiasqueira, uma pauleira,
1: gol do Vini, e aí tem um 7 e um coração.
0: Não, esse é o anúncio, ele não fez gol, ele é o anúncio do time.
1: Tem o 7 e o coração, tá? Quando anuncia ela, tá?
3: Os filhos.
1: E aí ela tá comemorando, tudo isso até agora, ela no vestiário com ele, postando foto, tá? E aí, vai passando, ela posta no camarim ali com a galera, e aí do nada vem o seguinte... Eu sempre vou me permitir viver.
0: Isso.
1: Viver algo de verdade. Sem medo, sem cálculo, sem deixar de ser quem sou. Enquanto estivemos juntos, me dediquei muito, como me dedico a tudo que eu me proponho a viver na minha vida. Afinal, eu sempre trabalhei muito, sempre fui muito focada nos meus sonhos e nas minhas responsabilidades. Mas também sou uma mulher e me permiti viver isso sem criar qualquer barreira, prezando pelo respeito que sempre tive dentro de qualquer relação. Ao longo da minha vida, aprendi a nunca negociar aquilo que pra mim é inegociável.
0: Aí tem a chave.
1: Então, quando algo deixa de fazer sentido, eu prefiro ter maturidade pra encerrar com carinho.
4: Repete só essa frase ali, por favor.
1: Ao longo da minha vida, aprendi a nunca negociar aquilo que pra mim é inegociável.
2: Será que é fidelidade?
1: Então, quando algo deixa de fazer sentido, eu prefiro ter maturidade pra encerrar com carinho do que permanecer por permanecer.
3: Tanta gente querendo ir pra
1: Copa. Hoje, escolhemos respeitar um o caminho do outro.
2: Pois é, né?
1: Torço muito pela felicidade e pelo sucesso do Vinícius. E tudo isso com muito carinho. Peço respeito de todos, que seja uma página virada de cada um, assim como será na minha. Obrigado. E uma foto dos dois numa
3: selfie. Todo esse texto que tu leu está num story.
0: Isso.
3: Ah, eu tô muito
4: não,
3: velho
4: não tá só no stories, meu camarada. E tá na capa de até da Exame.
2: É vender o quê? 10 milhões de visualizações.
3: Mas o que eu digo assim é um texto desse tamanho. Quem é que consegue ler um texto desse tamanho?
1: Mais. A gente acabou de ler.
4: Mas... Não, olha, a vida desses caras é um livro aberto, meu. É uma novela da vida real, mas cara.
1: Se tava tudo bem até ontem.
2: Foi nessa vibe também.
1: Quer dizer que a Virgínia tá solteira, né? Então agora... Alô, Vini. Agora vai tocar esse telefone.
0: Tava tudo bem até a hora do jogo. E depois do jogo não tava mais, Lelê? O que tu acha com a tua experiência que pode ter acontecido?
1: WhatsApp aberto.
3: Para, velho.
1: Aqui, ó. Claro, velho. Quem sobrevive ao WhatsApp aberto hoje?
0: Eu sobrevivo.
1: Eu sobrevivo.
0: Tranquilo.
1: Tu sobrevive.
4: A minha mente macabra pensou em mil e duas coisas.
3: Ele tava concentrado. Os caras concentram lá?
0: Acho que não.
1: Não,
0: mas já acabou o campeonato.
1: Ah, e acabou o jogo, ele saiu com ela.
2: Mas lá, Ratinho, ia ganhar um camarote pra ver todos os jogos da Copa. Espera um pouquinho.
0: De repente ele acorda.
1: Tu acha que ela precisa? É questão de exposição mundial, eu tô com o Natan.
2: Verdade.
1: Ah, segura 2 meses esse término.
4: Te lembra quando...
2: Vende umas públicas a mais.
4: Óbvio, guardadas as proporções, né? Mas toda vez que o Beckham aparecia no campo, quem é que aparecia na arquibancada?
1: Cara, Bruna Marquezine, velho. Nós já vivemos isso, velho. Era o dia inteiro no estádio, tu procurando onde tava sentada a Bruna Marquezine.
4: É isso, velho. É isso, meu.
2: Bom, mas é mais uma crise no
4: Quem
2: Real
4: deve estar triste são os familiares.
3: Uma vez na frente da Bruna Marquezine, lembra?
1: Lembro.
4: Sim.
3: Ah, é.
4: Quem deve estar triste são os familiares dos jogadores da seleção, porque eles normalmente assistem os jogos juntos na Copa. Aí já tava todo mundo pensando, pá, a Virgínia vai estar com a galera.
3: Essa vizinha da galera.
2: Ou daqui a pouco as esposas dos jogadores estão um pouco sabiadas, assim.
4: É verdade.
2: Né?
4: Eu tenho uma pessoa que, cara, teve muito próximo, e próximo mesmo, assim, no mesmo ambiente, tá? Que Vini Júnior e Virgínia.
3: Ah, mas tamo bem relacionados.
4: Cara, mas assim, é uma pessoa que...
0: Potter?
4: Não era, cara. Mas assim,
0: eu quero ver
4: diz
0: nome.
4: Que o Vini Júnior é uma simpatia, um queridão, sangue bom, caramba. A mina, uma perna.
0: Uma mala?
4: Uma perna, de não olhar pras pessoas. Pode ser.
2: Mas é tímida.
4: Pode ser.
2: Ansiedade social.
1: Meu, entre nós, velho, as pessoas falam isso do Fetter, velho. E a gente conhece ele.

0: Ele é tímido. Ele é na dele, a mesa dele é no escuro, escondido pra ninguém ver ele.
1: Com o tempo, em frente a uma câmera ou aqui, ó, numa salinha com os brothers, tu te solta, tu vai. Mas às vezes tu tá na rua, alguém.
0: Tu é baita mascarado também?
1: Não é, é timidez.
2: Não. Eu não vou aceitar. Povo, velho.
3: Às vezes,
2: tá vendo de três, rapaz.
3: Não, vem mais. Agora ele vem de progrediu.
1: Mas às vezes eu tô na rua, alguém fala, ô Natan, eu levo um susto assim, aí depois. Não é mascarado, eu levo um susto, aí eu começo a interagir com a pessoa, mas no primeiro momento, só que talvez a Virgínia não desenvolveu isso.
0: Cara.
1: Para. Aprender.
0: Olha, vou dar umas dicas pra Virgínia. Não, é isso.
2: Sim, o Natan vai ensinar
0: a Virgínia se comportar. A gente acabou de ver, meu, o Natan se comparar com a Virgínia.
1: Desculpa, né, Virgínia, mas assim, às vezes, aquele pequeno momento que pra ti é nada, pra pessoa é muito. Então, tá. Pô, faz um esforço, cinco minutos. Natan. Um sorriso, um perguntar do que a pessoa faz da vida, como é que ela tá, já é o suficiente. Uma foto, um vídeo. Então... resguarda tua bateria social pra esses pequenos momentos, porque além de tu performar no Instagram, tu precisa de vez em quando performar também na vida real.
2: Boa. Eu gostaria de pedir o equilíbrio do âncora desse programa. Sport já Club, que né? Foi colocado o hino do Grêmio, o hino do Internacional, por favor.
1: A nada?
0: É igual você.
2: Mantendo a pauta e o equilíbrio desse programa, o hino foi colocado. No primeiro bloco, vocês falaram?
1: Porque o Grêmio classificou.
2: 15 anos.
1: O Grêmio classificou.
2: Debutante.
1: Tu devia ter botado quando tu ancorou.
2: Neste momento, hoje, agora, 10 para o meio-dia, 11 para o meio-dia, no dia 15 de maio de 2026, eu gostaria de celebrar os 15 anos do último título conquistado no Estádio Olímpico. Do Grêmio. Título conquistado pelo Internacional, o Campeonato Gaúcho de 2011, de virada.
1: O Olímpico te machucou.
0: Paulo de... Roberto.
2: Não, foi a mim que machucou.
1: Muitas conquistas ali, né?
0: Agora o gol do Zé Roberto.
2: Não,
0: Zé
2: é que assim,
0: Roberto fez gol.
1: 2005.
3: Não. Isso é bobagem. O último título do Brasil é nosso também.
2: O Andrezinho.
0: Bolívar levantou a taça.
2: O Andrezinho fez o gol com o pé quebrado. Importante lembrar isso.
1: Vamos...
2: O gol do Saci, com uma perna só, ele fez o gol.
0: No dia seguinte, Paulo Santana disse que o Inter, com um pé só, era maior que o Grêmio.
2: Ano que vem, eu não estou comemorando, estou saudando 15 anos.
1: Ano que vem, vamos comemorar um ano do último título.
3: O último título do Beira-Rio é do Grêmio. E sabe qual era a música que estava tocando na hora? Era pra ser uma festa da torcida do Grêmio, cantando ali. E não dava porque eles estavam assim, ó. Eles estavam assim, ó. Aí a torcida lá no fundo.
1: E
3: o som alto impedindo a festa do legítimo campeão, rapaz.
0: Eu achei do caralho.
2: Sabe por que que vocês não fizeram isso? Vai cair a live.
3: Verdade, desculpa.
1: Sabe por que
3: a imprensa nos chamar de delinquente?
2: E é verdade! Sabe por que vocês não fizeram isso em 2011?
0: Por que, Lelê?
2: Porque já tinham tirado as caixas de som.
3: Não, a gente só aceita.
1: As caixas de som vieram de fora.
2: Vamos, Inter!
3: Programa de entretenimento.
2: Vamos, Inter!
1: Olha, vou aceitar!
2: Vamos, Inter! Vamos, Internacional!
3: Pega a tua arma.
1: Não,
2: isso é um pouquinho. É só pra registrar os 15 anos.
3: Que não tem gremista armado aqui.
2: 15 anos.
1: De vez em quando eu vejo o volume da calça do Léo de Reveguei.
3: Bom, aqui tava longe. Se aqui tivesse ouvido o que eu falei, ele ia fazer aquele.
0: Não. Ele ouviu.
1: Como é que é a risada de Vério?
0: Me controlaram.
3: A risada de Vério. Fala um bagulho engraçado aí, Latério.
1: Ah, não sei. Tu não sabe se é uma risada ou um gemido.
0: Tá aí a escalação do Colorado, do Sport Clube.
4: Se o Grêmio tem problema na defesa, o Inter tem mais problema na defesa ainda, mas talvez tenha uma solução. Rocher.
0: Tá, cadê Bruno Gomes?
1: Cara, se chamasse Sérgio Rocher, ele chama.
4: Mercado é a solução para os problemas que são as ausências dos dois titulares, né?
3: O Rocher, ele tá com algum problema de saúde mental, falando sério. Tu gosta dessa, né? Tá jogando de camisa de força.
4: Bah, foi muito boa.
3: Ah, vocês acharam que ia falar de algo sério, gurizada. Faça terapia,
1: isso.
3: Fique com a cabeça boa, porque daí você vai se permitir em fazer piadas desse tipo.
1: Exato.
3: Tá bem? Nervosa. Obrigado, um beijo pra doutora Denise.
1: Isso é inclusão
3: que me atende
1: também.
3: Aí.
1: Inclusão, cara,
3: e muito bem, Vans 35
4: miligramas. Deve ter muito trabalho.
1: Isso é inclusão.
0: A tua terapeuta deve ter um trabalho. Ah?
4: No dia da sessãozinha ela já se prepara.
0: A minha também, vou mandar um beijo pra minha. Dona Alexandra, nós vamos passar, tá? Vai dar certo.
4: Confia em mim. O outro zagueiro do Inter, além do mercado...

0: Deve ser o Juninho. Porque é entre Juninho e Cleiton Sampaio. Eu acho que o Juninho é...
1: Ah, essa é tenebrosa.
0: Mais confiável, talvez.
2: Os jogadores amanhã vão entrar com essa camisa, espero eu, né?
3: Sim, pra fazer. Sim.
2: O Rochinha pode entrar com os braços cruzados, cara. Vou pensar que é, né? Os caras vão pensar que é, já vão levar.
0: O lateral esquerdo vai ser o Matheus Bahia. No meio-campo, o Chagra, Bruno Henrique, Alex, Bernabé, Carboneiro e o Alejandro. Acho que é isso.
4: O Rochê, eu vou dizer sobre o Rochê agora o que eu digo sempre aqui quando o jogador não tá em boa fase, né? É, o jogador de futebol, a cada 3 dias, ele tem uma maneira de se redimir. É, pra galera, de se recuperar, né?
2: Ou de manter a regularidade, né?
0: Ou se o Rochê tiver um problema e estiver receoso. Lele, eu conversei com um ex-goleiro que é do teu tempo. Do teu tempo. Que talvez só tu vá ter essa liberação. Ademir Maria, lembra?
4: Pelo amor de Deus.
0: O Ademir Maria disse. Porque eu queria a opinião de um especialista, que tinha falado isso, que tinha chamado a atenção.
2: Tá jogando aonde o Ademir Maria? Não, tô brincando.
0: Ele era comentarista na rádio de Novo Hamburgo,
2: sim,
0: né?
2: Sim, meu. Foi treinador de goleiros no Grêmio durante muitos anos.
0: Jogou no Inter, jogou no Grêmio, jogou no Cruzeiro.
2: Tá, e o que ele disse?
0: Que me pareceu mesmo que ele tava receoso de ir na bola. Daquele lance ali, que ele sabia que aquilo ali era lance pra... Alguém vai chorar ali.
2: Tá, eu vou tirar a corneta mesmo, assim. Eu acho que o Rochê, desde sempre, tem aquela lesão mal curada, velho.
0: Pode ser.
2: Porque pro goleiro se reter tanto pra algumas situações... Desculpa, goleiro, tem que se atirar.
5: Porque pra mim ele é um goleiro mediano com partidas e momentos espetaculares.
0: Sem dúvida.
5: É só isso.
0: Agora, por exemplo, nunca faltou, em tese, coragem pro Rochê. Tem um lance que ele quebra o braço ou quebra a mão num jogo contra o Flamengo... Que ele defende, ele segura a bola com a mão, o jogador chuta. Do Flamengo vem e chuta com tudo, assim. E ele segurou a bola raqueteada mesmo,
2: estilo
0: assim.
2: Thanos.
0: E, cara, e ficou e aguentou o jogo até o intervalo e tal. E ele tinha quebrado a mão no lance. Ou seja, corajoso ele é. E aquele lance ele não foi. Então, se ele tá realmente receoso, talvez ele já tenha moral suficiente pra dizer pro professor...
2: Vamos dar uma segurada.
0: Eu tô com desconforto aqui, eu não quero arriscar.
2: Mas não tem
0: arriscar.
2: Como, cara. Ele vai jogar a Copa, meu. O cara que tá tentando, meu.
0: Por isso, não, mas eu digo assim no sentido...
5: Quando é que sai a convocação do Uruguai?
0: Os 55 já saiu,
3: ele
0: né?
3: Já tá na pré-lista.
0: Ele tá na pré-lista.
5: Mas a Kentucky...
0: Não, ele semana que vem. Ele vai estar. Ele vai estar.
3: Não, ele tá.
0: A dúvida dele é ser titular. Ele é titular.
3: Mas eu acho que essa titularidade também... Acho que ele já tá. Eu acho que se ele perder a posição no Inter agora, essa titularidade ele recupera nos 40, 45 dias de preparação.
5: Pode ser. Mas faltam o quê? Quantos jogos
2: não falta. Não, meu, a gente tá usando um número errado, cara. A Copa do Mundo já teria começado já há 4 dias. Os caras vão ter tri pouco tempo pra se preparar. A Copa do Mundo, cara.
4: Como assim o cara teria começado há 4 dias?
2: Não, meu, é que faltou um mês. Daqui, dia 11 de junho, agora começa a Copa do Mundo.
0: Isso, falta
2: um mês. É que ontem eu também usei. Ontem eu usei esse termo. Ah, vai ter 45 dias, 50 não, pra
0: tem
2: se preparar.
0: 45 dias de Copa.
2: 26. Os nossos jogadores que vão ficar aqui vão ter esse período,
3: tem razão,
2: velho.
0: Não, e tem 45 dias de período de Copa que os caras vão estar lá,
2: mas ele não vai ficar o período todo,
0: não,
2: pro, né? Muito
0: não,
2: difícil,
0: muito
2: cara.
0: Muito difícil, muito difícil. Eu só não sei se não seria de deixar o Borré jogando. Já que ele fez gols nos últimos 3 jogos, como a gente falou, né?
4: É a diferença de critério para o Rochê e para o Borré.
3: Mas se o Borré jogar, o Rochê tem que sair. Se o critério é esse.
2: Vem.
3: Se o critério é boa atuação.
4: Mas é que não tem esse critério.
3: Tem que jogar o Borré e não pode jogar
4: o
3: Rochê.
4: Mas é que não tem esse critério. Não é um critério.
3: Mas isso que eu tô dizendo pro Diverio, que tipo assim, se vai jogar o Rochê, vai jogar o Alejandro. Pra mim o critério
0: não,
3: é esse.
0: Não, mas eu jogaria com o Alejandro. Eu tentaria, insisto.
2: Essa dupla.
0: Borré e Alejandro juntos.
4: Deixando o Alejandro mais à frente.
0: Lembrando que o jogo é contra o Vasco amanhã, 6:30.
2: No Beira-Rio.
0: No Beira-Rio. Vasco...
2: Tu vem de fazer um crime.
0: Se classificou.
4: Tu vem? Tu vem pro jogo?
2: Eu venho.
3: Mas tá frio.
4: Deixa eu ver a temperatura que vai estar amanhã, que vai ver.
2: Então já não sei se eu venho.
0: Eu só espero que esteja de luva. Eu gosto de luva.
3: Não, e balaclava. Eu gosto da balaclava.
2: Faltam 3 minutos, vamos com o nosso bolão do bola aqui, ó.
4: Ah, vai estar de luva.
2: Quanto vai estar?
4: 18 graus.
2: O que é isso, rapaz?
5: Ah, mas se o sol
4: estiver aberto. 20 graus ele usa os luvas já.
2: 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Vamos começar então o bolão do bola com a partida do Inter amanhã, 18:30. Antecipando o Dia dos Pais aí, recebendo papai. Inter e Vasco da Gama.
0: Foi talentosíssimo.
4: Papai.
2: O programa
4: cara.
2: Tá fiado hoje, né? Os dois lados.
0: Tamo bem, tamo bem.
6: 1-0 pra mim.
4: Pra ti, tu vai fazer um gol.
0: Duríssimo esse jogo.
6: Pro meu time.
4: 1-1.
6: Totalmente.
2: O Renato gosta de uma bobagem.
4: 2-1 pro Internacional.
3: 3x0 pro Inter, porque se o Renato é pai, o D'Alessandro é vô. É.

0: Da Alessandra.
1: Vamos botar da Alessandra e Renato na mesma frase.
2: Com certeza.
3: Claro que sim.
4: Olha os números do Renato contra o Inter.
1: Tá bom. Bota o Alessandro pra ganhar a Libertadores como treinador aí. 2-1 pro Vasco da Gama. Se bobear, até o Renato faz gol.
4: Meio difícil o Alessandro ganhar a Libertadores como treinador.
1: Por quê?
0: Ele não é treinador.
1: Vai lá, vai correr atrás, meu.
0: Bahia. Bota o Renato a ser rei da América.
1: E Grêmio.
2: Cara, ele é rei do Rio Grande do Sul.
0: Ué?
1: Peraí, só um pouquinho. Renato é o cara, velho.
0: Ele foi rei da América?
4: Foi rei da América?
1: Não tinha na época, em 83.
0: Sim, ué, sim. Bota ele a ser rei
4: tinha
0: da América.
4: Tinha sim.
0: Claro que tinha.
1: Tá, enquanto isso, ó, Bahia e Grêmio. Bahia e Grêmio, é que a Libertadores do Renato, né, tipo, foi uma boa Libertadores, tudo certo, mas acho que tiveram outros expoentes naquela campanha vitoriosa
0: tá tudo certo,
1: ali.
0: Tá tudo certo.
1: Bahia e Grêmio, Renato é o maior de todos. Deus.
2: Isso aí.
1: Papai do céu.
2: Óbvio. 2-0 o Grêmio.
0: O Renato não é nem a estátua mais bonita do Grêmio.
4: É verdade.
2: 2-0 o Grêmio. O que foi?
1: Não, é que ele falou de estátua bonita, do Guerrinha que é bonita ali, então.
4: Não, ele falou estátua do Grêmio.
1: Não, a do Guerrinha que é bonita.
4: Ele falou estátua do Grêmio.
1: A do Guerrinha é aquela. A do Apelão. Olha o Apelão do Piripaque do Chaves lá.
0: Então, a do Pedro Rocha é melhor. A do Fernandão é a mais bonita do Inter.
2: A do Pedro Rocha é a melhor de Porto Alegre.
4: Do Grêmio.
2: Não, mas é melhor que a do Fernandão.
4: Vem aí a nova do Abelão.
2: A do Pedro Rocha é melhor que a do.
1: Vou mandar fazer impressora 3D.
2: Ah, teve uma do Abelão também que.
4: Não. Oi?
0: Aquela outra lá não.
1: Aquela é a do Piripaque do Chaves, cara.
4: É. Não engajou.
2: Aquela lá não. Aquela do Abelão, acho que também é um Guerrinha.
1: Vamos de novo. O Natan botou um 2-0, de velho.
5: Também 1-1.
0: 0-0.
4: 2-1 pro Bahia.
1: E eu acho que é 2-1 pro Grêmio esse jogo. Eu acho que o Grêmio finalmente vai estar posturado em campo. Espero eu.
4: Gostei.
1: Vamos pra cima então, gurizada. Um ótimo final de semana pra todo mundo.
4: Ganharam do Confiança e tentaram. Foram de Aracaju pra São Paulo, pra Salvador com a Confiança. A Confiança, pelo menos, está estabelecida aqui na bancada gremista.
1: 30 segundos para o meio-dia com o choro de Lelê Bortolassi. A gente vai pro show do intervalo. E você, Alexandre Fetter está chegando com mais uma edição do Discorama aqui na Atlântida. Baita final de semana.
0: Todo mundo de branco amanhã.
1: Exatamente. Até o Rocher, hein? A gente já volta com o Discorama.
4: 4:40 na Cateó.
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3: Velhas, porém sem prazo de validade. Vai começar a viagem. É o Discorama na Atlântida, resgatando, tocando e mexendo na memória da audiência. Sexta-feira começa assim, com The Cure. Friday, I'm in love. AJ 5, boa tarde de sexta, bom fim de...

Eu acho demais esse som do The Cure. É o The Cure dos anos 90. 1992, Friday I'm in Love, do álbum chamado Wish. Meio-dia e 8 minutos. Segue a viagem do Discorama pro consórcio do Sicredi.

som, puro suco dos anos 80, a exceção dos Smiths, chamado Ask, no Discorama da Atlântida. Meio-dia, 11 minutos, no arroba Real Fetter, tô catando ali uns pedidos da audiência, que também me segue no Insta. Tamo junto, obrigado pela parceria, pelo carinho. Peço desculpas se eu não consigo atender e responder todo mundo, mas eu me esforço. Agora daí o sonsaço do Capital Inicial, que é como tá em Porto Alegre hoje. Sol entre nuvens.

15, tocou o sinal da Atlântida. É o Capital Inicial, música de 2012. Sol entre nuvens. 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É o Discorama na Atlântida. Sexta-feira, fim de semana. Vou te dar de presente esse som do Rod Stewart.

musicaço dos Titãs. Os Cegos do Castelo. Tem um helicóptero em cima do prédio da rádio aqui, cara. Tá acontecendo, mas tá fazendo barulhão. Meio-dia e 24 minutos é o Discorama na Atlântida. O ano era 1979, bugou a cabeça da galera. O disco The Wall, do Pink Floyd. Traz essa obra-prima chamada Another Brick in the Wall.

disco é de 1979, Pink Floyd, The Wall. Anos depois, 1982, saiu o filme Pink Floyd, The Wall. O roteiro escrito pelo Roger Waters, filme estrelado pelo Bob Geldof, cara daquela banda chamada Boomtown Rats. É o astro principal do filme, que é um astro do rock no filme. E o cara vive envolvido com as questões filosóficas e existenciais. E aí ele se tranca do lado de dentro de um muro chamado The Wall. The Wall é um muro. Enfim, tem que procurar, tem que ver. Acho que a direção é do Alan Parker, desse filme do Roger Waters, de 1982. The Wall, do Pink Floyd. A gente acabou de ouvir aqui esse clássico absoluto da música mundial. Meio dia 29, dá tempo de tocar mais uma. Mesmo ano, mesma

0: Disco Breakfast in America, do final dos anos 70. Acabou de ouvir The Logical Song, fechando a primeira meia hora do Discorama. 7 minutos para uma da tarde, um rápido show no intervalo, uma vitrine de produtos e serviços que a Atlântida te mostra no meio do Discorama, e eu já volto para seguir a viagem até uma da tarde quando tem o pretinho. Discorama! 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
4: Obrigado pela audiência. Segue a viagem. 22 minutos para uma da tarde. 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

sucesso da Amy Winehouse de 2007, do clássico Back to Black, You Know I'm No Good. 15 pra uma. Segue a viagem com os Pet Shop Boys. Também é pedido de ouvinte no @RealFetter do Insta.

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10: Olá, muito boa tarde, amiga, amiga ligados na Atlântida. Estamos chegando com o seu Pretinho Básico do dia 15 de maio de 2026. 1h04. 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Carinho que vem de família há 58 anos, quase a idade do Leandro Bortolatti, boa tarde.
11: É, então, Alexandre,
10: tudo
11: boa
10: bem,
11: tarde.
10: Lelê?
11: Uma boa quinta-feira, né?
10: É, hoje é sexta, Lelê. É,
11: só pra ver se vocês estão ligados, né?
10: Pode ser.
11: A sexta é a nova quinta.
10: Programa Futuro Mais, uma parceria entre a Atitudes Educação e a Fundacred, Rafinha Menegasso.
11: Como é que nós estamos, Alexandre? Oh,
10: maravilhosamente bem, tu tá melhor, hein?
11: Tá melhor, hein? O Leão é uma noite bem dormida.
10: Tudo, hein?
11: Não, o Leão é uma noite bem dormida. Creatina boa, a Corestina aquela, de... E vambora.
10: Tá bem. Essa é a tua receita.
11: Corestina. Tô dando pra todo mundo mel e limão.
10: Opa!
11: Lá ele.
10: Tá dando pra todo mundo.
11: Aí melhor.
10: A receita,
11: tá
10: legal,
11: né, Fê?
10: Tá ótimo. 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Vamos ver onde está o meu amigo, querido, colaborador de Santa Catarina, Poré.
12: Oi, aí galera, beleza?
10: Boa tarde, Porazinho.
12: Ei, boa tarde, vocês estão me recebendo na live ou não?
10: Não,
12: porque eu também não estou recebendo o retorno de vocês, estou falando aqui com o pessoal das lives.
10: É que nós estamos fazendo isso há pouco tempo, né, Porã? Então nós não temos presets ainda.
12: Mas alguma coisa, não, o preset está montado aqui, só que eu recebo na minha tela o retorno de bola nas costas, daqui a pouco.
10: Ah, ok, entendeu? Tá bem. 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
10: Então vou sair daqui às 14h, vou ali no Stock Center da Ipiranga, vou pegar uma pacoteira pra trocar contigo hoje na tardinha, Gomes.
13: Fechado, tô fechado. Te esperando, né? Faz 3 dias que tu me promete.
10: Tô prometendo, eu esqueço, cara, de trazer as figurinhas repetidas, mas hoje não vai ter erro. 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

0: 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Rafael Gomes, meu Chocotone.
1: Como é que tu tá, meu Chocotone? Olha, mas tá comendo, bem, então.
0: Comendo, adoro comendo.
2: Magarinho,
0: cara, hoje de manhã eu mandei um áudio pra ele, eu não sei por quê, cara, que eu abri o áudio dizendo aí, assim, aí, ô Chocotone, e aí, meu Chocotone, pro Gomes? E ele me devolve assim, e aí, meu Toblerone?
1: Opa! Essa relação tá ficando doce.
3: Eu jogo o jogo que tu me apresentar.
1: Tá certo. Agora vocês me receberam aí, né?
0: Estamos te vendo bem, Paulo. Agora eu fico mais feliz te vendo,
3: Paulo. Pelo menos o Chocotone tu come só na Páscoa. O Toblerone eu como o ano inteiro.
0: É verdade. É verdade, amigo. Vamos dar-lhe aqui nos destaques, meu irmão. Do Pretinho Básico, Sandrinho. Hoje o nosso amigo da Pena não veio. O Ivan, infelizmente, também não veio.
3: Ruim pra eles.
0: O Léo também não veio.
3: Ruim pra eles.
0: Ruim pra eles. Mas aliás, não dá nada.
1: Até eu como um consumidor de Chocotone, porque o Chocotone, ele é uma versão melhorada do Panetone, né?
0: Totalmente.
1: E o tradicional do Natal é o Panetone. Então deixa o Panetone só pro Natal e o Chocotone vende durante o ano todo.
0: Boa!
1: Eu acho que tem público.
2: Muito pouco saudável esse rango aí.
1: Ah, tá.
2: Tô te falando.
1: Mas não é pra tu comer todo dia.
0: Exatamente, não seja tigre.
2: Mas daí tu come o inteiro, vai dar ruim.
3: Quem é que come um chocotone inteiro?
2: Porã, quando tinha larica dele, ele comia.
1: Meus filhos comem, é só botar na mesa. Eles comem os dois, eles comem.
0: Eu tenho um amigo que ele come, ele compra dois chocotones, desembala
1: o chocotone. Um pra ele e um pra família.
0: Não, é os dois pra ele. Ele compra, desembala o chocotone, daí ele prensa com a mão mesmo. Ele prensa o chocotone. Ele prensa os dois e no meio ele bota uma barra de chocolate.
1: Aí ele prensa os dois na prensa, no grill.
2: Aí bota uma barra, um doce de leite.
0: Cara, e fica um troço maravilhoso. Pra vários comer, não é só pra ele.
2: É um gordão, né?
0: Não, não é um gordão.
1: Dá pra 20 comer, então.
0: Dá pra quase isso, bora.
1: Legal.
0: Hoje é o dia.
1: Gosto quando o Lelê tá, que ele ri das minhas piadas de tio.
0: É que o Lelê é um bonachão, né?
1: Não, ele tá vivendo o melhor momento.
0: Toda certeza.
2: Eu adoro essas piadas, assim, cara. Me faz a cabeça.
0: Claro, nós somos quinta série.
1: Né? Pô, aliás, eu mandei pra vocês o meme aquele do Ed Motta, né? Pô, tem que mandar.
0: Qual o meme do Ed Motta?
1: Do Trump e do Lula, da taxa de rolha.
0: Eu vi.
1: Eu não vi isso aí.
2: Vou mandar no grupo ali.
1: O Alexandre mandou uma boa da Ed Motta ali no grupo esses dias. Eu gostei.
0: Qual é que era mesmo? Não lembro.
1: O Ed Motta reclama da taxa da rolha. Ele tá.
0: Temos o áudio do Ed Motta reclamando da taxa da rolha.
1: Muito bom aqui.
0: Ai, cara. É pra isso que a gente paga internet, né? Pra dar risada.
1: É verdade.
0: Ó! O dia de hoje, Rafinha Menegazzo.
2: Vamos ver, Alexandre.
0: Aqui tu vai te identificar, é o dia das famílias. Quantas tu tá agora?
2: Ah, eu tenho duas, né? A família ali de casa e a família por parte da minha família.
0: E a família,
2: família
0: na paralela ali mesmo.
2: Minha mãe, meu pai, agora outro que entende muito bem disso, tá lá em Santa Catarina.
0: Tá aqui, né, em Santa Catarina, né?
2: Exatamente.
1: Eu gosto dessa coisa de família. Inclusive, tava falando pro meu filho Francisco hoje.
0: É o filho de número dois.
1: Meu filho de número dois, que eu teria mais filhos, cara. Mais filhos. Teria mais uns
2: três. E mais mulheres também? Não.
1: Olha, Rafinha, no momento eu não penso assim.
0: No momento
1: assim,
0: as que tem já tá bom.
1: No momento eu não penso assim.
2: Mas as três que tem
1: já. A vida já tá aí, né? A vida tá acontecendo, ainda estão girando os dados.
0: E do amanhã ninguém sabe, né, Porã?
1: É verdade.
0: Tomorrow never knows.
1: Se forem fazer uma biografia tua, eu deixo uma sugestão de título. Dois filhos, um Francisco. Foi um bom título, mas são três filhos, um Francisco.
0: É, o que eu tinha que dizer,
1: na verdade, são três filhos, vírgula, um Francisco.
0: Hoje também é dia do assistente social.
2: Importantíssimo, ótimo, né?
0: Um abraço a você, assistente social, e também é dia do gerente bancário.
1: Esse aí que sumiu da minha vida, né? Que agora os bancos não querem mais te atender pessoalmente.
2: É
1: tudo no aplicativo, é tudo no chat.
2: Ali o cara me atende numa porra.
1: Mas isso faz toda a diferença.
0: Abraça
2: o Tiagão ali da
1: Banco é gerente, cara. Banco é gerente. Isso aí. O gerente que me dá mais dinheiro, eu fico com o banco.
0: E tanto que o nome da posição do gerente do banco é gerente de relacionamento.
1: Exatamente.
0: Então, se não houver um relacionamento humano com entre o banco e eu não quero.
2: Também não.
1: Exatamente.
0: Quero saber pra quem eu ligo pra reclamar. É isso aí, cara.
1: Hã? Passa o teu, que eu vou trocar de banco.
0: Vou te passar. Mas não troca de banco. Não troca de banco. Fica no banco.

0: Banrisul, não troca.
1: Não, não, eu vou trocar, vou voltar pro Banrisul.
0: Ah, entendi, pensei que
1: tu tinha voltar, saído. Preciso voltar, ah, preciso voltar.
0: Volta pro Banrisul,
1: urgentemente. Pro
0: Banrisul. Muito bem, vamos em frente com o vira-lata de hoje. O petinho básico é o Fred. O Fred é do tutor Paulo Sibiger.
1: Que coisa mais linda.
0: É o mesmo sobrenome da Sofia, não é? Nossa colega. É teu pai?
1: Ah, teu pai!
0: Ah, é. Teu pai então é dono do Fred, ou o Fred é da família, Sofia.
2: Eu é do não teu sabia pai, só do teu pai. Cachorro.
0: É do pai, ela pai falou dela. É do pai dela, não, não é dela.
2: Ah, deixa assim.
3: Pô, devia ter avisado que teu pai tem um cachorro pro Gomes, né, seu filho?
2: Devia ter avisado.
0: Tu mora com teu pai, Sofia? Mora aí, o cachorro é só do teu pai. Tu não faz nem carinho no cachorro.
4: Não, eu faço, mas o cachorro não mora com a gente.
0: Ah, o cachorro é que não mora com vocês. Ah, entendi.
3: Ah, o cachorro não
5: ele
3: mora.
5: Ele é feliz, hein,
0: o cachorro. É, o cachorro.
3: Ele chega totalmente.
0: Tudo que o cachorro quer é uma casa só dele, na real.
3: Isso.
0: É verdade.
1: É os meus do sítio lá.
0: É isso aí, né,
2: velho? É o Sapucaia que ia morrer, tá vivo aí.
0: O Sapucaia e o Esteio são meu povo.
1: Aliás, deixa eu mandar um abraço pro Dr. Arthur, cara, da Los Pets.
2: Ressuscitou o Sapucaia?
0: Não, meu cara. Cardiologista, Dr. Não. Arthur.
1: É que justamente, cara, o Sapucaia, como ele tá muito velhinho, ele foi salvo pelo Dr. Arthur, da Los Pets, que é uma clínica veterinária do Parque Eldorado, e o Sapucaia não tem mais condição de voltar pra casa. Porque ele, como a minha casa é um barranco, e ele Sim. tá muito fraquinho, ele não tem uma pata, né? Ele não Sim. consegue, se ele cai naquele barranco...
0: Não volta nunca mais.
1: E aí eu deixei o Sapucaia aos cuidados do Dr. Arthur, visito ele frequentemente, então tá funcionando como uma geriatria.
0: Claro, claro.
1: E eu acho...
0: Living Senior do Sapucaia.
3: Já sabe pra onde ir depois,
1: acho...
3: né, Lelê?
1: Pois é, Rafinha, mas é que eu acho interessante divulgar esse tipo de serviço.
0: Boa.
1: Né? Porque assim, tem uma galera que abandona cachorro quando o cachorro tá velhinho.
0: Tem uma galera Verdade. Que abandona a mãe e pai,
1: humano,
0: cara.
1: Né, Lelê? Imagina assim, cachorro. Cara. Então, entendeu? Eu não tenho condição de trazer o cachorro pra Porto Alegre, pra Canoça ficar comigo. No sítio ele ia ficar desprotegido. Eu deixei ele lá na clínica com o doutor. Tô pagando uma diária, obviamente. Ele tá recebendo todos os cuidados.
0: Claro.
1: E é exatamente isso que tá funcionando. Uma geriatria de cachorro.
3: E né? qualquer coisa ele te avisa se o... Como é que
1: Sim,
3: é?
1: Sim, toda
3: o...
1: vez que chega uma mensagem sorrir... eu já me cago de medo.
3: É, isso aí. Sapucaia.
1: Mas ele tá melhor, cara. Porque ele tá convivendo com mais cachorros, entendeu?
3: Verdade.
1: Tem ali um atendimento diário.
3: Tá socializando. Que é
1: o velhinho, o né,
3: dog,
1: cara?
3: Né,
1: o velhinho, é isso aí. Obrigado, um abraço, doutor Arthur e equipe lá.
3: Abraço.
0: Perfeito, vamos dar-lhe aqui agora nos aniversariantes famosos de hoje. Não, antes tem um aniversariante ouvinte, que é muito mais importante que os famosos.
1: Sem dúvida.
0: Nós. Até porque... Fernando Labs. O Fernando Labs é operador de escavadeira hidráulica. Ele é de Tenente Portela, aqui no Rio Grande do Sul, fazendo 27.
1: Ah, pra operar a escavadeira tem que ter amanhã.
0: Eu adoraria uma escavadeira pra andar no trânsito todo dia.
1: Bah,
0: imagina.
1: Só pegando da linha.
0: Ia ser demais. Só pedindo desculpa. Opa, desculpa!
1: Não, cara, o trânsito tá difícil, velho.
0: Tá difícil, cara. Tá muito difícil, Lelê. Tá,
3: vamos começar a reclamar agora já.
0: Nós não estamos reclamando, é só um comentário. Tu vai começar a encher o saco já, eu vou te amarelar porque eu já tô poucas ideias.
3: Bah, o nosso lenhador tá demais. Vamos fazer um programa,
0: cara,
3: leve
0: hoje. Cara, hoje de manhã que eu quebrei umas lenhas, rachei umas lenhas hoje de manhã.
1: Toma.
0: Lembrei de ti.
3: Lenha, lenha.
1: Qual
3: lenha,
1: é a piada?
0: Lenha. Lenhador de bonsai.
3: Tava esperando a piada, óbvio. Mas, ô, meu,
0: Vocês racham lareira, lenha? Tá eu racho lenha em casa.
3: Tá funcionando bem tua lareira.
0: Eu não acendi a lareira
3: não,
0: ainda.
3: Não, mas eu acendi. Graveto e lenha, né, Lelê? Nó de pinho, parece que não pode
0: lenha,
3: mais
0: lenha, vender nó de pinho.
1: As pinhazinhas, tem que pegar essas pinhazinhas que estão pela rua
0: isso
1: agora.
0: Isso.
1: Melhor coisa pra fazer o fogo.
2: Melhor acendedor que
0: tem. Olha, podia trazer uma sacolinha de pinha lá do sítio, né?
3: Pô, ergue as gurias, né, cara?
0: Posso trazer pra nós.
3: Hoje, consegue?
1: Mas, ô, meu, tem um monte de pinheiro espalhado por tudo, um monte de pinha caindo no chão, pega as pinhas, rapaz.
3: Faz a mão hoje na tarde pra nós,
0: Lelê. Tá ruim pra mim. Hoje é ruim?
1: Não vou até o sítio pegar pinha.
0: Não, hoje não vai dar.
3: Tá,
0: olha só. Aniversariantes famosos. A jogadora, ela é seleção, né? A Cristiane.
2: Não é mais.
0: Não é mais, mas foi seleção brasileira.
3: Muito
0: a Cristiane, jogadora, fazendo 41 anos hoje.
2: Segue jogando.
0: E segue jogando.
1: Tudo bem. Só eu batendo palmas no aniversariante aí.
3: É que depende quem vem.
1: Ah, vem pro
2: a Cristiane é irada, velho.
1: Por isso que eu bati palmas demais.
0: Afinha.
1: O pessoal me desmobilizou um pouco só.
0: O cantor Mr. Probs.
1: Pra tocar na rádio,
3: Waves.
0: Ah, tá ligado. Ele é cantor, tá fazendo 42 anos.
2: E nada mais.
0: O cantor e ator André Abujanra tá fazendo 61, da banda Mulheres Negras.
1: É, do Karnak, Mulheres Negras.
0: O Gorda gostava também. Muito! amigo do

0: Merda!
1: Barbaridade. Vai chegar.
2: Ah, cara, olha que é uma piada muito interna, mas é muito engraçado. É, e não tem nenhum, não tem nenhuma depreciação, nenhum juiz de
1: que
2: valor.
1: Forma
2: é engraçado.
1: Né? Tá magro hoje, inclusive.
2: Ai, cara, o ex-jogador craque, lindo, maravilhoso, Raí. Tá fazendo 61 anos hoje, o Raí.
0: Que coisa, hein?
2: Bacana. Legal. O Raí, hein?
0: Bonitaço.
1: Jogava
2: pra encontrei o Raí no show da Amy Winehouse em Floripa.
0: Irmão do Dr. Sócrates.
2: Isso, exatamente.
0: Ah, que rolê aleatório, hein?
2: Porra, rolê aleatório. Não, rolê aleatório.
0: Mas show da Amy tem história.
2: É maior do que isso.
0: Obrigado, tá ligado?
3: Mas todo mundo foi nesse show da Amy, eu já ouvi.
0: Todo mundo.
3: Até o Raí.
0: Eu sonhei uma vez que o Fetter e o Raí namoravam.
1: Ah, é um casal.
2: Não, um casal bonito.
0: Casal grande, bonito, forte.
2: Dois homens grandes, forte.
0: Boleira.
2: Pauleira.
0: É, exatamente.
2: Não teve uma vez um boato que o Raí namorava um apresentador?
0: Não tinha?
2: Não sei.
0: Ah, Lelê. Boato é boato, né, Lelê? Boato,
2: não, nós não damos bola negócio, para boato.
0: Lelê. Não faz negócio circular de
1: que
0: novo.
1: É, que ele era gay. Mas e qual
3: ele
1: é o problema?
3: Ele namorava
0: nenhum, só perguntei.
2: Pelo amor de Deus.
0: O cara é um pentacampeão, um tetracampeão mundial de futebol. Um dos ícones do futebol brasileiro, vocês vêm falar disso.
1: Não, vocês
0: cara.
1: Não, teu amigo Lelê.
2: Irmão ele... do Dr. Sócrates,
0: né? Irmão do Dr. Sócrates.
2: Ele tá naquele time bicampeão do mundo do São Paulo, né?
0: Também.
2: Sim. Né?
0: Sim. Ah, ele é sempre com piadas de duplo sentido, né? Só porque é bicampeão, né?
1: Não,
0: tá maldoso demais hoje.
3: Tá com a mente suja.
0: Uma informação, cara.
2: Brincadeira.
0: Um time brasileiro.
3: Camisa limpa, mente suja.
2: E a última informação. Né? Última, ele é irmão do Dr. Sócrates.
0: A gente falou três vezes já.
1: Do Dr. Sócrates.
2: E por último, mas não menos importante, na lista de aniversariantes desta sexta-feira, 15 de maio de 2026, Galvão.
3: Fala, Tino.
2: Cantando. Jornalista Tino Marcos! Fazendo 64 anos hoje, o Tino Marcos.
0: Isso aí.
2: Um dos grandes, né? Um dos enormes,
0: com certeza.
2: Né?
0: Porra,
1: legal, tá ele é legal.
2: Conhece ele, Rafinha?
1: Não, mas a reportagem dele é legal.
2: Sim, muito legal, muito legal.
1: Me parece um cara muito simpático.
2: Parece sim, um cara muito simpático, é verdade.
1: Gostaria de tomar uma cerveja com ele.
0: Fala, Tino.
2: Galvão.
0: Sentiu.
2: Muito bem, foram os adolescentes. Lista diminuta, lista curta, né? Lista preguiçosa, eu diria, pro dia de hoje.
0: Não. O quê? Não, fala assim da nossa produção, do teu
2: Chocotone. Não, é da produção.
0: Não fala assim do teu Chocotone.
2: Chocotone não é a produção, tô falando que a lista é curta. Não tinha mais gente hoje?
3: Vamos ver, Porã, quem é que vocês falaram
0: ontem? A nossa foi até mais curta que essa aí.
2: Ah, é?
0: É.
1: Tá. No Discorama não tinha ninguém de aniversário?
2: Não.
1: Não teve produção hoje, desculpa.
2: Ah, o... Não teve produção. Não teve produção, mas não tinha ninguém de aniversário.
0: Tá, tinha o produtor veio me perguntar ali de uma mina do Pussycat Dolls que tá de aniversário. Eu falei, não é a Nicole e ninguém sabe quem
2: é. Não, tava de aniversário. Até tinha aniversariante no Discorama aqui, o Mike Oldfield. O Mike Oldfield tá fazendo 73 anos.
0: Que loucura, Crisis. O Brian Eno tá de aniversário hoje.
2: Sal de fruta.
0: Ele foi produtor de discos importantes do Talking Heads, do
2: YouTube.
0: David Bowie, do U2. Né? Toda aquela fase Berlim do David Bowie foi ele que produziu.
1: Baita sério.
0: E ele tem... E ele era de uma banda das antigas, né?
2: Eu não vou lembrar
0: Roxy Music, do Roxy Music.
2: Era do Roxy Music. Junto com o Brian Ferry?
0: Exatamente. Ele era membro do Roxy Music.
2: Tá bem.
1: Uma vez assim, né? Não.
2: O quê?
1: Não, é isso aí, pouca gente hoje, né?
0: Produziu Coldplay, Damon Albarn e tudo mais.
2: Tá ótimo, vamos dar ele aqui nos destaques do Pretinho, então, meu irmão. Eu vi ontem, não sei se você viu, passou por mim, o corte, programa confunde.
1: Ah, eu vi.
2: Urologista com ufólogo. E a entrevista do médico viraliza. Estavam entrevistando o cara errado para falar sobre ETs.
3: Não, o programa Ike, da Argentina, estava falando sobre vida extraterrestre. E eles pediram para que a produção fosse atrás de um ufólogo, que é o especialista em vida fora da Terra, vida extraterrestre. Só que, em espanhol, a profissão urologista se chama urólogo. E provavelmente o produtor entendeu errado. O produtor colocou no ar no programa um urologista, especialista da saúde masculina.
2: Temos um vídeo com áudio para mostrar para nós?
3: Não, porque não tem como rodar com um áudio daí. Mas é um programa semelhante ao Pretinho, assim, um programa mais bem-humorado.
2: Que nem nós.
3: E aí eles colocam.

0: Com um rapaz lá,
1: médico, doutor, especialista, fulano de tal e tal. E aí o cara fala de bate-pronto. Não sou ufólogo, sou urólogo. E aí eles começam a rir, e aí eles não sabem o que fazer, meu. Aí ficam uns 3 segundos de silêncio, e aí o apresentador pergunta: mas tu acredita em vida fora da terra? Eu não tinha o que fazer, velho.
2: Por que que não perguntou qual é o valor do PSA ideal para o homem? É, tinha que perguntar, pra falar da próstata já logo.
3: Importante, né?
2: Que loucura.
3: O touch, tu já vê?
4: Não precisa fazer.
2: O touch não, só passa agora.
4: Mas porque o meu PSA, o meu sangue tá sempre ok.
5: Mas o Lelê tá certo, porque hoje em dia só se faz o touch se no PSA ou no exame de imagem aparecer
2: alguma alteração. Ah, eu não abro mão de alteração. Fazer
5: um touch. Mas é óbvio que o método tradicional, né, pode ser utilizado.
2: Claro.
5: De essa preferência do paciente.
2: Duas vezes por dia eu tô fazendo.
1: Não é mais obrigatório o exame de médico?
2: Não, isso não. Eu não sou médico para falar sobre isso, eu não tenho autoridade para falar sobre isso.
5: É como eu falei, cara.
1: Como
5: que faz o PSA, faz doutor, o exame de imagem. Se tem alguma alteração, eu sei porque eu faço, Alexandre.
1: Ah, não acredito.
5: Tem uma alteração, aí tu vai fazer o touch.
2: Tá certo.
5: Não precisa fazer o touch.
3: É isso aí, o Porã tá certíssimo.
1: Não sabia que
2: porque também, às vezes, pode acontecer o seguinte, Porã. Tu faz o exame de sangue que te dá o PSA, tá elevado o teu PSA, daí, ok, vamos fazer o toque. Daí tu vai lá, faz o toque e o urologista não percebe nada, porque não tem nenhuma alteração na tua próstata. E aí tu tem que fazer o terceiro exame, que é o de ressonância.
1: O médico não precisa mais colocar, não é obrigatório botar uma coisa no teu rabo, então?
5: Não é obrigatório, porque tu botando o teu opcional, se tu preferir.
1: Acho que eu vou ter que trocar de médico, então.
2: Vamos dar aqui mais um destaque, o divórcio do sono. O divórcio do sono pode melhorar relacionamentos. Abre essa pra
1: cada
2: nós.
1: Cada um dormindo num quarto? Exatamente, Lelê. Cada vez mais.
2: Ah, mas eu achava que tinha que ser cada um num apartamento.
1: Estão se separando fisicamente.
3: Quando ele tá sozinho. Se joga que nem um ônibus desenfreado.
1: Estão se separando fisicamente para não se separar emocionalmente. Casais estão entendendo.
5: Faz que sentido, hein?
1: Eles
5: dormir
1: podem
5: com alguém diferente.
1: Não é isso.
3: Só pensa em trair, né? Por aqui.
5: Não, nada a ver.
3: Porque
5: é divórcio do sono, pensei, vai dormir com alguém diferente.
1: Porque
5: né?
1: é a lei de Murphy. Normalmente a pessoa que dorme bem casa com a pessoa que dorme mal.
2: Putz, cara, pior.
1: E aí essa pessoa que dorme mal,
3: porque é foda.
1: Ela tem o sono leve. E aí o cara tem o sono pesado.
2: Tu não pode roncar.
5: A pessoa ronca.
1: Não quem pode. Ronca,
5: não
1: acorda.
5: Não pode mexer.
1: Acorda
3: não, ou a pessoa que tá contigo não para de se mexer.
5: Também
3: pra
5: tem isso.
2: E puxando uma coisa a coberta é lógica, de ti. Cara.
5: Se tu dormir sozinho, ninguém vai te incomodar com o teu ronco.
2: Isso é perfeito, Lelé.
5: Ninguém vai dizer, para de...
1: E aí psicólogos descobriram que uma taxa significativa de divórcios estava acontecendo porque os casais não estavam dormindo bem. Era e basicamente uma noite de sono bem dormido. Então,
5: o sono é importante transar antes de dormir também.
2: Isso aí, porra.
3: Se comer pouco,
5: melhora o sono, aumenta a conexão entre o casal.
3: Transa, come bom.
5: E é uma delícia. E assim, muita tela na cama, é a tela da TV, é a série, é o celular. Não, fica ali.
2: Por isso que eu digo, porra.
3: É o nervosismo do celular.
5: O touch tem que ser em outro lugar, é um touch carinhoso, é um negocinho assim, chega aqui.
3: E o medo de chegar uma mensagem. Oi, tu pode falar?
2: Deixa eu fazer uma pergunta, Porã.
1: Pode falar, tua mulher tá do lado.
2: Porã, deixa eu te fazer uma pergunta. Tu desliga o teu telefone de noite, Porã?
3: Óbvio!
5: O meu telefone, ele fica fora do quarto.
3: Tá bem melhor, né, Porã?
2: Mas ligado ou desligado?
5: Carregando.
3: Não vibra
2: mas
3: calma,
2: ligado ou desligado?
5: Ligado, carregando, longe de mim.
2: Ok.
3: Também. E tu deixa notificação por assim de tudo?
5: Não, eu não tenho notificação de nada.
2: Zero notificação, tá louco?
5: Zero notificação. E eu aprendi isso com um cara que vocês conhecem muito bem, que é Luciano Potter. Luciano Potter, ele configurou meu celular, todas as minhas redes sociais sem notificação.
3: Tá certo.
5: Agradeço ao Potter, que foi o criador do perfil Instaporã, inclusive, né? Um abraço pra ele.
2: Que louco.
5: Aliás, tem um e-mail pra ele hoje aqui.
2: Ah, que legal.
3: Pô, que bom.
2: Tá, mas ele é só o criador, não é o ADM, né?
5: Não, ele não é o ADM, ah, tá. Ele não administra ADM, nada não. Na minha vida.
3: É o Poré, só... né?
2: Poré. Não sei. Poré, próximo é. Destaque é sobre Copa do Mundo.
5: Esse assunto aí dos casais. Acho
2: então vamos ficar. Vamos ficar nos casais.
3: Mas tem um detalhe também, diz que o a pessoa que tu ama muito, tu dorme com muita facilidade.
2: Como é que é?
3: Os casais, assim, quando tu gosta muito de alguém, tu deita e dorme. Tu não tem o costume...
5: Pai, eu amo muito na... a mulher, mais que eu imaginava.
3: Mas então, mas quando tu dorme sozinho na cama de casal, tu dorme com a mesma facilidade?
5: Não durmo.
3: Eu não sinto durmo. Falta, cara, parece que falta uma coisa ali. Eu não, na de casal, sim.
5: Dormir em hotel pra mim sozinho
3: é difícil, mano.
2: Por
3: é
2: isso que tu se chamava...
3: Oi!
5: Alexandre, eu namorava, né?
2: Não, claro, claro. Desculpa, eu pensei alto, pô. Ainda bem que eu parei no meio do caminho.
5: Mas quando tu dorme sozinho na tua cama, que a mulher, a tua mulher tá, não tá, tu é mais fácil de arrumar depois, né? Tu
3: não, aí o que que eu faço? Eu vou no quarto da livre e durmo na cama de solteiro. É muito mais fácil dormir na cama de solteiro sozinho.
5: Ah, boa, verdade. Ah,
3: aí a mulher quer deitar na cama de solteiro, sei, é uma merda. Tu ficar grudado numa noite de casal é legal.
2: Sim.
3: Você só vira ali.
2: E vocês preferem pra dormir com a cônjuge de vocês?
3: Sim.
2: A cama pequena ou a cama grande?
3: A cama grande, né?
5: A cama grande,
2: né? Enorme, é, dá pra tocar. Virar, né?
3: Não, não, é legal,
5: cara. Eu tô pensando no contato, Alexandre.
3: Não, o contato
5: a cama
3: é bom.
5: Grande,
3: é,
5: ela
1: se
5: proporciona...
1: é pra dormir junto, é pra ter contato.
5: Tá. A cama grande, ela proporciona que tu, né, tu possa revirar os
3: corpos. Eu só não posso raspar os pezinhos na caiana, que ainda dá problema. Né?
2: Por quê? Qual
3: é
2: o problema?
3: Nada, arranha a
2: panturrilha. Ah, e pode transmitir o fungo, né?
3: Exatamente.
5: Eu boto os pés pra fora. Mas dizem também que tu esfregar o pezinho é interessante.
2: É uma ignição. Né, Porã?
5: É uma ignição.
2: Esfregar
5: o pezinho, conectar os pés, né?
2: Ai,
5: começa por ali.
2: Ai, pezinho. Yes.
5: Ai, pezinho.
2: Pe... 1h28.
5: Bota, bota ali o seu pezinho.
3: Que tigre. Não, ele, esse tigre é hora de sair da jaula,
5: que
3: né, irmão?
5: Tigre, cara. Ah,
1: sabe o que é? É o elenco, é os tigres tudo reunidos.
2: É verdade.
1: Difícil ter os tigres.
5: Os tigres de bengala, que nem aquela banda lá do Rio.
3: Só vetero, a beira-mar vai ser pouca pro Poré quando eles são.
1: Não, não.
2: Imagina.
1: Hoje é futsal de veterano, eu tô no gol e os velhos já se conhecem, estão só jogando assim, ó.
5: Um sabe que o outro vai fazer. Coisa que, falando em futebol, né? Falando rapidamente em futebol. Uma coisa, cara, que eu vejo quase todos os dias quando eu pego a Alice na escola, tem uma quadra na frente da escola da Alice, né? Que os caras estão sempre jogando bola lá. E eu vejo como o futebol de hoje da galera tá silencioso, porque o nosso futebol
3: era uma
5: gritaria, velho.
1: Corre de
5: uma
1: merda!
5: Uma pauleira, velho. Passa merda! Era sempre
3: um negócio bola, de...
5: Cara, eu não sei
3: puta.
5: Jogar esse futebol Fuginha. Silencioso.
2: Ô, porra, que essa gurizada... Essa gurizada depois vai se xingar no grupo de WhatsApp que eles organizaram o jogo. Ah, aí, dizer, pô, podia ter passado aquela bola pra mim, né,
5: tudo mudou. Eu gostava de um futebol gritaria. Assim, eu gosto da gritaria.
1: Era gritaria.
3: Nosso futebol teve cara até fugindo por baixo da tela, que o juiz tinha uma faca pra gritar nele.
2: Não, mas também, olha o que o cara fez com o juiz, né?
3: É, brincadeira.
2: Tá louco? Né? Tá bem.
5: É.
2: Tá nos ouvindo, abraço.
5: Os caras que fugiam, né?
3: Da mama esposa.
2: Abraço, Ramiro Ruxo.
5: A mãe tava lá vendo.
3: Eu e o Fetter jamais traímos as minas no dia do futebol.
2: Em dia algum, né? Eu, pelo menos, em dia algum.
3: Priorizava a terça-feira do futebol.
2: Cara, nada era mais importante. A gente jogou mais de 20 anos bola toda terça-feira. Toda terça-feira.
3: Nunca faltamos,
2: cara. Nada era mais importante do que jogar aquela bola.
3: Nada.
2: Eu disse, nada era mais importante do que jogar aquela bola.
5: Uma bolinha antes, uma bolinha durante, uma bolinha depois.
3: Olha, porra. É o nosso white buffalo ali, ó.
2: Chris Martin. Olha só isso aqui. O Chris Martin escolhe Madonna, Shakira e BTS.
5: Como é que é? Desculpa, perdi a manchete. Tá
3: pra
5: me empolgado com o assunto
3: eventos
5: anterior.
3: Da Copa do Mundo.
2: O
3: só
2: Chris Martin escolhe Madonna, Shakira e BTS para show do intervalo na final da Copa do Mundo.
5: É bem abrangente, né?
1: A Copa vai ter um popular. Super Bowl pra chamar de seu.
2: É o Coldplay que vai fazer o show
5: não,
2: do intervalo?
5: Não, o Chris Martin é o diretor artístico
2: entendi.
3: Ele escolheu.
2: Escolheram bem o diretor artístico.
1: A FIFA escolheu o Chris Martin pra ser o inventor do grande show musical da final da Copa do Mundo.
2: Só um comentário, eu acho justíssimo, porque foi o Chris Martin que inventou aquele show espetacular que nós vimos aqui em Porto Alegre.
3: Né?
2: De luzes, de pulseiras e de pulsações do som com a pulseira.
5: Ele criou aquilo,
2: a
5: né?
2: A a criação é dele.
5: É dele. Ah, foi demais.
3: Teve gente que não devolveu.
2: Shows mais espetaculares do mundo que eu já vi.
3: Ah, isso é verdade.
5: Realmente.
3: Pode gostar ou não da banda, mas o que a gente viu lá foi.
5: É, interação.
2: É um showzaço, cara.
5: É verdade.
2: E ainda com aquele set acústico ali, mais intimista. Porra, que show maravilhoso.
3: Eu tô com a pulseirinha até hoje lá em casa.
2: É mesmo? Eu não estou chinelo, né, cara?
5: Seja na chinelagem.
2: Claro que não. Tu é o cara que fica com óculos 3D do filme no cinema, né?
3: Não, eu devolvi, óbvio.
2: Chinelo.
3: Eu vi o Matheus.
5: Mas o que com a pulseirinha agora?
3: Nada, não adianta pra mais não, cara.
2: Soca no...
5: É, eu não levei.
2: Vai, Gomes!
5: 19 de julho.

0: julho de 2026, no MetLife Stadium, em Nova York.
1: New Jersey.
0: No
1: estádio americano.
0: Vai acontecer a grande final da Copa do Mundo e a FIFA já confirmou que o show vai ser da Madonna.
1: Aliás,
0: da
1: Shakira, foi nesse estádio que eu vi Coldplay, cara,
0: no MetLife Stadium. Do BTS. Juntos eles vão fazer o que leva a criar um dos maiores shows esportivos da história, porque o próprio Super Bowl ele não costuma reunir tantos artistas, né? O Chris Martin reuniu pessoas do mundo todo, né? Tem uma latina, tem um norte, um grupo asiático e uma norte-americana. Então, juntos, para abranger justamente todas as nações.
1: Faltou Colin Hay da Austrália.
0: Este intervalo vai ser o maior da história de uma partida de futebol. A gente deve ter quase 30 minutos.
1: Ridículo!
0: Que bosta isso, cara?
1: Ridículo!
0: Primeiro e segundo tempo.
1: Porra.
0: Justamente para que se dê tempo de montar e desmontar toda a estrutura musical da
2: futebol,
0: grande
2: final. Não é?
1: É, shows, cara,
2: já viajaram nessa.
1: Ai, mas o tempo passou, as coisas evoluíram. Tem coisas que não se mexe, cara. Verdade. Tem coisas que não se mexe. 15 minutos no intervalo de uma partida oficial de futebol, que é a final da Copa do Mundo, não pode ser mexido.
3: Cara, já
1: faz
3: fazendo
1: a porra do show depois ou antes, cara.
3: Tu viu que agora,
1: exatamente,
3: de um tempo pra cá, foi adotada a parada técnica pra reidratação.
1: Sim.
3: No verão, beleza.
1: Bacana.
3: Mas pra quê? No inverno?
1: No inverno é pra passar gelol.
3: Os caras estão fazendo parada de hidratação com...
4: Que se desidrata no inverno também, né?
0: Não, a apresentação.
3: Jogador,
0: só
3: também,
0: a apresentação.
2: Os caras joga em Fortaleza, Lelê. Tá calor.
1: Não, cara. Não, na boa. Na
0: São
1: boa.
0: Três artistas gigantescos. Todos eles poderiam fazer um espetáculo à parte. Então eles vão estar os três juntos e a apresentação deve ter... Só a apresentação deve ter, no mínimo, 15 minutos. Que é o tempo de intervalo entre um tempo e outro.
1: O Super Bowl é 20 minutos, né?
0: É,
1: mas é outra configuração,
3: tá, mas é que eu digo
1: espetáculo,
3: que lá é 20 minutos mesmo.
1: É o futebol americano.
3: Tem o regressivo.
1: Sim, né? claro.
3: O artista não pode passar, ninguém vai passar e resolve tudo, né?
2: Mas nós não vamos ganhar mesmo. A seleção não vai ganhar nada, nós não vamos estar na final.
1: Mas a questão não é essa que nós estamos falando aqui.
2: Mas a gente já tem que zero expectativa.
3: Cara, a questão é que tu jogar
2: o garotão separou ali, vai pra noite, o Vini Júnior.
3: 45 minutos, parar 30.
1: Agora que vai ganhar.
3: Não dá pra parar 30, tu esfria em 30 minutos aí, cara.
1: Cara, isso aí vai influenciar na parte física e psicológica do jogo, cara.
3: Pelo amor de Deus.
1: Mas agora o Rafinha falou ali...
3: França e Argentina na final.
1: França e Argentina foi uma das maiores finais de todos os tempos, aquela final, né?
3: Aquela final foi espetacular.
1: Cara, eu fecho agora a França e Argentina.
2: Eu também.
1: Agora, fecho agora. Só pelo espetáculo, claro, óbvio.
3: Discordo.
1: Tu fecha com quem?
3: Ah, cara.
1: Bom, qual é a tua... Vamos lá, vamos dar a volta na mesa. Qual é a final da Copa ideal pra ti, porra? França e Espanha?
2: Ah, Espanha não tem bala nessa.
3: Tem. Na minha mal.
0: Tem, sim.
1: Tu, Lelê, qual é a tua final de Copa?
3: Eu acredito muito na Espanha justamente por isso, cara. Porque eles estão fazendo um ciclo. Lembra que eles levaram só uma gurizada na última Copa?
2: Aham.
3: É mais 4 anos agora.
2: Mas a França tá foda, mano.
3: Sim,
2: sem dúvida. A França e
3: Espanha, pra mim, seriam as duas principais, assim, cara. Mas, claro, tu sempre vai ter ali a Argentina.
2: Eu acho que vai dar França e Honduras.
3: Ah, legal.
1: Sim, vai pra final. De Copa do Mundo.
3: Bem,
1: França e Honduras.
3: Certamente.
1: Tá, ó, foram os destaques aí, meu irmão, do Pretinho Básico.
3: Só fechando os destaques, porque o Rafinha falou rapidamente que o Vini Júnior se separou da Virgínia lá e tal.
2: Acabou,
3: né?
2: Esse relacionamento.
3: Aí eu fiquei pensando quantas coisas ridículas a gente faz quando tá apaixonado. Vocês lembram, né?
2: Exatamente.
3: Quando começou esse namoro.
2: Meu Deus do céu.
3: Cara, quanta coisa ridícula a gente faz quando tá apaixonado.
2: Não adianta ter dinheiro e ser o patati patatá. Não adianta.
3: É a mesma coisa quando o casal briga e todo mundo fica sabendo e depois tá tudo bem.
1: É, mas tem uma coisa que vocês estão desconsiderando.
2: A idade deles,
1: cara. São muito jovens, são inexperientes, de uma geração que não tem a casca que a gente tem.
3: Eu acho que agora o Vini vai jogar mais na Copa.
2: Eu acho que não.
1: Não sei.
3: Solteiro.
1: Sim, meu irmão. Pá, tu imagina, nego.
3: Ah, não é solteiro.
1: Copa do Mundo,
3: não
1: tu
3: é solteiro.
1: Solteiro. Três países pra
3: é
1: tu
3: magoado.
1: Passar.
3: Não é solteiro, é magoado.
0: Tem,
3: é chateado,
0: tem,
3: é triste.
0: Tem um mês pra curar a mágoa, Alexandre.
2: Vai
0: até lá.
2: Nessa, ele vai ver a primeira dancinha da Virgínia e vai começar a chorar.
1: Mas é, tem o chá, né? O chazinho.
2: É vá?
3: Não.
1: É, mas é que foi tudo muito louco. O Rafa tava mostrando antes pra gente aí nos stories dela ontem. Na casa dele, tomando banho de sol.
2: Ele, ela acordou, né? Vamos ser honestos.
1: Sim, hoje ela acordou de manhã. Você acordou em relação a quê, Rafinha?
3: Ontem ela tava no jogo
2: do
3: Real Madrid.
2: Todo dia é um novo dia, Leandro.
1: Ah, isso é verdade. E neste novo dia saem de casa ao mesmo tempo um leão e uma gazela.
2: Exato, isso. Né? Uma hora o leão vai te comer.

0: É, mas é que sei lá, né? Então, assim, a vida tava tão normal ontem pra eles, aí hoje.
1: É verdade.
2: Cara, eles postaram ontem,
0: foi traição.
2: A vida deles não foi.
0: WhatsApp
2: não,
0: aberto.
2: Foi traição.
0: É, cara, notificações, é, né? Notificações em horários errados.
3: É uma vida que a gente não conhece, né,
2: claro,
3: cara?
2: Claro que não,
3: né? Uma vida de quem ganha R$1 milhão por semana, né? A gente não conhece.
0: Infelizmente! É. Infelizmente não é.
2: Chegamos até aqui. Seis meses legal, pra, a gente precisa disso. Os caras.
3: O quê? Uma semana, seis meses pra ganhar R$1 milhão?
2: Seis meses.
3: É?
0: Porra!
3: Fala
0: porra.
3: Por ti, né?
0: Fazendo... É, fala por ti, né?
2: Fala por ti. Tá, mas eu tô falando por mim?
3: Sim, sim, é verdade. Tá falando por ele, tem razão.
2: Eu não disse vocês.
3: Tá bem, foram os destaques aí, meu irmão!
2: Eu tenho e-mail pro Lelê
3: aqui. Do Pretinho Básico. Então segura tua onda na tua vó, tu fala. Fala, Porazinho. Porque o Porã agora, né? O Porã não vem.
2: O Porã não calou a boca desde que começou o programa.
0: Bom, depois que vocês
3: resolverem... É que ele é pago pra falar, né?
0: Ele é locutor de rádio.
2: Eu também, né, Alexandre?
0: Depois que vocês resolverem aí, vocês me chamem.
3: Tá, Porã, então eu vou liberar pro nosso ansioso. Vou liberar aqui pro nosso ansioso.
0: Isso, libera.
3: Fala, ansioso. O que quer falar?
2: Porque pro Lelê precisa ser lido hoje.
3: Mas o programa só acaba às duas, mas vai lá, toca
2: não,
3: mas bala
2: é
3: aí.
2: Que eu gosto de...
3: Antes que eu me irrite.
2: Lelê, olha pra mim, seja educado. Boa tarde, pretinhos, por favor, tarde. Não me identifique. Tem uma família a zelar e um casamento a manter. Meus amigos, ah, meus amigos.
0: Um casamento a manter, já entendi.
2: Outro dia veio à tona novamente o nosso gato garoto do PB. Sim, Lelê Bortolás. Eu fui aos shows do Pretinho, vejo ele nas lives, sigo ele nas redes. Ai, minha gente, ah, Lelê. Lelê,
0: ele é um homem interessante.
2: Para de frescura, tu sabe que tu tem as manhas, Leandro. Só de olhar pra ti tem o Plim. Aquele cara é bandido. Bandido! Ele é sim. Ele é sim o sex symbol do PB.
3: É, claro que é, ó, disparado.
2: É o cara que tá pendurado nas bolinhas do Féter?
3: Não é.
2: É o velho resmungão?
3: É.
2: Mas tudo isso passa despercebido ao ver ele na performance em uma live de quando ia pras baladas na noite. Que privilégio, Kátia! Eu amo vocês, minha companhia diária.
3: Nossa, cara, a gente ficou que manda Marcos.
2: Eu não sei.
0: Que live é essa que eu falei de quando eu ia pra noite?
2: Eu não sei, Lelê. Aí tu tem que saber as lives que tu já fez na tua vida, né? Não vai perguntar pra mim isso.
0: Bah, sei lá.
2: Mas é realmente, Lelê, tu é um cara que...
0: Ontem eu postei uma foto minha ali no TBT de 2002, tá terrível, que não tá muito boa. Não.
2: Mas
0: tá
2: agora a vida aparência. Melhorou pra ti.
0: Bah, é verdade,
2: tá cortando o cabelo,
1: tá
2: lá,
1: bonito,
2: estileira, roupas legais.
1: A jaqueta,
2: a gurizada foi na proteína.
0: A gurizada foi na foto ali ontem e não perdoa, né? Mas os caras são mais tigre do que eu.
2: Mas é
0: foto,
2: óbvio, né, cara? É óbvio.
3: E tu quer botar por agora?
0: Olha, eu tenho um e-mail aqui que fala sobre um ex-integrante do Pretinho, mas é uma história legal. Porque eu não sei se o Gomes me mandou achando que a mina tinha namorado comigo, mas não é com o Potter, né? É, né, Gomes?
1: Sim, e aí justamente por ter mais intimidade eu joguei pra ti.
3: Vocês têm certeza que dá pra ler esse e-mail?
0: Não, dá pra ler, a história é boa.
1: Eu joguei pro Porã porque eu sabia que ele teria essa
0: regra. Leia o novo programa das 13 horas, porque é o horário que consigo ouvir. Esses dias, saí com minha esposa pra encontrar uma amiga dela. E essa amiga levou uma outra amiga junto. Conversa vai, conversa vem, e ela comentou que era do Sul. Na hora eu mandei.
2: Sou do Sul.
0: Na hora eu mandei, pô, eu escuto o Pretinho Básico.
2: Opa.
0: E ela respondeu com a maior naturalidade do mundo. Eu namorei o Potter.
2: Olha.
0: Aí eu fiquei naquela situação complicada de...
2: Zero surpresa, né?
0: Quem claramente deveria saber quem é o Potter, mas eu não sabia, ele deve ser ouvinte recente. Porque acompanho o programa há menos de um ano, olha só, Alexandre.
3: Onde foi isso, Leôfora?
0: Novos ouvintes. Eu não sei! Deixa ler o e-mail!
3: É que ele falou que não é do Sul?
2: É.
0: Não, ele falou que é do Sul. A mina é do Sul, né?
3: É só olhar e ver que ela é do Sul.
2: É.
0: E aí ele disse assim, o Potter, claro. Inclusive ele escreveu Pota, né? Não é Pota, é Potter. Enquanto meu cérebro tava assim pensando, é integrante, é ex-integrante, mascote da Atlântida, o que é o Potter? Ele já foi tudo isso, integrante, ex-integrante e até mascote da Atlântida durante um tempo. Aí ela contou que trabalhava na October, num stand lá de uma cervejaria, quando chegaram os pretinhos. Eu lembro desse dia, foi maravilhoso.
2: Olha ali,
0: a gente chegou na October em Blumenau de limousine.
3: Era outro momento.
0: De limousine. Né, foi um dos dias que eu pensei assim, Alexandre, realmente tá acontecendo.
3: A Beatlemania chegou.
0: A vida tá sorrindo pra mim. Aquela limousine.

0: encostando num tapete vermelho da Oktoberfest, nós já saindo alucinado pra o camarote dessa cervejaria. Então foi isso que aconteceu. Todo mundo entrou, todo mundo muito fã, no modo fã, menos ela. Resultado. O Potter se apaixonou justamente pela única mulher que o ignorou completamente. É assim, geralmente.
1: É assim, né, Potter?
0: E eles namoraram por algum tempo. Inclusive, existe uma história envolvendo uma lixeira, mas aí eu prefiro não entrar em detalhes.
2: Aliás, essa é a dica, né, Porã? Quer que alguém se apaixone por ti? Ignora. Ignora.
0: Pois é, pois é. É, comigo funciona. Me ignora que eu me apaixono. Vocês que liguem pro Potter e arranquem isso dele. No final eu falei, isso rende um e-mail pro Pretinho.
1: Ó. Oh.

0: história da menina é verdade, mas eu não vou contar o nome dela.
1: 18 minutos para as 2 da tarde, tem um ouvinte que manda aqui para nós. Eu também tenho nanismo. Olá, pessoal do Pretinho. Eu queria escrever este e-mail simplesmente para agradecer a você. Sou muito fã do programa e acompanho há muitos anos. Vocês fazem parte da rotina e conseguem alegrar meus dias em vários momentos. Estava ouvindo o programa do dia 14 de maio, das 18 horas, foi ontem. E achei legal o assunto comentado sobre a pessoa com nanismo, que foi confundida com uma criança. Né? O caso do avião, né? Da Qatar, né?
2: Emirates.
1: Emirates. Resolvi escrever porque eu também sou portador de nanismo, tenho 36 anos e isso já aconteceu comigo algumas vezes ao longo da vida. Por muitos anos tive dificuldade em lidar com estas situações, principalmente quando eu era muito jovem. Mas hoje consigo levar tudo de forma mais leve. Inclusive, muitas vezes eu entro na brincadeira também. A vida me ensinou bastante sobre isso.
2: Leve não, né? Já pegou um anão no colo? É pesado. Ele parece um liquinho. Eu juro que é verdade. Eu juro, isso é um compacto.
1: Atualmente trabalho fazendo eventos como um serviço extra e muitas vezes sou contratado justamente pela minha personalidade e pelo jeito divertido com o qual aprendi a tocar a vida. Então, de certa forma, algo que antes me incomodava acabou se transformando em algo positivo e rentável para mim.
3: Oh, ali, ó.
1: Só queria deixar aqui meu agradecimento e carinho por vocês fazerem companhia, trazerem humor e ajudarem tanta gente a passar pelos dias com mais leveza. Vocês são especiais demais para muita gente. Rafinha!
3: Fala!
1: Sou teu grande fã, muito também por identificação.
3: Tamo junto, anão!
1: Como assim?
3: Não, ele não é, não?
2: Grande também não, né? Grande fã, não.
3: Não, mas pro parâmetro dele e do Rafinha...
2: Um fã pequenininho.
0: Por isso que ele botou ali, grande fã.
1: Um abraço a vocês, mandou o Michelzinho.
3: Ô, Michel, um abraço, querido.
1: Michelzinho.
3: Ele entrou na brincadeira, ele deve fazer evento, festa de criança.
0: Pô, cara, mas que baita exemplo desse cara aí, né, meu?
3: Tipo, é, né?
0: Passar por cima do
2: sangue, cara. Vamos chamar ele pro evento da Atlântica.
3: Não, e ele deve ver aquele programa da TV, Os Domadores de Pitbull, que é a família Nan, que cuidam de vários pitbulls dos Estados Unidos. É muito legal
0: eles verem. Como é que é?
2: Cara, não. Que isso?
0: Só um pouquinho, cara. Muita informação.
2: Eu nunca ouvi falar desse programa.
0: Como é que é o nome?
2: Para. Uma família com nanismo que doma pitbull.
3: Que eles resgatam o pitbull, tratam os pitbull. É muito legal.
0: É uma família só de anões?
3: Não. É o casal e aí os filhos têm altura normal, cara. É sério.
1: Ah, e o casal é de anões. Dois anões de casal.
3: O pai e a mãe. É muito legal, velho.
1: E os filhos têm porte normal, então. É, normal no sentido são...
3: Eles não têm nanismo.
1: Se é não posão, são
3: portadores. Bah, na NET, tem que procurar. Exato.
1: É
3: muito legal esse programa.
0: NET. Tá. Vai que me pegou. Isso.
1: Parece legal mesmo.
3: Não, mas é legal, mano. Legal.
0: Tem
3: que nem Quilos Mortais, questão, né? É um baita programa, Quilos Mortais.
0: Igual. E é legal Quilos o trabalho.
2: Mortais. Ah, é um baita programa mesmo.
0: E legal o trabalho, porque assim a gente tem visto com maior número de cães de raça como essas, com né? O pitbull abandonados pelas ruas das cidades.
2: O pitbull tem nanismo também?
1: Não, depende do pitbull.
2: Ah, mas aí o programa cresceu, né, parado?
0: Daí quem não cresceu foi o pitbull.
2: É,
1: vai, Lelê, bota uma pra nós aí, Lelê.
3: Acorda, Leandro, foca.
0: Um pedido de ajuda. Semana passada...
3: Ah, hoje não é pra isso, hoje é chalaça.
0: É que ontem é muito comprido.
1: Cara, deixa o Lelê botar o material que ele quiser.
3: Bota um pedido de ajuda, Lelê. É muito legal, triste. Né?
0: Não li.
3: Ah,
0: agora vai. Semana passada fomos a Gramado e passamos o sábado no Aquamouche.
3: Baita lugar.
0: Sensacional, já estive lá também, realmente, passei o dia inteiro lá, difícil
3: também. Bem bom que tem os carrinhos de chopp em cada andar.
0: Já foram nossos parceiros
3: aqui no Pretinho.
0: Verdade.
1: Snowland e Aquamotion.
0: Encontrei dentro de uma das piscinas um anel.
3: Perdesse?
1: Foi aí que o barraco andou.
0: Ele encontrou.
3: Sim, alguém perdeu o anel.
2: Essa aqui veio pra se perder.
0: Peraí, até não é ele, é ela. Eu tô vendo aqui, Fabrício.
3: Não leu antes, né, Lelê?
0: Não li antes. Eu tava lendo...
1: Vai meter obstáculo pro Magrão, que já tá ruim pra ele.
0: Encontrei dentro de uma das piscinas um anel. Acredito ser de ouro. E tem uma data grafada dentro.
1: Ouro.
0: E tem uma data grafada dentro. A data é do mês de maio. Não vou citá-la.
1: Das noivas, né?
0: Não vou citá-la, visto que quero devolver pra quem me disser a data.
1: Ah, pois não.
0: Pode ser de ouro.
3: Então, atenção, galera que tava em Gramado, o Aquamoche perdeu o anel.
0: E perdeu o anel.

0: Não, calma aí. Acho que alguém perdeu na semana, mas não tem nome gravado. Teria como divulgar no Pretinho? Se alguém perdeu e quiser entrar em contato, pode me passar o contato. Para entregar, preciso ver foto. Então, acho que não divulgaria foto na live. Vejam se acha possível. Abraço, estamos sempre na escuta. Fabrícia, Rafael e Orlandinho.
1: Ô, quem é que mandou?
0: A Fabrícia.
1: A Fabrícia, eu sei como é que é, é muito ruim. Eu não é o caso da Fabrícia.
0: Um anel
1: não, eu perdi o meu anel essa semana, cara. Olha aqui, tô sem anel.
0: Aquele peruano que usava?
1: Esse era outro já, porazinho.
2: Peruana. Ô, Lelê. Então,
0: assim, você prima, que perdeu o primo lá que tinha uma...
1: Tava frouxo o meu anel e caiu do dedo.
0: Tá muito magro. Você que perdeu o anel no Aquamocha, faz contato aqui com a nossa produção. Que a produção passa o contato da Fabrícia. É isso?
3: É o Endo que perdeu o anel.
2: Não, mas assim, ó, se não entrar em contato,
0: tá com o anel do Endo,
2: faz um brinquinho. Se é de ouro. Vai fazer o quê?
1: Ficar esperando a pessoa. Ela vai esperar a pessoa aparecer. Ah,
2: se não aparecer,
1: ela não tem essa falha de caráter que tu acabou demonstrando.
0: Ah, já achou um anel perdido?
2: Não, achei.
1: Já achei. Ó, a piada do Joãozinho antes do intervalo.
2: Vamos lá.
4: Ô, mãe! Por que o pai é careca, hein? Ai, meu filho, é porque o seu pai, ele é muito inteligente, meu filho. Quem é muito inteligente, geralmente perde os cabelos. Ah, entendi. E por que que a senhora está tão cabeluda?
1: Essa é a piada que mandou a nossa ouvinte Larissa Bessi.
2: Ah, ele foi sem maldade.
1: Ouvinte assídua do Pretinho Básico, ela mora em Montenegro.
4: Larissa!
1: Abraço, Larissa. Obrigado aí pela tua audiência e pra galera de Montenegro também. Mandar um abraço pro meu amigo Ayrton Beluda.
0: Grande Beluda.
1: Grande Beluda de Montenegro.
0: Das Cucas.
1: Não é das Cucas, né?
0: Beluda?
1: Cuca não, Beluda? Não, é das Cucas. É uma brincadeira que a gente fazia das Cucas Beluda, né? Mas não,
0: cara. Ah, o Beluda nos contratou.
1: Cara do marketing, festa, né?
0: O Beluda contratou show da comunidade em 1997.
3: Não, contratava os guris da Pop Rock pra fazer.
1: Isso antes.
3: Os caras da Pop Rock invadiram a cidade.
1: Isso antes, não sei se você sabe, que o Beluda ele foi fazer uma imersão de marketing no Barcelona Futebol Clube.
0: Ah, pode crer.
1: E lá, inclusive, com seu talento, com sua inteligência, implementou algumas situações lá no marketing do Barcelona. Legal, né?
2: Grande abraço. O que ele faz hoje?
1: Ele é um homem de marketing mesmo, né? O marketing e criação.
0: Já foi no museu lá do Barcelona?
1: Fui, claro. Sabe com a camisa do Inter.
0: E sabe uma coisa que tu não encontra no museu do Barcelona? A taça do Mundial de 2006.
3: Que deselegante.
2: Barbaridade.
1: Não tem mais nada pra dizer agora, depois dessa.
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0: Bem chapado é mais difícil, né? Ó, tamo de volta aí com o Pretinho Básico, 2:02 PM. Porazinho! Tô aqui, caí da live, né?
1: Não, tá aí, tô te vendo, Porazinho, tá bem?
0: Tá me vendo?
1: Tô te vendo,
0: bom,
1: tá bonito,
0: Porazinho. Bom que eu não tô vendo vocês.
1: Vamos fazer aqui o... A escolha do craque... do episódio. Quando vocês quiserem largar o telefone de vocês e a gente voltar pro trabalho, eu agradeço.
2: Breaking news.
1: Breaking news e informação. Qual é?
2: Ainda agora em 2026.
0: Não.
2: Chamas da Vingança 2, Denzel Washington.
0: Não acredito.
1: Não é possível. Não é possível.
3: Por que tu faz isso, velho?
2: Tu acha que isso não importa?
1: Não.
0: Pra mim, não.
1: Pra Breaking News,
0: não. O filme 1 é ruim, imagina o 2.
1: Não.
0: O filme é bom.
2: Vamos brigar.
0: Cara, Breaking News, não. Mas não pra fazer um Breaking News.
1: Breaking News, não.
0: Peraí, cara.
1: Mas no momento que faz coisa mais importante.
0: É.
3: Achei que tu ia falar da Virgínia.
0: É.
2: Já falamos, né?
3: Não, mas que ela fez outra coisa já.
1: É, ela fez. Cara de Mal, a pizzaria Cara de Mal. Poderia ser só uma pizzaria temática, mas é a Cara de Mal.
3: Fui lá ontem e te mandaram um abraço.
1: É, obrigado,
3: Capitão queridos. Notorious pediu pra mandar um abraço.
1: Notorious
3: B.I.G. É mais ou menos isso aqui, ele é a cara do Notorious.
1: Claro, imagino.
0: Muito bem, era isso. Pode votar, Porazinho. É, antes do meu voto, eu quero convidar a todos para dia 4. Obrigado, Alexandre. Dia 4 de julho, estarem com a gente no Atlântida Celebration com Jota Quest, Vitor Clay, Marina Sena, Lagoon, Das Aranha, DJ Guzanotto com a TL DJ.
2: Fala, patrão.
0: Tudo isso, fala, patrão. 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
2: Que horas
0: antes
2: começa,
0: da virada do lote. A partir das 4 da tarde, Rafinha, serão quase 10 horas de evento, vai ser super legal. 4 de julho na Arena Opus, Atlântida Celebration. E o meu voto hoje vai para Lelê Jobalu aê. Tava com saudade dele.
2: Claro que o telefone Lelê, o cara tá votando.
0: Eu só tô pegando uma informação aqui. Cara.
1: E tu, Lelê, vai votar em quem?
0: Eu posso também relembrar as pessoas falando em lote, falando em Vitor Clay.
1: Claro.
0: Estão acabando os ingressos do último lote do Lorde Festival.
1: Opa, é amanhã, né?
0: É amanhã, exatamente.
1: Bacana.
0: Só amanhã. Estarei lá apresentando o evento, né? Então, você que ainda não pegou ingresso, é o último lote, tá acabando.
2: Que horas começa?
0: Maria do Relento, Maneva, Acústicos e Valvulados, Vitor Clay, CPM 22 e Reação em Cadeia.
1: Aí,
0: amanhã, demais. A partir das 15h30 na FENAC, estarei lá a partir da abertura, já fazendo junto com a nossa colega Babi Bittencourt a apresentação dos shows e também o intervalo dos shows, rodando um sonzinho, né? Por exemplo, pedi pro Vitor Clay 10 músicas que ele gostaria de ouvir antes do show dele. Pra rodar antes do show dele.
1: Uhum. Bacana.
0: Então é isso aí.
1: Tens a manha, querido.
0: É, relacionamento,
1: teu voto vai pra quem?
0: É. Cara, eles vão estranhar, Porã, mas eu vou votar em ti pelo mesmo motivo. Eu tava com saudade de ti. Eu gosto de fazer programa contigo, Porã.
1: Tudo bem.
0: A gente tem uma conexão, né, cara?
1: E tu, Gomes, vai votar em quem?
3: Eu vou votar no sex symbol do programa,
1: Lelê,
3: né?
1: Claro.
3: Que privilégio, Kátia, tivemos um novo bordão.
1: Verdade,
3: hoje,
1: que
3: né?
1: Privilégio,
3: Kátia. Ele que Kátia. Hoje vai estrear uma coisa nova no Boteco Comedy, duas sessões esgotadas do Sextou do PB.
0: Eu vou estrear coisa nova?
3: Vai.
1: Que horas é a primeira? 8?
3: 8h30.
1: 8h30, a segunda, 10h30?
3: 10h30.
1: Ótimo.
3: Estaremos lá, Canoas.
0: Canoas, né?
1: Canoas, na tua casa, né, Lelê? Tá jogando em casa, no pátio de casa,
2: Lelê. Faz pátio de casa.
1: E tu, Rafinha, vai botar em quem?
2: Convidar também, né, Alexandre? Dia 25 agora de maio, vai cair numa segunda-feira, eu vou estar trocando uma ideia com uma galera muito legal em Farroupilha.
1: Quem é que vai sair perdendo, será, dessa troca
2: não,
1: de
2: essa
1: ideia?
2: Essa aí é...
0: Segunda-feira?
2: Todo mundo ganha, porque daí vem o lado mais conceitual, palestrante,
1: que cheio,
2: Rafinha.
1: Só um pouquinho, o Porã tá gritando, eu não tô ouvindo ele. Fala, Porã,
0: tá... Não, eu tô falando com a galera aqui já.
1: Ah, desculpa,
0: não,
1: né, que não acabou o programa ainda, né, Porã?
2: É, não, mas tu deu o teu serviço,
0: é que
2: eu
0: tu
2: te
0: apareceu no
1: Calheiro. Todo mundo te ouviu,
0: e na hora de tu ouvir os colegas...
3: Porra, Calheiro! Tu na live falando, fica feio,
1: cara.
3: Fica feio.
0: Porra,
1: Calheiro! Olha aí, Calheiro!
0: Vamos longe, Calheiro!
1: Fala pro Feta.
3: Ô, Alemão, a gente tem agendas corporativas nesse horário.
0: Pô, mas ele tá no ar, né, Calheirinhos?
1: Mas é que é 2h02, entendeu?
2: Tá, então tem pode passar, Porã, fecha essa live.
1: Beijo, Calheiros! Tá, vai botar em quem, Rafinha?
2: Eu vou dar meu serviço, todo mundo deu.
1: Porra, dá um dado.
2: Dia 25 de maio,
1: Farroupilha,
2: um evento chamado Panelinha Digital com vários influenciadores.
1: Que horas? Sabia que tinha
2: a partir das 20 horas.
1: Então, Rafinha não vai estar no
2: e depois, no dia 20 de junho, vou estar com o Das Aranha no Baropilhão.
1: Tá, mas daí é junho, falta muito tempo.
2: O Porã falou dia 4 de julho,
1: celebrei. Antecipado. 4 de julho?
2: É,
1: e tu não prestou atenção. 4 de julho, Porã.
2: Eu ia votar no Porã,
3: peraí que ele tá conversando de novo e ele não pode votar no
1: Porã. Não, Porã, pode ir embora, Porã, pode ir embora.
2: Meu voto é no Lelê, meu voto é no Lelê.
3: Voto no Lelê. O Porã tá fazendo.
1: Tá, olha, ele tá cagando pra nós.
2: Falta de respeito.
3: Já fechamos o microfone.
1: 2h13, eu preciso votar e também preciso fazer um pedido aqui, um convite, na verdade, neste 17 de maio, que é o popular domingo, É isso?
0: Depois de amanhã.
1: 16, 17 de maio, vai acontecer o encontro das defesas civis e veículos de apoio voluntários. É um pedido que nos faz aqui os amigos do Instituto Cultural Floresta para falar do plano de contingência, canais de comunicação e ações para emergências na região metropolitana.
0: Muito
1: que está ainda
0: bom.
1: Sofrendo, né, com a

0: ameaças nesse outono e inverno em função do El Niño. Então vai acontecer neste domingo, 17 de maio, das 10 da manhã às 11h30, ali no espaço de eventos do DC Navegantes, na frente ali pertinho do Instituto Caldeira. Então um abraço para os nossos queridos parceiros do ICF, do Instituto Cultural Floresta, que utilizam aqui o Pretinho Básico para liberar suas informações para a comunidade. Um abraço para o meu querido amigo Dado Estima e toda a galera do ICF. Eu vou votar no Lelê também no programa de hoje. O Lelê veio com uma vibe contagiante
1: obrigado,
0: hoje.
1: Obrigado, cara. Eu adoro fazer
0: obrigado,
1: o programa
0: Lelê. Da UMA, cara. Muito obrigado. Tu quer falar,
1: foi
0: né, Porã?
1: Boa.
0: Quer falar, né, Porã?
2: Tchau, Porã.
0: Quer falar, Porã?
1: Eu falei que a piada...
0: Não vai. Acabou! Ficamos por aqui com este Pretinho Básico. Vamos voltar logo mais. Não vai falar!
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0: Um abraço, boa tarde de sexta e até depois.
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1: 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Vista-se com conforto, roupas leves e adequadas fazem a diferença. Opte por tecidos tecnológicos que absorvem o suor, o chamado dry fit, em vez de algodão, que pode causar assaduras. Por exemplo, uma camiseta dry fit, um short leve e meias esportivas confortáveis já funcionam muito bem. Ah, e em dias quentes, use boné e também protetor solar, tá? 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
15: Estamos no ar com a trilha sonora oficial das suas tardes aqui na Atlântida. O ATL DJ Banrisul começa agora para tocar muita música por aqui. Banriway, a nova conta para crianças e adolescentes do Banrisul. Eu sou arroba Gozanotto, seguiremos juntos até as 3 da tarde, tocando muita música. Hoje, inclusive, quero deixar o convite à noite de Café da La Musique em Caxias do Sul. Farei a estreia do meu projeto Goose in Concert, junto com John Silva no sax e Manu Pedroso no violino. Uma apresentação única, muito especial. Já deixo o convite pra galera da Serra Gaúcha. Por aqui a gente vai chegando pra começar de músicas. A parceria é de David Guetta e Jennifer Lopes com Save Me Tonight.

0: Esse é o som do Ateri DJ aqui nas tardes da Atlântida. Gracie Abrams com That's So True, fechando o primeiro bloco na sequência. Lost Frequencies com Where Are You Now. Antes disso, Disco Lines com No Brook Boys. Também tivemos bloco da Candy Shop com Nelly Furtado e a faixa Promiscuous. Antes disso, remix do Ateri DJ para Ordinary, fechando a playlist do Dua Lipa com Don't Start Now, pra gente fechar o primeiro bloco.
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0: Essa sonzeira da italiana Gala foi hit mundial em 1996, no seu ano de lançamento, e ela voltou às paradas mundiais agora. É uma sonzeira do álbum Coming to My Life. E a gente vai chegando para abrir este segundo bloco com a faixa Freed from Desire.

Sonzeira de Drake com Massive, pra gente fechar mais um bloco de músicas. Antes disso, Don Diablo com The Way I Are. Ainda tivemos Release the Pressure, parceria de Calvin Harris e Casabian. Na sequência, Bad Bunny com Nueva Yol. Também o meu som junto com Marco Antônio Mac, chamado Deja Vu. E assim a gente fecha mais uma tarde de músicas. Banriway, a nova conta para crianças e adolescentes do Banrisul. Eu sou arroba Guzanoto, vou ficando por aqui. Voltarei na programação da Atlântida logo mais às 8 da noite. E a gente segue online também no arroba ATL DJ Oficial. Pra gente fechar de músicas, eu vou tocar o lançamento de Jazz Fly com Alone. Uma excelente tarde pra você e até mais.

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3: E olha só a dúvida do Silva. Doutor, recentemente fiz um exame de herpes e ele veio com resultado de IgG alto e de IgM não reagente. O que isso significa? Olha, se o IgM veio baixo ou não reagente, significa que não houve uma infecção recente. Já o IgG mais alto mostra pra gente que em algum momento da sua vida você pode ter tido uma exposição ao herpes vírus. O IgG é uma espécie de cicatriz sorológica. Ele mostra pra gente que você já entrou em contato com o vírus causador da herpes. Que, aliás, é um resultado muito comum, muito frequente na nossa população. A maior parte das pessoas na idade adulta já teve contato com o vírus causador da herpes. Isso pode acontecer através de um beijo, isso pode acontecer com as crianças que estão brincando juntas, por exemplo, na escola, no berçário e por aí vai. Então, o IgG positivo ou alto é um anticorpo sinalizador de uma infecção remota que aconteceu em algum momento da sua vida, no passado. Já o IgM baixo ou não reagente mostra que você não está nesse momento com uma infecção aguda pelo herpes. Na dúvida, se tiver com algum sintoma, se tiver com alguma dificuldade, não hesite em procurar ajuda do médico.
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6: E aí, tudo certo? Eu sou @FalaTiaguinho e peço pra você imaginar depender de energia o dia inteiro pra manter uma lavoura. Pois é, e conseguir resolver isso com o sol? Pois é, o que um produtor de Viamão decidiu fazer. Pra irrigar o arroz, ele instalou mais de 300 painéis solares na propriedade e agora consegue manter as bombas funcionando ao longo do dia com energia própria. O investimento veio pensado em dois pontos. Primeiro, reduzir custos e diminuir o impacto ambiental. E faz todo sentido. A irrigação exige energia constante e esse tipo de solução ajuda a dar mais previsibilidade para o produtor. Além disso, o uso de energia solar no campo vem crescendo e já coloca o Rio Grande do Sul entre os estados com maior geração instalada no país. No fim das contas, é o agro encontrando novas formas de produzir com mais eficiência e mais sustentabilidade. Quer saber mais? Acesse a coluna da Gisele Leblen em GZH. 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

0: Atlântida, rádio das nossas vidas. Uma boa tarde pra ti. Tá começando, tá vazando na rede, ao vivo, pra toda a galera ligada na Atlântida, no interior do estado, pelas clássicas frequências da rádio das nossas vidas, em 93.3 na região dos vales, 94.3 na região central do estado, 95.3 na zona sul, 97.1 no norte gaúcho e em 105.7 na Serra Gaúcha. Toda essa galera reunida, conectada para um programa de uma hora, com pautas legais, com assuntos interessantes, música boa e esse casting bacana. A galera mais talentosa do rádio no interior do estado tá chegando por aqui para passar uma hora inteira contigo. Começo saudando ele, que volta das férias, já fez Break Atlântida pela manhã, já animou a galera do norte do estado, tá fazendo sucesso em Passo Fundo. Marcos Carvalho, boa tarde!
1: Boa tarde! Boa tarde, Rio Grande do Sul, boa tarde, família, tá vazando na rede. Ô, Fábio, quando tu começou a falar ali, a galera mais talentosa, eu achei que tu ia dizer, a galera é mais talentosa do que bonita, mas é o que a gente tem aqui pra oferecer.
2: Poderia.
1: Afinal de contas, no rádio não precisa ser bonito.
0: Por enquanto, ah, né?
1: Ainda
0: por
1: bem,
0: enquanto.
1: Né?
0: É, por enquanto.
1: Ah, temos mais informações, então.
2: Não, mas tem uns feios.
1: Esse programa será televisionado na hora do depois da novela. Pode falar
0: exatamente,
1: a verdade, então.
0: Exatamente. É. Na verdade, a gente está estudando se ou sessão da tarde ou tá vazando na rede. Teremos no 12.
1: Bah, seria no 12. Vai, no 12 é bom. Boa tarde, família. Tava com saudade de vocês.
0: Boa! Estávamos com saudade também, Marcos Carvalho. Vamos agora direto para a região dos vales, para a rua Assis Brasil, centro de Santa Cruz do Sul. Lu Castro, boa tarde, Lu!
3: Muito boa tarde, galera. Aqui hoje resolveu o sol sair um pouquinho. Não sei se, Fábio, normalmente tá parecido, né? Aqui tá nublado, tá marcando 18 graus, tá meio estranho o tempo, assim. Mas tudo bem, né? A gente segue com a vibe aqui da galera, que com certeza vai animar todo mundo, né?
0: De fato, a região central do estado aqui, os vales de Santa Maria, tem geralmente uma condição climática parecida, mas não é o caso de hoje, Castro. Aqui,
3: hoje tem sol
0: brilhando a valer. A temperatura aí sim, ela tá parecida, 19 graus é a temperatura em Santa Maria. Vamos ver como é que tá a temperatura na cidade mais doce do Brasil, na Princesa do Sul, mais especificamente na Travessa Hipólito José da Costa. Tô falando do estúdio da Atlântida em Pelotas. Marcinho Melo, boa tarde!
4: Muito boa tarde, Fabiano Oliveira, muito boa tarde, esta mesa estelar. Estamos entrando no ar nesta tarde maravilhosa, com aquelas boas-vindas ao meu camarada de bancada, senhor Carvalho, seja muito bem-vindo.
1: Obrigado, doutor Farias.
0: Doutor Marinho, obrigado.
4: Começou, doutor Carvalho, sirva o uísque, então, com a satisfação.
1: Que isso, pra gente poder 3 e 7.
4: Nossa tarde. 3 e 7.
2: Sexta-feira, né?
0: Já comeu. Acabei de receber aqui a informação de que aquela possibilidade de entrar na sessão da tarde não vai rolar.
2: Olha aí, Marcinho.
1: Vai rolar. Mas na hora do corujão tá confirmado.
0: É, aí já ganhamos, aí ganhamos peso. Aí crescemos na parada.
4: É, vamos estar concorrendo ali com dois gordos e uma madrugada.
0: Também ótima atração, exatamente. Vamos lá então agora direto pra Serra Gaúcha, terceiro andar da esquina da comunicação, pro estúdio de rádio.
4: Estádio.
0: Mas é uma galera acostumada a estar no estádio também, né?
2: Direto.
0: O estúdio de rádio mais lindo do Sistema Solar, traz ele. Fala, Thiaguinho!
2: Pô, cara, eu achei que ainda bem que não é o Marcos que tá hoje na operação. Bem-vindo, Marcos Carvalho. Porque se fosse o Marcos, ele ia te aproveitar o gancho.
1: Obrigado.
2: Desse. Falando em dois gordos, vamos para mais um agora, diretamente da Serra Gaúcha. Tá lá, Thiaguinho, eu tô aqui, cara. Feliz.
0: Mais um.
2: Quebrando cadeira. É, porque mais um, né, cara? Tamo ali no time, né, meu?
1: Eu acho que te incluiu, hein, Fabiano? No gordos aí, hein?
2: Não. Falando do programa. Do programa que o Marcinho citou e aí o Fabiano disse assim, mais um, né? Mas tudo certo. Tamo junto aí, cara. Feliz da vida. Que bom que o rádio
1: precisa ser bonito. Dois carecas e uma madrugada, tu e o Mick Silva não tem pra ninguém.
2: Não tem, bah, daí
1: aí
2: dois.
1: É história.
2: Cara, o pior
1: aí
2: que daí é dois conterrâneos, né, cara? Aí complicou o negócio, cara.
0: Dois
2: aí...
0: conterrâneos e uma madrugada.
2: Dois conterrâneos e uma madrugada. Bom, aí complicou tudo, né, cara? Mas tamo aí, feliz da vida, viu, Fábio? Só pra dar um recado aí pra galera, aqui na Serra Gaúcha é um solzinho hoje, gostoso, pareceu, mas depois cai a temperatura. Aí também pra aproveitar o gancho, quarta-feira estivemos aí na eliminação do São Paulo, classificação do Juventude no estádio Alfredo Jaconi.
1: Parabéns.
2: Pô, uma galera ouve, tá vazando a rede, viu, cara? Uma galera aí mandou um abraço, todo mundo na sintonia, e é muito massa conhecer a galera, né? Trocar uma ideia e bater aquele papo tete a tete, ainda mais quando o time vai bem, né, cara? O time passou, aí é tamo tranquilo, né, cara?
0: Aí todo mundo conhece todo mundo.
2: Só alegria também, cara, né? todo mundo se abraça. Maravilha.
0: Quando a galera é eliminada, nem dá tempo de trocar uma ideia com a galera, né?
2: É, só xinga.
1: Pergunta. Ô, Thiago, qual é o sentimento da torcida do Juventude em relação ao Roger? Porque deve ter
2: todos,
1: tido ali, né?
2: Todos,
1: um,
2: bah, todos.
1: Porque,
0: cara, quando... Nem todos, né? A alegria não é um deles, né?
2: É. Não, é um misto, é verdade, nem todos, menos alegria. O que que acontece ali, quando ele foi pro Inter, a galera jogou notas de R$3 com o rosto dele, né? E aí ficou, cara, ficou ali como mercenário. E aí, cara, as atenções ali não eram pros jogadores, eram pro técnico, era assim como se o técnico fosse o time inteiro. É, todo mundo, era o Roger, era um toque na bola, era uma vaia pro Roger, tá vendo o erro que tu fez aí quando foi eliminado, os caras, ainda bem que tu saiu, sabe, cara, ainda bem que tu foi, a gente não quer mais aqui, então aí foi.
1: Pois é.
2: Mas é isso, né, cara? Faz parte do futebol, né?
0: O Roger, com a ida pro Internacional naquela oportunidade, conseguiu ficar rival das torcidas do Juventude e do Grêmio. É, na mesma,
2: conseguiu, cara.
0: No mesmo movimento.
1: É, cara, 80% do estado ele chateou naquele momento.
0: Ah. Ele alegrou.
2: É, não sei se foi 80%.
0: Né? Entendi.
2: Não entendi isso aí.
0: Boa, galera! Além das questões futebolísticas, teremos outras várias pautas ao longo do programa de hoje. 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Santa Maria que fará aniversário de 168 anos no próximo domingo.
2: Morra.
0: Dia 17 de maio. Exato. Tá confirmado o aniversário da cidade.

0: próximo beleza. Domingo.
1: Pode ser que não aconteça, mas está confirmado.
2: Não, vai acontecer. Está
0: confirmadaço já.
3: Mas, ô, Fábio, é sempre...
0: Eu gravei o Tá Na Rede, então...
3: É sempre dia 17 ou é no terceiro domingo de maio? É sempre, como
0: não,
3: é que é?
0: Sempre dia 17.
3: Ah, então caiu.
2: Não é dia das mães, né?
3: Não é no dia... Não, porque eu pensei que pudesse ser no terceiro domingo, né? Mas, cara, que vai cair num domingo...
0: é feriado pra galera.
3: Pois é, rapaz. Cair no domingo sacaneou, né? Não dá pra mudar ponto facultativo de segunda-feira, não.
0: Boa.
3: Poderia.
0: Assim, ó, a gente já falou sobre o aniversário de outras várias cidades, e quando a gente fala sobre o aniversário das cidades que a gente tá, principalmente das sedes em que a gente tá, é muito legal de falar um pouco sobre o que essa cidade representa, não só pra cada um de nós, mas também na história do estado, pra tanta gente que vive, que escolhe essas cidades para viver também. Então, ainda no programa de hoje, quero trazer um breve texto sobre Santa Maria aqui ao longo do programa aí. Quero,
3: boa!
0: Para dar os parabéns à cidade.
3: Me colocaria à disposição, se não fosse no domingo, em cantar a música que eu sei de cor, porque eu canto para minha filha, que é Santa Maria da Boca do Monte, em tuas fontes, a som de oração. Sei de cor, mas não vai dar. Então, domingo, se você quiser, eu posso mandar gravado aí para você, Fábio. E aí tu pode roteirar na segunda-feira. É uma linda canção, grava, cara. É linda.
0: Marca também o @BetoPires.
3: Beto Pires, o autor, né?
0: Cantor e compositor desse som, que não é o hino da cidade, porque nós temos um outro hino oficial da cidade, mas este é um hino, digamos, acolhido pelo santamarense, escolhido pelo santamarense como um hino também, um hino do coração, digamos.
3: É maravilhoso.
2: Vera Louca é uma banda de Santa Maria, não é?
0: Uma banda que tem raízes em Santa Maria, dois dos integrantes são santamarienses e dois integrantes de Tupã-Siretã.
3: Luísa Sonza, Fábio, tem alguma ligação com Santa Maria?
0: A Luísa Sonza, é importante falar sobre isso. A Luísa Sonza estudou um semestre aqui de direito, mas já faz algum tempo, eu não sei se eu já havia comentado.
3: Acho que não,
0: isso.
3: Cara, eu acho que não, hoje ainda não.
0: Essa semana
3: ainda,
0: pelo menos não, né? É. Isso. Boa, galera! Ai, dito isso, céu. A Copa do Mundo de 2026 vai ter show do intervalo com Shakira, Madonna, BTS e uma galera de olho em todas essas atrações, Marcinho.
1: Só tudo isso, galera. Atenção que estamos subindo a régua da Copa do Mundo de futebol, hein? Final da Copa do Mundo de 2026 vai entrar para a história pela primeira vez aí. O Mundial vai ter um show musical no intervalo, ali no estilo Super Bowl. A FIFA confirmou ela, Shakira, que fez um baita de um show em Copacabana. Não sei se chegaram a ver todo o show por
3: não
1: completo
3: deu,
1: ali. Eu vi na reprise.
3: Não deu.
2: Eu não vi porque eu estava no palco com Simone Mendes em Soledade.
3: Isso aí,
2: no
3: cara. Mesmo dia. É verdade.
2: Foi maravilhoso, amém, cara.
1: Calma. Não, mas eu também não consegui ver no dia, eu vi na reprise e, cara, sensacional. Maravilhoso, matou muito. E ainda além da Shakira, vai ter Madonna e os coreanos do BTS como atrações principais, que rola aí no dia 19 de julho, já tá com data marcada, em New Jersey. Se você quiser já comprar a sua passagem agora, então faça isso, ok?
3: Tem que ser agora.
1: A curadoria aí do show será feita por nada mais nada menos que ele, Chris Martin, vocalista do Coldplay. E a escolha aí da Shakira faz o sentido, né? Ela já marcou aí outras Copas do Mundo com hits como Waka Waka, que meu filho fala... Como é que meu filho fala?
3: Waka Waka.
1: É, Waka Waka. Não é... Ah, não vou me lembrar agora, mas ele fala outra coisa. É, enfim, da Copa do Mundo lá da África, né? E agora também lançou aí a música oficial do Mundial de 2026. É uma ideia que reforça esse... Oi?
2: Fraquinha a música desse ano da Copa.
0: A opinião, a crítica de Marcos Carvalho.
2: Não, é que, cara, quando é a mesma pessoa que fez o Waka Waka, que é maravilhosa, que é um hino eterno das Copas, essa desse ano tá fraca. Não sei se os amigos concordam aqui, quem já ouviu, mas bem genérico, parece que pediram pro chat GPT meter ali uma música do...
0: Mas não é
3: a música da Copa, né?
0: No gratuito ainda, não foi nem no pago.
2: Não foi no pago. É, no gratuito.
3: Mas ela chega a ser música da Copa, não chega a ser música da Copa, é uma música lançada por ela, mas assim, não chega a ser música oficial da Copa, né?
1: Não é oficial.
3: Aquele ano lá era música da Copa, o Waka
2: Waka. Tem outro oficial que é um pouquinho pior.
3: Isso, que é aquela que diz assim... Não, capaz...
0: A crítica de Marcos Carvalho pode ser ainda mais dura.
4: Marcos Carvalho voltou com tudo.
3: Ah, meu, tu tava guardando.
2: Eu voltei meio Regis Tadeu, né, pro programa hoje. Eu peço desculpa.
1: Meio Regis Tadeu. Barbaridade. Enfim, é uma ideia que reforça esse novo modelo da FIFA, transformando a Copa do Mundo cada vez mais em um grande espetáculo global de esporte e entretenimento. Enfim, meus camaradas, boas escolhas para o show do intervalo aí. O que vocês acham?
0: Ótimas escolhas.
3: Boa, bota, louco.
1: Eu pensei que podia ter o Metallica, por exemplo.
0: Cara, também, daqui a pouco, também acho. Podia ter uma atração mais rock and roll também.
4: Mas é que eu acho que eles foram, né?

0: The Mississippi, eles... rock and roll.
1: Rock and roll. Rock and roll. Eles foram muito nessa linha do pop mesmo, né? Que a própria Super Bowl faz.
2: Não, e tem outra coisa, é pouco tempo, né? O intervalo do jogo de futebol americano é maior que o jogo de futebol, o nosso futebol, né? De soccer. O do futebol sei lá, 20, 25 soccer. Minutos, eu acho.
3: Tu tem que ter...
4: que nós discutimos isso lá atrás, não lembro se já para a Copa do Mundo ou ainda para o Mundial de Clubes no ano passado, e que ali a FIFA tinha uma preocupação muito grande com o aquecimento dos jogadores ao longo do intervalo, para que eles não perdessem o aquecimento, tendo em vista que são jogadores que jogam em alto nível dentro de uma dinâmica que prevê, já estão todos acostumados com os 15 minutos de intervalo, e daí aumentar o tempo ali seria talvez prejudicial para a atividade fim, que é o jogo de futebol, né? Que é a bola.
2: Cara, se eles mantiverem 15 minutos, vai dar um refrão pra cada uma, né? Muito o que fazer.
3: Eu tava numa expectativa, pra ser bem sincero, que por ser Estados Unidos, México e Canadá, né? Cara, na minha cabeça, eu pensei que cada país teria um representante musical ali. Eu me surpreendi quando vi que não, que não era.
4: Sim, cada um tem mascote, por exemplo.
5: Ah, não, BTS é lá da Coreia.
4: É, cada um tem um
2: cara, mascote. Do Canadá, Justin Bieber é canadense.
3: Alanis, né? Alanis Morissette.
5: Eu tinha citado que Justin Bieber é canadense.
2: Cara desse.
3: Já tinha citado.
2: Mexicano, né? Quem que iria de mexicano?
3: O Maná?
2: Pô, Thiaguinho, Orixás.
3: Orixás.
2: Mano Tchau é de lá. Não, Mano Tchau não é.
5: Não.
4: Perguntava pra Samara. México é difícil, cara.
3: Mano Tchau.
4: Orixás, cara. Tá fazendo uma...
3: Orixás,
4: tá fazendo uma...
2: O elenco do Chaves,
4: retrospectiva, né? Uma retrospectiva, não. Uma regressiva pra Copa.
3: O México, aí... o México vai jogar com uma camiseta estampada em homenagem ao Chaves, como
2: vai.
3: Se fosse a roupa.
2: É fake news.
3: É fake? Ah, não acredito!
2: Mas é fake news,
3: então, vamos lá.
4: Deveria. Porque a Adidas lançou ali o que poderia ser cada uma das camisetas, e ainda assim seria a segunda camiseta, não seria a número um.
2: Ah, tá, mas cara, aquele layout foi a Adidas, Fabiano, que desenhou aquele que nós falamos no Insta lá?
4: Foi.
2: É. Ou foi fã?
4: Não, foi Adidas.
3: Foi Adidas.
2: Bonita aquela camisa.
4: Não só aquela, várias são todas sensacionais. Inclusive, a partir disso, a gente falou também ali, Marcos, sobre... O Marcos me mandou até um vídeo. Pô, dá uma olhada nesse vídeo aqui que fala quanto a Adidas tá na frente da parada. E de fato, cara, é surreal a forma como pensa. E aí, por quê? A partir do olhar do torcedor, né?
3: Boa.
4: A partir do olhar de quem vive, de quem conhece o país, a história, que é muito mais legal do que simplesmente fazer as camisetas padrão, só mudando a cor de cada seleção, né? Então,
3: espetacular.
2: Isso aí.
4: Boa,
2: cara. Dito isso, o Brasil hexa, né? Sai semana que vem, agora segunda que vem a convocação.
4: Exatamente.
2: No dia do segundo jogo.
4: No próximo dia 18. Bah. Pô, a gente podia mandar alguém do Segue o Jogo pra fazer o Segue o Jogo ao vivo.
3: O Marcos é o cara que mais gosta. É o cara que mais gosta de futebol aqui de todos nós, cara.
2: É que pior que vai ser de noite, né? A convocação, se eu não me engano.
4: 20 pra 5 da tarde.
2: É? Vai, então eu posso ir.
3: Então vai ser tá vazando.
2: Vai, então eu vou poder. Senão eu
4: É depois do meu médico, então eu vou
2: poder. Então eu posso ir.
3: Tá vazando a rede, vai ser então às 5 da semana que vem? Não entendi.
4: É, a gente pode mudar o horário, cara.
3: Tá.
2: Cara, vamos
4: mudar.
2: Mudar
4: o horário do programa.
3: Beleza.
4: Fazer uma série de coisas aí agora.
3: Vamos embora, sem
4: dúvida.
3: É, Copa do Mundo, cara.
4: Talvez tenhamos algumas mudanças em alguns horários de programação na época da... Não vai impactar, acredito, tá vazando na rede. Mas talvez ali no final do dia ali, quando tivermos jogos no dia de semana, talvez alguns jogos.
2: Tá, faremos todos ao vivo da cidade sede. É isso
3: aí, é a surpresa.
4: Sua cidade sede.
3: Exatamente. Não tá de todo errado.
4: Talvez começando um pouco mais cedo, tipo 6 da manhã.
2: Mas indo pro estádio, por exemplo, eu daqui em Passo Fundo, Vermelhão da Serra.
4: Isso. Boa.
2: O Paulinho, o Marcinho Melo ali vai pro Lobão.
3: Quem é o Fabinho Melo?
5: Paulinho Melo.
3: Grande Fabinho.
2: Paulinho Melo é um baita nome, viu? Fica aí a dica pra ti.
5: Fica a dica, hein? Mudar o nome, hein?
1: Agora temos um novo integrante, Paulinho Melo.
4: Em Caxias do Sul, Centenário, Alfredo Jaconi.
3: Os dois, vai os dois. Pra não dar briga.
4: Exatamente.
2: E Santa Cruz, Plátanos.
4: Santa Maria, Plátanos, ou o Plátanos é do... Agora me pergunto.
3: Tem o Avenida e tem o Santa Cruz.
2: Plátanos é do Santa Cruz.
4: Santa Cruz, né? E ainda o estádio do Avenida. E aqui em Santa Maria também são dois. É o estádio Presidente Vargas, conhecido também como Baixada Melancólica. Que baita
3: nome. Ó, que nome, hein?
4: Que é o do Internacional de Santa Maria. Ou então,
3: Melancólico.
4: O estádio dos
2: Eucaliptos. E que eu ouvi falar que tem um ótimo locutor lá. O cara puxa tudo pra cima.
3: É verdade, é verdade.
2: Ótimo locutor dos jogos.
3: É verdade.
4: Exatamente.
5: Ah, que tem o Aldo da Puz e Rio Grande também, de São Paulo.
4: Aldo da Puz.
3: Aldo da Puz.
4: Muito legal. Teve uma transmissão, inclusive, de um dos jogos do Gauchão 2026.

0: que o narrador e os comentaristas estavam pedindo os nomes dos estádios legais do interior do estado, e veio tanto nome legal de estádio, foi muito bacana. Agora vou recuperar ali.
1: Bento Freitas, aqui do Brasil de Pelotas.
0: Bento Freitas. Boa, Marcinho Melo. Estamos apenas na primeira pauta, 3 horas mais 21 minutos. Passando para a segunda agora, falamos agora sobre música e sobre o Spotify. Thiaguinho está lançando mais novidades em comemoração aos seus 20 anos. Asterisco, ainda não é para todo mundo.
2: Aqui do grupo, acho que o Paulinho, o Melo e eu, né, Paulinho? Foi nós dois aqui, eu acho, pelo menos.
3: Somos nós dois, cara!
2: Somos nós dois. A resistência. Agora é o seguinte, o Spotify, ele entrou no clima dos 20 anos e lançou uma retrospectiva. Para mim apareceu o seguinte, apareceu na página inicial ali, como se fosse uma moeda, um selo, na verdade. Ali, 20 Nossa, anos e tal, né? E muito legal.
1: E outra, e o símbolo do Spotify no aplicativo aqui, cara, mudou também, ele tá 3D.
2: Não tinha percebido. Pera aí, essa parte eu acho que não chegou pra mim ainda, não, hein, cara? Não sei se é pra mim.
4: Mas daí é plano Ultra Deluxe.
2: Por isso.
1: Ultra Deluxe.
2: Aqui não chegou.
0: Vem com duas caixas de som, tu aperta ali, abrem duas caixas de som lá do celular, assim,
1: e fala contigo ainda.
2: Fala lá, Márcio.
5: Fala contigo. Meu Deus.
4: Virou 3D mesmo.
5: O que a galera tá tomando hoje, hein?
2: Cara, não sei.
4: Mas eu voltei das férias chocado.
1: Voltando de férias. Sexta-feira, ok? Lá, o Juventude ganhou lá. É. O Thiaguinho tá bem louco lá, né, cara?
2: Cheguei até a pegar folga. Peguei até folga ontem pra continuar comemorando. Uma loucura.
4: Barbada, né, cara?
2: Barbada. São Paulo é Barbada. Agora dá pra descobrir, então,
0: O barbado que ele falou foi da tua folga.
4: Da tua folga. Ah, bom.
2: Não, mas final de semana...
4: Dando bandinha na regra com a tua filha.
2: Sim. Mas tem um motivo. Antes que concluam de forma...
4: Rolê patrocinado. Tá botando a guria pra fazer o arroba já.
2: Óbvio, né, cara? Alguém tem que fazer.
4: Botou a guria no pulso.
2: Botei, cara. Ô, Marcos, só pra salientar, é porque final de semana vamos ter...
0: A gente recebeu um e-mail agora, tá colocando a namorada e o namorado na pulso também aí.
4: Malão ali meus e-mails aí, não deixa que eu
0: dá uma olhadinha, é contigo mesmo que eu tô falando.
2: Viu, safadinho.
4: Não, cara, pagando bem a gente faz negócio.
2: Não, mas a final de semana vai ser cheio de atividades, que por isso a folga na semana. Vamos ter muita coisa desde hoje à noite, tá? Vai ser uma caravana, assim, de eventos aí com a marca da Atlântica, que vamos estar empenhado no final de semana, então. Mas voltando ao Spotify, agora dá pra descobrir desde quando você usou a plataforma, qual foi a primeira música que tu ouviu por lá, quantas faixas já reproduziu e até qual artista que mais marcou na história do aplicativo na tua mão. Tudo vem em cards personalizados, né? Pronto para compartilhar nas redes sociais. E além disso, o streaming também criou a playlist Suas Músicas Mais Ouvidas Desde Sempre e reuniu 120 músicas que você mais escutou ao longo dos anos. Para conferir, é só abrir o aplicativo, procurar Spotify 20 ou então Festa do Ano. Já que só dois aqui, Marcinho, gostaria de saber qual que é o seu artista mais ouvido nos últimos 20 anos, por gentileza.
1: Vamos lá, Jack Johnson, cara.
2: Jack Johnson. E a Lua apareceu.
5: Carregando aqui.
2: Carregando.
1: De novo. Apareceu direto, sim.
2: Mais alguém atualizou aí? Ninguém mais atualizou?
5: Não tá carregando. Pera aí, vamos lá.
2: Tá, pra mim aqui apareceu.
1: Jack Johnson e...
2: E
1: eles montaram
5: uma
1: playlist.
5: O primeiro dia de Spotify foi 23 de agosto de 2014, cara.
2: É, viu? Já nem...
1: Assim, eita. E a primeira música que eu ouvi no Spotify foi Paralamas do Sucesso, Caleidoscópio, versão do acústico MTV deles.
2: Nossa, cara. Nossa, muito bom. Pra mim apareceu Charlie Brown Jr. aqui.
1: Que eu ouvi no Spotify.
2: Charlie Brown Jr. pra mim foi mais ouvido aqui. Na minha... 20
1: mais
2: anos.
1: Ouvido.
2: Mais ouvido. 20 anos. Mais alguém atualizando? A Lu tá atualizando também, passa pro lado.
5: Eu ontem
1: fui pra academia ali, cara, boto uma playlistzinha ali, enfim, de rock e tudo mais. E aí apresentou-se a playlist com todas as músicas que eu mais toquei durante todos esses anos no Spotify.
2: No
1: cara, é sensacional, tu põe play ali, tu começa, enfim.
2: A música faz,
1: vai passando épocas pela cabeça, assim, né?
2: Música faz isso, né? Faz tu relembrar.
4: Cara, pra mim não tem isso.
2: Não tem.
0: Pra mim também não.
2: Então tá bom. Então vamos continuar por aqui com a pauta, falando de um gancho que também, que é uma outra novidade. Só que dessa vez o Spotify vai pro Instagram. Por quê? Porque a plataforma anunciou o Instants, recurso da rede social que vai permitir o compartilhamento de momentos da vida dos usuários, porém com visualização única. As fotos só poderão ser vistas uma vez por perfil, semelhante ao Snapchat ou ao WhatsApp. O objetivo é que sejam fotos espontâneas, sem edição e ali do teu dia a dia. Alguém já viu essa nova ferramenta aí?
4: Já fiz uma foto ontem.
2: Aparece no direct, ainda, no canto direito inferior, é isso? Canto inferior direito, né? É isso que aparece,
4: isso,
2: né?
4: Isso aí. Nos chats ali, nas mensagens privadas.
2: Mas daí vai, o Marcinho fez uma pergunta antes até, inclusive, que também vai pra onde isso, cara? Onde é que tu enxerga depois isso? Tem uma aba nova no Instagram ou não?
1: Cara,

0: A galera tá procurando pois Spotify, cara, aqui, na verdade, vamos conversar.
1: Um amigo meu me falou, bah, tu viu ali que eles botaram um negócio no Instagram, no ovo, não sei o que, parará, pra poder, né, publicar, enfim, tudo mais, né, cara? Mas aí eu perguntei pra ele, mas pra onde é que vai tudo isso, pois cara? É. Ele também não soube responder.
0: Não sei também.
2: Informação.
0: Informação. Chamou informação.
1: Breaking news, vai.
0: Seu artista mais ouvido de todos os tempos, Red Hot Chili Peppers, 5 mil minutos.
2: Olha.
3: É minutos.
2: Aí minutos, boa.
3: Onde é que tu foi lá, Marcos Carvalho?
0: Eu botei no Google, cara. Eu fiz que nem os Incas e os Maias. Eu botei lá, link para Spotify 20 anos, e aí ele foi me largando ali.
4: Eu atualizei e apareceu pra mim. Cara, e o mais ouvido foi Duran Duran.
2: Olha aí. Aqui.
1: Viu só? Nossa senhora. Olha aí, hein? Duran Duran.
2: Quem diria, hein?
1: Sensacional.
0: Que beleza, cara.
1: Pô, Duran Duran é massa.
3: Olha aí, pra mim foi o Tá Vazando na Rede, que ainda nem tá lá no...
2: Viu só que loucura.
0: Ah, então estará.
1: Pensa.
0: O advérbio ainda. Quero falar o seguinte, que é denúncia. O Spotify, que tem agora, tem chat, né, de bate-papo dentro do Spotify, tem sido usado pra atrair.
2: Ah, não, é possível, cara. Cite nomes.
0: Essa é a informação.
2: Nome de três pessoas que tu conhece.
0: Mas por quê? Porque muita gente não se dá conta que tem como trocar mensagens privadas dentro do Spotify.
2: Dentro?
0: Por isso mesmo. Dentro.
2: Mas com tipo, tu clica o usuário?
3: Pix, então agora tem o Spotify também. Que
0: pessoas flertando e traindo pelo Spotify.
2: No Pix?
0: No Spotify. Você que tá no carro agora, peça pra abrir o Spotify.
3: No Pix ali também. Com...
0: Claro, você que tá no carro agora, pede pro seu namorado ou pra sua namorada abrir o Spotify na sua frente. E se ela não tiver nada a temer, ela vai mostrar.
2: Mas olha.
1: Não tem nada a temer.
2: Histórico de Pix também.
0: Sexta-feira, estamos precisando do entretenimento. Propus essa pros casais. Azar.
3: Vamos ver. Agora, Marcos Carvalho, o Brasil também tá no topo quando o assunto é fruta boa.
2: É verdade.
3: Pra depois,
2: é verdade.
3: Porque eu te ligo no campo.
2: É verdade.
3: Só
2: é
3: quero dizer que era traição, né?
0: Não, fruta boa, tem muito. Carmen Miranda que diga.
3: Boa,
2: carambola, uma fruta boa.
3: Tiaguinho, nós falamos tanto aqui que a gente interrompemos algumas vezes. Tu encerrou a pauta?
2: Já, sim, encerrei. Falei do Instagram, também da Copa do Mundo. Bom, falei ótimo. Também sobre o... Não, o cara vai inventando coisas. Não, já falei do Instagram.
3: Falamos de fato sobre outras várias coisas. É verdade.
2: Várias coisas.
3: Agora sim, então, eu vou trazer o recado do Te Liga no Campo. O Brasil também tá no topo quando o assunto é fruta boa. O ranking internacional colocou três frutas brasileiras entre as 100 melhores do mundo. A jabuticaba aparece entre as mais bem colocadas, seguida ainda pelo açaí também do Guaraná. Ou seja, sabores bem conhecidos por aqui, ganhando cada vez mais reconhecimento lá fora. É o Brasil mostrando que também é potência quando o assunto é fruta. Quer entender melhor esse cenário? Então acesse a coluna da nossa colega Gisele Leblin em GZH. 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Vamos tocar duas músicas e já voltamos para mais aqui na programação da Atlântida. Vamos tocar por aqui, deixa eu ver.
2: Essa é boa.
0: Essa aí é do meu tempo.
3: Fechou então. Vamos tocar Anitta e logo em seguida Shakira. Bora!

0: ouvinte da Rádio das Nossas Vidas, agora faltando 24 minutos para as 4 horas da tarde. Continuamos por aqui com o Tá Vazando na Rede. Lu Castro, os anos 2000 voltaram, bandas emo, pop, rock brasileiras, virando nostalgia pra galera, Lu. Conta mais pra gente.
1: É isso aí. Se você cresceu nos anos 2000, provavelmente teve pelo menos uma dessas bandas na playlist do MP3 ou no toque do celular. Uma lista publicada essa semana relembrou bandas de rock nacional que marcaram toda uma geração, misturando emo, pop rock e aquele som que dominava rádios, MTV e comunidades do Orkut. Bah. Entre nomes lembrados estão, olha só, NX0, Fresno, Pitch, CPM 22, Detonautas, Charlie Brown Jr., Forfun e Strike. Olha aí, ó. Com certeza.
2: Daí um bom line-up, já... inclusive, hein? Fica a dica para os produtores aí que quiser fazer isso aí para nós.
1: Imagina inventar um festival do 2000.
2: É, um festival meio temático ali. Claro, é que aí não dá pra chamar que é um festival puxado pro emo, porque aí tem CPM, Detonautas, Charlie Brown, que não era emo, né?
1: Não, era mais rock, né? O mais legal é que a gente percebe como muitas dessas bandas voltam a lotar shows e viralizar nas redes sociais. Parece que os anos 2000 viraram oficialmente nostalgia da nova geração adulta. E aí, galera, o que vocês acham disso?
3: Quem é que tá em atividade dessas bandas aqui? Bom. O Forfun tá em atividade ainda? O Forfun tá?
4: Muito bom.
2: Todas estão, cara.
0: Eu acho que a coisa são do Charlie Brown, né?
2: É, Strike, mas ainda
3: Strike,
2: assim...
3: Será que o Strike ainda tá?
2: É, o Strike não sei, porque não é dúvida também. Ainda assim, o Charlie Brown tá com a turnê do Acústica MTV.
1: Eu ia dizer.
3: Muito bom.
2: Com o Marcão Brito e o Thiago Castanho, né?
0: Que foi que tocou o talento, né? A Pitch tá num tempo, né? A Pitch tá dando um tempo de show, né?
3: Boa, é verdade. Tá num tempo.
2: O Forfun e o Strike também. Galera, na verdade, eu retiro o que eu disse. Nenhuma daquelas bandas ali tão... Não, NX0, aliás...
0: NX0 é o dinheiro. É
2: o Di Ferreiro veio, né, a Passo Fundo, e o CPM22 também veio a Passo Fundo.
0: Pois é, na mesma noite. Fizeram sons juntos, um no
2: fizeram
0: show do
2: sons
0: outro,
2: juntos,
0: né?
2: Muito bons, cara, muito bons mesmo.
0: Boa.
2: E Detonautas tem música nova na rádio, né? Lançou
0: tem. Detonautas, exato.
4: Charlie Brown também, né, cara? Parceria aí com o Marcelo Falcão.
3: É verdade. Exato. Tem uma releitura legado, né?
2: É.
0: E vamos combinar que tem outras bandas que talvez não estejam aqui, mas que também poderiam fazer parte de um possível festival nessa pegada, né? Então...
2: É, por exemplo, não tem nenhuma banda gaúcha.
0: Dá pra fazer um festival aí, produtoras? Dá pra fazer o festival?
1: Dá,
2: não tem nenhuma banda gaúcha naquele line-up ali.
0: Pô, Cachorro Grande podia entrar nessa.
2: É. Bom, cara, anos 2000, colocaria ali a Cachorro Grande, a Vera Louca, Bideobaldi.
3: Uhum.
2: Forte também ali. Né?
3: Enfim.
2: E vocês viram que a Fresno amanhã faz um show gratuito no Parque da Redenção em Porto Alegre. Né?
3: Não vou poder
2: amanhã à noite. Amanhã sábado à noite. É, isso aí.
3: Que massa, cara.
2: Amanhã é sábado, Thiago. Amanhã.
3: É, pois é, amanhã não vai poder, não vou poder.
4: Aqui, exatamente. Ó, deixa eu fazer um registro aqui. Ontem à noite teve show dos Geriátricos em Pelotas.
0: Opa, hoje é aqui, hein? Hoje
4: da Atlântida.
0: Aqui.
4: Cara, velho,
0: bom. Me preparo, então.
4: Tu tem alguma coisa pra fazer? Não tem, né? Então, por favor, apresenta, senta na cadeirinha e fica vendo os caras.
3: Que dia hoje?
4: É sensacional.
3: Que dia em Pelotas?
0: Santa Maria hoje, dia 15.
4: Já foi ontem.
3: Ah, e aqui vai ser dia 30, cara. Promoção da Atlântida.
2: E eu posso aproveitar o gancho, então, pra falar que amanhã tem Rodrigo Teaser.
3: Ah, não, peraí.
2: Grande show em tributo a Michael Jackson.
3: Não, deixa eu começar.
2: Cara, vai ser amanhã. Ele próprio vai dar um teaser hoje à tarde, por fim de uma entrevista com a gente aqui. E o show é amanhã, em Passo Fundo. Últimos ingressos à venda, promoção RBS TV. Quem estiver aqui no Norte Gaúcho, eu nunca fui e vou ir pela primeira vez. Tá. Quem já foi diz que é imperdível.
4: É. O show é impressionante. Teaser.
3: Tá, então eu vou falar aqui
2: do Michael Jackson.
3: Hoje é aqui, viu, Marcos? Hoje o Rodrigo Teaser sobe ao palco Dux Teatro hoje, 21h30. E vou falar uma coisa pra vocês: ingressos esgotados. Não tem mais ingresso, cara. Ele aproveitou ele aproveitou também. O boom foi no filme ali, né, cara? Começou vendo ingresso muito bem. E aí o filme foi lançado, esgotou.
2: O boom foi no final dos anos 80 do Michael Jackson.
3: O show vai ser hoje, né? O show dele vai ser hoje.
1: A gente falando da questão
0: rebum,
1: de nostalgia.
3: O rebum.
2: Rebum.
3: Rebumbum. Mas é muito bom, cara. Hoje é noite.
0: Rebumbum.
1: Mas falando em nostalgia de música, que a gente tava falando dos anos 2000, eu me surpreendi porque vocês sabem que aqui na Atlântida dos Vales a gente tem o QI, né? Que a gente visitou escolas e tal. E muitas vezes eu tava tocando como DJ no projeto e a galerinha pedia muito músicas que não são normais de tocar hoje pela idade deles, né? Inclusive...
0: É a música mais discorama.
1: É, e eu fiquei bem surpreendida com isso, assim, porque eu pensei, gente, como é que eles estão...
3: A galera tá, meu,
1: né,
3: tá...
1: Tá voltando pelo TikTok, por onde tá voltando essas músicas, assim, mais nostálgicas, né?
0: O próprio Spotify, que a gente falou agora, que talvez tenha uma responsabilidade nisso, né? Que é, de muitas vezes, as gerações conversando e mostrando, olha só o que eu ouvia, olha só o que bombava na minha época. Tem muito disso também rolando.
2: Mas o Michael tá no... O Michael Jackson, né?
0: O Michael é ótimo,
2: pra nós é Michael,

0: É, ele Michael. Tá em primeiro lugar Michael. No Spotify. É. Não só no Spotify, ele tá também em todos. É. Ó, Spotify, Apple Music, YouTube, iTunes, Shazam e Deezer. O Michael Jackson é o primeiro Shazam. Nas principais plataformas do mundo.
1: E é o primeiro artista a figurar no top 10 da Billboard em 6 décadas distintas, né, cara? É um recorde bem louco isso
2: aí. E tem a música Thriller, que a gente falou, Thriller das mais executadas nos dias de hoje, né? Cara, voltou ao pódio aí do Michael Jackson.
1: Maravilhoso,
3: cara. Boa, galera! Thriller! Maravilha, vamos pro show do intervalo, galera. Vamos pagar as contas, já estamos atrasados. Será? Aqui na programação da Atlântida. Agora faltando 19 minutos para as 4 horas da tarde. Vem aí o show do intervalo e já o Tá Vazando na Rede tá de volta. Segura a onda.
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6: Agora vai.
5: Só pra dar um sustinho na galera.
6: Sacanagem, cara.
7: Eu já tinha pensado, meu Deus, eu caí aqui, o que aconteceu?
6: Desmaiemos.
5: Não, estamos todos aqui, inclusive porque eu vou abrir esse bloco prestando uma homenagem a Santa Maria, ao coração do Rio Grande.
6: Boa!
5: Como falamos no início do programa, Santa Maria, no próximo domingo, completa 168 anos, aniversário de Santa Maria, no 17 de maio. E eu vou trazer aqui uma homenagem a essa cidade, que é a minha cidade do coração, a cidade em que eu nasci e vivo. Todos vocês já tiveram a oportunidade de estar aqui em Santa Maria também, que tem essa característica, inclusive. Tem muito santamariense que mora aqui, que vive aqui, que é santamariense de nascimento, mas tem muito santamariense que é santamariense de coração, que escolheu essa cidade para viver e que é apaixonado também por Santa Maria. Inclusive, o texto começa assim, é: Santa Maria, minha história se mistura com a tua, e que bom que é assim. Tenho orgulho de ser teu filho, de passear pelo calçadão no sábado de manhã e ver tudo que é só teu. Vontade de viajar no trem da história, embarcar na Presidente e descer lá na Boca do Monte. Orgulho de ver o teu povo que anda depressa e mesmo assim tem tempo para sorrir. Vontade de gritar que te amo, de correr pelos teus trilhos desde o Maneco até a Rua 7. Santa Maria da Mãe Medianeira, que repousa na catedral e assiste os seus filhos passarem numa Rio Branco que não para. Santa Maria, lugar que vive o conhecimento e que pulsa vibrante. Cidade dos meus sonhos e dos sonhos de tantos outros. Dos versos e acordes de quem é apaixonado por ti. Cidade de Beto, de Isa, de Márcio, Patrícia, Débora e outros vários. Vontade de sentar na Saldanha Marinho e ver o teu pôr de sol ser destaque no 13 de maio. Tu és assim, minha vontade de escrever, sorrir, correr, pular e gritar, que és minha relíquia, meu chão e minha paixão. Santa Maria, parabéns pelos teus...
6: Ah, tá louco, cara.
5: 168 anos.
6: Pô, cara, ali não. Ali...
8: Ah, que legal, meu.
6: Pô, parabéns, entendeu? Santa Maria, cara. Parabéns.
5: Sim, que texto, poema, hein? Texto é deste amigo
6: aqui. É mesmo. Exatamente. Quem é Beto? Quem é Patrícia? Quem é...
5: Cara,
6: pô,
5: Beto
6: sacanagem.
5: É Pires. Márcio é Beto Pires.
6: Márcio é o Márcio, né, cara?
5: Isa é Isa Débora. Martins.
6: Isa Martins, cara.
5: Exato. Débora é Débora Rosa.
6: Olha aí, cara. Cara, que baita crônica, viu, Fábio? Parabéns, cara. Deveria investir nisso, viu?
5: E vou dizer o seguinte, cara. Poesia. Esse texto, ele tem 16 anos.
6: Sério?
7: Sério?
5: Esse texto tem 16 anos.
8: Ele já foi publicado em periódicos ou não?
5: Não foi publicado em periódicos, mas ele já fez parte de um trabalho que à época foi feito, um trabalho da época de faculdade.
6: Muito
5: lá atrás.
6: Massa.
5: Atenção, e contava um pouco da história da cidade, e foi bem bacana. Boa. De poder fazer esse trabalho, e também lembrei de fazer aqui uma referência, porque neste mesmo trabalho tinha a canção de Beto Pires, que o Thiaguinho falou há pouco.
6: Verdade,
5: aqui.
6: Verdade, que eu adoro.
5: Olha aí. É legal de falar sobre isso, porque ao homenagear Santa Maria, como a gente já fez a homenagem lá para Pelotas também, fazendo uma leitura aqui de um som de Cleiton e Cledir, a época, que
6: muito
5: foi
6: bom.
5: Muito bacana também, Satolep, o nome da música, né?
6: É.
5: E entre outras várias cidades, a gente vai sempre homenagear as cidades que nos recebem, que nos acolhem e que fazem a Atlântida ser gigante no interior do estado.
6: Que legal.
5: Como é em Santa Cruz, como é em Caxias, Boa. Em Passo Fundo e em tantas outras cidades legais que dão esse carinho pra gente também, galera.
6: É, ô Fábio, eu curto muito a cena rock aí de Santa Maria. Uma das bandas que eu mais ouvi na minha vida tinha como líder Edson Luiz Croce, tá? Quem conhece sabe de quem eu tô falando.
5: Pila.
6: O Pila, né, cara? Banda Fuga, é, lendária banda aí de Santa Maria, a mais conhecida de Santa Maria, né, cara? É um troço, assim, sentimento perdido, cara, é um troço maravilhoso, é um patrimônio. Muito boa, cara. O Pila depois lançou o Carbono 14.

0: cara. Eu fui em alguns shows dele, né? E ele é um cara, é uma referência também do rock and roll gaúcho, o cenário gaúcho, e vive em Santa Maria, né, cara?
1: Exatamente.
0: Mora aí e tal, muito bom.
1: E ele é de Itapera.
0: Itapera, exatamente. Aham. Isso aí.
2: Tu sabe que eu tenho umas histórias malucas, assim, porque minha tia estudou em Santa Maria.
0: Olha aí. Como é que é o nome dela?
2: Ela, Ligiane.
1: Luísa Sonza.
2: E ela fez psicologia. Ela é mais velha que eu. Ela fez psicologia em Santa Maria. Inclusive, ela sempre fala que foi a melhor fase da vida dela quando ela morou em Santa Maria. E eu ia muito visitar. E ela era muito amiga do Fabrício Beck,
0: do
2: Vera Louca.
0: Fabrício Beck.
2: Então eu conheço ele quando eu era guriazinha, pequenininha.
1: Que legal,
3: cara,
1: que legal.
3: Eu vou te falar que eu fui algumas vezes em Santa Maria. Eu acho que eu ainda não comi o X tradicional de Santa Maria. Eu vou te falar, cara.
0: No lugar que o pai do Fábio trabalhou, né, Fábio? Foi no lugar que teu pai trabalhou.
3: Ah, mas a vez que eu fui, não me falaram nada, não teve tudo.
0: Não, mas a gente descobriu. Não, descobrimos sozinhos, cara. Se vira, tu não é quadrado, meu. A gente se virou.
2: Caminhou bastante.
0: A gente se virou, fomos indo lá procurando. Aí depois que a gente comeu, que o Fábio falou: não, meu pai trabalhou lá. Foi depois. A gente não é quadrado, a gente se virou, né, cara?
1: Procurou.
0: Como é que é o nome do lugar? Não lembro.
1: Tareco Lanches.
0: Isso, Tareco Lanches. Isso aí.
2: Tareco Lanches.
0: Mas era um tareco num X, cara. Era um troço, tareco. Depois tu descobre o que era.
2: Mas sabe aquele X recheado, molhadinho? Ai, maionese. Ai, meu Deus.
1: Ó. Santa Maria tem essa característica. Não à toa é a cidade do X, né?
0: É verdade.
1: Não, é a cidade de muita coisa.
0: É verdade, cidade de muita coisa.
4: As Pelotas é a cidade do Bauru.
1: Também é verdade.
0: Ah, bom, cara.
1: Também é verdade.
0: Bauru.
1: Boa, galera! Vamos continuar com as nossas pautas aqui no programa. Vamos. Mais uma vez, dando os parabéns e agradecendo aos amigos aí pela licença, as pautas aí com o aniversário da cidade. Vamos lá falar com o Marcos Carvalho falando sobre os filmes que bombaram nos cinemas e que já estão no streaming, Marcos Carvalho.
3: Muita gente vai aproveitar algum momento do feriadão, eu ia dizer, do final de semana, pra curtir aí um filminho, né? Uma coisinha, aquela coisa toda. E aí a gente tem filmes que estavam no cinema e muita gente não viu que chegou no streaming. Então tá aqui uma lista de 6 que eu acabei de notar aqui na pauta, nós não temos onde assistir. Mas daí você faça a sua parte também, nós estamos aqui dando a vara pra você pescar. Você vai lá e pesca o peixe, que no caso são esses filmes aqui, Thiago, que estão no streaming. Por exemplo, A Empregada é um filme que ficou bastante, bastante famoso, é uma história de suspense. Que contém uma empregada no filme, como o nome sugere.
0: Tem uma empregada.
3: Cara, que não tinha parado pra pensar nisso, cara. O cara claramente não viu o filme, né?
1: E é melhor. Galera, só faltou dizer no final. Só tô dizendo isso pra não dar spoiler.
3: Isso, mas temos uma empregada. Tá confirmado, temos uma empregada aqui no filme. Marte Supreme, que concorreu ao Oscar de melhor filme do ano. Esse eu vi, esse é bom, esse é de ping-pong. Filme de ping-pong.
0: Filme de
3: esportes. É um filme de época e de ping-pong.
0: Ah, legal, cara.
1: Então, explica a diferença entre ping-pong e tênis de mesa. Vai,
0: explica.
1: Ou não?
0: Principalmente pra quem joga tênis de mesa, que nesse momento deve estar batendo no rádio. Deve estar quebrando o rádio, dizendo assim, quem é o cara que tá chegando.
1: Eu descobri que são dois esportes diferentes, é sério.
3: São dois
1: esportes diferentes.
3: Cara, isso me lembra quando eu fui fazer pela primeira vez a transmissão do Rally de Erechim, que aí eu tava ao vivo e chegou uns caras de moto, assim, eu fui fazer uma média. Só, inclusive, chegaram os primeiros motoqueiros aqui no parque, por favor, boa tarde,
1: ciclistas.
0: Tá aqui, Marcinho.
3: Exatamente, o cara não me deu nem boa tarde, né?
0: Marcinho,
3: não, só um motociclista.
0: Marcinho, essa semana também, né, Marcinho? Me apresentou. Ah, vamos lá com o Thiaguinho, que é motoqueiro. Falei, para lá, Marcinho, ao vivo, Norte, para lá, cara. Motociclista. Vamos aos.
3: Não, mas tu é motoqueiro, Thiaguinho.
0: Não, motociclista, cara. Já fui motoqueiro, mas eu sou motociclista, cara, há muito tempo.
3: Muito bem. O Morro dos Ventos Uivantes, pra quem quer um melodrama, uma coisinha assim.
4: Mas essa é a nova versão, né?
3: Essa é a nova versão.
0: Filmado
3: é
0: em
3: Osório. Rapaz que tá em tudo que é produção agora, um rapaz grande, espadaúdo.
0: Oi.
3: Não me lembro o nome dele agora, mas
1: espadaúdo.
3: É o que faz o Euforia. É um rapaz muito bonito. E com a menina que fez a Barbie, a Margot Robbie.
0: Ah, ela é bonita, cara. Linda.
3: Maravilhosa. Também temos aqui rapidinho Anaconda com
0: Selton
3: Mello e
0: Jack
3: Black. Boa.
0: Muito bom.
3: Bem legal.
0: Bom mesmo.
3: Pra dar risada. Zootopia 2, pra quem quer uma animação de bichinhos.
2: É.
3: E também temos um terrorzinho, Extermínio, o Templo dos Ossos. Bah, que loucura. Esse eu não vi, mas enfim.
0: Mas
3: tá
0: sua mulher viu.
3: Tá tudo disponível, mas, galera.
1: Esse eu não vi.
4: Extermínio, esse aí, ele fecha a trilogia.
1: Pelo nome, não te recomendo.
3: Cara,
1: também,
3: se eu sou tu, vou ver outra coisa. Mas tá aí.
4: O Extermínio, esse, o Templo de Ossos, fecha a trilogia do Extermínio.
0: Ah.
4: Né? Que daí é não sei quantos anos depois que aconteceu aquele caos.
3: Mas não tem nada a ver com o Exterminador do Futuro.
0: Não. Não, não,
1: mas tem uma viajada forte aí.
3: Mas
1: agora
3: é que são extermínios, né? Diferença.
1: Sim, tá certo. Tá bom.
3: Muito bem. Tá aí uma bela lista, hein? E você também tem muita coisa legal pra assistir na TV aberta. Baita Sábado, temos aí.
1: O Altas Horas. O texto e a pessoa que ia continuar o texto não tinha mais texto.
3: Ah, eu vou cair dando seus pulos, né, cara?
0: Cara, se ligou na hora.
1: E trabalhamos com improviso.
3: Vários views aqui também nos Instagrams de todos nós, que logo, logo você vai ficar sabendo.
0: Tomaram uma coisinha hoje, cara. Não pode ser tomar alguma coisa, cara. Não tem só chimarrão, cara. Não, pelo amor de Deus, cara. O que é isso?
1: Vamos fazer o seguinte, galera. Vamos só disparar a trilha do Mandando Bem. Vamos direto.
0: Pera aí, só um pouquinho. Agora foi.
3: Foi.
0: Tá tudo bem.
3: Agora vai.
1: Carinho, tem que colocar na tela aí, Thiago.
0: Eu achei que você ia tocar música, tela, é verdade. Agora foi.
1: Não tem na tela aí.
0: Tava na tela, só eu errei. Já rodou. Já, assunto encerrado, gente. Vamos lá dos filmes aqui.
1: Boa, mandando.
0: Maravilhoso. Tem uns filmes bons aí, galera. Ó, lembrei do Paulinho da Costa agora, galera.
1: Mandando Bem, que sempre vem pra encerrar o Tá Vazando na Rede com boas ideias, histórias e iniciativas. Hoje com Marcinho Melo. Manda bem aí, Marcinho.
4: Vamos embora falar deste cara que é sensacional. Daqui a pouco eu vou dar uma dicasinha bem legal pra você conhecê-lo melhor.
3: Daqui a pouco vai acabar o programa, não sei se dá tempo.
4: Exatamente, vai dar tempo. 30 segundinhos de dica. Percussionista carioca Paulinho da Costa entrou pra história como o primeiro brasileiro nascido no país e ganha aí uma estrela na Calçada da Fama em Hollywood. Vejam bem, Calçada da Fama. Fama, hein?
0: Só eu.
4: Antes dele, só Carmen Miranda tinha recebido homenagem lá em 1960, galera. Radicado nos Estados Unidos, Paulinho ficou conhecido mundialmente por tocar aí com artistas como Michael Jackson, Madonna, Whitney Houston, Celine Dion, além de bandas como Red Hot Chili Peppers, dentre muitos outros, tá bom? Aos 77 anos, ele já participou de milhares de músicas e também deixou sua marca em trilhas de filmes clássicos como Jurassic Park, Os Embalos de Sábado à Noite, Dirt Dancing, Indiana Jones, Caçadores da Arca Perdida, enfim, pra você que não conhece Paulinho da Costa, vai então ver aí o documentário do rapaz que está disponível no Globoplay, se eu não me engano, é isso?
0: Se não me engano, é. Se não me engano, é.
1: Netflix. Se não me engano,
0: cara,
1: não.
0: Eu não sei nem que documentário é, mas é que a galera. A galera não veio, né, cara? O Marcinho perguntou e disse, não sei, cara.
3: Salvo
0: acho que
3: melhor
0: é.
3: Salvo o melhor juiz.
0: É.
4: Veja o documentário, tá? Paulinho da Costa, esse cara é sensacional. Participou de gravações antológicas, né? De vários artistas, anos 70, 80, enfim. É demais. E pra você conhecer ainda mais o rapaz, fica a minha dica aí do mano a mano com ele, que tá demais também, uma baita conversa aí, certo? Tendo aí o filho da Elis Regina junto falando, enfim, muito legal. Conheça Paulinho da Costa, grande personalidade, grande músico, uma, vamos dizer assim, um expoente, né, da arte do Brasil, agora com a estrela na Calçada da Fama em Hollywood.
1: Pô, que massa. Boa, hein? Já era essa a dica, Marcinho?
4: Essa era a dica.
1: Maravilha! Valeu. Vamos, Marcos Carvalho, começar uma rodada de arrobas, então.
3: Cara, então beleza. Obrigado pela sua companhia, pela sua audiência. Tô feliz de voltar das férias aí. E meu Instagram é marcos.carvalho. Será um prazer te receber por lá também. Abraço, valeu. A gente se vê amanhã no Rodrigo Teaser. Michael Jackson. Valeu.
0: Nós nos vemos hoje no Michael Jackson. A gente vai estar hoje à noite fazendo o palco do Rodrigo Teaser lá no Ux Teatro a partir das 21h30. Boa. Impossível você ficar de fora, porque, quer dizer, é possível que acabou os ingressos, né? Então, a gente vai ter hoje quem comprou, comprou, quem não comprou, é possível. É bem possível que você vai ficar de fora, cara. Só pra avisar.
3: Pá, que baita convite. É. Cara, eu quero te convidar pra ficar lá na frente.
0: É possível que você fique.
1: Ver a van dele passar e dar uma banada.
0: Cara, quem quiser ver, vai ver ali. E aí,
4: convidar você a não comprar o ingresso.
0: Exato,
4: você
0: não tem como.
4: O ingresso não é verdadeiro.
3: Pra Passo Fundo tem ainda, fora. Compra
0: Passo Fundo. Então se você é de Caxias não comprou, se lascou, cara, vai ver em Passo Fundo.
1: É que a gente se perdeu
0: não
1: nesse
0: sei, cara.
1: Programa,
4: sexta-feira,
0: entendi,
4: brother.
0: Cara, a nossa esperança era que você segurasse o Chevette, mas tu começou a dar uma puxada no freio de mão ali também, depois deslizou, não foi? E aí o seguinte, eu vou aproveitar pra dizer, siga arroba Daniela Fante, arroba Atlântida Serra, e também hoje eu vou estar lá fazendo os bastidores, arroba Fala Tiaguinho, sem H. Amanhã, Polentaço em Monte Belo do Sul, vamos estar fazendo a televisita. E domingo, Caxias, 10 milhas, 7 horas da manhã, corrida de 3, 6 e 10 milhas. Vamos estar cobrindo também promoção exclusiva da Atlântida.
4: Au! Tu vai correr?
0: Eu vou correr atrás da informação, né, cara?
1: Ah, informação.
0: Mas o Marcos, cara. O Marcos não dá, meu. O Marcos não dá, cara. Sério, cara.
4: Tá louco. Arroba Marcinho Rádio, arroba Atlântida ZS. Segue essa galera por aí pra saber de tudo isso e muito mais. Um forte abraço, ok? E até segunda-feira.
0: O dia que botarem live.
4: Muito mais.
0: O dia que botarem live nesse programa, eu não venho mais, cara. Eu sério mesmo, não tem como, cara. Não dá, meu.
1: Era uma pena que esse.

0: O programa não, dá, não tem cara. Live ainda, bah, cara. Cara, o Carlos Carvalho tá fazendo ele entrar pra história do rádio.
1: Não tem como, cara. Não tem como.
2: Eu tirei foto disso hoje.
1: Ah, não, pelo amor de Deus, cara. Aquele dentinho de abrir garrafa ali, cara, não dá, meu. Tá louco, cara.
2: Bom, gente.
0: Deu já, eu chorei de tanto rir aqui.
1: Não, não dá, cara. Não dá, meu. Não, tu não viu o dia que ele colocou essa imagem aí como pano total? Assim, ele sumiu do mapa, botou só a imagem ali, só aquela cara linda. Tá louco, cara.
2: E é isso, galera, me despeço também por aqui, pode me seguir em arroba Atlântida dos Vales, arroba Lube Castro, segue também arroba Nairo Orlandi, e a gente se vê por aí.
1: Tchau, tchau.
0: Valeu demais, galera, eu sou arroba Diz Aí Fabiano, siga também o arroba Atlântida SM, toda essa galera talentosa. Hoje à noite te espero no Parque Hotel Morotim, pra você de Santa Maria e da região central do estado. Tem geriátricos por aqui,
1: olha aí,
0: fazendo um show bem legal a partir das 21 horas, com promoção exclusiva da Atlântida. Vamos nessa pra fazer uma grande noite também, assim como foi em Pelotas ontem, né, Marcinho?
3: Vou te dizer uma coisa, cara, é a véia da praça cantando Black do Pro Jam.
1: Bah, que massa.
3: Atenção, hein, massa.
0: Porra, tá aí o convite.
1: Aqui é.
0: Tá aí o convite.
1: Tá aí
0: o convite.
1: Apolônio!
0: Apolônio! Valeu demais, galera! Vamos lá pro show do intervalo. Logo em seguida tem o Tá Vazando. Bora! Tchau, tchau!
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4: Vamos nessa, que essa é a Atlântida, a rádio das nossas vidas. Boa tarde pra você, meiuca de tarde, sexta-feira, 15 de maio, 4 horas e 6 minutos. A partir de agora tem mais uma edição do Tá Vazando. Depois dessa resenha esperta e divertidíssima com o Tá Vazando na Rede, eu foco as atenções agora pra Serra Gaúcha, diretamente aqui do topo da esquina da comunicação em Caxias do Sul, para 60 cidades que compõem a região serrana e que esperam hoje um grande show de Rodrigo Teaser e o tributo ao Rei do Pop Nux Teatro. Ingressos esgotados? É verdade, mas eu tenho por aqui par de ingressos pra você curtir por nossa conta. Então, se você não comprou ingresso, meu camarada, se você não adquiriu teu ingresso antecipado, deixou pra depois, minha amiga, vamos fazer o seguinte, vamos liberar por aqui um parzão de ingressos pra você curtir essa festa por nossa conta hoje à noite no Nux Teatro. Tu vai lá em arroba Atlântida Serra e me chama no direct escrevendo Tributo ao Rei do Pop. É assim, escreve Tributo ao Rei do Pop, já manda teu nome completo que eu vou sortear esse par de ingressos pra você ainda hoje, tá? 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Escreve lá, Tributo ao Rei do Pop, e vamos juntos. Boa sorte pra todo mundo. 4:07 já, meu camarada. Vamos fazer o seguinte, atualizar a temperatura, que é de 14 graus nessa tarde nublada, e trazer música da semana.
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4: Música da semana chega com Vitor Clay e Joyce Alani. Abalo psicológico.

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Deixe-me ir com um quilo. Fechando essa sequência de sons, tem uma versão muito massa também que a banda Maneva fez pra esse som no DVD Tudo Vira Reggae. Tá muito massa curtir por aqui a programação junto contigo. Nesse bloco também rolou por aqui muita coisa legal. 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Já que não tem mais ingresso, tu escreve hoje pra gente. 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Tributo ao Rei do Pop do Rodrigo Teaser, né? 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Ingressos esgotados, mas tem a chance de você participar por aqui, arroba Atlântida Serra. Escreve tributo ao Rei do Pop junto com teu nome completo. Cruza os dedos e boa sorte pra você. 28 para 5, daqui a pouco tem mais uma edição do nosso Tá Vazando Dobrado com duas, o teu artista favorito, sugestões bem-vindas lá no arroba Fala Tiaguinho. 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
2: 22 para 5, Dua Lipa, no Tá Vazando Dobrado de hoje.

Atlântida, essa é a rádio das nossas vidas. Está vazando dobrado de hoje com Dua Lipa, Houdini, para fechar por aqui essa sequência que teve também Don't Start Now. E é isso, né? 16 minutos faltando para 5 da tarde, tempo nublado na Serra do Rio Grande do Sul. E com o tempo nublado também caiu um pouquinho a temperatura, 14 graus aqui no centro de Caxias do Sul. Para você que está na região serrana junto comigo, obrigado pela parceria. Se você quer um evento bem legal para conferir aí no final de semana, a gente vai estar amanhã em Monte Belo do Sul para mais uma edição do ATL Visita, né? Dessa vez desembarcando no Polentaço, que é uma marca registrada. Aliás, tem uma matéria bem legal lá, escrita pela Renata Oliveira, no jornal Pioneiro de hoje, falando do Polentaço, que celebra a tradição e fortalece a identidade cultural. Tem uma boa dica para você que quer participar de algum evento no final de semana legal, o evento que começou em 96 e, apesar de alguns percalços, completa 30 anos nesse ano de 2026. A edição ocorre agora, tá? De hoje até dia 17 de maio, na Praça Padre José Ferlim, prometendo emocionar os visitantes e homenagear quem faz parte dessa história. A

de preparo de polenta, tá? Vai ser bem legal pra você que quer se preparar aí pra esse final de semana. Boa! Arroba Fala Thiaguinho também, tu segue lá que eu vou estar contando todos os bastidores de hoje à noite do show do Rodrigo Teaser, que desembarca com tributo ao Rei do Pop. Aliás, tô sorteando dois ingressos, sorteando um par de ingressos pra você curtir o Rei do Pop, curtir o Rodrigo Teaser, né? Com tributo ao Rei do Pop por conta aqui da Atlântida Serra. Então, já vai lá no arroba Atlântida Serra, me chama lá no direct escrevendo tributo ao Rei do Pop. É assim, essa é a senha hoje, tributo ao Rei do Pop. Coloca teu nome completo. E aí, quem sabe tu leva esse par de ingresso. Ah, Thiago, eu prefiro comprar. Não tem mais como comprar, que acabou. Tá tudo esgotado. Só agora pra conferir, só colando na programação da Atlântida. Quem sabe a gente coloca você dentro desse baita show. Fechou? Hoje à noite, Lux Teatro, tá? Vou estar lá. Arroba Fala Thiaguinho, Thiaguinho sem H pra você.

Esse é o som da Olivia Rodrigo na Atlântida, Rádio das Nossas Vidas. 3:55, a hora do momento Discorama de hoje. Lembrando que hoje à noite tem Rodrigo Teaser, contributo ao Rei do Pop Nux Teatro, e eu tô sorteando um par de ingressos pra você curtir essa baita noite com a gente. Não tem mais ingresso pra venda, então tenta a sorte no @AtlântidaSerra escrevendo tributo ao Rei do Pop. E aí você vai saber daqui a pouquinho quem são os ganhadores, tá? Tem um par de ingressos pra você curtir e tu vai aproveitar a noite junto com a gente no Nux Teatro hoje. Depois do Michael Jackson tocar, eu vou divulgar o nome dos ganhadores, fechou? Vamos curtir Billie Jean, baita som, uma clássica. 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

0: Essa música é uma clássica, né? 2 de janeiro de 1983, ela foi lançada como um single. A música é do segundo álbum Thriller do Michael Jackson, que embora foi lançada em 1982, teve seu grande impacto comercial realmente em 83. Hoje à noite tem Rodrigo Teaser, contributo ao Rei do Pop no Ux Teatro, promoção exclusiva aqui da Atlântida Serra. A gente vai se ver lá, tá bom? Daqui a pouco já vou entrar em contato com os ganhadores dos ingressos pra curtir hoje por conta da Atlântida, o tributo ao Rei do Pop. Mas antes preciso dizer que encerramos o nosso Tá Vazando com o momento Discorama, a rede de Poços Gambino, sempre o melhor preço, apresentando aquela clássica do passado sempre na finaleira do programa, e também com a gente Réplica Garden Gastropub, sabor, experiência e boas memórias no Parque de Eventos da Festa da Uva, e KGK Games, a felicidade mora aqui. Depois do show do intervalo tá chegando aí o Vibe Sunshine.
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3: E olha só a dúvida do David. Doutor, eu tenho 14 anos e meu pênis mede 9 centímetros em ereção. E eu ainda não ejaculei. Só que todos os meus amigos que têm os mesmos 14 anos, o pênis tem pelo menos 13 centímetros pra cima. E eu tenho vergonha. O que, que eu faço? Me responde. Olha só, David. Primeiro, as pessoas são diferentes, né? O fato do pênis dos seus amigos ser um pouco maior do que o seu é uma variação que pode acontecer. Esse é um ponto. Segundo ponto. Pelo que você tá contando aqui pra gente, você ainda não ejaculou. Então, possivelmente, você começou o desenvolvimento físico mais tarde ou um pouco mais tarde que os seus amigos. Portanto, você ainda tem um espaço de tempo para crescer, tanto em estatura como também no desenvolvimento do seu corpo, o que inclui aí o crescimento do pênis. Então, primeiro, talvez você esteja num ritmo um pouco diferente dos seus amigos. Possivelmente, seu pênis ainda vai crescer, porque você ainda não teve ejaculação. E mesmo que ele não chegue no mesmo tamanho dos seus amigos, é importante lembrar que as pessoas são diferentes, os homens são diferentes. E que tamanho é um detalhe diante de tantas coisas, de tantas situações importantes que você vai poder viver na sua vida sexual, tá bom? É isso aí e boa sorte.
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8: Vamos lá, que tá na Atlântida, a rádio das nossas vidas, 13 graus e a temperatura baixando, né, pra cair pra 10 graus durante a noite. E aí tem previsão pra amanhã, previsão de tempo nublado com mínima de 12 e máxima de 19 graus pra sábado. Chuva pra domingo na Serra Gaúcha, mínima de 6 e máxima de 14, nublou o tempo do Neida. Aqui na Serra do Rio Grande do Sul, eu falo diretamente do topo da Esquina da Comunicação, em Caxias do Sul, pra mais uma edição do Vibe Sunshine. Já convido você a se ligar, porque vem aí muita informação da Dupla Caju, tem informação pra você do Jornal Pioneiro, e eu quero dar os parabéns aqui pro Leandro Pereira, Daniel Martinato e também pro Rômulo Bastos, tá? Entra em contato, a gente entrou já em contato com a galera no Instagram, dá uma olhadinha porque vocês foram os ganhadores dos ingressos pra curtir tributo ao Rei do Pop hoje à noite com Rodrigo Teaser na Lux Teatro. Por que que eu digo que vocês são felizardos de verdade? Porque não tem mais ingresso, né? Acabou. Agora é pra você entrar lá no Lux Teatro só por conta da Atlântida mesmo. Então parabéns aí. Essa galera faturou esse presentão, fechou? Vamos fazer o seguinte, vamos começar trazendo música por aqui, daqui a pouco tem Rafael Rinaldi trazendo pra você mais uma edição do Ateli Caju. Eu sou o Thiago Zirbis, estou lá no arroba Fala Tiaguinho, já digo pra você que tem conteúdo novo do Ateli Caju com o Caxias. Você vai conhecer o seu Ruben lá no Instagram, daqui a pouco eu falo mais sobre isso. Vai lá, arroba Atlântida Serra, arroba Fala Tiaguinho, vamos começar com o Miles Smith, mais uma edição do nosso Vibe Sunshine.

0: Atlântida, essa é a rádio das nossas vidas e o Vibe Sunshine começando muito bem por aqui. 5 horas e 12 minutos, Rafael Rinaldi, diretamente aqui do terceiro andar da esquina da comunicação, diretamente da redação de GZH, Jornal Pioneiro, redação do esporte. Tudo certo contigo, Rafa?
1: Tudo bem, Thiaguinho?
0: Tudo na paz?
2: Tudo agora, bem, Thiaguinho, tudo certo. E contigo?
0: Tudo certo, tudo na paz,
2: maravilha,
0: tudo em ordem.
2: Maravilha.
0: Dizer pra você que ontem nós estivemos aqui, mas estamos ainda felizes, tá tudo verde aí, né?
2: Pois é, o Juventude conseguiu superar o favoritismo do São Paulo no meio de semana, avançou na Copa do Brasil e agora fica na expectativa do sorteio no dia 26 na CBF.
0: Ah, vai ter o sorteio, agora não tem nada definido.
2: Aí.
0: Muito bem.
2: O Flamengo caiu fora ontem pro Vitória da Bahia, rapaz, foi a principal surpresa, mas o próprio Botafogo foi eliminado pela Chapecoense, então o Juventude já sabe que pode enfrentar qualquer uma dessas outras 15 equipes, incluindo a dupla Grenal, que também avançou, né?
0: Isso aí, e foi o... até então, o Juventude tinha sido o primeiro time da Série B a eliminar um time da Série A ali, né? Naquele rolo ali.
2: Isso.
0: Mas a Chape tá na Série...
2: Na Série A, mas lutando contra o rebaixamento,
0: lutando contra o rebaixamento.
2: Assim como o Remo, que também luta contra o Z4 e derrubou o Bahia, que também era candidato.
0: Pois é, rapaz.
2: Um dos candidatos a avançar, né?
0: Grande então, surprise.
2: Copa do Brasil é isso, né? A competição mais democrática do país, por isso também, né?
0: É verdade. E não, eu já fui aqui atropelando os assuntos, porque não sei se tem mais alguma coisa pra falar do Juventude, porque eu lembrei porque a gente tava ali na quarta-feira acompanhando de perto ali a galera feliz da vida, né?
2: Isso.
0: Roger demitido depois disso.
2: Exato.
0: Caiu o Roger.
2: Não tinha como segurar.
0: É, ninguém segura o homem, né, rapaz?
2: Impressionante.
0: Fazer o quê?
2: E o Juventude já tá, nesse momento, viajando para Minas Gerais.
0: Uhum.
2: Joga contra o Atlético no domingo.
0: Boa.
2: Já mudou o foco, porque agora a disputa da Série B aí pela frente. O time não perde a 5 jogos, não sofre gols a 5 jogos, que é importante também.
0: Boa.
2: E precisa vencer para voltar ao G6, para te ver como é que é o nível da Série B, né? O Juventude não perde a 5 jogos e não tá ainda na zona de classificação, né?
0: É, cara, esse é o nível, Série B disputadíssima, né?
2: Eu diria que é um confronto, olha, não é porque ganhou do São Paulo que vai ganhar qualquer jogo.
0: Exatamente.
2: Agora, é muito mais difícil um Atlético fora de casa.
0: Tem que zerar, né, agora, zerar qualquer expectativa, começar do zero, e agora é outra competição, outro jogo, jogo após jogo, né?
2: E o Atlético caiu de pé na Copa do Brasil pro Inter, né, foi 3-2 no Beira-Rio com homem a menos, já tinha perdido o jogo de ida por 2-1, mas a duras penas também, então vai ser um jogo muito competitivo aí no domingo fora de casa.
0: Muito bom, muito bom. E nós temos, antes de falar do Caxias, eu gostaria de falar que temos um vídeo novo do ATL Caju, pra quem quer conhecer o seu Rubem. Cara, o seu Rubem é uma figura, bigodão. Seu Rubem, bigodão. Respeito.
2: Lembra um personagem de um desenho que, se você for ver, vai ver
0: rapaz,
2: na hora.
0: É muito bom, é muito bom. Lembra na hora, lembra na hora. Bolinha de golfe. E tá lá no arroba Atlântida Serra. Abraço pro seu Rubem e pra família dele. Toparam fazer esse vídeo bem legal. A gente encontrou na arquibancada lá, tímido, quietão. E pai, deu um vídeo bem legal. Tá no arroba Atlântida Serra pro pessoal acompanhar quem é torcedor do Caxias. Que além de acompanhar isso, vai saber das informações também, né?
2: É, tem jogaço no domingo que a Atlântida Serra, inclusive, transmite.
0: Verdade.
2: Aqui para toda a região, Caxias e Paysandu, do técnico Júnior Rocha. O Caxias vai só para o seu terceiro jogo em casa, em 7 partidas na Série
0: C.
2: A tabela não foi boa para o Caxias nesse início de competição. 4 partidas fora, venceu as duas em casa, o que foi mais importante, né?
0: Tá.
2: Então o Caxias tem a chance também de voltar à zona de classificação em caso de vitória e não pode adiar, porque o time já vem numa maré de azar difícil, né? 4 eliminações seguidas. O próprio técnico Marcelo Cabo sabe a importância para ele desse jogo. Se perder jogando mal, corre risco, inclusive, de não permanecer mais no Estádio Centenário. Tudo isso está em jogo e você acompanha aqui na Atlântida Serra todas essas emoções de Caxias e Paysandu.
0: Que horas vai ser?
2: 4 horas da tarde.
0: Paysandu que caiu da Copa do Brasil também, né?
2: Isso aí, caiu.

0: pro Vasco, mas empatou no Rio em 2x2, estava perdendo por 2x0. Só partidas assim difíceis, você não pode dizer que tem jogo jogado, mas...
1: É verdade.
0: E esse não é diferente também.
1: É verdade. Júnior Rocha, que é um cara que passou aí pelo Caxias, deixou... Como é que tu diz?
0: Deixou viúvas,
1: mas tá, também deixou gente que não gostou muito do trabalho dele, caiu quando precisava, precisava fazer um trabalho legal, né?
0: Liderou a primeira fase com o Caxias, mas na hora decisiva no quadrangular não ganhou um jogo.
1: Pois
0: e se
1: é,
0: o Caxias vencesse uma partida, tava no páreo, porque foram muitos empates no quadrangular decisivo, né? E o Caxias mesmo assim não conseguiu avançar.
1: Maravilha, Rafa. Até domingo, então,
0: até
1: aqui
0: domingo,
1: da
0: Atlântida. E um ótimo final de semana.
1: Valeu. Esse é Rafael Rinaldi, diretamente aqui do Topo da Esquina da Comunicação, falando com a gente sobre a dupla Caju. Vamos curtir Ed Sheeran na programação do Vibe Sunshine. Daqui a pouco a tele agenda.

0: Marcelo Falcão, na Atlântida, Rádio das Nossas Vidas, Legado com o Chorão, do Charlie Brown Jr. Que baita som pra você curtir antes do nosso...
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0: Bom, vamos lá, te prepara e senta que tem bastante coisa pra gente falar, viu, do ATL Agenda. Tem Polentaço amanhã, Monte Belo do Sul, vamos estar lá com a televisita. A partir daí das 14h, tá? Vai ser bem legal. Acompanha na programação que vai ser ótimo você acompanhar tudo que a gente vai contar do ATL Visita amanhã. Hoje à noite tem Rodrigo Teaser, Nux Teatro, inclusive com o show do Tributo ao Rei do Pop, um show aplaudidíssimo. É uma turnê que é imperdível, com figurino, com... músicos, com coreografia. Rodrigo Teaser, o cara que é o intérprete oficial aí do Michael Jackson, hoje no Ux Teatro, tá? Promoção exclusiva da Atlântida. Domingo a gente se vê no Caxias 10 Milhas, 3, 6 e 10 Milhas, com largada e chegada na Praça das Feiras, Caxias 10 Milhas no Instagram, pra conferir a programação. Vamos tá lá desde cedinho. 23 de maio, nenhum de nós na Unid Master Hall. 30 de maio tem Geriátricos na Unid. E 20 de junho, gravação do DVD da banda Pandora na Unid também, com decoração temática, exposição de carros antigos e muita música boa. Além dos shows e das corridas, falar pra você que tá rolando em Nova Petrópolis também a Tricô Fest. Pra você que gosta de malha, gente, isso aqui é muito legal. A autêntica malha tricô, moda feminina, masculina, infantil e pet, rolando até o dia 21 de junho, tá? Todas as sextas, sábados e domingos, com exceção do dia 4 de junho, vai ser numa quinta-feira, que vai abrir também das 10 da manhã às 7 da noite no centro de eventos, e depois de 3 a 26 de julho, o pessoal desembarca em Picada Café. Então, já acessa lá, arroba tricofestfeira, tricofest.feira, pra acompanhar. Hoje e amanhã tá rolando também os últimos dias do Festival de Oficinas do Nordeste, com programação incrível também, documentários, informações pra você no arroba Ballroom Casa de Dança, fechou? Entrar e tá rolando também no seu último final de semana até o dia 17 de maio, entrada gratuita na Praça da Imigração Italiana em Farroupilha, Nova Milano, arroba Entrai RS pra você acompanhar toda a programação. Vai ter encontro de carros antigos, vai ter coisa, muita coisa legal aí nesse final de semana, fechou? E também pra você que tá ligado na nossa programação, tá rolando muita coisa legal, com promoção exclusiva da Atlântida Serra, então já segue a gente em arroba Atlântida Serra pra não ficar de fora e curtir tudo isso. 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Vamos lá de música, porque daqui a pouco tenho quase nada. Antes a gente vai encerrar por aqui mais uma sequência com Jack Harlow. Daqui a pouco a gente fala de novo, tá?

Atlântida, Rádio das Nossas Vidas, Jack Harlow na programação Love On Me. Bah, que baita som pra gente curtir, já entrar no clima do nosso final de semana, que já tá, ó, batendo aqui a nossa porta, dizendo pra você que hoje à noite a gente se vê no Lux Teatro, fazer o palco lá hoje do Rodrigo Teaser, bater um papo com o cara também e apresentar esse show maravilhoso com tributo ao Rei do Pop, ingressos esgotadíssimos, né? Não tem mais ingresso devido ao fenômeno que é esse cara aí chamado Rodrigo Teaser. Hoje à noite, no Lux Teatro, a gente se fala lá, troca uma ideia, claro, me chama lá pra gente bater aquele papo legal, já me segue também no arroba Fala Tiaguinho, Tiaguinho CH. Inclusive tem conteúdo novo no nosso arroba Atlântida Serra, no arroba Fala Tiaguinho e também arroba Daniela Fante. Por quê? Porque a gente visitou o Estádio Centenário dias atrás, jogo do Caxias, e olha, não tenho o que falar desse vídeo, que tá muito legal. A gente conheceu uma figura chamada Seu Rubem. Conheceu uma... O Seu Rubem é o rei do bigode, né? E aí a gente conheceu também uma gurizadinha aí muito massa, que fez parte desse vídeo, bateu um papo com a galera. E é isso, né, cara? É o Ateli Caju. Se você é torcedor do Caxias ou se você é torcedor de qualquer outro time, vale a pena tu conferir esse vídeo, porque esta é a essência, esse é o espírito que a gente quer levar com a Ateli Caju para os estádios, né? E também aprender muito, trocar uma ideia bem legal. Arroba Atlântida Serra, arroba Fala Tiaguinho. Vai ser um prazer se você seguir a gente por lá e dizer que quase nada tá chegando aí. Programa que antecede o Pretinho Mais Básico com todo o seu grande elenco. Temperatura caiu, casaquinho na mão aí pra voltar pra casa hoje depois de um dia tenso de trabalho e aproveitar o final de semana numa boa. Amanhã a gente se fala em mais uma edição do A Televisita, amanhã em Monte Belo do Sul com o Polentaço, domingo, 7 da manhã, tamanho na largada da Caxias 10 milhas, imperdível e incomparável. Fechou? Obrigado pela tua participação, eu sou o Thiago Zirbes e a gente se vê por aí. Última sequência de sons e o Quase Nada tá chegando na área. Tchau! Vamos deixar aqui Doja Cat com Kiss Me More. Fica bem, fica na paz.

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3: 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Tarde ainda de sexta-feira e daqui um pouco o anoitecer chegou com tudo. 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
4: Boa tarde, Rafinha. Boa tarde. A pauta de hoje no Dia das Famílias é quais as manias da tua família?
3: As manias de cada família.
4: Isso,
3: exato. Pô, eu já vou arrancar uma. Minha mãe me liga, às vezes, pergunta onde é que tu tá. E aí, é tipo assim, não vai fazer nenhuma diferença. Mãe, eu tô na rádio, tô em casa, tô no banheiro.
4: E
3: tô...
4: é só isso.
3: Onde é que tu tá? Mas o que que tu precisa? A mãe sempre faz isso. Beijo pra dona Dora. Oi, quem tá na linha?
5: Alô, Rafinha.
3: Fala, mano, quem fala, de onde fala?
5: Matheus, de Caxias do Sul.
3: Vamos lá, Matheus.
4: Faz o que da vida, Matheus?
5: Pô, a última vez que eu liguei, eu falei, chamei os caras de corno e ficaram brabo.
3: Chamou quem?
4: Quem de corno?
5: Chamei os caras de corno e ficaram brabo. Mas... o Natanzinho quase riu,
3: Ah, mas o Natan, ele tem esse humor aí diferente.
4: Eu dou risada de tudo, né, meu? Faz o que é da vida?
5: Supervisor comercial.
3: Supervisor comercial.
4: Pode crer. E quais...

0: Ah, claro.
1: Tá certo. Não vai beber.
2: Vivo
1: não
2: procurando um estranho.
1: É. Maravilha, irmão. Tu quer mandar salve pra alguém, Matheus?
2: Mandar um abraço pra minha esposa e minha criança.
1: Boa, mano. Quer dar o nome aí ou tá bom assim?
2: Bibiana e Pedro e Cristiane.
1: Valeu, irmão. Brigadão. Um salve pra galera da Serra Gaúcha. Eu tenho a mania ali, a Caena em casa é o seguinte, sempre sobra um pouco de comida, né?
0: Aham. Uhum.
1: E claro que a gente reaproveita, mas tu sabe quando sobra aquela comida, tu sabe que tu não vai comer de novo?
0: Sim, que tu vai botar na geladeira só pra estragar.
1: Pra, não, pra depois ter que botar fora.
0: Isso.
1: Entendeu? Aí ela fica ali, aí mofa, sabe? Uhum. Seja um pedaço de fruta, alguma Sim. coisa, ou um pedaço da pizza, não sei o que, aí não, não vamos botar fora. Aí tu espera mais 5 dias Agora pra ter pode. Que botar fora. Aí eu, às vezes eu tenho que botar com o pote junto, né? Porque chega a mofar até o pote. Uhum. Oi, quem tá na linha?
3: Ah, não acredito. Boa tarde.
1: Não acredito, é verdade.
3: Boa tarde. Ah, que da hora.
1: Quem
3: Boa
1: fala?
3: Tarde, Rafinha.
1: Beleza, mano.
3: Eu sou o Guilherme Amaral, falo de Santa Vitória do Palmar, sou hoteleiro aqui no Hotel Familiar.
1: Legal, já deu toda, toda a real pra nós. Obrigado
3: muito pela tua audiência,
0: mano. E qual a maior mania da tua família?
3: Tu já vai sair de novo.
1: Normal, né? Mas nem chegou, já vai sair.
3: Já vai fazer churrasco de novo com a gurizada, já vai sair de novo.
1: Pô, eu e a minha irmã mais nova, né? A Gabriela, a gente é meio, pra não dizer totalmente neurótico a limpeza, né?
0: Tá.
1: Não, eu não posso ver um aspirador e uma vassoura, né? É inacreditável. Ela também. Irmão, tu quer mandar abraço pra alguém?
3: Cara, um abraço pra vocês todos aí, um abraço pro pessoal aqui do Hotel Frank, aqui de Santa Vitória, de onde eu trabalho.
1: Tá.
3: E eu sou muito fã de vocês, cara, acompanho desde 2010, bem dizer aí.
1: Ah, beleza, mano, já tem um tempo.
3: Show de bola, cara.
1: Obrigado pela maravilha. Tua audiência, irmão.
3: Pô, um grande abraço aí, tudo de bom pra vocês.
1: Valeu.
3: É por
1: aí. Valeu, aí fica sim. com a gente aí, daqui um pouquinho seguimos com o Pretinho Básico. Tu tem alguma mania aí?
0: Cara, a família do meu pai é muito mão de vaca. Assim.
1: Mão de vaca.
0: Cara, uma vez que eu fui posar na casa da minha tia, e não só eu, outros primos também, ela foi lá e tirou o ventilador pra girar, colocou reto, claro. Porque economizar luz.
1: Meu Deus. O meu pai, cara, ele botava as pilhas quando estavam fracas no sol pra dizer que iam carregar, né? É o campeão de ser mão de vaca. Oi, quem tá na linha? Alô, caiu a ligação. Quando cai a ligação,
0: dá um recado.
1: 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Eu tô segurando aquela long neck bonitaça, geladona, dá vontade de tomar ela em guti-guti aqui. Mas agora estamos no ar, né? Oi, quem tá na linha?
3: Ô, rapaz, beleza? O Fábio?
1: Fábio!
0: Olá, Fábio!
1: E de onde tu fala, negrão?
3: Sapucaia, mano, vai.
0: Daí, Sapucaia do Sul.
1: Maravilha.
0: Faz o que da vida?
3: Sou motorista de caminhão.
0: Motorista de caminhão.
1: Maravilha, irmão.
0: Leva atrás alguma
1: coisa? Que isso, Natan. Bah, olha aí o
0: Natan. Tem que fazer a piada, né? Tem que fazer.
1: Não, tem que ver o que ele carrega. Ferro ou madeira, né? O que que tu carrega, Fábio?
3: Cara, eu trabalho com material reciclável.
1: Ah, reciclável. Então leva reciclável atrás.
3: Isso.
0: Ô, meu, qual a mania da tua família? A maior mania que eles têm?
3: Cara, a mania deles é achar que eu tô sempre errado, sempre me xingar, velho.
1: Não, normal.
0: Tu tá, né?
1: Normal.
3: Uau, todo mundo. Mas aqui é tudo que eu faço tá errado.
1: Mas isso aí é só que eles gostam demais de ti, cara. Essa é a real.
0: Tu é muito perfeito, daí precisa tirar um pouquinho dessa perfeição.
1: É, exatamente.
3: Fábio, também acho.
1: Quer mandar abraço pra família?
3: Quero sim, abração pra minha esposa Tânia, meu piá Lucas aqui e pro mestre, mano, vai.
1: Ah, graças a Deus, mestre, só tem uma mania.
0: Qual?
1: Celebrar coisas boas para as pessoas.
0: Mestre.
1: Claro. Não engajou, né?
0: Não engajou.
1: Eu tô assim.
0: Mas agora eu gosto mais do mestre do Pretinho, mais louco.
1: Mais esperocado. Não, mas eu desejo outras coisas também.
0: Tá bom.
1: Se o Fábio quiser pular cedo,
0: não,
1: pilocada,
0: calma.
1: É uma boa. Daí aí o mestre, ó, tu dá a instigada no mestre, passa. Ele se passa.
0: Aí verdade,
1: não dá. Vamos pra mais uma ligação, 51-26-494-3, dia da família. Qual é a pauta, Natan?
0: Qual a maior mania da tua família?
1: Qual a maior mania da tua família? Oi!

0: quem fala?
1: Fala, Rafinha, Gabriel Pagiani, Caxias
0: do Sul. Ó, galera de Caxias tá em peso.
2: Faz
0: aí,
2: o que
0: irmão?
2: Da vida, Gabriel?
1: Sou operador de máquinas pesadas, funcionário público.
0: Dá-lhe, parceiro.
2: Que tal? Ô, meu, qual a maior mania da tua família?
1: Cara, minha família tem uma mania de nós se reunir, eles começaram os assuntos que o cara se irrita, até o cara ficar bravo e
0: E aí dá a merda, acabou o almoço ou a janta, né, cara? Bah. Mas família é isso. Quando é que aí que tá, quando a gente tem muita intimidade, sempre dá uma merda.
2: Sim, sim.
1: Não tem mas a gente começa um alfinetar o outro, daí sempre...
0: Normal. Alguém sai magoado, né, cara?
2: Indireta ali, indireta aqui.
0: Ô, irmão, tu quer mandar abraço pra alguém?
1: Cara, pra todo mundo que tá ouvindo aí... E pra nós que estamos indo ali, vendo, trabalhando.
0: É, isso aí.
1: É
0: abraço pra nós que estamos na lida aí, trabalhando, irmão. Coisa boa.
2: É, coisa
0: pior
2: boa
0: se a gente estivesse ligando assim, tipo, pô, cara, tô fudido, desempregado.
2: Tô sem trabalho.
0: Né, mas eu sei que não foi essa a intenção, ele só quis dar um abraço pra galera que tá na atividade.
2: Mas a galera que tá sem trabalho é por um tempo, vai conseguir.
0: Tomara, Deus, né? Tomara, se Deus, nosso Senhor, quiser.
2: Amém.
0: Amém, Senhor.
2: Queima Jesus.
0: God is good. Oi, quem fala?
3: Opa, boa tarde, ó, Cristiano.
0: Fala, Cristiano. Cris. E liga da onde, meu amigo?
3: Eu ligo de Canoas, velho.
2: Canoas. E tu faz o que da vida, Cristiano?
3: Eu sou Uber, meu querido.
0: Uber. E tá nativo ou deu uma segurada? Agora tá no intervalo.
3: Dei uma segurada. Eu falei com o Rafinha esse dia, pedi até um som do Graudation.
0: Ah, é verdade. Bah, pensa numa mabá, aquele som ali é pra acordar o cara de espátula, né, cara? Que tu entra numa vibe que eu vou te dizer.
3: Ah, verdade.
2: Ô, meu, qual que é a maior mania da tua família?
3: Da família, velho? É te convidar pra reunir, pra uma resenha. Vamos no final de semana comer uma carne, vamos lá, a gente leva a carne, outro leva o salsichão. Daqui um pouquinho os nego enche a cara, tão fofocando, tão brigando. O cara nunca dá certo o negócio. É resenha da barra da desgrama. Mas é família, né, velho?
0: É família, exatamente, mano. Quer mandar abraço pra alguém, parceirão?
3: Meu velho, pra todos os Uber aí que estão na correria aí.
0: Boa, isso
3: e aí. Pra vocês aí que não são infalível, cara. Você trabalha mais que Uber.
0: Ah, valeu, meu irmão. Obrigado. Fala deixa assim. Eu estender esse trabalho aí pra galera, os motora de aplicativo, independente do aplicativo que o cara tá trabalhando aí. A galera que tá buscando o seu,
2: entrega.
0: Né? A teleentrega também, rapaziada da moto aí, que, enfim, né, a gente fala bastante. Tem uma galera, os bons pagam pelos maus, né? Os caras que empinam e andam em cima da calçada, mas tem um monte de cara
2: na
0: que...
2: Na real, que eu vou te dizer. Tu
0: que tá ganha cima, a vida, né?
2: Tu tá em cima de uma moto, tu não quer seguir a lei do trânsito, mas tem que seguir.
0: Tu é um motoqueiro, né?
2: Tem que seguir.
0: Tu não segue a lei, então?
2: Não, dá aquela vontade, aquela tentação de tu não seguir, mas tem que seguir.
0: E se tu tem alguma coceira, tu vai ter aquela vontade? Mais uma ligação aí no Quase Nada. Oi, quem fala?
4: Boa noite, é o Guilherme de Canoas.
0: Boa noite, Guilherme.
2: Faz o que da vida?
4: Administrativo, mano.
0: Boa.
4: Cheguei agora do trampo.
2: Aí sim, mano. Mas tu administra o quê? Em qual empresa?
4: É uma empresa de locação de geradores.
0: Dá-lhe.
2: Ah, tá, bem.
0: Boa.
2: Ô, meu, e qual...
4: Bem na manhã, né?
2: Isso aí, na manhinha, né? E qual a maior mania da tua família?
4: Mano, a minha mãe tem a mania de tapar os espelhos quando tem temporal.
0: Ah, não, mas é, isso aí é os... É, como é que chama? É as...
2: Que os
4: bagulho superdições, de velho, né?
0: Não, é superstições também. Minha mãe...
4: Mas nunca vi um raio num espelho, mano. Sim, nem no Google eu acho.
0: A minha mãe tem uma plantinha, parece piada pronta, mas ela toca fogo, cara, que diz ela que diminui o temporal da mensagem. É inacreditável, mas é legal essas coisas dos mais antigos, cara. Eu levo fé e respeito. Tu quer mandar abraço pra alguém, irmão?
2: Eu respeito, não.
4: Mandar pro Eric, meu filho, que tá aqui comigo. Abraço, mano. E pra você também, tudo
0: valeu,
4: de bom.
0: Velho. Valeu, coisa valeu. Boa, mano.
2: Bom final de semana pra nós.
0: Bom final de semana. Outra coisa também, quando a gente se reúne, é o excesso de comida, né, cara? Parece que vai comer 800 pessoas e são 5 às vezes.
2: Ceia de Natal sempre sobra muito.
0: Inacreditável, mano. Tá, vamos lá pra mais uma ligação no Quase Nada, 26-494-3. Noite de sexta-feira, boa noite. Quem fala?
5: Oi, é a Luana de Caxias.
0: Não, mas peraí. Caxias do Sul, hoje em peso, tá ouvindo Quase Nada, Luana.
2: A galera foi pra cima.
0: Obrigado pela tua audiência.
5: Saí do trabalho, liguei o rádio, ouvi a pauta, pensei, meu Deus, eu preciso ligar e ser atendida.
0: Então vai lá.
2: Já responde pra nós.
0: Já responde,
5: A mania da minha família, sem dúvida, é falar mal dos outros.
0: É a fofoca, né?
2: Não tem assunto, né? Não tem
0: família,
2: que falar.
0: Família é Léo Dias, né?
5: Nós não falamos

0: nós, nós só falamos dos outros.
1: Normal, né? Porque os outros devem falar de vocês, é assim que é pra tudo que é lugar, né?
2: Tem assunto, tem conversa.
1: É isso aí.
0: A gente tem bastante assunto.
1: Isso. Ô Luana, tu faz o que da vida?
0: Eu sou analista de RH.
1: Maravilha. Tu quer mandar beijo e abraço pra alguém?
0: Ah, pra todo mundo que tá ouvindo, acredito que o meu marido também esteja ouvindo.
2: Como é que é o nome
0: Lucas,
2: do marido?
0: Lucas. Minhas filhas Mariana e Laura.
1: Ah, que amor. Manda um beijão pra Mari e pra Laurinha. Obrigado pela tua audiência, Luana. Bom final de semana.
0: Igualmente.
1: Valeu, beijão pra ti. Vamos ver se dá tempo de mais uma?
2: Dá sim, dá sim.
1: Faltando 30 segundos pra 6 horas da tarde. É o que a gente vai atender. Mais uma ligação do Quase Nada. Oi, quem fala? Tá, alô?
2: Alô?
1: Era só porque eu queria atender a última ligação, né? Oi, quem tá falando?
2: Abre a tua boca.
1: Ai, paizinho, não vai... Não quer se manifestar? Então, maravilha.
2: Tu ouve só no rádio.
1: Ficamos por aqui com esta edição do Quase Nada. Obrigado pela sua audiência. Quase Nada tá de volta na segunda-feira, 15 para 6 da tarde, depois do show do intervalo.
2: Ai, pai.
1: Aí bateu o sinal da Atlântida.
2: Eu vou estar hoje no Pretinho.
1: Vai estar, nego velho.
2: Vai ter a piada do nego.
1: Vai ter. Então fica com a gente aí, que em seguidinha tem o Pretinho das 6 de...
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10: Olá, muito bom fim de tarde, amigo e amiga ligados aqui na Atlântida. Estamos chegando às 6h05 para mais um formidável Pretinho Básico neste fim de tarde de sexta-feira, 15 de maio, 2026. 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Leandro Bortolatti, muito bom fim de tarde.
11: Excelente final de tarde e um bom início de final de semana.
10: Coisa bem boa. Qualidade, nego velho.
12: Aí, meu querido.
10: 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Muito bom fim de tarde, né, Fagundes?
12: Pô, prazer estar contigo aí mais uma vez.
10: Pô, prazer é todo meu, cara. Eu adoro quando tu vem, cara.
12: Que bom, cara. Eu também gosto de te encontrar aqui. Pelo menos a gente tem uma desculpa pra se ver, né?
10: É, né? Já que a gente não tem outra relação fora daqui.
12: Não, a gente não se encontra, né, cara?
10: Então, pior é que a vida
12: é
10: corrida.
12: E tu é um cara que tá na minha lista das pessoas que eu gosto de encontrar.
10: Pô, tu também, meu compadre. Rezo por ti todas as noites.
13: Das 2.000 pessoas da minha lista.
10: É tu e mais 4 na minha, meu compadre.
13: Tá, obrigado, Feta. Eu, Neto, e quem mais?
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13: Ótima noite, Alexandre, pra ti, pra todo mundo que tá nos acompanhando no trânsito aí.
10: Nos outros três, destaques do Pretinho aí, meu irmão. 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Rafael Gomes.
14: Boa tarde, Alexandre.
10: Boa tarde, bom fim de tarde, boa noite.
14: 100%.
10: Tudo lindo, noite, tudo maravilhoso.
14: Coisa linda, meu expoente.
10: Tudo divino, tudo maravilhoso, meu Chocotone.
14: Para com isso.
13: É nóis. Lelê, perdeu o teu posto.
10: Ah, de quê?
13: Ah, não vou ser indelicado, né? Porque tem crianças no carro agora.
10: Mas tu seria indelicado como?
13: Que eu usaria um termo de baixo calor.
10: Qual exemplo?
13: Ah,

0: Ele é o teu mamarrola.
1: Ele é muito manipulável, né?
2: Cara, tu vê, né? Eu fiz uma lista de músicas hoje pensando no Rafinha.
0: E eu te elogiei, Gomes.
2: E ele me ataca assim na abertura.
1: E por que que tu fez a lista, Gomes?
2: Porque tu pediu uma lista pra gente enredar no programa.
1: Obrigado, Gomes.
2: E aí fazia tempo que eu não agradava o Rafinha com uma lista, eu achei, não.
0: Tu vê, né? Fazia tempo que não me agradava. Demorou, hoje tu fez uma lista.
1: Mas ele fez uma baita de uma lista. Cara,
0: vamos começar com ela agora.
1: Cala a boca, deixa eu primeiro botar aqui aniversariante. Aniversariante, Maria Clara Justino Matos, é estudante de arquitetura, orçamentista em uma empresa de esquadrias de torres, fazendo 26 aninhos.
0: Legal.
1: Parabéns, Maria Clara, saúde e prosperidade. O que que houve, Lelê?
3: Nada. O pessoal da produção que fica me olhando ali.
0: Tá bem, tá. Se puder, ótimo, só não então. Comenta a barrinha durante o programa, a gente agradece. Não, só uma falta de respeito com a audiência. Ou eu tô errado, Alexandre?
1: Não, tu não tá errado.
0: Não.
1: É que eu... Não pode comer no programa.
0: Não, só isso. Tu teve o tempo todo pra comer.
3: Não. A minha falha foi pensar no coletivo, em vez de pensar no individual. Não,
0: com certeza.
3: Essa foi a minha falha.
0: Eu tô pensando na grande audiência, né?
1: Tá comendo uma barreira,
0: não? Sim, tá ali, pela metade na frente dele.
1: Puta, vai, tem fotos, contra fotos não há argumentos. Olha
0: pega
1: a foto.
0: Live ali,
1: mostra pra ele, Sofia, a foto. Olha ali.
3: É que eu me dediquei ao coletivo.
1: Então, eu entendo, tá, e te agradeço, né, Leandro? O coletivo é muito mais importante que o individual.
0: Né, do que o sólido, né, Leandro? Não atrapalha tanto o líquido, tu dá um gole e faz o programa.
1: Bebo porque é líquido.
2: Sólido, se fosse comer. Sólido, comeloia.
0: Vamos dar então na lista, galera.
1: Vamos dar então. Ó, começa assim a lista de destaques. Vamos do Pretinho Básico.
0: Alexandre.
1: Especialista revela as 5 profissões mais infiéis em relacionamentos.
3: Certo que radialista
1: vamos
3: não
1: tá começar. Claro que é, óbvio que não.
2: Tem uma colunista do Daily Mail que fala sobre relacionamentos.
1: E
2: tem
1: Daily Mail.
2: Uma certa. É um especialista em fidelidade. Traição. E infidelidade, publica livros. E aí ela fez uma matéria falando sobre as 5 áreas que as pessoas
1: também,
2: mais traem. Eu não sei, Lelê, mas ela justifica com muita... com muito embasamento.
0: Vê que essa água com gelo hoje tá fazendo barulho, né?
3: Oi?
0: Aguinha com gelo, né? É, vai fazer mal pra tua garganta.
1: Na verdade, eu... Deixa eu falar uma coisa aqui, nós não somos mentirosos nem hipócritas. Na sexta-feira à noite, a nossa audiência sabe disso, a empresa sabe disso.
0: Tá tomando
1: toda sexta-feira de noite, nós tomamos uma coisinha de leve aqui no programa pra soltar a cintura. E hoje o Lelê fez uma caipira. Uma caipira com caldo de cana. Não,
2: arrebentou.
0: Parabéns, Lelê.
1: Caldo de cana. Parabéns, é sem álcool, obviamente, mas é uma caipira
0: sem
1: com
0: álcool?
1: Caldo de cana. Sim, sem álcool.
0: Então
1: álcool.
0: Tem graça.
2: A quinta profissão,
1: sem açúcar, o açúcar
2: a quinta área da profissão que mais é infiel em seus relacionamentos é a área da aviação. A
1: aviação é...
2: Pilotos, copilotos, comissários e afins. Por quê?
1: Passam... Comissárias também?
2: Grande também.
1: É que tá englobado,
2: é pra homem,
1: né?
2: E pra mulher.
1: Não, só pra deixar claro.
2: Tá englobado. É só
1: no nosso.
2: Claro, não.
1: É só no nosso.
2: Passam grande parte do tempo fora de casa.
1: Só
2: no... Estão sempre com um quarto de hotel à sua disposição.
1: Sempre voando.
3: Uma vez eu... Subindo e descendo.
1: Uma vez eu li sobre isso.
2: Diferentes fusos horários.
0: Quase.
2: Que
0: ai,
2: facilitam as falhas de comunicação.
3: É mais difícil pra dormir, né?
2: A distância física aliada à solidão é um abraço para a traição. É.
3: E sobe, desce,
0: então sempre
3: sobe,
0: juntos,
3: vítima, né, para a traição.
2: Então sempre sobe, não necessariamente é para trair entre as profissões, Rafinha.
0: Ah, tá.
2: Significa que aquela profissão tem uma tendência.
1: Por exemplo, houve lá um clima, pintou um clima no voo entre o comissário
0: e o passageiro.
1: E
2: o radialista indo cobrir com a...
1: Aí, pá, conversa vai, conversa vem.
2: A gravadora
1: aí,
2: levou o radialista.
1: Em que hotel, quando a gente chegar lá e tal. Ah, vou me hospedar. Também vou me hospedar. O cara não ia se hospedar. Não, mas vou me hospedar nesse também e tal. Quem sabe a gente janta. Quando viu, foi.
0: Tu passou por isso, né?
1: Eu não. Tô suscitando uma possibilidade.
0: Um amigo meu já passou por isso.
3: Geralmente, não é assim, não é assim, mas geralmente hotéis... que hospedam comissários, porque são mais próximos aos aeroportos.
1: Sim.
0: Não. Sim, é questão de logística, né, Leandro?
1: Exato, isso. Exatamente.
2: E uma coisa bem importante também, não vai entrar qualquer pessoa em todos os hotéis, né? A pessoa vai chegar, vai entrar, vai ser credenciada. O que ele está dizendo é que as pessoas normalmente já estão credenciadas para o mesmo hotel. A quarta profissão mais infiel são os empreendedores. Independente da área do empreendedorismo, quando tu é o dono, o profissional liberal, o chefe, o CEO da tua empresa...
4: Zagueiro, trabalha na área.
2: Tu tem uma visão muito particular. Como tu é teu próprio chefe, tu tá acostumado a moldar a realidade ao teu gosto. Então esse desejo de autonomia influencia na tua vida sexual.
0: Essa aí ficou um pouco mais amplo, né?
2: Terceira profissão, terceira área, bancos e finanças. Pessoal que trabalha com dinheiro tem uma flexibilidade ética necessária para tu atingir objetivos.
1: Defina flexibilidade ética.
3: Repete essa frase.
1: Eu quero que tu seja textual em flexibilidade ética, definição.
2: Às vezes, o melhor negócio pro financeiro não é o melhor negócio pro cliente. Ele precisa bater a meta dele.
1: Tá. Ele precisa manter a flexibilidade ética dele.
2: Então, de acordo com a especialista...
1: Que baita termo pra dar uma enrolada isso aí.
2: De acordo com o especialista, se o profissional que trabalha com dinheiro tá acostumado a burlar algumas regras morais no seu dia a dia de trabalho, isso o vale mesmo pra... se aplica pra sua vida pessoal.
1: Perfeito. Vai, imagina depois dar desculpa pra esposa.
4: Às vezes é muito louco isso.
1: Ou pro esposo, né, Lelê?
4: Tu fazer a relação,
1: não,
4: né?
1: Não, esposo não dá, é marido.
4: A relação da questão do teu talento, né? Por que é o teu talento? Ah, tu é um bom vendedor. Cara, é uma profissão que tu não ensina o cara a ser vendedor.
0: Ele nasceu
4: com o dom. Assim como o desdobrador, o cara galanteador, o cara...
0: O 7-1 ali, o do 7-1, bem, né?
4: Ele, cara...
1: É dom também.
4: Ele não precisa nem ser fisicamente bonito.
1: Exato.
4: Ele só é profissional daqui.
1: É o cara tem carisma. Que tem a manha de, em vez dele dizer assim, bah, cometi um... Uh-huh. Né, o problema dele...
0: Não, ele te dá uma curva até tu vai dizer assim, puta, coitado do cara, ele errou, mas eu tenho pena dele.
1: Foi o momento que eu acabei exercitando a minha flexibilidade ética. É isso.
4: Daí tu já de roupa. E emocional.
1: E emocional.
0: Essa é a 3, Gomes?
2: Isso. Número 2. A área da educação.
1: Veja você.
4: Olha aí.
1: Isso aí é na Inglaterra, né?
2: Não, é no mundo todo.
1: Ah.
2: Porque de acordo com ela... Os professores, eles têm a síndrome do burnout. Por quê? É uma área pouco valorizada, desafios muito peculiares e uma dificuldade de tu ter troca com o teu parceiro. Então, tu acaba tendo troca com outra pessoa da área da educação.
4: Olha só.
2: Isso faz tu aflorar intimidades, às quais tu não tem acesso dentro de casa.
1: Aflorar intimidades e flexibilidade ética.
2: Aí quando vê, salada. É o próprio ambiente educacional.
1: Aí quando vê... Que coisa, hein? Que reveladora esta lista, hein?
2: Pesquisa, hein? Bah. Em primeiro lugar...
1: Em primeiríssimo lugar, medicina, vamos chutar.
0: Medicina,
1: vamos
0: hospitais,
1: chutar. Área da saúde.
0: Hospitais.
2: Medicina. A área da saúde.
1: Aê! Óbvio que sim.
0: Grey's Anatomy.
2: A área da saúde, principalmente a área da medicina.
0: Sério?
2: E olha a doideira, olha a doideira. Quanto mais, digamos, renomado é o médico ou a médica, de acordo com a psicóloga, a especialista, maior é o complexo de Deus. O que é o complexo de Deus?
0: Que é?
2: É quando tu é muito bom na tua área, tu te acha superior. E justamente por tu te achar superior, tu acha que as regras do mundo real não se aplicam a ti.
1: Uhum.
2: Então, entendi. Uma escapadinha...
1: Acho que pode fazer chamado alecrim dourado.
2: Uma pulada de cerca é algo necessário. Isso. É algo que tu pode te permitir. É algo que
1: e vai... E todo mundo tem que entender e aceitar.
2: Que vai tranquilizar porque tu tem um dia muito...
0: É
2: ativado.
0: Deus!
1: Isso, tipo isso, é Deus.
0: É Deus, querido.
1: Deus.
0: Legal, parabéns, Gomes.
1: Baita
0: destaque.
1: Baita destaque, hein, Gomes?
0: Parabéns. Vamos ver os próximos, né?
1: Parabéns.
0: Sei que a lista vai ser boa.
1: Flexibilidade ética é o termo do final de semana que os ouvintes do PB vão flexibilidade ética. Agora nós vamos trazer
0: ainda
1: aqui
0: hoje,
1: a...
0: né? Só pra te ligar.
2: Duas sessões esgotadas.
0: Vamos ver.
1: Daqui a pouquinho em Canoas, hein? Agora, né? Não adianta nem querer ir atrás de ingresso que não tem mais.
2: Se acabou só pro dia 29.
0: Pode ficar lá na frente pra esperar os guris chegarem, fazer uma foto.
1: Eu sei quem é que tem ingresso.
0: Claro, vídeos, áudios.
1: É? Só no O Ivan tem ingresso? Bom, mas o Ivan não tá aqui agora.
0: Tá na Unimed.
1: Onde é que tu acha que ele tá?
0: Na Unimed.
1: Pois é.
2: Enfim, só pro dia 29 no Teatro Túlio Pivo, em Porto Alegre.
1: Gomes!
2: Oi!
1: Vamos abrir aqui a lista, então, das 10 músicas reveladas pelo Spotify, Rafinha Menegazzo.
0: Vamos ver.
1: As 10 músicas mais tocadas em playlists do Brasil... cujo estilo musical é o...
0: Surf.
1: Surf music.
0: Agora vamos ver, hein?
4: Vamos ver.
1: Agora vamos ver. Música número 10.

0: pra explicar o critério. Não são as 10 melhores, não são as 10 do mundo, não, não, são as 10 mais tocadas em playlists do Brasil.
1: Porque o conceito de surf music para o brasileiro, ele é bem diferente conceito de surf music pro resto do mundo.
2: Verdade.
3: De Venice, por exemplo.
4: Por quê? Qual é a diferença?
1: Porque, cara...
0: Beleza, dizer... eu acho que nesse caso tá bem... É? E eu não sou um especialista, mas acho que tá bem claro na playlist.
1: Então vamos ouvir a playlist
0: não,
1: primeiro.
0: Não vamos criar polêmica, porque não vai precisar.
1: É do brasileiro, Rafael.
0: Décimo lugar.
1: 80, ele conecta com bandas com lugares que...
4: Vamos ouvir a lista, né, Lelê?
1: Que tem...
2: Não,
1: claro, óbvio.
4: Não necessariamente.
2: Vamos à lista, Rafa Gomes.
0: Décimo lugar é Ben Harper.
2: Ben Harper, qual a música?
0: Diamonds on the...
4: Já discordo.
1: E o Ben Harper, que inclusive é surfista.
2: Deixa eu te falar uma coisa. Nós não estamos muito preocupados.
4: Não, mas sobre esse tema, eu vou opinar bastante. É legal, mas... Surf.
2: Cara, isso é muito surf, porra.
4: Não é muito.
2: Ben Harper é muito surf, Rafinha.
4: Sim, tem outras músicas que são mais surf
1: do que essa. Rafinha, essa aí é a música do filme de surf que tá chegando na praia. Não entrou no mar ainda.
2: É a música de amor do casal do surf, do surfista e da mina dele.
4: Não, mas nós estamos falando de surf, não amor do casal, é raiz, surf, raiz. Isso aí é a música...
1: Cala a boca!
4: Lançada mais pra tocar no rádio do que propriamente surf. Não é uma música ruim, mas nós estamos falando de surf. Já discordei na
2: décima. Olha só, pra tu doutorar, tu tem que ser doutor.
4: Não, próxima, eu sou número doutor 9. Em música, eu sou doutor.
2: Não é, número 9.
0: A banda é Sublime.
4: Tá aí
2: sim. Ah, vai dizer que não.
4: Mas olha só a diferença. Qual é a What I Got?
0: A própria.
4: Porra, olha só a diferença.
2: Cara,
4: olha a diferença.
2: Tá na mesma lista.
1: Banda da Califórnia, um clipe que mostra os caras na beira da praia.
4: É isso, os caras são do surf, a Vera. O Magrão não viu o disco dele estourar, morreu 2 meses antes, mas justiça absurda. As drogas fazem mal, Alexandre, foi o que aconteceu.
1: Tá estourando, hein?
0: Tá excitado, ele tá gritando.
4: Não, que agora vem bem demais. Jay Harper é massa, mas essa aí é muito mais surf. Vem-te embora, Neto! Observem, Neto Fagundes.
0: Que é
2: bom demais.
0: O surfista, né?
4: Isso é bom. Ah, o Lelê é surfista, pode meter essa.
2: Life. Próxima. Caralho.
0: Oitavo lugar. O cantor é Jack Johnson.
4: Johnson. Óbvio.
0: E a música é
4: óbvio.
0: Upside Down.
4: Boa. Mas é aí que tá. Essa relação tá em playlists do Spotify, que são coisas muito mais comerciais. Que a música mais surfista do Jack Johnson não é essa.
2: Ah, qual seria?
4: Seria Flake, talvez. É, Taylor.
2: E qual é a diferença de Flake pra Diamonds on the Inside? Quero ver agora. Qual é a diferença de Flake
4: do Jack Johnson? É uma música muito mais levada de surf do que Diamonds on the Inside. Jack Johnson, ele era uma promessa do surf, ele sofreu um acidente, tomou mais de 100 pontos na cara, e aí na recuperação, ele descobriu o dom de tocar um violão e se tornou um músico. Ou seja, ele é surfista e músico. Obrigado. Mas é a sonzeira, isso aí tá num filme chamado Curious George, que é um desenho animado, uma
2: macaquinho. George o Curioso.
4: Bela tradução, Alexandre. Mas é um baita sonzinho, não incomoda ninguém.
2: Nada.
4: Surf music é vibe.
2: Sunshine. Nada do surf incomoda ninguém.
4: Nada.
2: Só onda. Próxima, Gomes. Só onda.
0: Sétimo lugar é Donovan Frankenheiter.
4: Massa, outro surfista raiz.
2: Aí, os três parceiros, cara, Jack Johnson, Donovan Frankenheiter e Ben Harper, cara.
4: Tem razão.
0: E a música é It Don't Matter.
4: It Don't Matter, baita som.
3: Cara, esse aí não é aquele que não toma banho, cara.
4: It don't matter to you. Caralho, som, caralho. O Donovan vem mais pra plataforma de Atlântica que eu, ele.
2: Já veio no planeta, né?
4: Veio, planeta.
3: Tocou na beira da praia.
4: Duas vezes, né? Tocou na Surfilente também, Garopaba. Tocou em tudo que é lugar, velho. Altas vibes, ele tem um estilo muito retrô.
3: Muito louco, muito louco.
4: Bigodeira.
1: Chapelão,
4: isso aí.
2: Cowboy do surf.
4: É isso aí. E ele

0: Meu voto de craque no programa já é do Gomes. Só pela lista. Melhor lista de todos os tempos do Pretinho.
1: Próxima, Gomes.
2: Sexto lugar é de novo ele.
3: Sexto lugar
2: Jack
3: de novo
2: Jones. Qual música? E agora é Banana Pancakes.
0: Banana Pancakes. Do caralho esse som, do álbumzinho amarelo, aquele lá irado. Caralho.
1: Que é que as bananas, né?
0: Exatamente.
1: Cara, pô. Aliás, esse álbum tem um monte de hit. Tem Better Together. Sitting Waiting Wishing.
0: Do cacete, do cacete.
1: Que não é o mesmo álbum do Flake.
0: Eles estão em turnê agora, o Jack Johnson, o Donovan e o John Butler Trio. É uma galera muito
1: raiz. São cinco, então.
2: Esses são
0: três, John Butler.
1: John Butler, o trio e mais dois.
0: John Butler.
1: Sete pessoas.
0: Não, merda! É só o John Butler e os dois.
2: Mas eles vão levar o segurança?
0: Vão. Queria muito.
1: Panqueca de banana, então.
0: Panqueca de banana. Bah, mas eu tô esperando, hein?
2: Panqueca de banana.
0: Tem que ter umas outras bandas também.
1: Tá muito jovem isso aqui.
0: Não, tá jovem e tá light, né?
2: Mas o Spotify é jovem.
0: É que o Spotify é exatamente 20 anos, né?
1: Próxima, Gomes!
2: Não, não é 20 anos. O perfil de usuário que monta playlist no Spotify é jovem.
0: Tudo bem, mas o Spotify só tem 20 anos, não deixa de ser jovem.
2: Tá, mas né, que não tem a ver com a idade do aplicativo.
1: Cala a boca!
0: Ah, tá, tem a ver com o quê?
2: Com a idade das pessoas
0: que usam playlist. Quem monta playlist. E tem playlist que o Spotify sugere pra ti.
1: Sim, algoritmo.
0: É?
2: Mas são as pessoas que montam tudo.
0: Tá, eles não têm muita manha quem montou.
2: Quinto lugar é...
3: Quinto lugar.
2: Zig Marley.
0: Boa.
1: Tomorrow People.
0: Não, True to Myself.
2: True to Myself.
0: Ah, mas é aí que tá. É, cara, só é um hitzinho, né?
3: Cara, é nosso do Brasil, né, cara? Que curtimos isso.
0: Essa é legal, mas tem outras coisas mais.
1: Essa música deve ter quase o mesmo BPM daquela que tocou antes ali do...
0: Do Donovan.
1: Do Donovan. Não, do Jack Johnson.
3: Isso. Quase

0: siesta.
1: As coisas aleatórias da vida. Já organizei um jogo de futebol pro Zigmar.
2: Olha, que loucura.
3: Fumou maconha esse dia, Lelê?
1: Claro!
3: Pô, se alguém podia
2: aqui
3: fazer
2: essa pergunta,
1: isso, não era mais, cara.
2: Desculpa, tu, hoje tu já fez isso ou não?
3: Faz muito tempo que eu faço isso.
2: É, quantas horas, mano?
3: Muito tempo.
2: Muito tempo. Tempo é uma questão relativa, tu sabe, né?
3: Mas essa, 8 anos.
1: Essa história é muito bizarra, ele tava em Porto Alegre, pra fazer um show, acabou chegando 2 dias antes e ele queria jogar uma bola ali, ó.
3: Foi o show do Pepsi on Stage, que hoje isso. É KTO Arena.
1: E aí eu tava trabalhando na produção e organizei. Sabe quem me ajudou? Quem é que participou do jogo? O Wilson, que jogava no Inter.
4: Oh,
1: foi lá,
4: zagueiro,
1: levou as camisas do
3: Inter. Que legal.
1: E, pô, uma galera...
3: Leite, nosso parceiro Leite, jogou essa bola com ele.
1: Isso, sei, baixo, né? Gente, jogou lá na HD.
2: Isso. Rafael Leite.
1: Uh-huh. Isso. Leite. Um monte de músico jogou.
2: Cara, o Rafael Leite é uma das bichonas que eu conheço que melhor joga bola.
3: É.
2: Jogava,
3: mas né? Agora ele depila todo o corpo e corre com o calçãozinho bem curtinho na guete.
1: É meu corretor de seguros, né?
3: É ele mesmo.
1: É. O problema do Leite é que ele sempre achou que ele jogava muito mais do que ele jogava.
3: Ele acha que era o Jorge Wagner. Não, que ele
1: achava que ele era tudo muito mais do que ele
4: jogava. O Jorge Wagner era a bola. Pobre do Leite agora.
1: Beijo, Leite.
4: Quarto lugar é de novo Jack Johnson.
2: Olha aí, rapaz.
3: Por isso que eu tô falando.
4: E a música é Better Together.
3: Do caralho.
1: É, tu vê que interessante. Essa
3: é muito
1: lista
3: jovem.
1: Aí, muito jovem. Não tem nada dos anos 80.
3: Nada.
1: Se a gente fosse montar uma lista. Puta, eu, na época, eu era surfista.
3: The Cult, Austrália, Midnight.
1: Do Guru.
2: Essa é a música mais tocada do Jack Off Johnson Spring. No Spotify.
3: Better Together?
2: É. Não, é. Essa aqui é Better Together.
3: Melhor juntos, né, Pedro?
2: Isso. No song that I could sing, but I can try for you. É easy listening demais, né?
3: Não, total.
4: Muito bom, né?
3: Trocar uma ideia com ele ainda. Metade da. Teve Jack Johnson no Gigantinho. Vai, tá show.
1: Vai,
3: estive lá. Não gostou?
1: Achei muito.
3: Normal, né, Lelê?
1: Não, cara, é que eu acho que tipo,
3: esse tipo de maconheiro.
1: Esse tipo de som eu acho que não funciona pra lugar muito grande. É uma
3: mas não foi,
1: minha.
3: Não é grande o Gigantinho.
1: Ah, não, cara. Não, grande é o. Grande é a opinião.
2: Não, na opinião época é que ele teve. Não,
3: deixa
2: o Gigantinho ainda cabia umas 10
3: minutos. Artista desse tamanho não tinha onde fazer um lugar menor.
1: Eu sei, não tô falando disso, Gabriel. Tô falando que esse tipo de som, eu já
3: e
1: falei
3: aí eu
1: aqui.
3: Até peço desculpas pra galera, que o Pedro chamou todo mundo de maconheiro.
1: Tem uma
3: que é uma galera batida. Muito vibe boa, mulher.
1: Autoconsumo de maconha.
3: Gente, mas todo mundo fuma maconha.
1: Todo
3: se eu
1: mundo
3: pudesse,
1: quem, cara?
3: Ah, se eu pudesse falar umas coisas aqui, Alexandre.
1: Ah,
3: bom,
1: Rafael.
3: Vamos lá.
4: Vai, próxima, Gomes. Terceiro lugar é de novo Jack Johnson.
1: Não, mas que
2: agora
1: saco.
2: Já virou uma merda
1: é
2: essa lista.
1: Saco.
4: Cara, essa lista é toda do Jack Johnson.
1: Melou a lista saco. Já.
4: Porra. É a última dele.
1: Cada porém, homem mais nada além de dizer, cara.
4: Sitting
3: Waiting Fish. É do mesmo disco ali, né?
4: As duas que o Petra citou.
3: Legal, legal.
4: Cara, já deixa no Jack Johnson que a outra também vai ser. Mentira do Jack Johnson. Não, é a última, não tem mais.
1: Essa é a última?
4: Dele.
1: A dele, tá.
3: Qual é o número nós estamos?
4: 3.
3: Mas é um som, né?
4: Cara, a qualidade da gravação das violas, eu acho que
1: muito bem, próxima, Gomes!
4: Segundo lugar para Donovan Frankenheit.
3: Olha aí, voltou. What you know about?
4: Não. Free.
3: Free. Ah, é que é com
1: Free.
3: Jack Johnson.
1: Free! É com Jack Johnson, exatamente.
2: E o clipe também é feito cheio de
3: o Jack Johnson é tão parceiro que emprestou a casa dele no Havaí pro Kelly Slater e pra Gisele Bündchen. E aí o Kelly Slater nessa época tava...
1: O culelê!
3: Quebrado. Tava quebrado e...
1: Não, é um ukulele, esse instrumentinho é um ukulele.
3: E o Jack Johnson, aí o Kelly Slater tá quebrado e ele começou a contar as moedinhas no pátio da casa.
1: Aham.
3: Ele e a Gisele Bündchen.
1: Certo, tava quebrado.
3: Tava Gisele. Quebrado.
1: Quem nunca contou uma moedinha?
2: Né? Namorava a Gisele Bündchen e tava quebrado.
3: Ah, é o estilo, é Havaí, né, Alexandre?
1: Claro.
3: Altas vibes.
1: Essa era a última?
4: Falta adoro. Primeiro lugar.
1: Ah, hein?
4: Que não
3: é o Jack Johnson.
4: Não é o Jack Johnson, mas é um nome que já foi citado.
1: Na lista. É. Não.
4: Não, não. Na vida.
1: É. Sublime.
4: Exatamente.
1: Santeria.
4: Exatamente.
3: Ah, é, mas daí
4: não
3: é
4: era difícil, começo. Não era?
1: Não era difícil. Era, basta conhecer o mínimo. O mínimo. Mas que loucura, cara, porque tu vê. É uma música que quando o Spotify foi lançado. O Spotify surgiu.
5: Eu
1: pratico santeria. Eu tenho bola de cristal.
3: Essa é a mais chata do Sublime.
1: Não, não é. É que tu é programador de rádio. Ela tocou demais.
3: Exato. Não, mas é que pra surf music é a mais chata.
4: Não, é que tem que ser popular.
3: Não, claro, tá honesto. É as mais conhecidas.
1: Muito bom, hein? Baita lista, Gomes. Deixa eu falar uma coisa sobre surf music. Deixa eu dar uma dica pra você que gosta de surf music. E aí tu bota aí da antiga Australian Crow, In Excess, Man at Work, Police, Paralamas do Sucesso, Bob Marley. E aí vem os novos, Jack Johnson, Donovan, o Ben Harper. Tudo que tu imaginar que caiba nessa teia surf music. Eu tenho uma radiozinha web chamada Paraíso Surf.
3: Olha aí.
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1: gaúcho.
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1: 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Cara, é uma rádio que tem legal, ouvinte, hein? 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
3: Aquela viagem que eu fiz pro Peru ali, uma trip de surf, o Luiz, parceirão nosso, mais veterano de 60 anos, veio me falar que ouve pelo aplicativo
1: é
3: essa
1: mesmo?
3: Rádio.
1: Que, lá no Peru.
3: Lá no Peru. Disse, eu falei, a rádio é do Fetri e tal, é uma rádio web ali. Ele, pô, eu ouço direto.
1: Tô só
3: ele
1: pra tu tá botar um viajando. Programa lá, vamos conversar sobre
3: vamos
1: isso.
3: Vamos conversar, né? Ué. Mandar um abraço pro Clebão. Do Japão Sushi.
1: Clebão Sushi?
3: Tá voltando pra Camboriú porque ele vai voltar com o sushi dele aqui pra Porto Alegre.
4: Cara, vai Camboriú, cara.
3: O Kleber, né? Tá na estrada indo pra Camboriú agora.
1: Clebão Kettlebell.
3: Clebão Kettlebell.
1: Tá indo pra Camboriú?
3: Ele tem o...
1: Camboriú.
4: Cara, tô indo lá no lance dele também, cara.
3: Japão.
4: Vou trabalhar na divulgação do lance.
3: Boa, Castelhano.
4: Camboriú, tamo tomando conta.
3: É verdade.
4: Porque tá ampliando agora Camboriú, né, cara?
3: Sim, principalmente a praia.
4: A praia,
0: principalmente pra cima.
4: E outra coisa, esse lance de sol na praia, acabou, né, cara?
3: Acabou.
1: 29 minutos pra 7. Vamos dar uma girada na mesa aí, Neto Fagundes. O que vem daí, rapá?
4: Cara, o Caco Rodrigues mandou de Balneário Camboriú.
1: Olha aí, rapaz.
4: Neto solta um ai, paizinho!
1: Ai, paizinho!
4: Três amigos morreram juntos e chegaram ao céu e foram recebidos por quem? São Pedro. Sempre ali o São Pedro esperando. Bem-vindos, fiquem bem à vontade aqui no paraíso. Só uma coisa, por favor. Não me pisem nos patos. Mas ao olhar ao redor, viram o quê? Uma quantidade enorme de pato andando por ali. Era preciso tomar realmente muito cuidado, porque ninguém sabia o que aconteceria se pisassem no pato. Certo dia, um dos três amigos se distrai e acabou pisando no pato. Pé! Ai, ai, ai, lá vem o São Pedro, com uma louca muito feia, algemou os dois e disse... Vai passar o resto da eternidade com essa louca aí.

0: Os outros dois já ficaram em alerta, né? Agora é redobrar o cuidado pra não pisar em pato, meu querido. Mas não demorou muito, segundo amigo, escorrega, cai justamente em cima de um pato. Quá! Aí o São Pedro já veio e apareceu de novo, dessa vez com uma mulher ainda mais feia. Algemou os dois e disse, vais também passar o resto da eternidade com essa louca aí. Terceiro pensou, Deus me livre, cara, eu vou tomar o máximo de cuidado para não acabar do mesmo jeito. E assim ele passou muito tempo, mas muito tempo mesmo, sempre atento, desviava dos patos. Até que um belo dia São Pedro apareceu com uma belíssima mulher, algemou ela, o terceiro amigo, e saiu sem dizer nenhuma palavra. Sem entender nada, o cara surpreso perguntou, mas eu não fiz nada pra merecer uma mulher tão bonita assim. Aí a mulher olhou pra ele e disse, eu também não fiz nada, eu apenas pisei. A cagada foi pisada. Abraço, Caco Rodrigues.
1: Muito bom.
2: Caco Rodrigues.
1: E tu, Lelê, vai botar alguém pra nós aí, o Culelê?
3: Olá, pretinhos, eu tenho um pedido de ajuda pra vocês.
2: Oh. Tava numa vibe lá em cima.
1: Esse é bom.
3: Só um pouquinho, porque qual é o problema a gente fazer um pedido de ajuda?
1: É a coisa,
3: prioridade, ajuda.
1: O programa se caracteriza durante 19 anos por ajudar as pessoas que precisam e tu fala, puta,
2: é quando
1: a
2: gente... É sexta,
3: isso aqui, no caso, quem
1: não
3: tá
1: tem dia pra gente ajudar as pessoas.
3: Mas, afim, quem tá precisando dessa ajuda aqui é um gatinho que foi encontrado.
2: Putz, pior gatinho. Ainda então, Lelê.
4: Não.
2: Eu achei que ela não tava se fuder, mas aí tu vem com ela.
3: Resgatei um gato filhote que estava abandonado.
4: Miau.
3: Porém, eu já tenho 4. E a minha esposa me disse que se vocês me ajudassem a escolher o nome, eu poderia ficar com mais esse. Então, se a gente der um nome legal, ele fica com o gatinho.
0: Rafinha.
2: Fred.
3: Calma.
2: Tu disse o nome.
3: Calma. Vou dar o nome dos outros 4 agora pra facilitar.
2: Ah, que legal.
3: Que a gente deu o quê? Nós já temos o Luke, o Nico, o Romeu e o Oliver. Nós somos de Chapecó e eu trabalho com teleentregas. Ouço vocês diariamente no Spotify, tanto pretinho nos dois horários, quanto também o Bola nas Costas. Vocês me ajudam muito nas viagens, pois é ouvindo vocês que eu me mantenho acordado e concentrado. Sou muito fã de todos, especialmente do Neto Fagundes.
0: Olha,
3: vocês
0: Neto
3: são demais. Fazer eu sentir menos falta da minha terra natal, Bagé, no Rio Grande do Sul.
0: A rainha da fronteira.
3: Claudivan.
0: Claudivan, meu querido.
3: Né? Gaúcho de Bagé, que mora em Chapecó, já tem 4 gatinhos. O Luke, o Nico, o Romeu e o Oliver.
0: Tenho 2 nomes pra ele.
3: Então vamos lá.
0: É, pode ser o Chape.
3: Chape.
0: É, porque do
3: Chape. Chape.
0: Ah, boa. Ou boa. Félix.
3: Félix. Félix é bom.
2: Félix
3: é bom, hein? Né? O gato Félix. Félix é bom porque, pô, Félix, Luke, Nico, e Romeu...
0: Combina, né? Combina.
3: Porra, sim, pô. Então, mas podia ser o Bagre também, já que tem o Nico.
0: Não, mas é.
3: Pode é, ser, verdade.
0: Aí sim, é canto alegre.
3: É. Então tá aí, mano. Ganhou 3... 3 sugestões aí, Claudivão. O que vai interessar além do nome, depois tu nos diz o que tu escolheu, é que tu não vai abandonar ele, com certeza. Já tem 4, cabe 5, ainda mais nessa época do ano agora, o inverno, que os gatinhos vêm tudo pra cama da
2: coisa
3: gente.
2: Que boa, legal é. Isso, que tudo na cama.
3: Isso, aquela alergia cretina.
2: Compre caminhas, né?
0: E a rinite.
3: Aham, bicho pegando. E aí, Rafinha, vai botar o que pra ti antes do e-mail que eu tenho pra ler pra turma?
2: Boa tarde, pretinhos. Já vem de um tempo que escuto o Lelê falar no programa que não se deve ter TV no quarto.
3: Ah.
2: Eu discordo.
3: É que o Lelê é o que de nós que mais transa, né?
2: Não sei.
3: Mas não é eu, tô dizendo, quem não tem TV no quarto transa mais. Isso é óbvio.
2: Mas o ouvinte discorda de ti, tá?
3: Vamos ver então.
2: Eu discordo, isso é papo de que não assiste TV, só pode. Quero assistir minha sériezinha até de madruga.
3: Sim, mas tu prefere ver TV ou transar, Rafinha?
0: Ver TV.
3: É. Tá, se ele quer ver até de madrugada, vai ver na sala, se a mulher dormir.
2: Tu pode esperar o ouvinte
3: se
2: manifestar.
0: Na TV é 3 graças.
3: Prejudicando
0: na cama é
3: o sono da mulher. Nós falamos hoje do TV da U.
0: Na TV, 3 graças. Na cama, desgraça.
3: Nós falamos aqui no PB da U hoje que já é uma tendência.
2: É por isso que ele mandou o e-mail, Léo.
3: Já é uma tendência dos casais dormirem separados para não atrapalhar o sono.
2: É
3: aí
2: verdade.
3: Ele vem me dizer que fica vendo série até a madrugada no quarto
2: daí,
3: a mulher dormindo
2: lá. Mas tu e a mina querem ver uma série no quarto?
3: Olha, eu vou dizer pra vocês.
2: Tu transa e depois vê a série.
3: Não, vou dizer pra vocês. Depois. Tive uma semana muito legal. Vou chegar em casa hoje e vou propor pra Rodaica. Vamos fazer o seguinte, a partir de hoje a gente dorme em quartos separados.
2: Sim, daí tua outra semana vai usar uma merda. Aí ele fala, quero assistir minha série até de madrugada? Assisto no sofá? Não posso me dar o luxo de ficar deitado na minha cama enquanto desfruto de um belo entretenimento? Claro que pode! TV no quarto é coisa boa. Assistir um filme, série, documentário, futebol, eu só tenho o meu quarto. A sala da minha casa eu divido com minha mãe! mãe, meu pai e minha avó. Imagina só uma TV somente na sala pra todos.
3: Mas aí é outro caso.
2: Eu entendo o teu lado, TV, Lelê.
3: Opa.
2: De que com a TV no quarto tu pode ter sono melhor e blá blá blá. Isso é papo de véio, se atualiza, Leandro. Colocar 50 polegadas de smart no quarto e desfruta a tua vida, Leandro.
3: Não, ele tá falando isso porque ele não pode botar
2: abraço
3: na sala.
2: A todos.
3: Ele já respondeu.
2: Eu amo todos vocês, Rafinha, sou muito teu público, pode ler em qualquer horário, tamo junto, gurizada. Só não deu um nome aqui, o garoto.
1: Tem problema, não tem problema, a gente aceita. Tá. Olha só, o nosso ouvinte, Ronaldo. Ronaldo. Ronald, na verdade, Ronald. Não é Ronaldo.
0: Ronald
1: Júnior.
0: Meu gurinho.
1: Ronaldinho! Ronaldinho. Ele veio se despedir.
2: Tá indo morar onde?
3: Acontece,
2: não, né? Outro não vai trazer esse troço, né, no meio do caminho aqui, se fosse um batomuxo, né?
3: Não vai, não vai.
1: Produção.
3: Chancelada.
1: Produção.
2: Só não ia botar um e-mail desse pra sexta-feira, pra cair a
1: vibe. A produção me deu este e-mail com um vizinho, assim, como dito, importante.
2: Tá, então vamos pra...
0: E o que eu te disse antes de ler? Cuida do tom.
1: Sim, já li antes pra cuidar do tom.
0: É.
1: Pretinhos... Eu venho hoje me despedir de vocês. Sim, este será o meu último e-mail e provavelmente não vou conseguir mais assistir aos episódios diários por muito tempo, ou quem sabe até pelo resto da vida. O motivo? Eu explico. Tudo passa pelo programa das 13 horas do dia 14 de maio de 2026.
0: Ontem,
1: uma da tarde.
0: Tá.
1: E por um pretinho específico, chamado Rafael Menegasso.
2: Eu xinguei alguém?
0: Começou a perder público.
1: É bem pior do que
2: começou a cair os
0: tópicos. Tá precisando ganhar.
1: Um acontecimento extremo desencadeou o meu desgosto profundo.
3: Desgosto profundo é uma baita.
1: Tu tava no programa, né?
3: Não, infelizmente.
1: Não,
3: o da Uma, também. Tirando da quarta-feira, só
1: então, era Adams, Rodaica, Gomes, Porã, Léo, Porã e eu. E o Rafinha, obviamente. Éramos seis na mesa.
3: Isso. Apesar que no programa
0: ontem,
3: da Uma,
0: eu
3: consegui não estar no programa e tomar um amarelo.
0: É verdade,
1: não tem problema.
2: Tu te invadiu o programa, faltou respeito, isso. Confesso.
3: Invadi pra concordar contigo, tu vê que
0: e
3: loucura.
0: A gente pediu, né, pra ele tu ficar no programa e tu saiu.
1: Isso.
3: Tinha coisa mais.
2: Mas pode fazer o que tu quiser aqui.
1: Ao ser perguntado pelo Fetter, que fez uma enquete junto à mesa para dar ilustração ao assunto abordado.
2: Ah, agora eu sei o que ele vai falar.
0: Ai, ai, ai.
1: Foi editado. Ao ser perguntado pelo Fetter se ele era o primogênito da família, Rafinha, do auge da sua estupidez.
2: Foi, agora ele foi grosseiro.
1: Mas eu tô tentando amenizar.
2: Não, mas é que eu tava bem abatido.
1: Respondeu. Neto, tu é primogênito?
0: Eu sou primogênito.
1: Né? O Rafinha respondeu que não lembrava.
2: Eu não lembrava, exatamente. Foi o que eu disse. Mas eu lembrei que eu tenho uma irmã mais velha.
0: Cara, foi muito engraçado. Ele foi perguntando pra todo mundo. Tu é o primogênito? Todo mundo dizendo sim. Rafinha,
1: não lembro.
0: Tu é o primogênito?
2: Não lembro.
0: Eu não lembro.
1: Não lembro.
0: Cara,
1: naquele momento, eu confesso a vocês, amigos pretinhos, a minha vida mudou.
0: Isso foi muito bom.
1: Meu cérebro simplesmente não conseguiu entender como que alguém pode ser idiota a esse ponto.
2: Trabalhamos com entretenimento para dar risada. Né?
1: Já que aquilo não foi entretenimento.
0: Foi muito engraçado.
1: Ele realmente não sabia e respondeu como se soubesse. Seria o Rafinha apenas um completo animalzinho e nesse caso eu estaria exagerando em achar isso absurdo?
0: Sim.
1: O futuro âncora do programa escolhido pelo Fetter pode mesmo ter o QI de uma cadeira e isso estar tudo bem?
0: Foi grosseiro, mas foi engraçado. Foi grosseiro com a cadeira.
1: Já não sei mais nada, rapaziada. Rafinha, tô tentando raciocinar sobre o acontecido e até agora, como tu, não consegui. O que eu sei é que estou desde as 13 de hoje procurando respostas e só consegui chegar a uma conclusão lembrando uma frase que o Fetter costumava dirigir ao Geiso. É bom ser idiota, né, Geiso?
2: É muito bom.
1: Ronald Júnior, obrigado aí, Ronald. O Ronald disse que é teu público, e gosta de ti. É óbvio que isso aqui é entretenimento proposto pela nossa audiência.
2: Eu tava numa batida
1: de não...
2: Eu tava ruim.
1: De não, tu tava mal da gripezinha.
2: Não, não, né? Eu tava desligado aqui.
1: É, ando meio desligado, aí tu cantou, né? Ando meio desligado.
2: E de noite tava pior, mas hoje eu acordei 100%.
3: Coisa boa. Melhorou.
2: Zero.
3: Vou dormir mais cedo ontem.
2: Coisa boa. Nem cedo. Não, mas eu vi o jogo do Grêmio.
3: Ah, mas foi cedo o jogo, né?
2: Foi cedo.
0: Aí deu pra resolver o jogo.
3: Resolveu o jogo, cedo, resolveu o jogo cedo, foi dormir. Tem TV no quarto?
2: Tem.
3: Tu não viu o jogo no quarto, né?
2: Claro que não, né?
1: Não, não, não, não temos TV no quarto.
2: Tá, vai meter essa aí.
1: Tem na sala e na churrasqueira.
2: É isso.
1: Na sala e na churrasqueira tem um TV.
2: Ah, não, vai. Tchau. Esquece o quarto da Lívia, né?
1: Não, nunca fui, né? Respeito o
2: quarto da Lívia. O quarto da Lívia não entra.
0: Para aí.
2: Só o terceiro quarto.
3: Código de ética.
0: Mas o outro aquele.
3: Código de ética, né?
1: Ai, meu Deus do céu.
2: Observem, Neto Fagundes.
1: 18 minutos para 7, Neto Fagundes. O que é que tu vai botar aí?
0: Rafinha, por favor, continua mangolão.
2: Obrigado.
3: Olha aí, ó.
0: Nego velho passa na frente da zona e olha uma placa escrita: vá pro quarto com três mulheres, se aguentar uma hora não paga nada e ainda ganha uma ceba.
2: Aí, como é que é?
0: Aí o nego velho pensou, bah, mas...
1: Aguentar uma hora?
0: Vou repetir. Nego velho passa na frente da zona e vê uma placa: vá pro quarto com três mulheres, se aguentar uma hora não paga e ainda ganha uma ceba.
1: Agora
0: uma
1: eu entendi, ceba. Meu compadre.
0: É. Daí o nego velho pensou, pá, mas pra mim isso aí é uma barbada. Entrou com as três gurias, ficou uma hora no quarto, saiu sem pagar nada e ainda ganhou aquela gelada. No outro dia, volta o nego velho. Mesma coisa, pegou as três gurias, uma hora no quarto, saiu dando risada, cantarolando, tomando gelo. E no terceiro dia voltou mais uma vez, só que pra surpresa dele, não tinha as três mulheres. Apenas duas estavam lá, esperando por ele. Mas o esquema é o mesmo, nego velho, pode entrar. Se aguentar uma hora no quarto, não paga e ainda ganha aquela gelada, que tu já sabe. O nego velho ficou meio triste, ficou cabisbaixo. E o cara, o que que houve, nego velho? Mas, meu querido, eu tava prestando atenção agora, como é que eu vou passar uma hora no quarto sem a minha dupla pra jogar um truco? Paulo Henrique Cossiol de Joinville, Santa Catarina.
1: Tocou o sinal de 15 para 7 aqui na Atlântida. Tem uma mensagem do governo do estado do Rio Grande do Sul. 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Boa, Lelê, obrigado. 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

0: deixa ele sempre ter onde escapar, assim.
1: Verdade.
0: Né? A gente já chega com a câmera ligada, daí ele não... Sempre no planeta, né?
1: Sempre no planeta.
0: Aliás, isso vai acontecer com qualquer governador, né?
1: Porque claro,
0: agora,
1: óbvio.
0: O próximo governador de estado agora que for eleito, ou governadora, ou governador, seja lá quem for, vai no planeta, nós vamos enquadrar.
1: Certo.
0: Vai de enquadro.
1: Boa, aí, né? Assim. Muito bem. 13 minutos para 7. Vamos fazer agora a hora dos classificados do Pretinho. Não vamos acordar o Rafinha.
0: Não, dá.
1: Tá difícil a vida do Rafinha, coitado.
2: Só falta 13.
0: Ainda bem que ele melhorou hoje. Né?
1: Melhorou hoje, tá melhor.
0: Tá zero.
1: Não.
0: Zero tu não tá.
1: Zero medo.
0: Zero dedo.
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0: Casa!
1: O que tem aí, Gomes?
2: Imóvel!
1: Manda aí!
2: Fala, gurizada, beleza? 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
1: Tá.
2: 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Aqui é o golpe.
1: Aquele lance.
0: Golpe,
3: otimizado.
0: Cara.
3: É super pequeno.
2: São 23 metros quadrados perfeitos pra alocação.
3: Otimizado, né?
0: Pro solteiro, né, cara?
2: Seguro. Ficou totalmente fora da região dos alagamentos de 2024.
1: Boa.
2: Quem quer aproveitar esse preço imbatível é botar dinheiro em botar o dinheiro em tijolo.
3: Se sou eu lendo, é um batomush.
0: Não é tu.
3: Não sou eu. É o nosso produtor jornalista. Errou 4 vezes e ninguém falou nada.
0: Isso é relevante.
3: Não, é totalmente relevante. Sou eu
0: que tá tentando ajudar a vender, né?
3: Mas esse aí vai ser difícil.
0: Por quê?
3: Não, isso é difícil.
0: Cara, peraí. Por que que vai ser difícil?
1: Não vai não, cara.
0: Cara, imagina agora a quantidade de gente que não quer um apartamento de 20 e poucos metros pra morar.
2: Me chama logo antes que leve. Não, não pode estar alugado. Me chama antes que leve.
0: É verdade, pra morar.
2: Vamos abraço do Éder Centeno. O e-mail é vendoestudio@gmail.com. vendoestudio@gmail.com.
0: Tá bem.
2: Que lance, hein, cara? Bem localizado, né?
0: Tem que tu achou, Casano?
2: Cara, eu gostaria até de dar uma olhada.
3: Não dá nem minha moto ali.
2: Porque eu tô. Não cabe?
3: Não cabe.
2: Ah, então eu vou descer.
0: Tá bem. Era isso então, por enquanto.
3: Bom negócio.
2: Entrou eu e uma mina.
3: Quanto será o aluguel de um AP desse? Desse estúdio?
0: 1.200.
3: É, eu ia falar isso.
2: Cara, será, hein?
0: Tipo tudo isso.
2: Tudo isso?
0: Ah, uma quadra da Getúlio, vai bem localizado.
1: É, bem localizado.
0: Até pegando umas fotos ali, eu até sei onde é esse prédio.
3: É, eu também. Eu pega também, bastante
0: também
3: sol
0: reconheci,
3: aí.
0: Verdade.
3: É? Bastante sol.
2: Vocês já pegaram gente ali?
0: Não, o Rafinha morava ali perto.
3: Não, eu morava ali.
0: Perto da Ganso ali.
3: No menino, é na banca.
2: Cara, chegasse a afogar o Ganso.
0: Já voltamos.
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0: o agro da Nova Zelândia pode ensinar pra gente aqui do Rio Grande do Sul? Pois é, essa é a pergunta que um grupo gaúcho foi responder na prática. Chega de teoria e vamos para o que interessa. Pesquisadores, estudantes e produtores da Unipampa estão no país do Pacífico em uma missão técnica, conhecendo de perto modelos que podem ser adaptados aqui pro sul do Brasil. E não é por acaso. A Nova Zelândia é referência mundial no agro, principalmente na pecuária leiteira, e tem uma vantagem importante. Tá na mesma faixa de clima que o nosso estado. Ou seja, muita coisa que funciona lá pode funcionar aqui também. A ideia da viagem é justamente essa: observar, aprender e depois traduzir essas práticas para a realidade gaúcha. No roteiro, visitas a propriedades rurais, empresas e universidades que são referência em tecnologia e produção. No fim das contas, é o agro gaúcho olhando para o mundo para evoluir dentro de casa. Quer saber mais? Acesse a coluna da Gisele Leble em GZH. 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Até a próxima.
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11: 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Aquecimento e desaquecimento são obrigatórios. Nunca pule essas etapas. Mesmo sendo iniciante, comece cada sessão com 5 a 10 minutos de caminhada rápida ou trote leve para preparar o corpo e termine com uma caminhada lenta e alguns alongamentos leves. Esses cuidados simples ajudam a evitar lesões musculares e articulares, porque preparam o corpo para o exercício e ajudam a se recuperar gradualmente depois. Com o aquecimento, você aumenta a circulação sanguínea e a temperatura dos músculos, reduzindo o risco de distensões. Já o desaquecimento traz sua frequência cardíaca de volta ao normal, de forma segura. Curadoria de conteúdo de Alexandre Silvestrin. 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
6: 2:07, 2:07 desta noite de sexta-feira, início de fim de semana. Muito obrigado pela sua audiência. Uma galera me acessando aqui, querendo saber o link para baixar o aplicativo Minha Rádio App, que eu falei agora há pouco, da Rádio Paraíso Surf. Eu vou postar um link daqui a pouquinho, assim que eu acabar aqui as minhas atividades no Pretinho Básico, vou postar um link, mas você pode ir na sua lojinha aí do seu sistema operacional, Android ou iOS, e procurar por Minha Rádio App, APP, Minha Rádio APP. É um aplicativo amarelo, não tem erro, aí você baixa e lá você tem um cardápio de vários estilos de rádio pra ouvir. Fala, Lelê!
7: Solidariedade no final do programa, tá? Um pedido de doação de sangue pra Natiele Vargas, no Hospital Fêmea de Porto Alegre. Ela teve um parto normal no dia 5/5, porém está perdendo muito sangue em função de uma infecção.
6: Eu tenho então, uma tá é o mesmo. Boa, é o mesmo do Lucas Cabral.
7: Do Lucas,
6: né? Boa,
7: o Lucas
6: boa,
7: pediu pra gente aqui.
6: Lucas.
7: Então ela está precisando de sangue, de doadores, do sangue A negativo. A negativo, tá? Natiele Vargas, no Hospital Fêmea em Porto Alegre, todo mundo sabe onde
6: ali
7: é
6: que Independência.
7: É clássico. Independência ou Mostardeiro? Eu sempre me confundo ali.
8: É, Independência. Fim da Independência e Mostardeiro.
7: Independência.
8: Nessa onda aqui, Feté, é um cara que a gente segue em comum, o Cláudio, que tem aquele perfil Proteja Seus Filhos.
6: Certo.
8: Ele vai fazer uma ação muito legal em Joinville, na Arena Joinville, dia 17, agora que é domingão, a partir das 9:30 da manhã. É a terceira carreata contra a violência sexual infantil. Esse cara é extremamente engajado. Hoje, inclusive, é aniversário dele.
6: Então, reunido... Que legal, um baita cara veio aqui, a gente conheceu perfil, ele, cara. Grande parceiro, então, faz um baita de um trabalho.
8: A galera aqui de Joinville e arredores, vamos abraçar essa causa extremamente importante. 9:30 da manhã, Arena Joinville, todo mundo saindo junto aí pra proteger as nossas crianças. Infelizmente, tem que ter isso.
6: Não perca as crianças de vista. 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Neto Fagundes.
9: Cara, eu quero só dar um toque que a gente está fazendo esse mês. A programação dos 44 anos do Galpão Crioulo. Amanhã, 8:30 da manhã, tem mais um Galpão Crioulo especial, recebendo a Xana Miller, que foi, durante 10 anos, parceira ali do
6: maravilhosa
9: do Galpão. Amanhã ela está se apresentando lá, tô junto com a Juliana Spanevello, que está apresentando comigo esse mês. 44 anos do Galpão Crioulo, faça parte também dessa história, histórias emocionantes, histórias antigas. A gente vai mostrar, inclusive, amanhã, o primeiro programa que a Xana Miller apresentou ali na chegada e depois a despedida dela do Galpão também. Então tem momentos muito especiais, muito emocionantes. Estão convidando todo mundo, 8:30 da manhã, RBS TV, Galpão Crioulo nos seus 44 anos. Eu vou votar no Rafael Gomes,
6: né? Você merece.
9: Quebrou tudo hoje, quebrou
6: merece.
9: Tudo.
6: Merece, trabalhou a tarde inteira, das 5:30 às 6, dormiu um pouquinho ali na salinha do lado.
9: Pouco, né?
6: Que bom, cara.
7: O pessoal que dorme de tarde fica melhor.
6: Impressionante essa empresa, quando as pessoas falam que a RBS é uma mãe para o seu colaborador, as pessoas não acreditam, os caras podem dormir na rádio, velho.
9: Durma!
6: Impressionante. Vai votar em quem, ô Soneca?
10: Ah, eu vou votar no Rafinha, né? Eu não dormi, só descansei um pouquinho, porque hoje é
6: Pretinho
10: Básico,
6: né?
10: Sextou do PB, tem duas sessões em Canoas.
6: Ah,
10: estaremos
6: tá pronto pra jogar.
10: Eu, Gordo Léo, Lelê Bortolassi e Vini Moura. Então estaremos nós quatro hoje no sextou do PB lá no Boteco. O elenco é rotativo, cada show é diferente.
6: O Lelê é a rotativo, né?
7: Não, parei. Deu uma segurada.
8: É refluxivo.
10: Meu voto vai no Rafinha. Hoje ele contribuiu pra lista, ele não atrapalhou a lista.
6: É verdade.
7: Mais ou menos, né?
6: E aí ele
7: também deu uma enredada ali.
10: Não, mas depois veio uma botada nele, ele riu do cara.
9: Foi o décimo lugar que atrapalhou ele.
10: Não é fácil tomar essas botadas.

0: Ah, não é fácil.
1: Tá tudo certo.
2: Ainda tem de mim.
0: E tu vota em quem, Lelê?
2: Lelê. Hoje eu vou votar na produção. A produção foi bem demais.
0: Foi bem.
2: Uma lista,
0: foi bem
2: uma lista personalizada pro cara que mais reclama das listas. Né?
0: Verdade.
1: Tem razão, Lelê.
2: E só relembrar, né, Fedra, que agora, que nós temos a KTO com a gente aqui no craque do programa.
0: Certo.
2: Sexta-feira eu sempre vou dar uma diquinha
0: aqui.
2: Pô,
0: né? Pode dar diquinha aí.
2: É, temos um jogaço amanhã pelo Campeonato Italiano, cara. Tem o clássico de Roma. Roma e Lazio.
0: Hein?
2: Penúltima rodada do Campeonato Italiano. Se a Roma ganhar, praticamente ela se garante.
0: Cara, tá em um lugar onde eu queria estar amanhã.
2: Em Roma, né?
0: Dentro desse estádio.
2: Ah, o meu lá.
1: Dentro da Fontana de Trevi.
0: Não, aí não, velho.
1: Mergulhando.
2: Aliás, vocês viram essa semana um cara...
0: A gente falou aqui.
2: Ah, é que não
0: tava no programa, exato.
1: O cara foi preso.
2: Então a minha dica do final de semana é...
0: Vai, tá, Lelê.
2: Roma contra Lazio na KTO.bet.br.
0: Muito bem. Rafinha Menegas, saúde. Vai votar em quem?
1: Meu voto no Gomes.
0: Já, então vai manter.
1: Claro.
0: Vai manter. Eu também vou manter. Vou manter também no... Vou manter não. Vou dar o meu voto. Vou votar em Rafael Gomes.
1: Parabéns, Rafael, parabéns.
0: Porque tem sido
1: incansável,
0: tem sido perfeita a produção. Tem sido a perfeita produção.
1: Cara, que nós poupamos ele do show. Até hoje. O ET tá gripado ali do lado.
3: Tá ruim, até.
0: Faz dois. Era isso por esta semana. Vamos, muito obrigado pela sua audiência, pelo seu carinho. Na segunda-feira vamos voltar para abrir mais uma semaninha no Pretinho Básico. Ainda tem as reprises do sábado e domingo nos mesmos horários do programa. Você pode nos ver no YouTube e no Spotify e também nos ouvir em todas as plataformas de áudio disponíveis no Brasil.
1: E no Spotify tem as reprises inéditas, o baú
0: perfeito,
1: do Pretinho.
0: Perfeito, que é o baú do Pretinho. Reprises inéditas no sentido de que nunca foram programas que nunca foram reprisados.
1: Exatamente, programas mais... Porque a gente reprisa no final de semana os programas da semana.
0: Da semana, isso aí.
1: Então a gente vai lá no baú, vai lá atrás, busca os antigos e coloca no Spotify.
0: Perfeito, patrão querido. Boa noite, Vicente. Sexta, bom final de semana, tchau!
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9: E aí, por aqui, Thiago Zirbes, esse é o Te Liga no Campo, perguntando se você já imaginou usar abelhas para aumentar a produtividade de uma lavoura? Pois é, no Rio Grande do Sul, isso já é realidade. Em áreas de carinata, uma cultura de inverno que vem ganhando espaço, produtores estão apostando na chamada polinização assistida. Na prática, milhões de abelhas são levadas até a lavoura para ajudar no processo natural da polinização. E o resultado chama a atenção. A produtividade pode aumentar em até 15%. Além disso, melhora a qualidade do óleo produzido e ainda reduz o impacto ambiental da produção. Só no ano passado, por exemplo, mais de 200 milhões de abelhas foram usadas em cerca de 870 hectares. A expectativa é crescer ainda mais nessa safra. É a prova de que no agro, inovação nem sempre vem só das máquinas. Quer saber mais? Acesse a coluna da Gisele Leblen em GZH. Até ele te liga no campo. 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Até a próxima!
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6: 7:08, começou mais uma edição do nosso After da noite, início de noite dessa sexta-feira aqui na Atlântida. Começamos com novidade da Olivia Rodrigo, chamada Drop Dead.

0: Você, que é um grande hit de meados dos anos 2000, o ano 2006, ou seja, 20 anos atrás, Nelly Furtado se juntava ao Timbaland para fazer essa música chamada Promiscuous, uma das melhores músicas daquele ano e que virou hit absoluto na carreira da Nelly Furtado. A gente relembrando em mais uma edição aqui do nosso After na programação da Atlântida. Muito obrigado pela sua audiência e parceria, encaminhando muito bem esse final de semana. Galera que tá colando aqui no arroba Onyx Silva nas redes sociais pedindo música, próxima inclusive, chegou por ali, arroba Omic Silva.
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0: Atlântida, todo mundo tá ouvindo a rádio das nossas vidas e o som do Paramore com Break My Boring Brick, fechando mais esse bloquinho de músicas a pedido da nossa audiência ali pelo arroba Homem que Silva nas redes sociais. Muito obrigado a você que participa com a gente por aqui de segunda a sexta-feira no nosso after entre 7 e 8 da noite. Aliás, falando em Paramore, a Hayley Williams, que é vocalista do Paramore, vai tocar no Brasil. Tem data marcada pro Rio de Janeiro, no dia 9 de novembro de 2026. Mais informações você pode encontrar no site eventim.com.br. A gente tocou antes desse bloquinho, Nelly Furtado com Promiscuous, fazendo 20 anos dessa música, que loucura, parece que foi ontem, mas é, já tem um tempinho, né? Bruno Mars também teve por aqui com I Just Might. A gente ouviu ainda Justin Timberlake com Jay-Z, Sweet and Tie, e lá no início, a gente tocou ainda, não sei se você lembra, tava ouvindo a gente aqui desde o início do After, teve Drake com Hotline Bling, música de 10 anos atrás, mas que... A gente já tocou no assunto do Drake, né? Ele que hoje, nessa sexta-feira, dia 15 de maio, ele lançou 3 álbuns sem nenhum aviso prévio, né? Daquele grande estilo, né, do Drake. 3 álbuns, né? Não foi só um apenas, né? Já basta, podia ser um, já era notícia. Não, foi lá e lançou 3. Os projetos Iceman, que já era aguardado, já tinha aí uma especulação para esse álbum. Habibti, que é um álbum que traz bastante featurings na carreira, nesse último trabalho do Drake, né? E ainda Made of Honor, que traz uma parada, umas músicas mais melódicas do Drake. E aí todos esses álbuns, essas músicas chegaram às plataformas digitais, marcando, né, o retorno do Drake. Após o último álbum dele, se eu não me engano, foi em 2023, exatamente. Fall All The Dogs, lá de 2023. Desde então ele não tinha lançado mais nada, agora ele veio aí com os 2 pés. 3 álbuns que você pode encontrar nos streamings. O seu artista favorito é Drake. Se o seu artista favorito é o Drake, você tem aí bons motivos para você encarar o final de semana ouvindo esses 3 álbuns dele. Vem aí o show do intervalo e na sequência a gente volta com mais músicas. Lembrando que essa informação, entre outras que a gente sempre fala na programação aqui da Atlântida, você encontra tudo no atlantida.com.br. 21 para as 8, segura a onda aí que daqui a pouquinho a gente já volta.
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2: 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Uns queriam voar, outros se teletransportar e muitos até ler mentes. A gente sabe que, infelizmente, ainda não tem

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7: Se tu já saiu pra trabalhar e quando voltou encontrou tua casa bem diferente de como tu deixou e ainda por cima o autor da bagunça tava te esperando bem faceiro, o adestramento talvez possa ser uma alternativa. Adestrar um cão vai muito além de ensinar a sentar, rolar e dar a patinha. O processo pode contribuir pra deixá-lo menos estressado. O ideal é iniciar o adestramento o mais cedo possível, mas é possível sim adestrar cães de qualquer idade e independente de raça. É também a partir desses treinamentos que se tem cães farejadores, cães guia, por exemplo, que ajudam e muito a vida de pessoas com deficiência, né? O tempo de adestramento pode demorar mais ou menos. O importante é sempre ter paciência com o teu cãozinho, porque amor é isso, nunca desistir. E lembrar que o abandono não é uma alternativa, inclusive é crime no Brasil.
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10: Agora 16 minutos, soltando para as 8. A gente já está de volta com mais um bloquinho de músicas aqui no nosso After, encaminhando muito bem o nosso final de semana.

Atlântida, todo mundo tá ouvindo. A sonzeira desse queridão, chamado Gabriel Elias, e super talentoso também. O nome da música chama-se Pedra Preciosa. A gente começou esse bloquinho de músicas aqui do nosso After com Billie Eilish, Lunch, e a gente continua com Vintage Culture, cara que toca no dia 22 de agosto na Serra Gaúcha, no Green Valley Gramado.

Atlântida, todo mundo tá ouvindo o som de Milk Chance com uma música chamada Clouds. Aliás, Milk Chance é demais de ouvir, né? Cara, uma sonzeira muito legal, muitas músicas tocam na programação aqui da Atlântida. E como o final de semana tá na área, eu vou deixar uma dica aqui pra você que gosta desse tipo de som, gosta de uma vibezinha assim nessa pilha do Milk Chance. Procura por Milk Chance no streaming, no YouTube,

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3: Quero lembrar a galera que o ar mais seco ele pode irritar nariz, garganta e olhos, especialmente em transições sazonais. Então, beber água regularmente é um aliado simples e eficaz. Mantenha ambientes arejados, limpos e com menos poeira. E use soro fisiológico nas narinas para alívio diário se necessário, também conhecido como a lavagem nasal. Redobre cuidado se você tem rinite, bronquite ou asma nesses períodos. E evite fumaça e poluição nos dias mais sensíveis. Procure orientação médica em casos de sintomas persistentes. Respirar bem é fundamental para energia e qualidade de vida.
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12: Tô na área pra gente abrir a noite do ATL DJ, a trilha sonora oficial da Atlântida, pra gente tocar muita música e participar por aqui, @ATL DJ oficial. Chega junto comigo, pede o seu som, eu abro de músicas com Joe Corey e David Guetta, remixando o som de Jennifer Lopez com Save Me Tonight.

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2: Essa sonzeira da italiana Gala foi hit mundial em 1996, no seu ano de lançamento, e ela voltou às paradas mundiais agora. É uma sonzeira do álbum Coming to My Life. E a gente vai chegando para abrir este segundo bloco com a faixa Freed from Desire.

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Esse é o som do Atari DJ Banrisul aqui na Atlântida, fechando mais um bloco de músicas e fechando também essa noite de sexta-feira. Eu quero agradecer a sua parceria e a sua companhia, te convidar para seguir com a gente no arroba Atari DJ oficial e também na programação da Atlântida com os nossos horários aqui nas tardes e nas noites com o Atari DJ. Obrigado pela sua companhia, um ótimo início de final de semana para você. Eu me despeço de músicas com a faixa de Bill Bikini chamada Snap. Até mais!

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